Senhor. Quando que eu desejar não for a tua vontade, me livra da minha. Vamos fazer melhor. Olha, eu quero a tua vontade de tal forma que assim, ela não vai mais ser a tua vontade, vai ser a minha, que por coincidência é a tua. E vai ser a tua que por coincidência é a minha. Vamos fazer assim? Converte o meu coração. Converte a minha mente. E me ensina que é só esperar acontecer. É só esperar acontecer. É só não parar. É só continuar. E vai. E a gente vai viver o plano melhor que é Jesus. Jesus.

0: Santo Espírito, desce como fogo. 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
1: diga!
0: Incendeia, incendeia.
1: Vamos queimar por ele, vamos queimar por ele.

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1: Sete coisas que Deus detesta. Vamos usar como base Provérbios capítulo 6, a partir do versículo 16 até o 19. Ouçam o que diz a palavra. Sete coisas que Deus detesta. Vamos usar como base Provérbios capítulo 6, a partir do versículo 16 até o 19. Ouçam o que diz a palavra. Seis coisas o Senhor Deus odeia, e uma sétima a sua alma detesta: os olhos cheios de orgulho, língua mentirosa, mãos que derramam sangue inocente, coração que faz planos perversos, pés que se apressam a fazer o mal, testemunha falsa que profere mentiras, e o que semeia discórdia entre os irmãos. Amém? Nesse texto, irmãos, nós vemos que Salomão faz uma descrição daquilo que o Senhor odeia, que o Senhor detesta na vida do homem. E nós, como pessoas que amamos o Criador, queremos em todas as coisas agradá-lo, queremos em todas as coisas exaltá-lo. Com certeza, é sábio observarmos esse ensinamento, colocá-lo em prática, para que a nossa comunhão com o Senhor seja real, seja verdadeira e seja contínua. Amém? Olhemos, portanto, para essas realidades e permitamos que possamos praticá-la no nosso dia a dia, observando assim aquilo que Deus quer. Vamos orar? Deus de amor, eu quero clamar que Tu venhas nos dar a direção nesse estudo, nesta palavra, para que possamos sair deste lugar edificados para a Tua honra e para a Tua glória, Senhor. Fala conosco, ó Espírito, dá-nos a direção, Senhor, para que cada palavra seja ungida e seja de transformação, seja, Senhor, pesada aos nossos corações. Abençoa-nos, é que eu te peço em nome do Teu Filho Jesus. Amém, Senhor. Aleluias. Amados, nós precisamos entender que o Senhor nos escolheu para que sejamos dele servos, imitadores do Senhor, que todas as nossas atitudes sejam para a honra, para a glória, para que o Senhor tenha prazer. Nós não podemos fazer nada que seja do desagrado do Senhor, que não venha mover o coração de Deus em nosso favor. O nosso objetivo como servos do Eterno, irmãos, é usarmos o nosso corpo, os nossos membros, para que Deus seja honrado, para que Deus seja glorificado. E quando nós permitimos, amados, que esta realidade seja uma verdade na nossa vida, teremos dias felizes com o Senhor, teremos dias alegres. O Senhor virá, moverá na nossa vida e fará coisas magníficas na nossa existência. Tudo é uma questão de santificarmos ao Senhor, de nos entregarmos ao Senhor, de vivermos a verdade do Mestre. Amém? Portanto, amados, a partir do momento que nós observamos a palavra do Senhor como ensinamento na nossa vida, teremos uma vida segundo aquilo que Deus quer, uma vida feliz com o Senhor. E nesse estudo, o objetivo é mostrar alguns aspectos que são comuns, infelizmente,

Santo de Deus. Amém? O primeiro aspecto que Deus detesta na vida do homem: Deus detesta os olhos cheios de orgulho, altivos, superior. É a primeira parte do versículo 17. Olhos cheios de orgulho. O Senhor não quer que tenhamos um coração cheio de orgulho, um coração cheio de vaidade. Nós não podemos olhar para o próximo com ar de superioridade, com o ar de superioridade. Haja vista que o Senhor nos coloca no mesmo nível. Cada um de nós, amados, somos servos do Senhor. E o Eterno deseja que nós vivamos como servos. E eu já falei isso algumas vezes aqui na igreja. Eu não quero que os amados olhem para mim de uma forma diferente, como se fosse superior a vocês. Não, não sou superior a vocês. Essa história de pastor se achar nível acima dos irmãos que sentam ali na cadeira, isto não está na palavra do Eterno. Na verdade, se encaixa nessa condenação do Senhor. O Eterno nos chamou para que vivamos como servos. Estamos aqui para servir a Jesus, para sermos imitadores de Cristo. E quando nós olhamos para o Senhor, Ele diz: eu vim para servir, não para ser servido. Essa foi a palavra do Senhor. Como posso eu querer ser servido por vocês? Não é possível isso, irmãos. Estamos aqui para servir ao próximo. Evidentemente que o Senhor levanta uns para fazer um tipo de obra, outros para outra obra. Cada um tem um chamado. Cada um tem um chamado dentro da sua obra. No entanto, não há menores nem maiores. Todos são servos do Senhor. E a partir do momento que permitimos que a vaidade adentre ao coração, que a vaidade tome lugar na nossa existência, vamos pecar contra o Todo-Poderoso e seremos com certeza destituídos da presença do Mestre. Isso é muito perigoso, irmãos. É muito perigoso. Haja vista que o pecado da vaidade, esse pecado do orgulho, ele entra meio que secreto na vida da gente. Se nós não vigiarmos adequadamente a nossa existência, vamos estar com o coração cheio de orgulho, estaremos com o coração cheio de vaidade. Portanto, é necessário vigiarmos. Salmo 18, versículo 27. Porque tu salvas o povo humilde, mas os olhos soberbos tu os abates. Tu os abates. Ou seja, amados, o Senhor, Ele considera como abominação a Ele aqueles que são orgulhosos, são soberbos, são vaidosos. Esses, com certeza, não possuem comunhão com o Senhor. E eu quero chamar a vossa atenção para que policie a vossa vida. Não permita que nenhuma raiz de orgulho encontre lugar no teu coração, para que assim tu tenhas uma vida em comum acordo com a vontade do Eterno. Eu quero ainda abrir um parêntese, irmãos, e afirmar o seguinte: para aqueles que estão à frente das igrejas hoje em dia, é muito difícil fugir do orgulho, da vaidade, desse olhar altivo, deste sentimento de superioridade. Nós temos visto que muitos líderes se colocam acima das pessoas, acima dos irmãos, e esses com certeza estão desagradando ao Senhor, porque o Senhor Jesus não agiu dessa forma e deixa claro que não é essa a vontade do Mestre. Amém? Portanto, sejamos pessoas simples, coração transbordante, sim, da presença do Espírito Santo de Deus. Que estejamos no mover do Senhor, cada dia vivendo a verdade do Criador. Mas ainda, a respeito dos líderes: ah, mas dessa forma eu vou faltar com respeito a eles. Não. A falta de respeito, o cuidado, o zelo, é para com todos nós, irmãos. Devemos zelar o próximo, devemos amar o próximo e ter cuidado de cada um. Amém? Número 2, a língua mentirosa. 7 coisas que Deus detesta. A segunda coisa, a língua mentirosa. Versículo 17, parte B diz: língua mentirosa. Meu Deus do céu, a tal da mentira, como é difícil. Como é difícil não mentir nos dias atuais. O mundo foi feito para os mentirosos, por incrível que pareça. Tudo hoje leva-nos à ideia que a mentira é a solução. O mundo está formatado de uma forma que tudo é para mentir.

É complicado demais. Hoje dizem que se a pessoa não mentir, tem alguma coisa errada com ela. Mas na verdade, os que mentem é que estão errados, porque estão em desobediência à vontade do Senhor. E nós precisamos vigiar demais essa língua. Oh, meu Deus! Precisamos vigiar demais a língua, haja vista que muitas vezes nós mentimos até de forma não intencional. A mentira está tão plantada na mente das pessoas que muitas vezes fazemos afirmações, até contamos algo que carece de uma fundamentação, que carece de uma verdade, mas aquilo sai natural na vida da gente. E eu quero afirmar para vocês que não precisa ser uma mentira grande, uma mentira gigantesca. Mentira é toda falta de verdade, mesmo que você afirmar que um é dois, mas não é, você está mentindo. É preciso muito cuidado nas pequenas coisas, nas pequenas coisas. E a palavra diz que mentir é tão desprezível a Deus, porque os seus atributos é a verdade. Quando nós olhamos para a palavra, vemos que Jesus é a verdade. Ele afirma que ele é a verdade. João capítulo 14, versículo 6. Diz ainda que o Espírito Santo é o Espírito da verdade. João capítulo 15, versículos 26 e também 16, 13. Amados, a palavra do Senhor leva-nos a entender que Deus é a verdade. E Ele exige que sejamos verdadeiros nas nossas atitudes, até porque há uma afirmação muito séria. João capítulo 8, versículo 44. A Bíblia diz que o diabo é o pai da mentira. A palavra do Senhor afirma de uma forma clara que o diabo é o pai da mentira. E a partir do momento que alguém conta uma mentira, seja ela qual for, e qual o motivo, muitos contam uma mentira porque não tem outra solução. Eu tenho que mentir. Mentir ou falar a verdade, não é? Mas falar a verdade muitas vezes custa caro. Custa caro. Opta pela mentira e chama o diabo de pai. É sério, irmãos? A palavra de Deus é muito séria. É a chamada legalidade. A partir do momento que nós abrimos a nossa boca e permitimos que a nossa língua seja mentirosa, estamos dando legalidade ao diabo para agir na nossa vida e contra a nossa vida. É sério, não é? Muito sério, mas muito sério mesmo. E diz ainda que a Satanás e todos os seus filhos, a parte que está reservada é no lago de fogo. Vale a pena falar a verdade, irmãos. Mesmo que falar a verdade tenha um preço e ele não seja muito legal. Mas é melhor do que ser filho do diabo e estar no inferno no dia final. Fiquemos atentos a esta verdade. Amém? A Igreja Missão Vivos, ela preza pela verdade. Aqui nós pregamos um evangelho que está alicerçado na palavra. Nós temos procurado evitar uma série de práticas de coisas que são duvidosas, para que somente o nome santo de Deus seja honrado e exaltado neste lugar. Nós temos visto, irmãos, que muitas vezes as igrejas lançam mão de alguns aspectos que carecem de uma verdade, para agradar aqueles que estão dentro e para atrair aqueles que estão fora. É preciso muito cuidado. Há muitos pregadores nos púlpitos mentindo, que são mentirosos e que levam a igreja a entender que eles estão falando a verdade. E esses são filhos do diabo, porque o Senhor não age na vida do mentiroso. Não se deixe enganar. Mas o diabo conta uma mentira, irmãos, e essa mentira ela é bem aceita pela igreja. É que se há milagres, se há um mover ou coisa parecida, é o Senhor que está falando. Geralmente as pessoas entendem dessa forma. Quando há um mover na igreja, um milagre na igreja, foi Deus que fez. Mas se o pregador, se a pessoa usada estiver em pecado, estiver mentindo,
Nós temos que vigiar todos esses aspectos para que a vontade do Senhor seja honrada e glorificada na vida da gente. Não há justificativa suficientemente forte para a mentira na vida do servo de Deus. Nunca te esqueças disso. Amém? Número 3. Mãos que derramam sangue inocente. É o versículo 17, letra C. Mãos que derramam sangue de inocentes. Provérbios capítulo 6. Queridos, a palavra de Deus nos fala e deixa claro isso, que é pecado atentar contra a vida do próximo. Toda sorte de crime, de homicídio, essas situações, é pecado aos olhos do Eterno. Isso todo mundo sabe, e a justiça também sabe, e a sociedade também. Mas há um detalhe, queridos, que o diabo, nosso inimigo, oh meu Deus, misericórdia, mas o diabo, nosso inimigo, ele dá uma torcida na nossa mente. E ele nos faz ver algumas situações que são erradas, porém, com bons olhos e damos até o nosso ok. Vou citar um exemplo para vocês e vocês vão ver como é sério isso. Há pouco tempo saiu na mídia que um senhor foi linchado. Tinha suas razões para ser linchado. Estava cometendo crime. Só que nós damos o nosso aval. Até abrimos a nossa boca e falamos, não, tem que ser assim mesmo, tem que morrer. Temos que matar. E há uma probabilidade que, se estivéssemos ali presente, ajudaríamos. Isto é pecado, irmãos. O Senhor não nos chamou para sermos concordantes com nenhuma forma de derramamento de sangue, por mais justo que ele seja aos nossos olhos. Só que nós temos a nossa mente torcida pelas trevas. E nós achamos que é a solução. Eu particularmente sou contra a pena de morte. Mas é instituída pelo país, etc. Enfim, mas sempre terá alguém que precisa tirar a vida de alguém. Eu particularmente sou contra, eu acho que deve existir a prisão perpétua. Esquece ele lá. Esquece ele lá. Por aí. Prisão de morte, a vida é do Senhor. E quem tira a vida, só Deus, e ou Satanás. Só há dois que podem tirar a vida. E como não é Deus que tira a vida nesses casos, sobrou para alguém. Amados, é preciso cuidado com essas questões. É uma questão cultural muitas vezes. Outro aspecto que nós precisamos ter cuidado, irmãos, é com a mídia, o cinema, a televisão, a mídia de forma geral, a internet, vai por aí. Nós temos visto que muitas vezes há filmes e coisas parecidas que levam-nos a torcer pelo errado. Nós somos levados, a nossa mente é levada a torcer pelo lado errado. Só porque o lado errado é mais romântico, muitas vezes tem uma face melhor do que o lado certo. Não é assim? Quantas vezes você assistindo um filme torceu para o mocinho matar todo mundo, só porque ele estava sendo afligido? Mas por que isso? Que somos levados a isso. Somos levados a pensar dessa forma, a desejar dessa forma. Queridos, a recomendação do Senhor: mãos que derramam sangue inocente, o Senhor detesta. Talvez você possa até afirmar, mas não tem nada a ver os exemplos com a realidade bíblica. Tem tudo a ver os exemplos com a realidade bíblica. Porque aquilo que nós concebemos e aceitamos aqui, as nossas mãos estão prontas a fazerem. Estão prontas a fazerem. Queridos, tenham cuidado com essas questões para que nós não venhamos pecar contra a soberania de nosso Senhor e Salvador. Amém? 7 coisas que Deus detesta. Primeiro, olhos cheios de orgulho, de vaidade. Segundo, a língua mentirosa. Terceiro, mãos que derramam sangue inocente. E o quarto ponto, um coração perverso e desonesto. Um coração perverso e desonesto. Versículo 18, primeira parte.
o coração que faz planos perversos. Queridos, está difícil viver, irmãos. Não se engane. A Bíblia diz que nós somos forasteiros sobre a face da terra. Se somos forasteiros, é porque não somos naturais daqui. Forasteiros é aqueles que passam. Estão aqui hoje, amanhã não estão mais. Forasteiros é assim. Uma época aqui e outra não. E a Bíblia diz que nós somos forasteiros. E eis aí o problema. Nós não podemos nos acomodar ou aceitar aquilo que este mundo tem como regra. E infelizmente, o que nós temos visto nesses últimos tempos é a perversidade, a desonestidade. Tudo isso tornou-se extremamente comum no meio da sociedade. O mal se instala inicialmente aqui na nossa mente. É quando você passa a aceitar como comum, como normal, as atitudes desse mundo. Ah, é normal. O cara que mente é normal, o cara que mata é normal, você até dá um ok para ele. O que rouba, roubou, mas fez, é um ditado político. E vai por aí. Nós acabamos dando um aval a práticas erradas. Nós concordamos com o perverso, concordamos com o mal. Aqueles que muitas vezes não pagam imposto e dizem, ah, eu não posso pagar o imposto porque são caros. Aí você olha e diz, o governo é ladrão mesmo. E dá o ok para aquele que não paga o imposto. E tudo isso, irmãos, é uma concordância que somos levados a aceitar no nosso dia a dia. Só que o Senhor chamou-nos para sermos santos. Santos. E como santos, necessário é observar os ensinamentos de Cristo Jesus. O mal se instala inicialmente na nossa mente. A nossa mente, ela é convertida a aceitar este mundo. E a partir do momento que a nossa mente passa a aceitar o mundo, tudo torna-se normal. Tudo torna-se normal. E nós temos uma tendência a praticar os mesmos atos, atos de perversidade e desonestidade. Temos essa tendência, porque tornou-se comum aqui dentro da nossa cabeça. Nós já não vemos mais o erro, não vemos mais o pecado. Nós até achamos que é por aí mesmo. Ah, mas olha só, é tanto imposto, é tanto isso, é tanto aquilo, o que é que tem eu também fazer? E o diabo diz, vitória, consegui mais um, porque o pecado é gerado, e quando o pecado é gerado no coração, o homem é afastado da presença do Senhor. Provérbios capítulo 4, versículo 23, tenha cuidado com o que você pensa, pois a sua vida é dirigida pelos seus pensamentos. Irmãos, devemos encher a nossa mente somente com aquilo que é lá dos céus. Devemos encher a nossa mente com aquilo que é bom, com aquilo que é agradável, com aquilo que o Senhor tem prazer. Este é o mandamento, é o ensinamento de Deus para a nossa vida. Por isso é que devemos ler a Bíblia, encher a nossa mente com ensinamentos do Senhor. Ouvirmos louvores que engrandecem, que honra o nosso Senhor, para que possamos adorar, louvar ao nosso Pai eterno. Queridos, a nossa vida precisa estar voltada exclusivamente para o Senhor em todos os aspectos. Amém? Quinto ponto. Pés que fazem o mal. Pés malignos. Versículo 18, parte B. Pés que se apressam a fazer o mal. Provérbios capítulo 6. Mas o que são os pés malignos, os pés que fazem o mal? O que são, amados? Irmãos, isso é mais comum do que parece no meio do povo de Deus. É muito comum. São aqueles, queridos, que são usados pelo diabo para levar até o próximo palavras ruins, fofocas, mentiras e coisas semelhantes. O diabo usa essas pessoas como cavalos e elas vão até o próximo e envenenam o próximo. Levam uma palavra ruim quando deveriam levar uma palavra de vida. Uma palavra de vida para as pessoas. Você pode entender neste aspecto, pés que fazem o mal, pés malignos. E nós temos visto, irmãos,
que a discórdia muitas vezes é semeada entre irmãos porque apareceu alguém com uma palavra ruim. E a discórdia é semeada. Nós não podemos de forma alguma escutar essas situações e aceitá-las como normal. É preciso muito cuidado, muita atenção, vigiarmos para que o diabo não use de pessoas que não o conhecem, que estão sendo usadas por ele para trazer coisas ruins para a nossa vida, enchendo a nossa mente, os nossos ouvidos, com palavras que nos fazem pecar, que nos fazem cultivar o ódio, sentimentos ruins, a dissensão e outras situações contra o próximo no coração. Esses são usados pelo maligno e os seus pés são rápidos para o mal. São rápidos. Os pés do fofoqueiro é terrível. Como são rápidos? Ouve aqui, levam no minuto seguinte e vão envenenando as pessoas. Esses, com certeza, são usados pelas trevas. Sexto aspecto, falso testemunho, lábios de perjúrio. Perjúrio é o falso juramento. Versículo 19, parte A. Testemunhas falsas que proferem mentiras. Queridos, esse pecado tem muito a ver com aqueles que declaram falso testemunho, que fazem afirmações mentirosas. Aqueles que são usadas, por exemplo, como testemunhas, porém, não conhecem o caso, mas vão e falam de forma enganosa, testemunham de forma enganosa, fazem afirmações de forma enganosa. E isso até diante da justiça, muitas vezes. Muitas vezes as pessoas vão até diante dos juízes e ali fazem afirmações mentirosas. Mas não se restringe apenas ao fato de estar diante do juízo. Quantas vezes alguém testemunha em favor de outro em outras áreas, testemunhos mentirosos. O Senhor rejeita estes, o Senhor não os tem como servos, não os tem como filhos. Êxodo capítulo 20, versículo 16, não dê falso testemunho contra o seu próximo. Não dê falso testemunho contra o seu próximo. E com certeza, aqueles amados que se deixam levar pelo engano de Satanás, que se corrompem, se tornam instrumentos do maligno, estes fazem afirmações mentirosas, falsos testemunhos, o Eterno os rejeita, necessitam de uma transformação, necessitam nascer de novo para a honra e para a glória do Eterno. Nós vemos na Bíblia que Estevão e Jesus, eles foram objetos de falsos testemunhos. Pessoas levantaram e fizeram afirmações mentirosas com relação a eles, e a consequência nós sabemos quais foram. É necessário vigiarmos. Se você não conhece a verdade, cale-se. Não façam falsas afirmações, porque o Senhor rejeita e o diabo aplaude. Necessário estarmos atentos a esta realidade. Muitas vezes falamos muito do diabo, não é verdade? Falamos muito do diabo, mas como não falar a respeito daquele que está aqui para destruir a nossa vida? Como não falar daquele que veio para matar, roubar e levá-los para o inferno? É necessário que haja um despertar com relação ao espírito maligno, para que assim a nossa vida seja verdadeira aos olhos do Senhor. Amém? Sete coisas que Deus detesta. A sétima, um espírito discordante, um espírito que semeia discórdia. Versículo 19, a última parte. E o que semeia discórdia entre os irmãos. Queridos, outro aspecto terrível. Quantas pessoas são usadas pelo diabo com o seu objetivo, que é levar a discórdia, a confusão, a inimizade entre as pessoas? Quantos são usados pelo maligno? E a Bíblia diz que Deus abomina esta situação. O Senhor abomina, o Senhor detesta, o Senhor tem uma aversão por estes atos. O Senhor não aprova e nós temos que vigiar a nossa vida para que não sejamos levados pelo maligno a esta prática que é abominável aos olhos do Senhor.
Amados, é muito comum nós vermos dentro das igrejas casamentos destruídos, pessoas esgotadas, ministérios que ruíram, pessoas que com problemas emocionais, problemas espirituais, tudo em decorrência exatamente desse problema. Tudo em decorrência da discórdia, de um espírito discordante que levou este problema, que trouxe todo esse problema à vida das pessoas. Provérbios capítulo 16, versículo 28 diz: o homem perverso espalha contendas e o difamador separa os maiores amigos. É uma verdade que nós conhecemos no nosso dia a dia. Todas essas situações, queridos, o Senhor deixa claro para que nós possamos pautar a nossa vida em princípios que sejam agradáveis aos olhos dele. O Senhor chamou-nos para que sejamos promotores da comunhão entre irmãos. Pessoas que possuem o Espírito Santo de Deus, que leve uma palavra de edificação, uma palavra de ajuda, uma palavra de restauração aos corações. Esta é a vontade de Deus para cada um de nós que somos seus servos. E o espírito maligno, ele tem uma vontade diferente. Ele quer te usar. Ele quer separá-lo do Senhor. E isso acontece a partir do momento que você abre espaço na tua vida para ele. A vigilância é uma necessidade. Nós precisamos estar continuamente atentos. Vigiai e orai. Necessário que haja vigilância também, além da oração. Orar é necessário, claro que é. A oração, ela estreita a nossa comunhão com o Todo-Poderoso. Mas não apenas a oração, mas uma vida de vigilância. Uma vida atenta àquilo que nos cercam, para que nós não venhamos desviar da vontade do Senhor. Essa é a recomendação de Deus para a nossa vida. E a partir do momento, irmãos, que nós observamos os ensinamentos do nosso Senhor, nós vamos ter uma vida feliz, uma vida alegre, uma vida transbordante, porque o Espírito de Deus nos é dado, é derramado sobre a nossa existência. E seremos usados pelo Senhor. O Eterno terá prazer em nos abençoar, mover na nossa vida, nos usar na sua obra. Seremos usados grandemente por Ele para proferirmos a palavra, para fazermos o id, haja vista que é nossa obrigação o id. Às vezes nós vemos as pessoas falarem: ah, eu não tenho chamado para falar. Mas não é chamado, é obrigação. O id não é chamado. O id é uma obrigação de cada um de nós. Mas para que esse id e prega o evangelho seja uma verdade, temos que observar os princípios de Deus. E nesse estudo, nós observamos sete aspectos, sete situações que Deus detesta na vida do homem. A primeira: olhos cheios de maldade, de orgulho, olhos superiores. A segunda: a língua mentirosa, a prática da mentira. A terceira: mãos que derramam sangue, pessoas que são concordantes com atos perversos. 4. Coração perverso, desonesto, são aqueles que pela desonestidade, pela perversidade, conseguem bem sobre a face da terra, conseguem viver sobre a face da terra. 5. Pés que fazem o mal, pés malignos, aqueles que se apressam em destruir a comunhão, em destruir as vidas, levando informações, levando palavras, levando situações que desagradam o Todo-Poderoso. 6. Falso testemunho, lábios de perjúrio. A partir do momento que alguém, ele testemunha de forma falsa, ele desagrada ao Senhor, não é agradável aos olhos do Pai, está em pecado. E 7. Um espírito discordante, um espírito que semeia discórdia entre as pessoas. O Senhor nos chamou para amar o próximo e fazermos a vontade dele em todos os aspectos. O Senhor diz que devemos amar o próximo como a nós mesmos. Se eu devo amar o meu próximo como a mim mesmo, como posso semear discórdia e ou qualquer outro tipo de mal sobre a vida do próximo?
Nós temos que entender essa realidade e vivermos a verdade do Senhor. O Eterno quer nos usar de uma forma grandiosa, de uma forma poderosa. Porém, necessário que estejamos em sintonia com a sua vontade. Vivendo a sua vontade, praticando a sua vontade. Não há justificativas para o pecado na vida do homem. Não te deixes enganar. Não há justificativa para o pecado na vida do homem. O Senhor nos chamou para a santidade e temos que ir até as últimas consequências, mas vivermos em santidade. Fazermos todas as coisas em santidade. E antes de finalizarmos essa palavra, amados, o Espírito Santo fez-me lembrar, hoje em dia, nós temos visto que tornou-se comum duas situações. Aqueles que trabalham de uma forma errada, de uma forma desagradável aos olhos do Senhor, que não agrada o Todo-Poderoso. São situações que ficam claras, ficam em evidência, que desagradam os olhos do Todo-Poderoso. E eles entram com aquela justificativa: ah, é a minha vida profissional, é a minha vida de trabalho. A minha vida profissional, ela é desassociada da minha vida espiritual. Isso não existe, irmãos. Nós não temos um ser espiritual e um ser carnal. Nós temos um ser espiritual. A carne precisa morrer. Não há uma justificativa, seja ela qual for, plausível aos olhos de Deus para que eu trabalhe em alguma coisa que seja do desagrado do Senhor. Ah, mas é a minha profissão. É melhor você deixar a tua profissão do que deixar a Cristo Jesus. Porque esse dinheiro vai te levar para o inferno. Você está desagradando ao Senhor. E nós temos visto que isso tornou-se muito comum dentro da igreja nesses últimos tempos. O diabo plantou na ideia das pessoas que a vida profissional deles justificam as suas atitudes. Quando na verdade não há justificativas. Não há. O Senhor chamou-nos para toda sorte de coisas boas, agradáveis aos seus olhos, para a prática da santidade. E cada um de nós precisamos vigiar, para que possamos ver se as nossas atitudes, sejam elas profissionais ou não, se agradam ao Senhor. E se não agradam, temos que abandoná-las. Porque é Deus em primeiro lugar, é Deus acima da nossa vontade e até da nossa própria vida. Um dia nós falamos, nós afirmamos, abrimos o bocão e declaramos: por Jesus eu morro. Por Jesus eu morro. Morre nada. Porque até mesmo muitas vezes o trabalho desonra o Senhor, nem morte não é, mas abraça. As atitudes desonram o Senhor, não é morte, mas abraçam. Quando nós declaramos que vamos morrer por Cristo, é porque estaremos prontos para morrermos fisicamente, de fato, pelo Senhor. E a vida é o bem mais precioso que nós temos. Não há nada maior. A vida é o bem precioso que nós temos. E ela precisa ser do Senhor. Temos que entregar a nossa vida para o Senhor, para que Ele administre a nossa vida. Amém? Estejamos atentos àquilo que detesta o Senhor. E para resumir tudo isso, irmãos, toda sorte de pecado é detestável aos olhos do Mestre. Toda sorte de pecado, todas as obras da carne, são detestáveis aos olhos do nosso Senhor, e nós não podemos praticá-las. Amém? Que nós possamos, levados pelo Espírito Santo, entendermos essa realidade e praticarmos no nosso dia a dia. Deus de amor, nós te louvamos pela tua graça e pela tua misericórdia. Te louvamos por esta palavra, Senhor. E queremos pedir que tu venhas colocá-las dentro do nosso coração, para que no dia a dia ela venha nos despertar para vivermos a tua verdade e vivermos da forma que tu queres. Ó Deus, abençoe a tua igreja, desperta a tua igreja. Ó Deus, acorda a tua igreja desse sono mortal, Senhor. Ó Espírito de Deus, aviva a tua igreja, levanta a tua igreja, para que entendam a necessidade de viverem a santidade, segundo a tua vontade, meu Deus.
Ó Espírito Santo, que esta palavra seja de despertamento nos corações desses que a ouviram e daqueles que hão de ouvi-la, Pai. Ó Senhor, move nas nossas almas. Esse é meu clamor em nome do teu Filho Jesus. Amém, Senhor. Aleluias.

És tu aquele que secou o mar, as águas do grande abismo, o que fez do fundo do mar um caminho para que por ele passassem os remidos. Assim voltarão os resgatados do Senhor, e virão com júbilo a Sião, e haverá perpétua alegria sobre as suas cabeças. Gozo e alegria alcançarão, e a tristeza e o gemido fugirão. Isaías 51, 10 e 11.

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2: Conselhos para uma vida feliz. Queridos, quem não almeja uma vida feliz? Quem não busca felicidade? Quem quer viver brocochó por todos os dias da sua vida? Triste, abatido? Quem? Todos querem a felicidade. Muitos pagam um preço extremamente elevado em busca da chamada felicidade, no entanto, não a recebe, haja vista que a felicidade não se consegue com as nossas forças. Mas é o Senhor que nos concede, amados. A felicidade é fruto da nossa obediência ao Criador. A partir do momento que nós temos uma vida de comunhão, de obediência, uma vida segundo a vontade do Todo-Poderoso, Deus move de uma forma tão grandiosa, que nos supre em todas as áreas, inclusive no quesito felicidade. O Senhor quer nosso bem, nós não podemos perder isso de vista. E Ele, quando vê em nós um coração sensível à sua voz, um coração dado a Ele, entregue a Ele, Ele tem prazer em nos abençoar com a felicidade. A verdadeira satisfação, irmãos, não está em fazer o bem, mas sim em fazer a vontade do Senhor. Este é fato, queridos. A nossa alegria principal é satisfazer o Todo-Poderoso. Nós sabemos que a tristeza, o sofrimento são situações passageiras, mas se nós perseverarmos no Senhor, se continuarmos firmes no Todo-Poderoso, alcançaremos a vitória. É interessante, mas lembre-se, a vitória está no fim de uma batalha. Não há vitória sem batalha. É emblemático isso. Nós queremos a vitória, mas não queremos passar pela batalha. Mas como vamos alcançar a vitória se não há luta? Vitória é resultados de lutas. Você passa pela luta, vence a luta, eis a vitória. Oh, glórias! E é esta a realidade. Nós temos que perseverar, irmãos. As lutas, com certeza, surgem na nossa caminhada. A cada dia, não mata-se um leão. Dizem por aí o ditado que cada dia mata-se um leão, não é verdade? Mas não é. A cada dia nós vencemos um demônio, nós vencemos o diabo. Tem que ser assim, gente. Nossa luta não são contra os leões, mas contra o inimigo de nossas almas, contra Satanás. E nós temos que vencê-lo dia após dia, para que a vontade do Eterno se manifeste na nossa existência e possamos assim alcançar o prêmio. E o prêmio é a felicidade, haja vista que o Senhor nos completa em todas as áreas da nossa vida. Nós vamos abrir a Bíblia no Salmo 34, versículos 12 a 16. Ouçamos o que diz o rei Davi. Quem de vocês ama a vida e quer longevidade para ver o bem? Refreia a língua do mal e os lábios de falarem palavras enganosas. Afaste-se do mal e pratique o bem. Procure a paz e empenhe-se por alcançá-la. Os olhos do Senhor repousam sobre os justos e os seus ouvidos estão abertos ao seu clamor. O rosto do Senhor está contra os que praticam o mal, para extirpar da terra a memória deles. Amém? Pai de amor, fala conosco nesta noite. Traze-nos a revelação da palavra, para que nós sejamos edificados para a tua honra e para a tua glória. Esse é meu clamor em nome de Jesus. Amém. Amados, não muda muita coisa. Nós vemos que a fórmula que Davi sabia, tinha domínio para encontrar a felicidade, era servir ao Senhor. A fórmula nos dias atuais para que nós possamos alcançar a felicidade, para que haja alegria completa na nossa vida, é servir ao Senhor. Isso não muda, irmãos. No ano 3000, se houver ano 3000, a fórmula continuará sendo a mesma. O Senhor não muda, Ele é imutável. A verdade de Deus não muda. No entanto, nós temos a Bíblia como um referencial, e nós devemos, amados, abri-la, lê-la e praticá-la. Quando assim fazemos, nós vamos entender a vontade do Senhor, vamos compreender a vontade de Cristo e seremos completos em todas as áreas da nossa existência. Esse texto que nós lemos, ele é muito interessante. Davi fala com uma propriedade muito grande do Senhor, da sua comunhão com o Todo-Poderoso. E ele faz a seguinte pergunta: quem de vocês ama a vida e quer longevidade para ver o bem? Quem de vocês? A resposta é certamente todos nós, todos nós. Todos nós queremos a longevidade, uma vida longa para vermos o bem, para vermos as coisas boas, para contemplarmos o agir do Todo-Poderoso, para sermos movidos pelo Espírito Santo de Deus. Nós, como servos de Deus, devemos ter uma ambição na nossa vida. Ambição é pecado, mas essa é boa. Qual a ambição? Sermos cheios do Espírito Santo de Deus. É um dever, irmãos, na verdade é um dever, mas nós precisamos ter esse desejo ardente de sermos cheios do Espírito Santo do Senhor. E quando nós somos cheios do Espírito Santo de Deus, o versículo 13 torna-se uma realidade na nossa existência. Mas o que diz Davi no versículo 13? Ouça: refreia a língua do mal e os lábios de falarem palavras enganosas. Olha que bênção, irmãos. Refreie a língua do mal. Refreie a língua do mal. Nós temos, queridos, que buscar amar o Senhor acima de todas as coisas, para que tudo quanto façamos seja para a honra e para a glória do Senhor. Se tu queres a felicidade, se tu queres uma vida feliz, o primeiro conselho é: procure não dizer coisas más. Procure não dizer coisas más. É difícil, não é verdade? Como controlar a língua? Como trazer a vida aos pés de Cristo e possuirmos um controle sobre, muitas vezes, os momentos explosivos que nós temos a ponto de deixá-los debaixo da vontade do Senhor? Isso só é possível quando estamos cheios do Espírito Santo de Deus. Cheios do Espírito Santo. Irmãos, quando nós temos uma boca que profere coisas más, o que acontece é o seguinte: você abre legalidade para o mundo espiritual tocar na tua vida. E tudo de ruim acontece com você, nada dá certo. E nós não sabemos o porquê. Inclusive a tristeza aparece e se instala no coração. Mas por que que não dá certo? É porque, irmãos, abriu a boca e falou para o inimigo: toca, age, fere-me. É assim, irmãos. É desta forma. É a legalidade para o mundo espiritual tocar na nossa existência. Mas quando é que você faz dessa forma? Quando é que nós pecamos contra o Todo-Poderoso e abrimos espaço para que o inimigo toque na nossa existência? Muitas vezes, nas autoverbalizações. O que é isso? É quando fazemos declarações desse tipo: eu nasci para sofrer. Não é assim? Quantas vezes você, no momento de crise ali, difícil, você abre a boca e fala: ah, porque eu nasci para sofrer, ou coisa parecida nesses aspectos. Ainda, eu não valho nada. Tem pessoas que têm um senso de humildade tão grande que ele se acha inferior a todos e a tudo e abre a boca e declara isso: eu não valho nada. Sou um derrotado. Não deu certo uma vez, não deu certo duas vezes, quatro vezes, dez vezes. Aí a pessoa considera-se derrotada. Eu sou um derrotado. Não tenho futuro. Não tenho futuro. E alguns mais corajosos dizem: Deus não me ama. Não é assim, irmãos? São coisas familiares a nós? Sim, é familiar. Infelizmente, amados, acontece na nossa existência. Nós estamos dentro de um sistema que quer dominar a nossa mente. E a cada dia nós temos visto que estas opressões são maiores, são mais fortes, e se nós não vigiarmos, nós vamos sucumbir à opressão, vamos abrir a boca e vamos dar legalidade, dar permissão para o inimigo tocar na nossa existência. Como é que vamos ser felizes? Como é que vamos alcançar contentamento com Deus se
3: com a nossa boca, declaramos que não acreditamos na sua palavra. Essas afirmações, amados, entre tantas outras, elas são uma espécie de declaração que você não acredita no poder, na graça e no cuidado de Deus para com a tua vida. É fato. A partir do momento que eu digo, eu não valho nada. Poxa, Jesus morreu por mim. Eu tenho um valor. Eu custei o sangue de Cristo. Como é que eu posso abrir minha boca e falar, eu não valho nada? Jesus morreu em vão? É mais ou menos por aí, amados. Nós temos que ver a raiz. E essas raízes não são boas. Nós não podemos tê-las na nossa existência de forma alguma. Outro aspecto que nos impede de sermos felizes, ainda com a boca, é usar a língua para tocar no próximo. Meu Deus do céu! Toca-se hoje nos nossos amados políticos. Toca-se no vizinho, nos pastores. Toca-se nos irmãos. Toca-se no próximo. Mas como é que toca-se? Com as difamações. Quantas vezes abre-se a boca para difamar, para proferir palavras ruins, não palavras de bênçãos, mas palavras negativas, palavras ruins. São as fofocas, as afirmações falsas. E hoje, nos dias de redes sociais, as chamadas fake news. Quantas pessoas compartilhando sem saber o que compartilha? Quantas pessoas? Você vê no seu celular, nas suas redes sociais, pessoas compartilhando situações, coisas que não são boas, que são mentiras muitas vezes. Mentiras, fake news. Sem contar conteúdos negativos. E as pessoas compartilham, mas não levam bênção para o próximo. Como é que vamos alcançar a graça do Senhor? Como é que seremos abençoados, seremos agraciados com alegria se estamos em desobediência aos princípios de Deus? Mas pastor, até nas redes sociais? Sim, até nas redes sociais. As redes sociais, elas são muito sérias, irmãos. Já existe uma lei que se você propagar fake news, você está sujeito às consequências da lei. Portanto, tudo isso tem peso na nossa vida. Nós temos que analisar, nós temos que refletir se nós quisermos uma vida feliz com o Todo-Poderoso. Queridos, a nossa boca é para proferir palavras de bênçãos. Oh, glórias! Nossas redes sociais, canais de bênçãos. Nós somos canal de Cristo para abençoar este mundo. Amém? Essa é uma verdade que nós não podemos perder de vista de forma alguma, de forma alguma. Outro aspecto, irmãos, que nós precisamos considerar, que nós precisamos estar atentos, é quanto à mentira. No versículo 13, refreia a língua do mal. Nós já falamos a respeito disso. Cuidado com aquilo que você fala. E ainda, de falarem palavras enganosas, palavras mentirosas. Irmãos, eu sei que pecado não tem tamanho. Pecado é pecado, independe do tamanho, independe dessa visão humana. Mas, com certeza, a mentira é um grande pecado. A mentira é um grande pecado. Um pecado que tem um peso terrível, a ponto do Senhor falar de uma forma muito, mas muito séria com relação a ela. O Senhor nos diz, amados, em João capítulo 8, versículo 44, ouça. Vocês são do diabo, que é o pai de vocês, e querem satisfazer os desejos dele. Ele foi assassino desde o princípio e jamais se firmou na verdade, porque nele não há verdade. Quando ele profere mentira, fala do que lhe é próprio, porque é mentiroso e pai da mentira. Gente, a partir do momento que nós temos consciência desta realidade, nós não podemos de forma alguma possuirmos amizades com a mentira. Ela não pode fazer parte da nossa vida. De forma alguma, irmãos. Na verdade, nenhuma espécie de pecado pode ser amigo nosso. Nós não podemos ser amigos do pecado, mas a mentira, você precisa vigiar, estar atento. Como é difícil viver nesse mundo sem mentira? Como é difícil? Como é difícil? Tá complicado, não é? Tá muito complicado mesmo. Essa semana, alguém foi ver um carro que eu estava querendo vender, e ele olhou para mim e disse: olha, você é pastor, você não pode mentir. Como é que está o carro? Veja como são as coisas, amados. Chega a esse ponto. Ou seja, nós somos servos de Deus. Os filhos das trevas olham para você e dizem: você não pode mentir. Eu posso, você não. Graças a Deus, porque nós não podemos mentir. O Senhor não nos dá essa permissão. O Senhor não nos dá esta permissão. E nós temos que estar atentos, porque todo tipo de mentira é pecado. Eu sei que vivemos dias que, meu Deus, como viver sem a mentira? Como? Você está amarrado à mentira. Não que eu seja mentiroso, graças a Deus, nós não somos. Mas é difícil você ser sincero nesse mundo mentiroso. Meu Deus, como é difícil. Mas é uma das batalhas que você tem que vencer. É uma das batalhas. Para não mentir nesse mundo, é melhor fechar a boca. Boca fechada, não sai mentira. É. No entanto, nós temos que ter muito cuidado com a omissão, porque a omissão, em alguns aspectos, é pecado também. Em alguns aspectos, não em todos, mas a omissão, em alguns aspectos, é pecado. Nós temos que estar muito atento a isso. Muito atento. Queridos, a tua boca... Sim, sim, não, não. Sim, sim, não, não. Por que eu citei o exemplo da venda do carro? Porque para vender carro é muito complicado. É difícil. Porque o cara quer comprar um carro usado como se fosse novo. E se você fala o que o carro tem, o cara vai colocar 1000 defeitos no seu veículo. O que é que eu fiz? Eu falei o seguinte: olha, aqui está a chave... Leve numa oficina. O que ele falar para você é isso aí. E ponto final. Você vai ficar conhecendo o carro mais do que eu. E assim ele o fez. E assim ele o fez. Mas tem que ser assim, irmãos. Eu poderia falar: não, olha, está perfeito em todos os aspectos. Não, leva na oficina. Manda fazer uma análise. Aí você vai estar consciente daquilo que você está comprando. Eu não vou precisar mentir. Amém? Nós temos que ser sinceros, irmãos. Ser sincero. Parece que é um tiro no pé, mas ele vai levar o carro na oficina? Vai falar tudo que o carro tem? Pois é, o carro está à venda, ele compra se quiser. Mas ele compra consciente, porque eu abri espaço para que ele tenha consciência da realidade. É assim que nós devemos portar como servos do Senhor. Nós não podemos enganar o próximo. Nossa língua não pode ser enganosa, não pode ser mentirosa. Nós não podemos iludir as pessoas com aquilo que não é verdade. Meias verdades são mentiras. Amém? Não existe meia verdade, mas existe meia mentira, que continua sendo mentira na sua totalidade. Portanto, se tu queres uma vida feliz, como consegui-la? Primeiro, cuidado com aquilo que você fala. Cuidado com as palavras más, com as declarações más. Não contem mentiras. Não sejam mentirosos. A mentira te faz filho de Satanás. Ela te aparta, te afasta, separa-te de Deus. E a situação fica muito difícil. Outro aspecto para que nós possamos alcançar a felicidade. Afastem-se do mal. Ô, glórias! Versículo 14. Afaste-se do mal e pratique o bem. Afaste-se do mal. Irmãos, por incrível que pareça, o ser humano tem uma tendência. E a tendência mais marcante na vida do ser humano é as coisas ruins. Já notou isso? Nós temos uma tendência a fazermos tudo quanto não presta. Para fazer aquilo que não presta, você não precisa se esforçar. Você faz de uma forma muito natural. Mas por que isso acontece? Porque nós somos pecadores. Nós trazemos em nós a semente do pecado. E essa semente, ela não pode germinar, não pode crescer, não pode frutificar. Essa semente não pode produzir frutos na nossa vida. Nós temos que arrancar o mal do nosso coração. E isso se faz quando santificamos a nossa existência. Queridos, essa é uma tendência natural do homem. A tendência de fazer aquilo que é ruim, de ferir Deus, de pecar contra o Senhor. Nós temos, quando eu falo nós, o ser humano, nós temos uma atração pelas trevas. Uma atração pelas trevas. Tanto é que aquilo que é das trevas sempre cresce muito. Sempre tem grandes adesões. O ser humano naturalmente tem essa tendência, essa atração pelas trevas. Nós também temos. Nós, como servos de Deus, por incrível que pareça, também temos a mesma atração pelo mal. Mas é isso que o Senhor nos diz, que nós temos que nos afastar do mal. Nós temos que fugir da aparência do mal. Nós temos que nos separar do mal, de tudo aquilo que pode nos contaminar. Nós temos que ter um coração aberto para o mover do Espírito Santo de Deus, porque é Ele que nos fortalece, é Ele que nos dá condições, é Ele que nos dá condições de enfrentar o mal, enfrentar as trevas, enfrentar tudo aquilo que nos atrai, mas que nos afasta de Deus e nos fazer vencedores. Só podemos vencer o pecado, vencer a Satanás que está por trás do pecado, quando o teu coração é dominado pelo Espírito de Deus, quando Ele move na tua vida. É, queridos, nós temos que nos afastar do mal, fugir do mal, para que o nome santo do Senhor seja honrado, seja glorificado. Nós temos que fugir de tudo aquilo que não edifica, de tudo aquilo que não nos serve. E nós temos que fazer um checklist. E esse checklist é assustador. O que é um checklist? Você vai anotar tudo o que você faz no decorrer do teu dia. E depois você vê se Deus agrada-se ou não. Nós vamos descobrir que Deus não gosta, Deus não agrada de um monte de situações. Nós temos que marcar e eliminá-las da nossa existência. Irmãos, nem sempre o mal aparece de uma forma assustadora, assombrosa, destruidora. Muitas vezes o mal ele vem disfarçado de coisas boas, bonitinhas, agradáveis, mas cujo final é terrível. É assim que acontece, queridos. É desta forma e nós temos que estar preparados. Nós devemos estar preparados e o Espírito Santo nos dá esse discernimento para que não sejamos iludidos, não sejamos atraídos e alcancemos o favor do Senhor. Conselhos para uma vida feliz. Você deseja uma vida feliz? Tu queres uma vida feliz? Observe aquilo que você fala. Observe. Cuidado com as tuas palavras. Cuidado com as tuas declarações. Não conte mentiras. Não seja mentiroso, nem mesmo aceite a mentira social. Nenhum tipo de mentira. Nenhum tipo de mentira. Cuidado para não enganar. Não engane ninguém. Ainda, irmãos, afaste-se do mal. Corra do mal. Fuja do mal. Procure receber de Deus a direção para que você tenha discernimento daquilo que é bom e daquilo que é ruim. E o quarto aspecto para que nós possamos desenvolver uma vida alegre, uma vida completa, uma vida de realizações com Deus: pratique o bem. Pratique o bem. Versículo 14. Afaste-se do mal e pratique o bem. Ô, glórias! Qual a recomendação do Senhor? Primeiro, afastar-se do mal. E depois, praticar o bem. Praticar o bem. Irmãos, nós temos que ser fonte de bênçãos. Uma fonte de bênção. Segunda Tessalonicenses, capítulo 3, versículo 13, veja essa afirmação. Quanto a vocês, irmãos, não se cansem de fazer o bem. Nós não podemos nos cansar de praticar o bem. de fazermos o bem. Fazermos o bem sem olhar a quem? É um ditado popular isso, não é? Devemos fazer o bem sem olhar a quem? Mas é fato, irmãos. Quando Cristo Jesus, depois de passar por tamanha prova, já pendurado numa cruz, ele olhou para aquele povo e disse: Deus, perdoa-lhe. Pai, perdoa-lhes. Ou seja, Jesus liberou o bem, pediu para que fossem perdoados. Para que fossem perdoados. Nós temos que seguir este exemplo, irmãos, e em todos os aspectos da nossa vida, sempre praticarmos o bem. Sempre praticarmos aquilo que edifica, aquilo que traz bênção na vida do próximo. As pessoas podem até não gostar da gente, mas elas não podem ter motivos para falar mal de nós. É, tem muitas pessoas que não gostam da gente. É natural isso. A pessoa olha para você, não vou com a cara daquele pastor, não gosto daquele camarada. Aquele camarada não é do bem, não gosto dele. Mas eu não posso, de forma alguma, dar motivos. Ele não pode encontrar motivos na minha vida para não gostar de mim. Entendeu? Eu tenho que, em todas as minhas atitudes, representar Cristo Jesus. Afinal de contas, eu sou embaixador de Cristo. E como embaixador de Cristo, eu tenho que mostrar, através da minha vida, Cristo Jesus para o meu próximo. Isso é muito sério, irmãos, extremamente profundo. E nós temos que buscar fazer o bem. Buscarmos isso. Buscarmos a generosidade. Sermos generosos com o próximo. Misericordiosos para com o próximo. Nosso coração precisa amar o próximo. A palavra diz, irmãos, que devemos amar o próximo como a nós mesmos. Muitos não se amam, não se amam, mas ame ao próximo como você ama a Cristo Jesus. É assim que deve ser. Nós temos que amar o próximo com muita intensidade, mas com tamanha intensidade, irmãos, a ponto de nos anularmos para que ele seja abençoado. Não é fácil. É o exemplo de Cristo. Cristo fez assim, deixou a glória, tornou-se homem, morreu numa cruz. Para quê? Para que hoje eu pudesse testemunhar do seu amor para com a minha vida. O que é que eu tenho para falar de Cristo? De mal nada. O que é que os inimigos de Cristo têm para falar contra ele? Nada. Mas falam, falam, por que falam? Porque são inimigos, mas têm motivos para falar de Cristo? Não, não tem. Só se olharem para os princípios tão abençoados de Cristo e quererem deturpar esses princípios como hoje o fazem. Desta forma, tem motivos para falar mal do nosso Senhor. No entanto, irmãos, ele praticou o bem, deixou a sua marca. Nós devemos olhar para Cristo, praticar o bem e deixar a mesma marca sobre a face da terra. Amém? Se nós agirmos assim, certamente teremos uma vida feliz. E ainda no versículo 14, finalzinho do versículo 14, ouça. Procure a paz e empenhe-se por alcançá-la. Procure a paz, procure a paz. Queridos, a verdadeira paz só Jesus pode nos dar. Nós não podemos ter paz se o nosso coração não estiver dominado pelo Espírito Santo de Deus. É impossível, na verdade é impossível. O homem que não tem Cristo Jesus na sua vida, ele pode possuir dinheiro, ele pode possuir nome sobre a face da terra, cargos importantes, ele pode ser talvez a pessoa mais conhecida, ele pode ser uma pessoa extremamente carismática, no entanto, o seu coração há de carecer de paz. E nós temos visto de uma forma muito clara ações e pessoas que têm tudo que o mundo pode oferecer, mas que não amam a Cristo e vivem como loucos. Que buscam a paz nas drogas, buscam a paz nas relações íntimas, buscam a paz na ostentação, buscam a paz na vaidade, no orgulho e nessas coisas todas, porém não conseguem completar-se há sempre um vazio existencial, sempre um vazio existencial. Irmãos, segundo a Tessalonicenses, capítulo 3, versículo 16, o apóstolo Paulo afirma que o Senhor da paz, Ele mesmo, dê a vocês a paz, sempre e de todas as maneiras. O Senhor esteja com todos vocês. Qual a afirmação do apóstolo? Que o Senhor vos dê a paz. Que o Senhor dê a paz a vocês. Irmãos, nós queremos a paz, com certeza. Nós queremos colocar nossa cabeça no travesseiro e descansar em paz, sim. Nós queremos deitar e dormir, sim. Mas a paz, ela só é possível se nós estivermos ligados a Cristo. Eis o porquê, amados, nós temos visto tantas pessoas que não conseguem dormir, não conseguem paz, porque são dominados muitas vezes pelas preocupações, pela ansiedade, pela falta de fé, porque tudo isso gera ausência de fé, e não consegue dormir, não consegue colocar a cabeça no travesseiro e dormir, porque estão atribulados, atribulados. Aí apelam para medicamentos. Dormem à base de remédios. Mas se analisarmos bem, com raras exceções, essas pessoas não estão descansando no Senhor, não estão vivendo conforme Deus determina. Irmãos, a verdadeira paz, ela é gerada pelo Espírito Consolador. Cristo disse, eu vou e vos envio quem? O Consolador. E o Consolador faz o quê? Consola. Ampara. Dá paz. Completa a vida da gente. O Consolador nos enche de alguma coisa. E essa alguma coisa, com certeza, é a presença de Deus. O Consolador, irmãos, ele traz alegria à nossa existência. Nós só podemos desenvolver uma vida feliz se estivermos dominados pelo Espírito Consolador, pelo Espírito Santo de Deus. E para que você a encontre, necessário é que haja uma consagração, uma dedicação, uma doação, uma entrega ao Todo-Poderoso. Mas pastor, como é que eu posso ter paz? Olha para a minha vida. Olha para a minha vida. O que é que vai acontecer comigo amanhã? Irmãos, vez ou outra, eu me encontro pensando no futuro. E às vezes a preocupação quer entrar no coração. O que é que será de mim daqui a 2 anos? Daqui a 3 anos? Olha só como são as coisas. E isto quer roubar a paz. Só que nós temos que trazer de volta e fazemos aquilo que Deus diz, que é preciso viver um dia após o outro. É vivendo um dia após o outro, isso é fruto de fé, irmãos. O que será de mim em 2021, 2022? Se eu ficar preocupado, se eu não dormir, se eu ficar louco por aí, não vai mudar meu futuro. Provavelmente há de piorar, trazer malefícios para o meu futuro, para a minha saúde. Mas, se eu descansar no Senhor, aquele que é dono dos céus e da terra, Ele vai cuidar de mim. Porque essa é a promessa do Senhor na nossa vida. No entanto, eu não posso ser o cara preguiçoso e ficar de braços cruzados. Eu tenho que fazer a minha parte. E a minha parte é buscar Deus todos os dias na minha existência, cada dia mais, com prazer e com alegria. Amém, amados? Conselhos para uma vida feliz. Quem não quer a felicidade? Todos queremos. Davi afirma, irmãos, que é preciso parar de falar coisas más. Ele diz ainda que a mentira não pode encontrar lugar no nosso coração, na nossa boca. Que temos e devemos nos afastar do mal, fugir da aparência do mal, corrermos do mal e ainda sermos praticantes do bem. A exemplo de Cristo, em todas as coisas, sermos canal de bênção para com o nosso próximo. Para com o nosso próximo. E outro aspecto destacado por Davi, procurem a paz. Procurem a paz. para que você encontre a paz, o primeiro passo é dedicar-se ao Senhor. É consagrar-se a Ele. É doar-se. É falar para Jesus: Deus, domina minha vida é Tua. Eu quero viver somente para a Tua honra e para a Tua glória. E deixe que o Espírito Consolador habite no teu coração e certamente a tua vida será completa, será completa. Irmãos, a Bíblia diz que os olhos do Senhor, os olhos de Deus, repousam sobre os justos. Amém? Os olhos do Senhor repousam sobre os justos e os seus ouvidos não estão fechados ao seu clamor. Ô, glórias! É o versículo 15 do Salmo capítulo 34. Os olhos do Senhor repousam sobre os justos e os seus ouvidos estão abertos ao seu clamor. Aleluias! Glórias ao nome santo de Deus. Que nós possamos acreditar nesta verdade, vivermos esta verdade, ansiarmos por ela e nós com certeza seremos felizes no meio desse mundo triste, desse mundo abatido, nesse mundo depressivo, nesse mundo que você não consegue ver muita coisa nele. Mesmo assim, a tua alegria será completa, porque nós não dependemos de fatores externos para que haja alegria na nossa vida, mas dependemos apenas de fatores internos. É a presença do Espírito Santo habitando no coração para que sejamos felizes. Amém? Busque Deus para a tua vida. Permita que o Senhor trabalhe o teu coração. Vamos orar? Senhor, nós te louvamos por esta palavra, Pai. Que nós possamos guardá-la no coração, meu Deus. Entendê-la que tu queres nos fazer felizes, completos, alegres sobre a face da terra. E que vivamos a fórmula que Davi tinha no seu coração. Que Davi vivenciava, Pai. E certamente era um homem feliz contigo. Que nós possamos, ó Deus, experimentar a Tua felicidade. Que sejamos, Pai, segundo o Teu coração, para que em todas as coisas vivamos a Tua verdade e sejamos completos sobre a face da terra. Esse é meu clamor em nome de Cristo Jesus. Amém, Senhor. Aleluias.

bem-aventurado todo aquele que teme ao Senhor e anda nos seus caminhos. Pois comerás do trabalho das tuas mãos, feliz serás e te irá bem. A tua mulher será como a videira frutífera no interior da tua casa, os teus filhos como plantas de oliveira ao redor da tua mesa. Eis que assim será abençoado o homem que teme ao Senhor. Salmos 128, 1, 2, 3 e 4.

mais que envergonhados e confundidos serão todos os que se irritam contra ti, tornar-se-ão em nada, e os que contenderem contigo perecerão. Isaías 41:11.

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1: O Senhor tem zelo para com a nossa vida, a mão de Deus está estendida sobre a nossa existência, o amor do Senhor nos envolve de uma forma tão poderosa, de uma forma tão grandiosa, a ponto de o autor e consumador da vida nascer como homem. Amados, hoje eu quero falar a respeito de Cristo Jesus, aquele no qual não havia pecado. Em Cristo não havia pecado. Glórias a Deus por isso. Quando nós olhamos para o nosso Senhor, é um grande mistério que não vamos entender. Não há a menor possibilidade de entendermos o mistério da salvação. O mistério de Cristo Jesus, o amor de Cristo manifestado através do seu nascimento como homem, sua estadia sobre a face da terra, seu sofrimento, morte de cruz, nós não vamos entender jamais porque o Senhor passou por essas situações tão difíceis, vergonhosas, humilhantes, e com certeza não tinha honra nenhuma nessas coisas. Nós precisamos entender que o Senhor é o Criador dos céus e da terra. Tudo está diante dEle, exposto diante dEle, obra das suas mãos. Mas o Senhor olhou para nós e nos amou. O Senhor olhou para você e o amou de uma forma profunda, de uma forma maravilhosa, de uma forma tão grande, mas tão grande. O Senhor amou a cada um de nós, amados, a ponto de deixar a glória, a ponto de nascer como homem, a ponto de passar tempo sobre a face da terra, viver como criatura. Ele é o Criador e Ele viveu como criatura. Como poderemos entender tão grande mistério? Como poderemos entender essa história de amor para com o homem, essa história de Cristo em amar-nos de uma forma tão maravilhosa? Amados, certamente não vamos amar e certamente também não vamos entender o porquê que Cristo nos amou tanto. Nós não vamos compreender. Nós precisamos ver que nada somos. A Bíblia diz em determinado texto, em algumas versões, que somos como vermezinhos, ou seja, algo totalmente insignificante, sem valor, algo que hoje existe e amanhã não existe mais. As nossas obras sobre a face da terra nenhum valor têm, para nada serve. Alguns correm atrás das situações financeiras, conseguem ajuntar dinheiro sobre a face da terra. Morrem, deixam tudo. É assim a vida do ser humano. É uma vida, amados, que muitas vezes não tem glamour, não tem charme. Mas o Senhor nos ama. O Senhor tem amor para conosco. O Senhor tem zelo para com a nossa vida, a mão de Deus está estendida sobre a nossa existência, o amor do Senhor nos envolve de uma forma tão poderosa, de uma forma tão grandiosa, a ponto de o autor e consumador da vida nascer como homem. Certamente só veremos de compreender esta situação o dia que estivermos no outro lado, na dimensão espiritual. Aqueles que não herdarem a vida eterna porque não quiseram amar a Cristo Jesus, hão de compreender de uma forma penosa e sofrida pelos séculos dos séculos. Aqueles que amaram a Cristo, mesmo sem entender, esses passarão a eternidade diante do Mestre, louvando, adorando, exaltando o Criador, e isto com grande prazer no coração. Amados, eu quero afirmar para vocês o seguinte: entendendo ou não entendendo, ame o Senhor. Que nós entendamos ou não o porquê e ou os porquês de Deus para com o ser humano, mas que nós amemos o Criador. Que nós possamos entender o seguinte: estamos nessa terra para fazermos unicamente, exclusivamente, somente. Nada além disso, amar o Senhor, porque esse é mandamento de Deus. Esse é o mandamento do Senhor. Irmãos, vamos compreender essas coisas? Certamente não. Não vamos compreender. Eu quero convidá-los a abrir a Bíblia em 2 Coríntios, capítulo 5, versículo 21. 2 Coríntios, capítulo 5, versículo 21. Ouça a leitura da palavra. Lerei na versão Nova Tradução na Linguagem de hoje, que diz: em Cristo não havia pecado. Em Cristo não havia pecado. Mas Deus colocou sobre Cristo a culpa dos nossos pecados, para que nós, em união com Ele, vivamos de acordo com a vontade de Deus. Amém. Quero ler também na versão Revista Atualizada o mesmo texto. E nessa versão está escrito, apenas tradução diferente, mas o sentido é o mesmo: aquele que não conheceu o pecado, Ele o fez pecado por nós, para que nele fôssemos feitos justiça de Deus. Amém. Pai de amor, nós te louvamos por esses momentos na tua presença. E quero clamar ao Espírito que tu venhas falar ao meu coração, aos nossos corações. Que tu fale conosco nesta noite. Ó Deus, que a tua revelação seja manifesta a cada um desses que aqui estão, Senhor. Para que possamos sair destas portas, entendendo a necessidade que vivemos para te amar e para fazer aquilo que tu queres. Ó Deus, trabalha nossas vidas, abençoa-nos, tem misericórdia de nós. Esse é meu clamor em nome de Jesus. Amém, Senhor. Irmãos, o texto bíblico disse que o Senhor colocou sobre os ombros de Cristo Jesus a culpa pelos nossos pecados. Mas inicialmente diz que Jesus não conhecia o pecado. Ou seja, amados, Jesus nasceu sem pecado. Ele viveu sobre a face da terra as mesmas dificuldades, os mesmos problemas, tudo isso que nós sofremos no dia a dia. E eu quero falar para vocês numa intensidade infinitamente maior, haja vista que o inimigo de nossas almas sabia quem era Jesus. Os seres humanos rejeitaram a Cristo. Porém, o mundo espiritual tinha total consciência que tratava-se do Filho de Deus, do Redentor, daquele que veio para resgatar os homens das garras do maligno. Ele sabia dessa realidade e ele levantou-se todo o inferno, todo o mundo espiritual das trevas, para atacar a Cristo Jesus, para tentar destruir a Jesus, para tentar fazer que Cristo desistisse da grande missão de nos amar, de nos restaurar, de curar-nos e trazer-nos para perto dele. Olha, amados, esta batalha com Satanás foi muito intensa. Eis o porquê do sofrimento tão grande de Cristo. Eis porquê que Jesus Cristo sofreu de uma forma tão profunda. Ele não sofreu porque era bonitinho sofrer, ou porque ele era uma espécie de revolucionário, ou coisa assim desse tipo. Ah, estou aqui, é para sofrer mesmo. Levantou uma bandeira e empunhou aquela bandeira. Estamos aqui para sofrer. Não, ele sabia da sua missão, e a sua missão, ela estava marcada pelo amor. O amor que ele tinha, o amor que ele tinha como homem, o amor que ele tem como Deus para com a nossa vida. O amor eterno, o amor que valia a pena passar pelas dificuldades pelas quais ele passou. E 1 João capítulo 3, versículos 5 e 6 diz: sabeis também que ele se manifestou para tirar os pecados, e nele não existe pecado. Todo aquele que permanece nele não vive pecando. Todo aquele que vive pecando não o viu, nem o conheceu. Esta é a afirmação, amados, a respeito de Cristo. Uma afirmação que nós precisamos trazer para dentro do nosso coração e vivê-la com todas as forças do nosso ser. Diz a palavra: sabeis também que ele se manifestou para tirar os pecados, e nele não existe pecado. Todo aquele que permanece nele não vive pecando. Irmãos, o Senhor tem uma obra para fazer no coração de cada um de nós. É uma obra de restauração, é uma obra de cura, é uma obra de renovação, porque Deus quer mudar a tua vida, Deus quer te dar uma nova vida, Ele quer encher o teu coração daquilo que pode trazer contentamento, daquilo que pode trazer alegria. O Senhor, Ele quer nos fazer transbordar de felicidade, mesmo em meio às dificuldades, em meio aos problemas. O Senhor quer mudar a tua sorte, Ele quer reescrever a tua vida, reescrever a tua história. Ele quer escrever o teu nome no livro da vida, para que seja completa o gozo, para que seja completo a tua alegria. E tudo isso, irmãos, é fruto de algo que nós não compreendemos: o grande mistério do amor de Deus para com a nossa vida. Mas algo interessante, nós não compreendemos, mas Deus compreende, porque nós não o amamos. Deus compreende porque não vivemos segundo a vontade dele. Deus compreende, ele entende, ele vê, porque nós não queremos uma vida debruçada diante do seu altar. O Senhor lhe sonda o coração, ele conhece o coração de cada um de nós. E eu quero afirmar para a igreja que não há justificativa, que não há desculpas que sejam aceitáveis diante do Todo-Poderoso. Não existe desculpas, igreja. Nós precisamos amar o Senhor com todas as nossas forças, com todo o nosso vigor, com tudo quanto nós temos. Eu sei que já falei a respeito disso em dias anteriores, mas a palavra de Deus é assim, amados. A palavra se renova a cada instante e é preciso que ela seja inserida dentro da nossa cabeça, para que no dia final não tenhamos desculpas vãs diante do Senhor, porque certamente a palavra tem sido manifesta, a palavra de Deus tem sido ensinada, a palavra de Deus tem sido falada para a igreja.

isto a todo custo, mesmo que isto custe tudo quanto eu tenho sobre a face da terra, como custou a Paulo, a Pedro, a João, ao próprio Jesus, como custou a todos que amaram a Cristo, porque eles souberam que o mais importante era colocar Jesus no centro da vida. Será, amados, que nós temos amado a Jesus? Será que nós amamos a Cristo de fato? Quando nós amamos a Cristo, irmãos, nada pode nos impedir, nada pode nos parar, porque é Jesus que está à nossa frente e é Ele que abre o caminho. Na verdade, Ele é o caminho no qual nós vamos trilhar. E a palavra diz ainda, amados, que Cristo recebeu a culpa pelos nossos pecados. Gálatas capítulo 3, versículo 13 diz: Cristo nos resgatou da maldição da lei, fazendo-se Ele próprio maldição em nosso lugar, porque está escrito: maldito todo aquele que for pendurado em madeiro. Maldito todo aquele que for pendurado em madeiro, ou seja, na cruz. Queridos, Jesus recebeu em si a culpa pelos nossos atos. Todos os pecados que nós cometemos em nosso dia a dia, eles recaem sobre Cristo. Eles recaem sobre o Senhor. Haja vista que, quando nós pecamos, estamos de uma forma clara, inequívoca, dizendo para Jesus: não aceito o teu sacrifício, não quero nada contigo, eu quero viver a minha vida da forma que eu quero, eu não quero submeter-me à tua vontade. Queridos, esta é a culpa que recai sobre o Senhor. Os nossos atos falam mais do que as palavras. Nossos atos, eles são mais preciosos do que as palavras. Não adianta, por exemplo, eu carregar na minha boca louvores e cantar louvores o dia todo. Ou andar citando a Bíblia de Gênesis a Apocalipse o dia todo. Ou dizer que sou da igreja Missão Vivos para todo mundo, a cada instante, a cada minuto. Isto, amados, precisa ser ratificado por uma vida com Cristo Jesus. Os atos precisam mostrar Jesus nas minhas atitudes. Não apenas palavras, mas em atitudes. Não adianta eu falar que sou crente, que sou cristão ou coisa parecida, porém, não amar e não fazer a vontade de Cristo. Eu tenho que amar o Senhor, eu tenho que viver Cristo Jesus, porque Ele pagou um preço para resgatar-me, para mudar a minha sorte, para mudar a minha vida. Será, queridos, será que nós de fato amamos a Cristo? Será que de fato nós amamos a Cristo Jesus? Irmãos, eu sei que é muito difícil alcançarmos a perfeição do amor, praticamente impossível. Até porque já nascemos em pecado. Se nós já nascemos em pecado, a maldita semente do pecado já está implantada no nosso coração de forma natural. Mas, por amor ao Senhor, nós podemos restaurar. Nós podemos receber a restauração completa na nossa existência. Amar a Cristo da forma que deveríamos, certamente será muito difícil. Porque devemos amar a Cristo Jesus de uma forma a anular a nossa vontade, a anular o nosso ser, a anular tudo quanto somos para que o Senhor se manifeste em nós. É um tanto quanto difícil. Mas o Senhor, irmãos, Ele diz que nos dá condições e poder para que nós possamos andar com Ele. Mas se eu não busco essa presença, se eu não me esforço para receber de Deus a purificação dos meus pecados, se eu não me esforço para amar o Senhor e colocá-lo em primeiro lugar na minha existência, o que será da minha vida? E há muitos amados que estão vivendo, não sei nem como, amados, não sei como. Haja vista que os atos e as ações não confirmam que andam com Cristo. Nós precisamos, amados, nós precisamos, em nome de Jesus, precisamos entender que não há nada que

precioso, nada que seja mais precioso. Essa semana eu li um post na internet que eu achei muito interessante. Eram meia dúzia de palavras, não passava disso. E esse pastor, pastor Norberto, uma pessoa muito amada, muito preciosa, ele falava no seu post: se nós compreendêssemos o rigor do sofrimento eterno, nós andaríamos todos os nossos dias, instantes, minutos, na presença do Mestre. Evidentemente que ele não falou com todas essas palavras, o post foi bem mais resumido, mas ele queria falar, amados, que nós precisamos abrir os olhos para o sofrimento eterno. Evidente que não é o sofrimento eterno que há de nos assustar ou colocar medo no nosso coração para buscarmos Deus, mas é preciso termos consciência que o sofrimento eterno, ele é eterno, igreja. Ele é eterno. Meu Deus amado. Irmãos, é tão sério, é tão sério. Olha, é tão sério. Se nós tivéssemos de fato consciência do que é a perdição eterna, nós deixaremos tudo, mas tudo, para fazermos somente a vontade do Senhor a cada instante. E não teria em nosso coração lugar para o ódio, para a ira, não teria em nosso coração lugar para dissensões, não teria em nosso coração lugar para estarmos revoltados contra pastor, igreja, contra o universo, não teria lugar, porque o nosso coração, ele seria tomado pelo amor verdadeiro para com o Senhor, porque somente amando Deus é que nós seremos libertos da condenação eterna, igreja. Somente amando o Senhor acima de todas as coisas. Irmãos, quando a Bíblia fala de eternidade, é porque não tem fim. Infelizmente, nós não conseguimos conceber esta ideia. A nossa mente não entende isso, nós não compreendemos isso, mas é preciso que você reflita muito, mas muito, com muito carinho, a respeito do teu destino eterno. Onde você passará a eternidade? Onde você passará? Olha, amados, essa questão é tão séria, mas tão séria, a ponto de Jesus deixar a glória nascer como homem, sofrer e morrer como condenado numa maldita cruz. Queridos, é tão séria a ponto de Jesus fazer tal sacrifício por nós. Só que nós tiramos de letra essa história e não sacrificamos nada por Jesus. Nós não sacrificamos nada. Oh, amados, é muito sério, é muito sério, meu Deus do céu. Não há como nós descrevermos o sofrimento eterno. Quando nós lemos a respeito do rico e Lázaro, nós vemos que o rico estava no sofrimento, não pelo fato de ser rico ou pobre, mas porque não amou Jesus da forma que deveria amá-lo, estava no sofrimento terrível. Terrível. Só que é um sofrimento que é para todos sempre. É um sofrimento que não acaba. Para que nós possamos entender porque o caminho é este, aqueles que serão condenados ao inferno, nos próximos 100 anos, estarão sofrendo no inferno. No primeiro milênio, estarão sofrendo. Depois que passar 1 milhão de anos, estarão sofrendo. 10 milhões de anos estarão sofrendo. 1 trilhão de anos estarão sofrendo. Depois disso aí, ainda tem sofrimento. Gente, é um sofrimento terrível, assustador. É um sofrimento que, meu Deus do céu, oh meu Deus. É um sofrimento, amados, assustador, assustador, sem descanso, sem pausa, sem analgésico para tirar as dores, sem água gelada para refrescar, sem sombra, sem descanso.
Esse é o sofrimento que aguarda aqueles que não querem saber do amor de Cristo. Será que nós queremos Cristo Jesus na nossa vida? Será que eu quero Jesus na minha vida? Será que você quer Jesus na tua vida? Ele te oferece um paraíso, e paraíso na melhor interpretação da palavra, no melhor entendimento da palavra, um paraíso. Paraíso nos primeiros 100 anos, no primeiro milênio, no primeiro milhão de anos, no primeiro trilhão de anos, e vai por aí. É um paraíso que não se acaba, reservado para aqueles que souberam amar a Cristo Jesus. E o interessante é que amar Jesus não é penoso, amar Jesus não é difícil, amar Jesus não é cansativo, amar Jesus é prazeroso, igreja, é prazeroso, porque a Bíblia diz que é o Espírito Santo que passa a habitar no nosso coração. E quando o Espírito Santo passa a habitar, as dificuldades vêm, os problemas vem, tudo vem, todas as dificuldades, com certeza, elas estarão presentes, porém teremos contentamento, alegria, alegria perene, alegria que nos é dada pelo Espírito de Deus na nossa vida. Oh meu Deus, talvez você se pergunte: ah, mas por que eu não tenho esse prazer, essa alegria, esse contentamento em Jesus? Eu vou retornar a pergunta para você: até que ponto tens amado Jesus? Até que ponto? A Bíblia diz que o Senhor não é homem para mentir, Jesus não erra, enfim, tudo do Senhor é perfeito. Porém, Ele exige que haja um comprometimento total, uma doação total, um viver total. Só em Cristo deve residir a nossa esperança, e a nossa vida precisa estar nele, nele a cada minuto. Mas se eu quero dividir a minha vida com este mundo e com aquilo que este mundo tem a oferecer, eu não vou conseguir amar Jesus, e a minha vida será cansativa, será ruim pra caramba. E você que não tem prazer no Senhor Jesus, eu quero desafiar você a falar que não é desta forma. Eu desafio. Ah, mas eu não tenho prazer no Senhor, eu não tenho alegria, eu vou para a igreja meio que puxado assim, sabe como é que é? Eu leio a Bíblia porque é desencargo de consciência, enfim, eu canto, mas eu canto sem prazer. Mas como é que é a tua vida com o Senhor? Como é a tua vida com Deus? Se você analisar bem, uma triste constatação: o amor que tens para com Cristo Jesus não é aquele amor que Ele exige. Não é aquele amor que Ele exige de cada um de nós. Irmãos, essa palavra é uma daquelas para você refletir. É preciso amar o Senhor acima de todas as coisas. E o texto diz que nós somos justificados em Cristo, justificados em Cristo. 1 Coríntios capítulo 1, versículo 21 diz: visto como na sabedoria de Deus o mundo não o conheceu por sua própria sabedoria, aprouve a Deus salvar aos que creem pela loucura da pregação. Amém? Salvar alguns que creem pela loucura da pregação. Este é o grande amor de Deus que mais uma vez se manifesta a nós. Certamente, amados, deveríamos olhar para tudo que está diante de nós e reconhecermos a soberania de Deus, reconhecermos o poder de Deus. Porém, muitas vezes nossos olhos estão fechados para isto, os nossos olhos estão fechados, mas o Senhor, Ele traz diante de nós a sua palavra. A sua palavra é exposta, a sua palavra está aqui na Bíblia, também na boca daqueles que a proferem. É através dessa palavra que nós vamos conhecer o Senhor, que vamos ver aquilo que Deus quer e vamos viver a verdade do Mestre. Irmãos, é o Senhor que nos justifica, mas a justificação, ela é particular, ela é pessoal.
Para que eu seja justificado pelo Senhor, eu tenho que chegar até Ele e falar: Senhor, aqui está a minha vida, eu quero viver a Tua verdade, eu quero colocar-me diante do Teu altar, eu quero dar passo segundo o Teu querer. Eu preciso fazer dessa forma, irmãos, para receber do Senhor a Sua bênção sobre a minha vida. Mas será que nós queremos a justificação que Deus tem para cada um de nós? Será que nós queremos isto, irmãos? E quando nós queremos essa justificação e a recebemos, diz a palavra que o Senhor nos faz um com Ele. Eis o grande mistério, o mistério do amor do Senhor para com a nossa vida, o mistério de Deus que nós não vamos compreender, porque a Bíblia diz que nós tornamos-nos um com Cristo Jesus. E se nós somos um com Cristo, teremos os princípios, os desejos, as vontades, o querer do Senhor no nosso dia a dia. É assim, igreja, não é diferente. Essa palavra, ela é didática, é uma palavra simples, não tem nada de teologia aqui, não tem nada complicando, não tem nada obscuro, não tem nada dizendo para você que seja de forma diferente. É lendo a palavra, é ensinando a palavra de uma forma clara e inquestionável. Como questionar a palavra do Senhor? Se Ele mostra dessa forma, como questionar? Se eu estivesse contando historinhas aqui, se eu tivesse passado 40 minutos contando historiazinhas para você, talvez terias todos os argumentos para questionar. Mas como questionar a palavra de Deus? Como questionar? Não estou nem mesmo floreando a palavra. Não estou colocando aqui nada de enfeite na palavra. Na verdade, ela está saindo muito crua, da forma que está na palavra, que está na Bíblia. Com isso, irmãos, eu quero dizer o seguinte: não sou eu que falo, mas é a Bíblia que ensina desta forma. É a Bíblia que traz a revelação desta forma. E até que ponto nós estamos rejeitando a palavra? Até que ponto, igreja, nós estamos dizendo: não, não é bem dessa forma, eu não quero isto para a minha vida, eu não quero, porque quando nós, amados, disse antes, quando nós não vivemos aquilo que dizemos crer, é porque nós não cremos e vivemos de forma contrária. Aquele que crê, vive. Aquele que ama o Senhor Jesus, o busca. Aquele que ama a Cristo Jesus, deixa o mundo, deixa o pecado, deixa tudo por amor a Cristo. Deixa tudo por amor ao Senhor. E o grande mistério de Cristo, irmãos, é que Ele nos amou de tal forma, a ponto de morrer numa cruz, para que nós pudéssemos, através do caminho que é o próprio Jesus, obtermos acesso ao Pai Eterno e passarmos pelo sangue que nos purifica, sermos lavados e restaurados a ponto de um dia estarmos para todos sempre lá na glória com Cristo Jesus. Amados, vamos amar o Senhor Jesus. Vamos amar a Cristo, irmãos. Vamos amar a Cristo. A Bíblia diz que há uma grande luta entre o espírito e a carne. O meu querer, muitas vezes, não é fazer a vontade do Senhor. Mas eu preciso entender a necessidade de fazer a vontade do Senhor. E é nessa realidade que eu preciso viver. Eu tenho que fazer aquilo que Deus quer para a minha vida. Eu tenho que viver os princípios do Senhor para alcançar o favor de Deus, as bênçãos de Deus, e no dia eterno estarmos com Ele lá na glória. Irmãos, nós não vamos entender a intensidade do amor de Cristo. Nós não vamos entender porque Cristo nos amou.
Nós não vamos entender porque Deus preparou um paraíso para aqueles que o amam. Nós não vamos compreender tais coisas, mas algo nós temos condições de compreender: a necessidade de obedecer a Cristo e de vivermos a sua palavra a cada instante. Isto estará ao alcance de cada um de nós. Está ao alcance de nós. E se nós afirmamos que amamos ao Senhor, vamos viver segundo aquilo que Deus quer. Porque Ele deixou a sua glória. Ele recebeu sobre si as culpas dos nossos pecados. E o Senhor nos justifica, nos perdoando e nos dando a oportunidade de estarmos diante dEle. Amém, amados? Que nessa noite, queridos, mais uma vez possamos pensar com muito carinho a respeito do plano salvífico de Cristo para cada um de nós. Até onde nós estamos dentro do plano do Senhor? Até onde estamos vivendo o plano de Deus? Será que estamos vivendo o plano de Deus? Será que estamos vivendo o plano de Deus, amados? É preciso nos interrogarmos. E se porventura concluirmos que a nossa vida está parcialmente, apenas parcialmente, dentro da vontade do Senhor, não serve. Deus é tudo ou nada. Ou você ama o Senhor ou não ama o Senhor. Impossível amá-lo pela metade. Impossível. Amém? Vamos orar. Deus de amor, nós te louvamos, Pai, por esta palavra. E eu quero pedir, meu Deus, que tu grave nos corações, que fique gravada, Senhor, para que possam refletir a respeito do teu grande amor. Certamente não vamos compreender, Senhor, o teu grande sacrifício, esse grande mistério, mas temos a possibilidade de compreender a tua ordem para a nossa vida, que é amá-lo acima de todas as coisas e guardar os teus mandamentos. Ó Deus, trabalha nosso coração para que haja salvação no seio da nossa vida, no seio da tua igreja. Ó Deus, trabalha a nossa alma, Senhor. Esse é meu clamor em nome do teu filho Jesus. Amém. Aleluias.

vós, pois, sendo maus, sabeis dar boas dádivas a vossos filhos. Quanto mais vosso Pai, que está nos céus, dará boas coisas aos que lhas pedirem. Mateus 7, 11.

Portanto, agora nenhuma condenação há para os que estão em Cristo Jesus. Romanos 8:1.

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1: Você já ouviu a voz de Deus hoje? Você já ouviu o Senhor falar com você nesse dia? Queridos, uma das coisas que nós, como servos do Senhor, almejamos, imagino eu que todos que aqui estão, nós almejamos é ouvir a voz do Senhor. Oh, glórias! De forma física, impossível. Porque se nós ouvíssemos a voz do Senhor, certamente seria tão forte quanto um trovão. Tão maravilhoso quanto um trovão. Mas o Senhor tem falado diariamente com cada um de nós. O Senhor manifesta-se de uma forma grandiosa a todos aqueles que olham para Ele, que confiam nele, que desejam uma vida de comunhão, de unidade real e verdadeira. O Senhor fala com nossas vidas de uma forma diuturna. O Senhor falou com você ontem, talvez você não tenha ouvido. Talvez os teus ouvidos estavam fechados à voz do Senhor. O Eterno continuou falando com você neste dia. Será que estávamos atentos à voz do Eterno? Será que estávamos ligados à voz do Senhor? Será que nós ouvimos Deus falar aos nossos corações? Às vezes, amados, o Senhor insiste em falar conosco, só que nós estamos com nossos ouvidos tomados com tantas vozes que não reconhecemos a voz do Senhor. Não reconhecemos o falar do Todo-Poderoso. Certamente o Senhor não há de falar de forma audível, você não há de ouvir com esses ouvidos, mas o Senhor há de falar o teu coração de forma intensa, e Ele tem prazer em falar com você, Ele tem prazer em manifestar-se a ti. O Senhor quer encher a tua vida de esperança, de alegria, de paz. O Senhor quer arrancar tudo aquilo que te faz ficar longe dEle, que te afasta da presença dEle. O Senhor quer unidade, o Senhor quer comunhão, o Senhor quer andar com você, o Senhor quer estar, entre aspas, de braços dados com você. É o amor tão grande, tão maravilhoso do Eterno para as nossas almas. E hoje eu quero chamá-los a atenção, irmãos, para um dos meios através do qual o Senhor fala conosco incansavelmente. Você pode ouvir a voz do Senhor neste momento. Daqui a pouco, amanhã, até os 105 anos de vida, se o Senhor te permitir que assim seja. Amém? Basta, amados, que estejamos atentos à voz do Senhor, atentos à voz do Espírito Santo, que você deixe se mover, deixe se envolver pela graça, pelo cuidado, pela majestade do Senhor, que não te vê pequeno, mas te vê como filho. O Senhor não nos vê pequenos, perdidos por aí, mas nos vê como filhos, filhos amados. E se você não sente-se amado pelo Senhor, tem alguma coisa errada, você não está ouvindo o Senhor. É preciso abrir os teus ouvidos para o Senhor. Abra a Bíblia no Salmo 119, versículo 105. Hoje vamos nos deter nesta palavra do Senhor. Hoje vamos ouvir a voz de Deus falar conosco. Hoje vamos ouvir o Senhor encher o nosso coração de esperança, de alegria, porque Ele é a lâmpada para os meus pés. Amém? Diz a palavra, Salmo 119, versículo 105. Lâmpada para os meus pés é a tua palavra. Ela é luz para os meus caminhos. Amém? Está projetado na parede? Eu gostaria muito que os amados repetissem comigo. Vamos lá então? Lâmpada para os meus pés é a tua palavra. Ela é luz para os meus caminhos. Oh, glórias! Senhor, muito obrigado pela revelação, Pai. Muito obrigado porque Tu manifesta-se de forma grandiosa a cada um de nós. Mostra-se a cada um de nós. Que nós possamos estar com os nossos olhos abertos para enxergá-lo, Senhor, e desenvolvermos de fato uma comunhão real e verdadeira contigo. Ó Espírito, fala as nossas vidas em nome de Jesus. Amém. Queridos, a palavra do Senhor é a melhor forma de ouvi-lo. Quando você ler a Bíblia, quando você ouve alguém lendo a palavra de Deus, entenda, é o Senhor falando com você, é o Espírito Santo que... toma forma, verbaliza, e você ouve com os teus ouvidos a voz do Todo-Poderoso. A palavra é a palavra, é a voz do Senhor. A palavra, irmãos, é a manifestação de Deus para as nossas vidas. Nela nós encontramos tudo quanto necessitamos para que possamos viver segundo o seu coração. Abraçá-lo, chamá-lo de amor e amá-lo, oh glórias, e andar com ele por onde quer que você vá. Nós temos que desenvolver essa unidade com o Senhor, andar com o Todo-Poderoso, procurar estarmos dia a dia diante dele, fazendo a vontade dele. Essa palavra, Salmo 119, escrito por alguém que o Senhor não revelou o nome. Nós não sabemos quem é o autor do Salmo 119, mas sabemos algo. Era alguém que conhecia Deus. Oh, glórias! Era alguém que sabia quem era Deus. Era alguém também que era conhecido por Deus. Porque aqui há uma reciprocidade. Para que esse homem escrevesse essas palavras? Se você ler todo o Salmo 119, você há de ver a profundidade da comunhão do salmista com o Eterno. E essa comunhão só é possível quando o Senhor se revela ao homem. E certamente esse homem sabia quem era Deus. Naqueles dias, dias antigos, dias difíceis, mas era alguém que andava com o Senhor, alguém que conhecia Deus. E a palavra chama-nos a atenção para que nós estejamos atentos às Escrituras. Esse texto refere-se à palavra do Senhor, refere-se às Escrituras sagradas, e nós não podemos de forma alguma deixá-la em segundo plano, mas sim mergulharmos nas suas páginas, porque dela nós tiramos riquezas, riquezas profundas, para que nós possamos, sobre a terra, vivermos como ricos. Não ricos, talvez, financeiramente, fisicamente, enfim, nas prosperidades da vida, talvez sim, talvez não, mas o nosso foco é sermos ricos na comunhão com o Todo-Poderoso, fazendo aquilo que o Senhor deseja para as nossas almas. Oh, glórias! A palavra, irmãos, é a voz do Senhor. A palavra, amados, é a voz do Senhor para as nossas vidas. É a palavra que nos ilumina, é a palavra que nos direciona, é a palavra que leva-nos cada dia mais a conhecermos o Senhor e a refletirmos em nossa vida a presença maravilhosa de Deus. Se você quer ser alguém parecido com Deus, com Cristo, leia a palavra. Se você quer ser poderoso nas mãos do Senhor, instrumento nas mãos de Deus, leia a palavra. Se você quer ministrar a palavra, quer cantar louvores, quer entoar louvores, se você quer falar do teu amor para com Deus a alguém, conheça a palavra. E a palavra é o Verbo, e o Verbo é Jesus Cristo. Ou seja, ele manifesta-se através das Escrituras Sagradas. Aleluias. Infelizmente, nesses últimos dias, amados, o inimigo tem levantado algumas pessoas para fazer que pessoas entendam que a palavra é ultrapassada, que a Bíblia é ultrapassada. Mas eu quero falar para vocês que de geração a geração o Senhor renova a sua palavra. Oh, glórias! De geração a geração o Senhor fala aos corações das pessoas. De geração a geração vidas são transformadas, vidas são restauradas, vidas são levadas a servi-lo, a estar diante dele. De geração a geração o Senhor manifesta a sua glória àqueles que nele creem. Esse salmista, 119, é o salmo que ele escreveu há aproximadamente, quem sabe, 3 mil anos atrás, talvez um pouco mais. Se ele fosse contemporâneo a Davi, por volta de 3 mil anos atrás. Se antes de Davi, ninguém sabe quem é, portanto não sabemos qual o tempo. Há salmos de Moisés. Moisés viveu muitos séculos antes de Davi. Só para você entender. Mas, no mínimo, 3 milênios que esta palavra traz a revelação do Senhor aos corações. E não ficou velha, não ficará velha. Aleluias. Amém, amados? Quando nós lemos essa palavra, queridos, quando nós meditamos, nós vamos ver que ela traz proteção dos perigos em nossas vidas. Ela nos protege dos perigos. Oh, glórias! Ela nos dá a direção segura a cada passo. É a palavra, amados, que nos transforma, transforma a nossa vida em vida verdadeira, em vida real. Aleluias! É a palavra, é o texto bíblico que não nos deixa sentirmos em trevas. Se você acha que a tua vida está em trevas, necessário é que tu conheças o Deus da luz e viva o Deus da luz. Amém? É o Senhor que dá caminho certo a você. Certamente você não está sobre a face da terra andando de forma incerta, de forma errada. Porque aqueles que amam o Senhor sabem para onde ir, porque são guiados pelo Espírito Santo do Senhor. Se teu coração está vazio, se a ansiedade toma conta da tua existência, se você está triste, abatido, não sabe o que fazer, está faltando-lhe ouvir a voz do Senhor. Ouça a voz do Senhor. E a começar no Salmo 119, versículo 105, o salmista diz de forma tão clara, irmãos: lâmpada para os meus pés é a tua palavra. Lâmpada para os meus pés é a tua palavra. Ela é a luz para os meus caminhos. Ela é a luz para os meus caminhos. Resume todas as coisas. Aqui está um resumo, amados, do agir, da manifestação da glória de Deus para com a nossa vida. Primeiro nós vemos que é a palavra que nos guia. Se você conhece a palavra, certamente não andará erroneamente sobre a face da terra, não andará sem destino sobre a face da terra, mas certamente o Senhor há de levá-lo, há de guiá-lo. O Senhor dissipará as trevas que estão diante de você. O Senhor há de arrancar a ignorância, da ignorância do pecado, e dá-lhe a revelação para que você viva a santidade, para que você mostre a retidão diante da sociedade. É esta palavra, é esta luz que há de guiá-lo em teus passos, no dia a dia. E eu quero ir além, amados. Às vezes, quando nós ouvimos a palavra do Senhor, nós concluímos que não é para nós. Ocorre isso com você? Ah, isso aqui não é para mim? Ah, é muito maravilhoso? É grande demais para a minha vida? Quem sou eu? Enfim, essas coisas todas. Esta palavra é para você. Essa palavra são para aqueles que entenderam a salvação e abraçaram a Jesus como Senhor e Salvador. Esta palavra para aqueles que amam a Deus acima de todas as coisas. Não importa teu nome, onde você vive, quem é você, o que tem ou deixa de ter, é o Senhor que é com você. Amém? E a palavra diz, amados, que ela é a lâmpada para os nossos pés. Oh, glórias! É a palavra, é Deus, é o Senhor que te guia, é o Senhor que te leva, é o Senhor que te conduz pelos caminhos retos. Temos que aprender a viver na dependência do Todo-Poderoso. Amém? E quando nós meditamos nessa palavra, meditamos nesse texto, entre outros tantos que estão diante de nós. A palavra existe tantos textos, que se nós lermos, o Senhor há de falar aos nossos corações. Diz ainda, amados, que é o Senhor que dirige os nossos passos. Quem dirige os teus passos? Você já parou para pensar? Quem é que guia os teus passos? Dirige os teus passos. Ou seja, as decisões que você toma, onde você está, o que você fala, o que você faz, com quem você anda, quais os teus pensamentos, objetivos de vida, enfim, essas coisas todas, tudo isso são passos, é o nosso andar sobre a face da terra. Oh, glórias! Quem é que está na direção da tua vida? Quem é a luz da tua vida? Quem é, amados, a luz do teu caminho? Quando nós nos deixamos guiar pelo Espírito Santo, dominar pelo Espírito Santo de Deus, nós vamos concluir, amados, que o Senhor é a lâmpada que ilumina não apenas os nossos passos, mas toda a nossa vida. Oh, Senhor, aleluias! É para glorificar o Todo-Poderoso, porque isto é grande demais. Nós não entendemos, mas é maravilhoso demais. É o Senhor cuidando de você, é o Senhor te dirigindo, é o Senhor te levando. É preciso dependência. Oh, glórias! E quando nós nos deixamos, amados, dominar pelo Senhor, entregamos a direção da nossa vida, nós veremos que esta guia, esse dirigir do Senhor, ela é gradual. O Senhor nos dirige de uma forma sempre gradual, cuidando da gente a cada instante, a cada minuto. Ô Senhor, e Ele revela-nos, ô meu Senhor, Ele revela-nos tudo quanto nós precisamos, basta que você realmente deixe-se guiar, dirigir pelo Espírito Santo do Senhor. Amém, amados? O salmista, ele sabia disto. Esse salmista conhecia o Senhor. Ele sabia que a lâmpada para os seus pés era a palavra de Deus. Ainda que ela era a luz para os seus caminhos. E ele narra essa verdade para que nós pudéssemos meditar nela e seguirmos os seus passos sobre a face da terra, andando segundo a direção de Deus, a direção do Senhor. E quando nós tomamos posse desta verdade e nos deixamos dirigir pelo Senhor, Ele virá e encherá o nosso coração de confiança. Encherá a nossa vida de confiança. Mas além da confiança, Ele nos dá também a dependência. Amados, nós precisamos confiar totalmente no Senhor. Nós precisamos confiar no Eterno de uma forma intensa, poderosa, profunda. Nós precisamos entender que esse Deus cuida das nossas vidas a cada instante, que nada passa desapercebido ao seu olhar. É o Deus que te dá o ar para você respirar. Se você está aqui hoje, foi Deus que conservou o teu fôlego de vida. Se você alimentou-se hoje, você pode até achar que não, mas foi o Senhor que providenciou meios para que o alimento chegasse à tua mesa. Nós precisamos entender, se temos o alimento, é porque trabalhamos e ou outros meios quaisquer, mas vieram de Deus para a tua vida. É a dependência do Senhor. Mas tudo isso, irmãos, é fruto de uma confiança. É você confiar na direção, confiar no Todo-Poderoso. É você entregar-se, é você deixar-se guiar por Ele. Na semana passada, nossos amados tiveram a oportunidade de voar. Ô, glórias! Entraram num tubo, alguém foi e fechou aquela porta. As janelinhas desse tamanho assim, trancados, aprisionados ali dentro. Um camarada foi e ligou motores, o avião decolou. A vida deles estava na mão de um homem. Ou de alguns homens. A vida deles estava na mão do piloto e do copiloto. Principalmente do piloto. Um passo errado. Eles não poderiam fazer nada para mudar o quadro. Não poderiam fazer nada. Estava fora do controle deles. Confiança. Confiaram no piloto. Confiaram no piloto. Se eles concluíssem, se eu entrar nesse avião, esse piloto, meio doido, será o que ele vai fazer? Apertar o botão errado lá e esse negócio embicar. E nós esparrarmos no chão. Eles não entrariam. Não entrariam. Entraram por quê? Porque, de modo geral, as pessoas confiam no piloto. Confiam no motorista do ônibus, no motorista do táxi, do Uber e vai por aí. As pessoas confiam e nem veem que estão confiando. Nem sentem que estão na dependência de homens. De certa forma, irmãos, de certa forma, não. Esta é a confiança que nós precisamos ter em Deus. Vocês já notaram que nós confiamos mais no homem do que em Deus? Dependemos mais do homem do que de Deus? É, irmãos, essa é a confiança que o Senhor exige. É a confiança que a palavra leva-nos a entender que precisamos ter em Deus. Uma confiança de entregar-nos completamente, ao máximo, certos que não podem nada fazer. Não podem nada fazer. É uma confiança diferente. Nós confiamos no homem, mas não confiamos em Deus, lamentavelmente. Mas Essa palavra chama-nos ainda para uma dependência total em Deus. Uma dependência, irmãos, total. É depender da palavra, é acreditar na palavra, é fechar os nossos olhos para tudo que a nossa mente, essa mente que só a misericórdia, ela cria, ela tece, ela nos faz entender. Nós precisamos tirar o nosso entendimento, a nossa compreensão, a nossa sabedoria e passarmos a uma dependência total e irrestrita de Deus. Oh, glórias! Quando assim nós fazemos, irmãos, com certeza seremos abençoados por aquele que é a luz, por aquele que move, por aquele que faz coisas magníficas na nossa vida. Mas, entendamos, preciso é confiar na direção de Deus e dependermos exclusivamente do cuidado de Deus para com a nossa vida. Se o piloto do avião cuidou dos amados e conseguiram aterrissar em paz, agora imagine Deus que nos ama. O Deus que faz coisas magníficas para conosco, a ponto de nos dar Cristo Jesus. Imagine o que Ele não é capaz de fazer por você. É preciso entrarmos nessa dimensão, amados. Nessa dimensão do acreditar totalmente no Senhor. Confiar verdadeiramente em Deus. O salmista diz: lâmpada para os meus pés é a tua palavra, ela é a luz para os meus caminhos. Aleluias! Isto não é apenas um texto bonito, legalzinho, um texto que você tem decorado. Não, não é apenas isso. Não, de forma alguma. Esta é a palavra de Deus para nós a vivenciarmos no dia a dia. Para nós a praticarmos no nosso dia a dia. Nós precisamos, amados, que enquanto trabalhamos, entender que somos dirigidos pelo Senhor, guardados por Ele. Entender, amados, que é este Deus que nos move, é esse Deus que nos abençoa, é esse Deus que tem prazer em andar conosco, é esse Deus que nos ama, é esse Deus que morreu na cruz através de Cristo, para que você tivesse a salvação, para que você esteja um dia com Ele lá no céu, porque aqui na terra precisamos estar com Ele todos os dias. É esse Deus, amados, que quer mover na tua vida de uma forma poderosa. É esse Deus que no dia a dia te dá sabedoria para que você possa desenvolver as tuas funções. É o Deus que te capacita, é o Deus que te enche de coragem. É o Deus que te dá força para que você possa levantar da cama e falar para o Senhor: Deus, oh, estamos junto. Oh, glórias, estamos junto para mais um dia. Estamos aí. Nós precisamos nos apresentar, não de forma tão coloquial, mas como soldado se apresenta ao seu comandante. Amém? E assim precisamos fazer todo santo dia. E dessa forma, certamente, o nosso comandante, o Deus das luzes, o Todo-Poderoso, Ele há de dar-nos as direções que nós precisamos, e as nossas decisões durante o dia serão abençoadas, porque veremos a glória do Senhor. Aleluias! Mas tem mais, amados, tem mais. Esse Deus que te ama, Ele não olha para a tua classe social, não olha para o teu diploma e a falta dele. Esse Deus que te ama não olha para a cor da tua pele. Esse Deus que te ama não olha para a tua residência, onde você mora, qual bairro que você mora. Esse Deus que te ama, Ele não está nem um pouco se importando com essas situações. Mas Ele importa é com teu ser, com a tua alma. É o Deus que cuida de você. É o Deus que quer tê-lo junto a Ele. Isso que é importante. Amém? Nós precisamos entender que é necessário uma vida contínua aos pés de Cristo Jesus. E se nós não entendermos essa verdade, amados, não vamos de forma alguma entender, compreender que Deus é a luz para os nossos caminhos, que a palavra é a luz para os nossos caminhos. Mas diz a palavra ainda que quando nós entendemos a verdade do Senhor, quando o Espírito de Deus te abraça, enche o teu coração, quando o Espírito Santo de Deus te envolve de uma forma intensa, quando Ele te dá condições para que você o tenha como guia, quando você deixa se guiar, os teus passos são guiados por Ele, quando há uma confiança, uma dependência verdadeira, quando você coloca em prática no teu dia a dia, quando a tua prática representa a presença do Senhor e é para a glória do Todo-Poderoso, certamente esse Deus, Ele há de vir sobre a tua vida, há de encher o teu coração de forças para que você possa superar os obstáculos do dia a dia, superar as dificuldades do dia a dia. Oh, glórias! Quem aqui não tem dificuldades, quem é o corajoso que não tem dificuldades, levanta a mão. Oh, misericórdia! Vejo aqui um tanto de gente cheio de dificuldades. Mas a vida da gente é assim, irmãos. Não há como fugir dessa triste realidade, dessa triste constatação. Alguns com uma dificuldade um pouco mais intensa, outros com uma dificuldade leve, mas cada um sabe o tamanho da sua dor. Eu não posso mensurar o tamanho da sua dor. Eu não posso, não tem como eu olhar para você e falar, não, você sofre. O teu sofrimento é inferior ao meu, as suas dificuldades são inferiores às minhas. Não, não posso. Cada um sabe dos seus limites e das suas dores. Mas algo, irmãos, eu posso afirmar para você. O Deus é de superação. O nosso Deus é um Deus de superação. Ele te dá condições para que você possa vencer os obstáculos, as tentações, as dificuldades, todo levante das trevas contra a tua vida. Esse é o Deus. Quando você o tem como luz para o teu caminho, certamente ele virá, ele moverá, porque ele é uma lâmpada que acesa, dissipa todas as trevas. Aleluias! Glórias a Deus! É interessante, amados. Mais uma vez, citando aviões. Esses aviões que vocês veem cruzar os céus, eles estão a aproximadamente 13, 14, 15 quilômetros de altitudes. Aproximadamente isso. 13, 14, 15 quilômetros em média. Quando você olha, você vê o quê? Piscando luzes. Não é verdade? Você não vê o avião, mas você vê a luz. 15 quilômetros de distância e você enxerga a luz. Quando você, amados, abraça a lâmpada, quando você abraça o nosso Senhor, a lâmpada para os teus pés, Ele é a luz que te faz ser visto à distância. E essa luz também dissipa as trevas diante de ti. Dissipa as trevas. É o Senhor que te guia, é o Senhor que te dá condições, é o Senhor que te dá forças para que você possa superar todos os obstáculos. E como a luz de Cristo brilha na tua vida, fica piscando tal qual no avião. Aqueles que são das trevas são limitados porque eles conseguem ver em você a presença do Senhor. Amém? Evidentemente que é uma alusão tanto quanto distante dessa realidade, mas eu acho que vocês compreendem, quando nós temos a luz, quando nós temos a verdadeira luz, nós somos amados, iluminados pelo Senhor, a palavra nos ilumina, é o Todo-Poderoso que te conduz, é o Todo-Poderoso que ilumina os teus caminhos para que você não tropece, para que você não erre, para que você não perca a rota, para que você não desvie nem para a direita nem para a esquerda, mas você vai em frente, porque é o Senhor que diz, é o Senhor que diz que as obras da carne, por exemplo, afastam o homem de Deus, que nós precisamos produzir o fruto do Espírito. Portanto, nós temos aqui, amados, um referencial de luz, um referencial de luz. E quando você observa a palavra, é a palavra que fala, e quando você observa a palavra, ela ilumina os teus caminhos. E você não vai errar. Se errar, é porque perdeu de vista a luz. A luz é a presença do Senhor, é a palavra de Deus. E essa luz, ela te protege dos perigos do caminho. É essa luz que dissipa as trevas. Quando o demônio olha para você e trama contra a tua vida. Lâmpada para os meus pés é a tua palavra, ela é a luz para os meus caminhos. Todas as tramas, todos os planos que o maligno travar, criar contra você, serão dissipados pela luz, dissipados pela presença do Senhor, dissipados por Cristo Jesus. É assim que acontece, gente. É relativamente simples? Sim, na verdade não é relativamente simples. É muito simples. O que é que exige? Exige dependência, confiança no Senhor. Aleluias. E esse salmista certamente conhecia todas essas situações. E ele fala com autoridade. Lâmpada para os meus pés é a tua palavra, ela é a luz para os meus caminhos. E quando você absorve esta verdade, irmãos, certamente a tua vida será transformada. É um processo de metamorfose. Você deixa de ser uma coisa para ser outra. Você deixa de ser um homem sujo, imundo, pecaminoso e transformado em alguém segundo o coração do Senhor. Uma nova criatura surge do velho homem. E isto é o agir, é a transformação que o Senhor opera na vida daqueles que colocam-se sob a luz, sob a luz. Amém? Essa é a transformação que Deus opera nas nossas vidas. Uma transformação pessoal. Todos nós que estamos aqui fomos regenerados em Cristo Jesus. Fomos regenerados. Nós fomos atraídos pelo Senhor. O Espírito de Deus nos convenceu de pecado. E nós fomos regenerados. Hoje nós somos transformados e feitos à semelhança do Senhor para vivermos a verdade do Criador. Amém? Ainda, queridos, quando nós entendemos essa verdade, compreendemos aquilo que o salmista compreendeu, esse homem que nós não sabemos quem é, qual o nome, quando viveu, onde viveu, mas era conhecido por Deus e conhecia Deus. Esse homem, amados, ensina-nos que quando nós conhecemos a luz, nos aproximamos dela, há um crescimento espiritual, um crescimento espiritual. Olha só, deixa-me dar um exemplo para vocês. Entra no teu quarto, fecha a porta, a cortina, fecha tudo, deixa aquilo virar um breu. Retire todo tipo de luz. Você consegue crescer? Consegue crescer? Você não consegue ler. E se você ficar uma semana na escuridão, você vai perder a noção da vida? Você vai ficar pirado. Mas quando você acende a luz, e teu quarto é iluminado, você há de ver um livro, há de ver uma Bíblia, você há de ver outros meios que te farão refletir a respeito do Senhor. O crescimento vem na presença do Eterno. É quando nós estamos na luz, essa luz que ilumina nossos caminhos, que nós crescemos espiritualmente. Nós não podemos perder essa verdade de vista, irmãos. E quando nós conhecemos o Senhor, teremos uma vida plena, uma vida significativa, uma vida que honrará, glorificará, bendirá o Todo-Poderoso a cada instante, a cada minuto, a cada segundo. Ô, glórias! Mas, luz para o caminho, lâmpada para os meus pés e a tua palavra, ela é luz para os meus caminhos. Mais uma vez, refrescando a memória dos irmãos, eis a palavra viva de Deus. Servo do Senhor, ouve o Senhor. Servo de Deus, cresce ouvindo ao Senhor. Se você quer crescer, é preciso ouvir o Senhor. Se não ouvir o Senhor, não crescerás. Não crescerás. Se você não mergulhar nas Sagradas Escrituras, não crescerás. Ah, pastor, eu não sei ler. Eu não sei ler, não aprendi a ler, eu leio com dificuldade. Olha, em pleno século XXI, não se aplica mais essa desculpa. Porque você não sabe ler, mas sabe usar o celular, por incrível que pareça. É só você pedir alguém para colocar a Bíblia no teu celular. Você não precisa ler, você apenas ouvirá a Bíblia. E ela está aí disponível para todos. Até isso o Senhor providenciou para nós. Veja como Deus te ama. Hoje nós temos a palavra do Senhor nas nossas mãos. E raramente você encontra um vivente que não tenha um treco desse nas mãos. Raramente. Dificilmente. E aqui pode ser a palavra de Deus. Basta que você troque o TikTok, Kawaii, YouTube e outras coisitas pela palavra de Deus. Amém? E você há de ouvir o Senhor de forma poderosa. Quero chamá-los a atenção para versículos 1 a 3. Mesmo capítulo, Salmo 119, para nós finalizarmos essa palavra abençoada de Deus para as nossas vidas. Salmo 119, versículos 1 até o 3. Diz o salmista: bem-aventurados os irrepreensíveis no seu caminho, que andam na lei do Senhor. Bem-aventurado os que guardam seus testemunhos e o buscam de todo o coração. Não praticam iniquidade e andam nos seus caminhos. Amém? Nós vemos aqui, irmãos, três versículos que chamam a nossa atenção. Felizes os irrepreensíveis no caminho, que andam na lei do Senhor. Sejamos irrepreensíveis, homens dos quais ninguém tem nada a falar. Irrepreensíveis. Amém? Bem-aventurados que guardam seus testemunhos e o buscam de todo o coração. Bem-aventurados aqueles que guardam na palavra. Felizes os que guardam a palavra no coração, que guardam o testemunho do Senhor e que busca o Todo-Poderoso com todo o seu coração. Estes, com certeza, não praticam a iniquidade, não praticam o pecado, não têm prazer nas coisas pecaminosas e andam nos seus caminhos. Que assim seja com as nossas vidas. Porque Ele é a lâmpada para os meus pés, é a Tua palavra. Ela é luz para os meus caminhos. Aleluias. Que Deus nos abençoe e que nos faça entender essa verdade. E que andemos segundo o coração de Deus a cada instante da nossa vida. Oremos. Meu Deus, eu te louvo, Pai, pela revelação da palavra. Quero clamar que tu venhas mover de uma forma soberana sobre a vida desses que estão aqui, desses que ouvem pela internet, que sejam tomados pela tua palavra, que sejam tomados pela tua luz, que tenham de fato, Senhor Deus, prazer em andar diante do teu trono, diante da tua lâmpada, diante da tua luz, para que seus passos sejam guiados, dirigidos, para que haja uma dependência real e verdadeira tua, Senhor. Guarda-os, envolva-os com teu cuidado, em nome de Jesus. Amém. Aleluias. Juntos, amados. Lâmpada para os meus pés é a tua palavra. Ela é luz para os meus caminhos. Aleluias. Oh, glórias.
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disse Jesus: Eu sou o caminho e a verdade e a vida. Ninguém vem ao Pai senão por mim. João 14:6.

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2: Irmãos, e quando nós olhamos para o Criador, nós vamos ver que Deus quer nos abençoar. Ele quer mudar a nossa vida. Ele quer fazer coisas maravilhosas na vida daquele que crer. Hoje nós estamos neste lugar para louvar o Criador. Estamos aqui para derramar o nosso coração em adoração, derramar o nosso coração em gratidão ao Todo-Poderoso, porque Ele, na sua graça e misericórdia, tem cuidado de nós. Porque Ele, na sua graça e misericórdia, tem feito coisas maravilhosas na nossa vida. E hoje nós queremos meditar com os irmãos a respeito da necessidade de um coração segundo Deus. De possuirmos um coração da vontade que Deus quer. Uma vida segundo a vontade do Todo-Poderoso. E nós vamos usar como base Atos capítulo 13, versículo 22, onde nós lemos a respeito da declaração de Deus sobre a vida de Davi. E diz o texto bíblico: Achei Davi, filho de Jessé, homem segundo o meu coração, que fará toda a minha vontade. Vamos orar? Deus de amor, nós te louvamos pela tua graça e pela tua misericórdia. Nós queremos nos colocar à tua disposição nesta noite, para que sejamos usados por ti para ministrar a tua igreja, Senhor. Para que possamos aprender com teu espírito e sairmos desse lugar feliz, porque tu has de falar aos nossos corações. Oh Deus, coloque ainda dentro da nossa vida a necessidade, Pai, o entendimento da necessidade de vivermos em conformidade com a tua vontade a cada instante do nosso viver. Fala conosco, ó Espírito Santo, é o que nós te pedimos em nome do teu Filho Jesus. Amém. Amém, irmãos. Queridos, quando nós olhamos para a palavra de Deus, nós ficamos maravilhados com a manifestação do poder do Senhor, com a manifestação do cuidado de Deus para com aqueles que foram fiéis a Ele. Nós olhamos e vemos no Antigo Testamento homens que foram poderosamente usados, poderosamente usados, receberam o mover, receberam o cuidado de Deus nas suas vidas. E quando nós lemos também o Novo Testamento, ali há relatos de homens que foram cheios do Espírito Santo de Deus, que foram tomados de uma forma tão especial, de uma forma tão única, que dificilmente temos visto nesses dias algo semelhante. Mas eu quero afirmar para os irmãos que o poder do Senhor que esteve sobre a vida de Davi, por exemplo, sobre a vida do apóstolo Paulo, sobre a vida dos apóstolos, é o mesmo Espírito que está neste lugar e quer estar sobre a tua vida e quer encher o teu coração, quer mover na tua existência, quer falar contigo, quer te usar de uma forma poderosa, de uma forma poderosa. Amém, amados? Mas, queridos, muitas vezes nós temos visto as limitações, não temos visto este agir, e nós precisamos ver onde é que está o erro, onde é que está a falha. Como Deus não erra, como Deus não falha, com certeza a falha está em nós. A falta de adequação àquilo que Deus quer, à vontade do Senhor. Mas ainda é possível, ainda há tempo para que tenhamos um coração segundo Deus, para que o Eterno possa olhar para você e afirmar: este é segundo o meu coração, é um servo útil, um servo amado, um servo no qual eu tenho prazer. E Deus, amados, Ele quer fazer isto com você. Basta que nós tenhamos o coração temente, voltado, aberto exclusivamente para o mover de nosso Senhor e Salvador. Mas quando nós olhamos para o mundo, vemos que esse mundo vai de mal a pior. As situações cada dia mais difícil, cada dia mais complicada, mas também isto é normal. Da mesma forma que Deus quer fazer o homem que é cheio do Espírito ser usado poderosamente, o inimigo de nossas almas tem os seus e quer usá-los poderosamente também. Não se engane, amados. E a maldade que está aí fora, a impiedade, a malignidade, e tudo isto é uma consequência do poder assustador do diabo, irmãos. Nós precisamos também estar com os olhos abertos, porque o maligno fala: eu tenho homens segundo o meu coração. Com certeza tem. E eu quero afirmar para vocês que ele tem mais servos nessa condição do que Deus tem servos que esteja pronto para servi-los. E não pode ser dessa forma. E nós temos que rever esses conceitos e colocarmos totalmente a nossa vida ao mover, à disposição e no mover do Espírito Santo de Deus. Amém? Salmo capítulo 27, versículo 4. Talvez não dê tempo você abrir, mas eu lerei para vocês. Uma coisa peço ao Senhor e a buscarei, que eu possa morar na casa do Senhor todos os dias da minha vida, para contemplar a beleza do Senhor e meditar no seu templo. Oh, glórias! Palavras daquele que foi visto pelo Senhor como alguém que tinha o coração sensível à sua voz. E Davi, irmãos, ele mostra o seu desejo, o seu prazer, a sua alegria em comungar, em viver, em estar na presença do Todo-Poderoso. Irmãos, nossa vida não pode ser diferente. Oh, amados, nós não podemos viver de forma diferente. Nós precisamos declarar uma coisa, peço ao Senhor, faça essa oração, ore esse versículo, clame, coloque na primeira pessoa e diga, eu peço ao Senhor, eu buscarei que eu possa morar na casa do Senhor, que eu possa estar todos os dias da minha vida, todos os dias, para contemplar a tua beleza e meditar no seu santo templo. Irmãos, isso precisa arder dentro do coração da gente. É um texto bonito, muito conhecido, todos falam este texto, não é verdade? Mas é necessário vivê-lo. É preciso desejar ardentemente do coração o mesmo desejo, a mesma alegria que Davi tinha em andar com Deus. Oh, amados, se nós, queridos, se nós tivéssemos um coração queimando, ardendo em chamas como Davi tinha, certamente nós já teríamos sido usados poderosamente por Deus. Deus teria usado a tua vida de uma forma que nem mesmo você acreditaria e terias motivos para escrever livros testemunhando o poder de Deus na tua vida e através da tua vida. Irmãos, Davi não foi um homem especial, não foi um homem extraordinário. A Bíblia diz que Davi era muito comum, ele tinha suas dificuldades, os seus problemas, era um guerreiro, ele com certeza nas batalhas tirou a vida de muitos, ele adulterou, ele pecou, ele fez um tanto de coisas erradas. Mas há algo que nós precisamos, evidentemente que esses pecados foram reconhecidos e foram colocados diante do altar, e ele recebeu o perdão pelos seus pecados. No entanto, amados, ao receber o perdão pelos seus pecados, ele não ficou ali parado, mas ele correu para o Senhor, ele foi para o Senhor, ele buscou o Senhor, ele quis o Senhor, ele cultivou em seu coração o desejo, amados, o desejo de cada dia mais servir ao Senhor com integridade, com prazer, e com certeza ele pagou o preço para ser fiel ao Todo-Poderoso. Precisamos pagar o preço, amados, para andarmos com o Senhor e possuirmos um coração segundo o Todo-Poderoso, segundo Deus. Nós lemos ainda, irmãos, em Salmo capítulo 51, aliás, em Salmo capítulo 101, versículos 2 e 4, diz a palavra: atentarei sabiamente ao caminho da perfeição. Ó, quando virás ter comigo? Portas adentro em minha casa terei coração sincero, não porei coisa injusta diante dos meus olhos. Aborreço o proceder dos que se desviam, nada disto se me pegará. Longe de mim o coração perverso, não quero conhecer o mal. Amém, irmãos? Declaração de Davi. Hoje nós estamos falando muito a respeito de Davi. Na verdade, nós meditamos muito na vida de Davi nesta igreja, porque nós o temos como um referencial de alguém que amou o Senhor com todas as suas forças e foi usado poderosamente por Deus. Irmãos,

ou viver. O homem, irmãos, ele pode esconder do próximo toda uma série de pecados, mas do Senhor nada pode ser escondido. E esse texto chama-nos a atenção exatamente para isso. Davi olhou e disse: atentarei sabiamente ao caminho da perfeição. Ou seja, ele quis andar no caminho da perfeição. Ele desejou andar no caminho do Senhor. Ele procurou, amados, cada dia mais encher-se com Deus, o Deus que poderia mudar e mudou por completo a sua vida. Ele procurou conhecer Deus de perto, e esse conhecimento do Senhor o fez eliminar o pecado da sua existência, o fez, amados, afastar-se do pecado, deixar o pecado e toda a prática errada. Ele olhou somente para Deus, olhou somente para o Senhor e declarou que a sua vida era do Senhor. E é isso que nós precisamos, amados, e é isso que nós precisamos. Ele diz: portas adentro em minha casa terei coração sincero. Ou seja, no interior da minha casa, dentro da minha casa, eu terei um coração sincero. Oh, glórias! Em outras palavras, ele estava afirmando: mesmo que ninguém veja, eu serei fiel ao Senhor. Queridos, quantas vezes somos fiéis diante dos irmãos? Não é assim? Quando tem alguém para ver, nós temos aquela vida de crente, e nós nos portamos como crentes, até fazemos assim, batemos até continência, crente, mão assim, sentido, enfim. Mas quando as portas fecham-se, nós nos transformamos. Aí você deixa de ser ovelha e vira bode. Aí você deixa de ser cordeiro. Deixa de ser um homem, uma mulher cheia do Espírito Santo de Deus. É como que o Senhor tivesse ficado porta afora, que o Espírito Santo tivesse ficado porta afora da sua casa. Mas Davi, irmãos, ele diz: portas adentro em minha casa terei coração sincero. Se você quer vencer com o Todo-Poderoso, se você deseja que o Senhor fale para você um dia: homem, mulher, segundo o meu coração, que dentro da tua casa, ou seja, em locais isolados, onde ninguém te vê, te conhece, que você seja também um homem, uma mulher, que serve ao Todo-Poderoso, que tem um testemunho vivo na sua vida. Amém? E diz ainda no versículo 3 do Salmo 101: não porei coisa injusta diante dos meus olhos. Não porei coisas injustas diante dos meus olhos. Irmãos, quantas vezes nós nos deleitamos naquilo que não edifica? Principalmente nesses tempos da mídia, e a mídia é tão fácil, que está dentro da nossa casa, dentro do nosso bolso. Que você está no ônibus, como irmão, está numa cidade que ele locomove-se através dos ônibus, ou aqui na cidade, andando pelas ruas, você está com a mídia ao teu alcance, e as pessoas andam hoje encurvadas de olho na mídia. O que é, irmãos, o que está diante dos teus olhos? O que é que você está trazendo para dentro da tua alma? Como é que você está alimentando a tua alma? Davi, queridos, não tinha com certeza essas coisas modernas que nós temos hoje. Mas motivos para trazer coisas ruins para dentro do seu coração, com certeza não faltava diante de si. Com certeza não faltava. E ele zelou pelo Senhor na sua vida, zelou por aquilo que é de Deus na sua vida. E disse ainda: aborreço o proceder dos que se desviam, nada disto se me pegará. Se nós queremos ter um coração segundo Deus, reconhecidos pelo Senhor como homens cheios do Espírito Santo, nós não podemos, amados, de forma alguma, sermos concordantes com as práticas imundas desse mundo, com aquilo que é ruim, com aquilo que é pecado. Queridos, não há concessões para o pecado. Não existe concessões
para o pecado. E no versículo 4, longe de mim o

0: coração perverso, não quero conhecer o mal. Longe de mim o coração ruim, o coração perverso, o coração mal, porque eu não quero conhecer o mal, eu não quero ter contato com o mal, eu quero viver de forma santa. Esta é a recomendação do Senhor, é o desejo de Deus para as nossas vidas. Que tenhamos um coração que despreza o pecado, mas que ama princípios de Deus e os vive no seu dia a dia, onde quer que esteja, onde quer que esteja. E vemos ainda, irmãos, que Davi tinha um coração dedicado a obedecer a Deus e a fazer a sua vontade. Olha que maravilhas, um coração dedicado em obedecer a Deus e em fazer a vontade do Senhor. Às vezes, amados, eu olho para a minha vida e pergunto-me até que ponto o meu coração é dedicado ao Senhor. Até que ponto? Até que ponto o meu coração está dedicado, consagrado, voltado para o Senhor? E eu aconselho a cada um de vocês a fazerem essa análise, a perguntarem a si próprio: até que ponto eu amo Deus? Até que ponto eu estou disposto a obedecer ao Senhor? A fazer a vontade de Deus? E às vezes você descobre, irmãos, que a vida que você diz ter com Cristo Jesus é tão rasa. É tão rasa. É tão rasa, amados. Não tem profundidade, não tem raízes. E é por isso que nós não temos vontade de servir e não sentimos alegria no Criador. Se nós, amados, não tivermos um coração totalmente dedicado, totalmente dado para o Todo-Poderoso, tal qual Davi tinha, impossível experimentar a grande graça de Deus. É impossível, irmãos, é impossível. Porque as coisas do Senhor não são aparentes, não são superficiais. O Senhor não trabalha com superficialidade, mas o Senhor trabalha com alicerces profundos. Alicerces profundos da nossa alma. Irmãos, quando vão fazer um prédio, eles batem umas estacas até alcançar terra firme. E dias desses eu estava vendo a respeito de um viaduto que fizeram lá no Ceará, e eles bateram estacas de 30 metros para alcançar o terreno firme. O Senhor quer bater estacas no teu coração até alcançar terreno firme. Nós não podemos fazer a nossa casa com aquele alicercinho vagabundo, mequetrefe, por cima da terra. Que quando o terreno fica úmido, racha toda a casa. Não precisa nem chover, só ficou úmido o terreno. O Senhor não trabalha dessa forma. Ele quer descer às profundezas da nossa alma. Nas profundezas. Ou seja, não pode existir nada, nada, além disso, irmãos. Não pode existir. A palavra de Deus, ela tem que estar sobre o terreno firme de nosso coração. E não pode existir nada que não seja firme abaixo disso aí. Nós precisamos refletir bastante e vermos até que ponto a palavra de Deus está cravada em nossos corações. E quando essas estacas são profundas, podem vir as dificuldades, os problemas, os temporais, os ventos, e o prédio não cai, e a nossa vida não desmorona. Não desmorona, amados, não desmorona de forma alguma. Aqueles que caem, aqueles que deixam o Senhor quando a dificuldade chega, é porque não tinham raízes, estacas no Senhor. No primeiro vento, o diabo os colocou no chão. É, amados. E quantas pessoas nós vemos que deixam os caminhos do Senhor porque apareceram os problemas, apareceram as dificuldades. Aí elas falam: ah, porque você não está vivendo na minha pele. Ah, porque você não sabe o que eu sofro. Claro que eu não sei e nem quero saber, vou ser bem sincero para vocês. mas tem Deus que sabe e quer saber. Deus sabe e quer saber. Ele sabe naturalmente, porque todas as coisas estão descobertas aos seus olhos, mas Ele quer que nós tenhamos a humildade para chegar diante dEle e falar: Senhor, minha vida está assim, olha Deus como está a minha vida, olha Senhor. E se você olhar para Davi, você verá que ele conversava com o Senhor. Ele conversava com o Senhor, irmão Reinaldo. Ele conversava com o Senhor, igreja. Ele apresentava o seu clamor. E ele, amados, não se envergonhava de apresentar a sua vida, muitas vezes estraçalhada ao Todo-Poderoso. Não se envergonhava. E quando a vida estava assim muito que difícil, ele chegava. E se você ler os Salmos, você verá exemplos disso. Salmo 119, versículo 10: de todo o meu coração tenho te buscado, não me deixes desviar dos teus testemunhos. Como é que Davi buscava o Senhor? Como era? De todo o coração. Como é que Elias Oliveira busca o Senhor? Como é que você busca o Senhor? Amém. Responderam ali de todo o coração: glórias a Deus, aleluias, porque esta é a resposta, foi esta a resposta de Davi: de todo o meu coração tenho te buscado. É totalidade, é tudo, não sobra nada, todo o coração. Ainda no Salmo 119, versículo 34, ele diz: dá-me entendimento. Olha só, Davi pedindo: dá-me entendimento para que eu guarde a tua lei e a observe de todo o meu coração. Oh, meu Deus. Davi olhou e disse: Senhor, dá-me entendimento, dá-me discernimento, dá-me a revelação da palavra. Eu quero compreender a tua lei, eu quero viver a tua lei, eu quero guardá-la dentro do meu coração e vivenciá-la com todo o meu ser. Infelizmente, nós falamos a mesma coisa. Infelizmente, sim, infelizmente. Porque nós falamos, mas nós não nos esforçamos. Amados, nos dias de Davi, um pouco diferente dos nossos, hoje você diz: Senhor, dá-me entendimento. E o Espírito Santo, se você o buscar, te dá o entendimento, te dá a revelação da palavra, te dá o esclarecimento da palavra. Nada te ficará oculto, porque o cristianismo, a palavra do Senhor, não é uma religião de ocultismo, mas tudo é aberto, é explicitado àqueles que buscam, àqueles que querem. Nada está oculto aos que amam o Senhor. Nada está oculto, irmãos. Mas infelizmente nós falamos para o Senhor: dá-me entendimento. Sentamos e ficamos a contemplar os céus. Oh, entendimento, venha, entendimento, venha. Não vem. Não vem. Tem que correr atrás. Tem que buscar. Tem que meditar. Tem que viver, tem que praticar, a igreja, tem que praticar. Davi, ele experimentou isso na sua vida. Ainda no Salmo 40, versículo 8, ele diz: deleito-me em fazer a tua vontade, ó Deus meu. Sim, a tua lei está dentro do meu coração. Mais uma vez, Salmo capítulo 40, versículo 8: deleito-me em fazer a tua vontade, ó Deus meu. Sim, a tua lei está dentro do meu coração. Deleito-me. O que é deleitar? Alguém sabe? Deleitar é ter prazer. Amém? É ter prazer. Ele diz: eu tenho prazer em fazer a tua vontade. Eu tenho prazer. E a tua lei está dentro do meu coração. Igreja, para que nós possamos ser vistos pelo Senhor como homem segundo o seu coração, para que o Espírito Santo possa olhar para nós e afirmar: este é segundo o meu coração, este é segundo o meu coração. Nós precisamos ter prazer na lei do Senhor, precisamos ter prazer naquilo que é de Deus. A nossa alegria naquilo que é do Senhor precisa ser completa. E ainda, a lei do Eterno, a palavra do Eterno, tem que estar cravada dentro do nosso coração. Busque, amados, busque e verás o poder do Senhor. Busque e verás a glória de Deus. Experimente Deus. Faça a prova do Senhor. Faça a prova, igreja. E ainda, irmãos, Davi tinha um coração que tinha prazer na adoração e está envolvido com a obra. O coração de Davi se deleitava na adoração. E ele também tinha alegria em estar envolvido na igreja. Precisamos também ter alegria, irmãos, na adoração. Precisamos, quando cantarmos, permitir que não apenas palavras saiam da boca, mas que aquilo saia do fundo do nosso coração. Do fundo do nosso coração. Deixe-me dar um exemplo triste e pobre demais. Mas quando o camarada é apaixonado, ele escreve aquela... Ele chega para sua amada e diz: "Oh, eu te amo." O coração parece que vai sair junto com a boca. Não é? Parece que vai sair. Claro, nós não podemos comparar isso com aquilo que é de Deus. Mas muitas vezes, a paixão, o amor que nós temos para com o homem é maior do que o amor, do que a paixão que devíamos ter para com Deus. E nós abrimos a nossa boca e falamos: "Deus, eu te amo", mas estamos pensando lá em Vitória. "Deus, eu te amo", mas estamos lembrando da partida de futebol. "Deus, eu te amo", como será o capítulo da novela amanhã? "Deus, eu te amo", aí você pensa no vizinho, no trabalho de amanhã, porque parou de chover, ou porque está chovendo. Sua boca está funcionando. O coração não está envolvido. O coração não está participando. Não é louvar, irmãos. Louvar é derramar a nossa vida com prazer, com alegria e de fato diante do trono do Senhor. E Davi é exemplo disso. Quando você ler os Salmos de Davi, você verá que Davi, ele falava aquilo que sentia. Ele estava expressando, amados, de fato, o seu amor para com o Senhor. As palavras que ele escreveu, e muitas que se perderam no decorrer da história, mas com certeza muitas outras poesias, muitos outros cânticos foram escritos, deixados por eles. Todos eles traziam a marca da verdade, porque ele estava escrevendo, estava falando daquilo que sentia, irmãos. Daquilo que sentia. No Salmo capítulo 138, versículo 1, ele diz: "Eu te louvarei com todo o meu coração. Eu te louvarei com todo o meu coração." O nosso louvor, amados, necessita ser com todo o coração. E ainda no Salmo 122, versículo 1, "Alegrei-me quando me disseram: vamos à casa do Senhor." Alegrei-me quando me disseram: "Vamos à casa do Senhor." Também palavras de Davi. Muitas vezes nós, quando lembramos da casa do Senhor, temos uma dificuldade tão grande, não é verdade? Parece que tudo se fecha. As dificuldades, os problemas, um tanto de situações desagradáveis, nos rouba, irmãos, a alegria de vir à casa do Senhor. Nós não podemos nos deixar dominar pelas trevas, nem pelos espíritos imundos que se levantam para te afastar da presença de Deus. Nós entendemos que o Senhor está aqui e onde há pessoas reunidas, com certeza. Assim diz a palavra. No entanto, Ele tem prazer quando a igreja está num só coração, na mesma comunhão, para juntos adorarem e glorificarem o seu santo e bendito nome. Amém? Amém. Irmãos, veja, quando há um ajuntamento, uma festa, as pessoas vão para a festa, para o ajuntamento com prazer. E ali é para comemorar um aniversário ou outro motivo qualquer, mas as pessoas estão ali com prazer. O que deve nos motivar a vir à casa do Eterno é o prazer de estar na presença do Senhor. E nada, irmãos, e nada justifica essa nossa falta de interesse em estar na casa do Senhor. Na casa do Senhor, evidentemente, porque onde também o Senhor não é pregado e ou as heresias são ensinadas, também não é lugar de estarmos, com certeza. Mas isso, aqueles que amam o Senhor, aqueles que têm o Espírito, têm o discernimento junto, têm o discernimento que é dado pelo Espírito Santo de Deus. E esses vão onde o Eterno os chama, onde o Eterno está. Precisamos, queridos, aprender com Davi a estarmos com prazer na casa do Senhor. Também no Salmo 111, versículo 1, aleluia, de todo o coração renderei graças ao Senhor, na companhia dos justos e na assembleia. Amém? Nesse texto, Davi diz que ele tinha prazer em estar reunidos com os santos, com os justos, na assembleia. Isso aqui é uma assembleia, uma reunião de pessoas. Ele tinha prazer em estar neste lugar para louvar, para glorificar o nosso Senhor e Salvador Jesus. Irmãos, quando a palavra de Deus, ela de fato entra no nosso coração, ele quebra todos os nossos conceitos, ele quebra tudo que nós entendemos como religião, como princípios, e toda a nossa vida é transformada para que somente a vontade dele seja feita. E nós precisamos aprender, queridos, a amar o Senhor acima de todas as coisas, para que um dia o Eterno possa olhar para nós e falar e afirmar: este é segundo o meu coração. Um homem segundo o coração de Deus. Nós precisamos, amados, queira ou não, olha, a Davi é melhor, a Davi era o salmista, era o rei, era alguém especial. Não, arranca isso da tua cabeça. Lembre-se, Davi era um homem que tinha comunhão com Deus, porque ele buscou o Senhor. Essa é a diferença. E os dias eram mais difíceis. Muito mais difíceis. Mesmo assim, ele reservou tempo para o Todo-Poderoso e foi usado grandemente pelo Eterno. Amém, amados? Um homem segundo o coração de Deus, esse tem prazer, tem alegria em andar com o Senhor. O seu coração despreza o pecado, mas anseia pela santidade. O homem segundo o coração de Deus, ele é dedicado a obedecer e a fazer a vontade do Mestre. Ele tem um coração no qual o prazer na adoração é uma verdade. E ele está envolvido com a obra, porque o seu prazer é atender o chamado do Eterno e colocar-se à disposição do Mestre. Amém? Que tenhamos, amados, esses princípios cravados na nossa vida, para que nós possamos ter esses alicerces e assim sermos usados poderosamente pelo Senhor. Amém? Senhor, nós te glorificamos, Pai, pela tua palavra, pelo teu ensinamento. E queremos, meu Deus, que o nosso coração seja segundo a tua vontade. Nós queremos ouvir a tua voz e ouvi-lo falar: Senhor, tu és segundo o meu coração. Tu és segundo o meu coração. Oh, Espírito, prepara-nos, desperta-nos. Desperta-nos, ó Deus, para que nós possamos pagar o preço para vivermos a tua verdade e estarmos cheios da tua vontade, cheios do teu mover, cheios da tua graça. Eu quero declarar a tua bênção sobre aqueles que ouvem essa palavra, que sejam eles tocados pelo teu Espírito e que haja o teu mover nas suas vidas. Ó Deus, faz coisas novas na vida desses, Pai. Alcança-os com a tua palavra, com a tua graça, com a tua misericórdia. Oh Deus, e que possamos todos possuirmos experiências profundas e verdadeiras contigo, ó Deus. Que não sejamos apenas, Pai, apenas espectadores, mas alguém que está dentro, mergulhado, envolvido, tomado pela tua mão e cheios da tua graça e cheios do teu Espírito. Deus amado, abençoa-nos. É que eu te peço em nome do teu Filho Jesus. Amém, Senhor. Aleluias.
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ao Senhor, e tudo o que há em mim bendiga o seu santo nome. Bendize a minha alma ao Senhor, e não te esqueças de nenhum dos seus benefícios. É Ele quem perdoa todas as tuas iniquidades, quem sara todas as tuas enfermidades. Salmo 103, 1, 2 e 3.

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2: Tire as sandálias, ou glórias, ou tire os sapatos, se aplica também. Amados, eu quero abordar a história de Moisés, aquele que conheceu o Senhor de perto, aquele homem que teve uma experiência profunda com o Todo-Poderoso. Moisés, amados, com certeza ele veio com a permissão de Deus, porque o Eterno tinha uma missão para ele. Nasceu por volta do ano 1500 a.C., faz muito tempo, mais ou menos 3.500 anos atrás. Que bênção. Glórias a Deus. No entanto, deixou-nos um exemplo de vida que é possível observarmos e colocarmos em prática hoje. O interessante, amados, que o diabo ele sempre tenta destruir o povo de Deus. E assim foi com Moisés. Quando Moisés nasceu, o faraó instituiu uma ordem que deveriam morrer todas as crianças hebreias. Todas elas deveriam ser jogadas no Nilo. No entanto, nesta fase difícil do Egito, nasce Moisés. Seus pais o guardaram ou protegeram por um tempo. No entanto, ficou difícil. Haja vista que Moisés crescia, ficava forte e chorava mais alto. E havia uma vigilância muito grande, muito grande. E o Senhor moveu no coração da Joquebede: faça um cesto, uma espécie de barquinho. Faça, solte nas águas do Nilo, porque eu vou cuidar. A Bíblia não diz dessa forma, textualmente dessa forma, mas era o Senhor orientando aquele casal, orientando aquela família, para que Moisés fosse salvo. Porque Deus tinha um projeto, um objetivo na vida do Moisés. E vemos, amados, que Moisés, colocado naquele cesto, desceu as águas do Nilo. Mais abaixo, aquela que queria matá-lo, o resgatou das águas. Ou seja, a princesa, a filha de Faraó, o resgatou das águas e o levou para o palácio. E ali Moisés viveu 40 anos como príncipe. Veja como Deus age, amados. Nada foge do controle do Senhor. É preciso, no entanto, fazermos algo para que Deus possa nos usar, para que Deus possa trabalhar a nossa vida, para que Deus possa mover de uma forma poderosa. O interessante é que nada disso foi coincidência. Ah, foi uma coincidência que ali estava a filha de Faraó. Ah, foi uma coincidência que ele foi resgatado. Foi uma coincidência que ele foi levado. Não, não existe coincidências no plano de Deus. Mas existe o plano de Deus para a nossa vida, para a nossa existência. E é necessário entendermos isso. E a palavra de Deus mostra, irmãos, que Moisés foi poderosamente quebrado por ele. Quebrado por Deus, e nasce uma nova vida cheia do poder e cheia da graça do Todo-Poderoso. Nós vamos abrir nossas Bíblias em Êxodo capítulo 3, vamos ler do versículo 1 até o versículo 6. Nos fala a palavra: apacentava Moisés o rebanho de Jetro, seu sogro, sacerdote de Midian. E levando o rebanho para o lado ocidental do deserto, chegou ao monte de Deus, a Horebe. Apareceu-lhe o anjo do Senhor numa chama de fogo, no meio de uma sarça. Moisés olhou, e eis que a sarça ardia no fogo, e a sarça não se consumia. Então disse consigo mesmo: irei para lá, e verei essa grande maravilha, porque a sarça não se queima. Vendo o Senhor que ele voltava para ver, Deus no meio da sarça o chamou e disse: Moisés, Moisés. Ele respondeu: eis-me aqui. Deus continuou: não te chegues para cá. Tira as sandálias dos pés, porque o lugar em que estás é terra santa. Disse mais: eu sou o Deus de teu pai, o Deus de Abraão, o Deus de Isaac, o Deus de Jacó. Moisés escondeu o rosto porque temeu olhar para Deus. Oh, glórias. Aleluias. Pai amado, muito obrigado, Senhor, por deixar-nos esta revelação, esta orientação, meu Deus, para que nós possamos ter experiências poderosas contigo. Fala conosco nesta noite. Este é meu clamor em nome de Jesus. Amém, Senhor. Aleluias. Amados, como Deus age de forma maravilhosa. Como Deus age naquele coração aberto, naquele coração sensível à sua voz. Como Deus trabalha a vida das pessoas. Nós vemos, amados, os milagres na vida de Moisés. O primeiro milagre, ele nasceu. O segundo milagre, foi resgatado das águas. Terceiro milagre, levado para o palácio. Ali viveu 40 anos no melhor. No melhor que o Egito poderia oferecer, ele experimentou tudo de bom. Certamente morava no palacete, tinha bons cavalos, tinha bons aposentos, ele tinha nome, ele tinha tudo. E vemos que muitos buscam esse conforto nesses últimos tempos. Mas quando nós temos uma vida muito boa, perde-se Deus de vista. Geralmente perde-se Deus de vista. Geralmente os olhos estão colocados no poder, colocados na riqueza, colocados no nome, na fama, no título. Ele era príncipe. E a palavra diz, amados, que foi necessário que houvesse uma mudança drástica na vida daquele homem, porque Deus tinha um projeto, e o projeto não era para que ele fosse príncipe lá no Egito, mas que ele fosse príncipe nas mãos do Senhor, um homem usado poderosamente por Deus, um homem usado magnificamente, um profeta de Deus, um líder de Deus, e assim o Senhor move na vida, assim Deus trabalha a vida das pessoas. No versículo 1 diz: apacentava Moisés o rebanho de Jetro, seu sogro, sacerdote de Midian, e levando o rebanho para o lado ocidental do deserto, olha onde ele estava, do deserto, chegou ao monte de Deus, a Horeb, antes no palácio. É preciso muito cuidado, amados. Porque muitas vezes Deus tem nos dado muitas coisas. Com Moisés foi a mão do Senhor. Certamente foi a mão de Deus. Ele estava no palácio. Mas muitas vezes, queridos, quantos recebem de Deus, mas perdem Deus de vista. Não olham mais para o Senhor. Abraçam aquilo que este mundo pode oferecer e abandonam o Criador. Nós temos que olhar para o Criador, olhar para o Todo-Poderoso. Mas nós sabemos, amados, que deserto é lugar de sofrimento, não é verdade? Deserto é lugar quente, deserto é lugar árido, deserto não é lugar para se habitar. Mas ali estava Moisés, apacentando um rebanho de ovelhas. Ele havia deixado de ser príncipe e tornou-se pastor de ovelhas. Olha que mudança, veja como Deus faz. É necessário estarmos atentos para que o Senhor não tire as bênçãos que nós temos por não olharmos para Ele. Quantas vezes, amados, o Senhor nos acaricia com tantas bênçãos, Ele chama-nos para perto dEle, nos abraça, Ele passa a mão sobre os nossos cabelos, Ele diz: eu te amo, eu quero te abençoar, e Ele abre portas para a gente, abre portas, e nós viramos as costas para o Senhor, e Deus vai e puxa, Ele arranca o tapete debaixo dos nossos pés, joga no chão, Ele quebra-nos, para que nós possamos entender que primeiro é Ele na nossa existência, que nada é mais importante. Assim foi com Moisés, amados. Talvez fosse possível ele viver temente a Deus no palácio, mas certamente ele deixou-se envolver por tudo que o Egito tinha de melhor a oferecer, e o Senhor puxou e mandou para o deserto. E ali estava aquele homem, queridos, certamente já quebrantado, com uma visão diferente, porque o deserto é assim, queridos. Você vai muito bem, tem tudo, ou nem lembra de Deus. Aí o Senhor puxa o tapete e te joga no chão. A primeira coisa que você lembra é de Deus. Oh, meu Deus, tem misericórdia de mim. Oh, Senhor, compadeça-te de mim. Oh, Deus, faz alguma coisa por mim. Oh, Senhor, Senhor, Senhor. Quando tinha, não lembrava de Deus. A soberba tomava lugar no coração. Mas depois que Deus tira, aí todo mundo lembra de Deus, não é verdade? E assim estava Moisés, certamente já com seu coração quebrantado, seu coração já carente, de um encontro verdadeiro com o Todo-Poderoso. Foram 40 anos no deserto de Midian. Não foi uma vida fácil. Não foi uma vida fácil. Muitos aqui ainda não têm 40 anos. Moisés passou 40 anos no deserto. Veja, irmãos, que vida sofrida. Mas ele havia experimentado 40 anos no palácio. E era possível fazer um contraste. Certamente era possível fazer um contraste da boa vida lá do palácio, das mordomias que ele tinha, do reconhecimento e da vida difícil ali no deserto. Mas ele estava nas proximidades do Monte Horeb e o Senhor manifestou-se a ele. Porque Deus é assim, queridos. Nós viramos as costas para ele, fechamos o coração para ele. Mas o dia que nós nos quebrantamos, nos jogamos no chão, o Senhor se manifesta a nós. E quando nós lemos versículos 2 até o 4, eu quero que você ouça com atenção a leitura. Apareceu-lhe o anjo do Senhor numa chama de fogo, no meio de uma sarça. Moisés olhou e eis que a sarça ardia no fogo, e a sarça não se consumia. Então disse consigo mesmo: irei para lá e verei esta grande maravilha, porque a sarça não se queima. Vendo o Senhor que ele voltava para ver, Deus do meio da sarça o chamou e disse: Moisés, Moisés. Ele respondeu: eis-me aqui. É assim que Deus faz, amados. Quantas vezes você tem visto Deus diante de você? Quantas vezes? Quantas vezes o Senhor está na sarça ardente diante dos teus olhos? Ele quer apenas chamar a tua atenção para que você o reconheça e apresente-se a ele. É assim que Deus quer a igreja, é desta forma. E o Senhor olhou para Moisés e disse: Moisés, ô Moisés, ô Moisés. E ele respondeu: eis-me aqui. Você perdeu o teu palácio? Você está no meio do deserto? Apareceu diante de você a chama? Apareceu a sarça ardente? E uma voz fala para você: ei, olha para mim, responda. Responda: Senhor, eis-me aqui. Senhor, eis-me aqui. Porque Deus se manifesta, Deus te chama, Deus te dá oportunidades. Ele quer mudar, ele quer trabalhar, ele quer agir na tua existência. Permita que Deus haja na tua vida. Permita que Deus haja na tua existência. E você verá como ele moverá de uma forma poderosa na vida daquele que crê. Na vida daquele que crê. Irmãos, é necessário estarmos prontos para as experiências sobrenaturais. Deus é sobrenatural e ele requer que estejamos com os nossos olhos abertos para não perdermos a oportunidade que ele coloca diante de nossos olhos, diante de nós. Queridos, nós precisamos estar atentos, atentos. Se porventura Moisés olhasse para aquela sarça e achasse estranho uma árvore ardente, uma árvore se queimando, uma árvore em chama, porém as folhas não se queimam. Se ele olhasse para aquilo e falasse: oh, isso é coisa do capeta, não vou lá não. Ele teria perdido a oportunidade de ser usado pelo Senhor de uma forma grandiosa. Nós precisamos, amados, olhar o sobrenatural de Deus e permitir que o Espírito Santo nos dê o discernimento certo, para que assim ouçamos a voz do Todo-Poderoso. Nós não podemos fugir de Deus. Moisés não fugiu. Quando ele viu algo sobrenatural, quando ele viu aquele fato, aquele fenômeno, ele aproximou-se. Ele queria saber o que era. Ele entendeu que era algo que estava fora do entendimento humano. Ele entendeu que aquilo era Deus, era o Senhor. Só era possível que fosse Deus. Ele aproximou-se, irmãos, e o Senhor falou com aquele homem. Você precisa ouvir a voz de Deus? Aproxime-se da sarça que arde. Aproxime-se da sarça que arde. Aproxime-se, veja a chama, veja a chama. Aproxime-se do Senhor, porque ele tem um chamado para a tua vida. Ele tem um chamado para a tua existência. Muitas vezes, irmãos, nós não queremos ouvir Deus. Nós queremos as bênçãos do Senhor, mas nós não queremos ouvir o Senhor. Não é verdade? Já aconteceu isso com você? Ah, eu quero as bênçãos de Deus. Ah, por exemplo, deixa-me dar um exemplo. Ah, Senhor, dá-me um emprego. Dá-me um emprego, mas eu não quero compromisso contigo. Senhor, dá-me um carro, mas eu não quero compromisso contigo. Oh, Senhor, dá-me um casamento, mas eu não quero compromisso. Oh, Deus, eu só quero a bênção. Dá-me filhos, dá-me filhos, dá-me filhos, mas eu não quero educá-los. Oh, Deus, eduque-os na tua presença, cuide deles. É assim que nós fazemos, irmãos. Quantas vezes nós queremos a bênção, mas não queremos compromisso com Deus? É, Deus, Ele dá a bênção, mas exige compromisso. Nós precisamos ter compromisso. E a palavra diz, versículos 5 e 6, Deus continuou, não te chegues para cá, tira as sandálias dos pés. Em algumas versões, os sapatos dos pés. Porque o lugar em que estás é terra santa. Disse mais, eu sou o Deus e teu pai. O Deus de Abraão, o Deus de Isaac, o Deus de Jacó. Moisés escondeu o rosto porque temeu olhar para Deus. Glórias ao Senhor Jesus. Irmãos, o interessante é que muitas vezes nós lemos esse texto. Todos sabem que o Senhor requereu que Moisés estivesse descalço diante da sarça. Representava um ato de respeito ao Senhor. Quando o Senhor falou, Moisés, tira as sandálias, tira o sapato, estava pedindo respeito, respeito. Eu quero falar para você o seguinte, todos os dias da tua vida, o Senhor fala para você, tira as sandálias, tira os sapatos, tira as sandálias. Queridos, nós não somos Moisés, porém o Senhor fala para cada um de vocês, cada um de nós, tire as sandálias. É o sinal de respeito, irmãos. Haja vista que nós somos templo do Espírito Santo de Deus. Oh, glórias! Templo do Espírito Santo de Deus. Na verdade, queridos, esse templo do Espírito Santo não é um templo como nós conhecemos, uma igreja como nós conhecemos, mas é a própria morada do Espírito Santo de Deus. A própria morada do Espírito Santo de Deus. Você pode olhar para você mesmo no espelho. Contemple a tua imagem no espelho. Você é templo do Espírito. Sabe quem mora em você? Deus. Porque o Espírito Santo é Deus. É Deus que mora em você. Se o Senhor falou para Moisés, olha Moisés, tira as sandálias porque a terra onde você está é santa. Agora imagine a tua vida que é morada, que é templo do Espírito Santo de Deus. Como é que nós podemos andar com sandálias? As sandálias nesse aspecto, irmão, significa a paixão pelo mundo. A paixão pelo mundo, a paixão pelo pecado, as ações pecaminosas, aquilo que desagrada o Todo-Poderoso. Veja dessa forma, é preciso tirarmos as sandálias, tirarmos os sapatos. A nossa vida, irmãos, precisa ser santa continuamente. Você já tirou os teus sapatos? Você já tirou as tuas sandálias? Com quem você anda? O Espírito de Deus realmente habita no teu coração? Não é facultativo, irmãos. Eu quero falar para você o seguinte. Sermos habitação do Espírito Santo não é facultativo. Ou seja, aí eu escolho. Eu quero ser crente. Eu quero ser servo de Deus. Mas não quero ser templo do Espírito Santo. Não existe. Não é facultativo. Se tu és servo de Deus, só é possível quando o Espírito de Deus habita no coração. Não te enganes. Nesses últimos tempos, temos visto que as pessoas têm andado em engano. Engano da religião. Engano do evangelho que é pregado por aí. Mas lembre-se, Deus requer que sejamos dele. Verdadeiramente dele. Que sejamos habitação do Senhor a cada instante, a cada minuto. Nós precisamos aprender, irmãos, a andarmos descalços. Significa que devemos respeitar a Deus, dedicar a nossa vida a Ele, entender que Ele é tudo, nada é mais precioso, nada é melhor. E quando nós olhamos a história, irmãos, a história de Moisés, esse homem que nasceu numa fase tão difícil do Egito, havia uma grande perseguição. Os filhos de José já não eram bem vistos no Egito, eles já estavam como escravos, numa situação complicada, perseguidos. Nasce Moisés nesse quadro terrível. Pior, a lei do faraó, as crianças hebreias, quando do sexo masculino, deveriam ser mortas. Deveriam ser mortas. E nasce Moisés nesse quadro tão difícil. Deus fala para você: não há tempo difícil que eu não possa agir. Não existe tempo difícil que eu não possa agir. E o Senhor vai dando a direção para aquele casal. Ou o Senhor fala para Arão, fala para Joquebede: prepara, faz dessa forma. O improvável veio à existência. É fácil, irmãos? Vocês que são mães, imagine colocar o seu filho dentro de um cesto e soltar rio abaixo. Terras de jacarés, de crocodilos. Imagine, qual o futuro? Mas, quando tememos ao Senhor, quando amamos Deus, nós não olhamos as consequências, porque o que importa é obedecer. É obedecer. Mas o Senhor já tinha o plano. Ele sabia, Deus havia movido, que a filha de Faraó ia banhar-se. E aparece, descendo o rio abaixo, aquele cesto com Moisés dentro. Provavelmente Moisés chorava. Provavelmente. Ela ouviu: pega, quero ver o que é. E o adota. E sabe quem cuida do Moisés? A sua mãe. E a sua mãe imprime, não um ódio contra o Egito. Oh, Moisés, quando você crescer, derrota esse povo, porque esse povo não presta. Não, ela implantou, ela imprimiu na mente de Moisés: ame o Senhor acima de todas as coisas, ame o Senhor, porque Deus é o nosso Senhor, Ele é o Todo-Poderoso. E foi destas coisas que Moisés recordou. Por isso é necessário ensinarmos as crianças a palavra. Ensina a criança, e quando grande, não se desviará dos caminhos. Não é assim que está na palavra? Mas quem é que tem ensinado nossas crianças? E o que é que estão ensinando? Amados, quando nós deixamos Deus agir, mesmo que cresçam, desvie-se do caminho, mas o Senhor tem um deserto de Midian preparado para ele. O Senhor tem o deserto, e assim Ele o fez com Moisés. Moisés, 40 anos de boa vida, príncipe, com tudo aquilo que o Egito poderia oferecer, a nação mais poderosa daquela época, a mais avançada em tecnologia, a mais preciosa das nações entre a face da terra naquela época. E ali estava Moisés como príncipe. Mas o Eterno não o queria, porque o Senhor desejava um líder, um profeta, um homem cheio do Espírito. E mandou Moisés para o deserto. Ali ele foi quebrado durante 40 anos. Certamente lembrava dos dias no palácio. Lembrava-se. Mas entendeu, irmãos, que era a vontade do Senhor, porque a sua mãe o havia ensinado. E o Eterno aparece e manifesta-se a ele, e o chama, e o comissiona, e o Senhor age de forma poderosa naquela vida. E é assim que Deus quer fazer na nossa vida hoje, 3.500 anos depois da passagem de Moisés sobre a face da terra. Amados, a lição da vida de Moisés, em muitos aspectos, é aplicável à nossa existência. Quando nós olhamos para a vida daquele homem, ali, nesse momento da sua vida, vemos quão preciosas são as lições. No deserto, quão preciosas. Um homem temente, um homem que conseguiu ver a Deus. Ele conseguiu ver o Senhor e não morreu. Isso é interessante. Nós precisamos, amados, nos aproximarmos dessa verdade que Moisés viveu na sua vida. Buscarmos cada dia esta realidade para a nossa vida. Nos colocarmos em santidade, em retidão e não levarmos em banho-maria a vontade de Deus. Lá em Apocalipse diz que os mornos são vomitados. Não é assim? Ou seja, não entrarão no reino dos céus. Banho-maria não aquece demais, apenas fica morno, não serve. Nós precisamos ser pessoas decididas. Nós precisamos viver tal qual Moisés. Depois que ouviu o chamado do Senhor, levantou-se e foi e deixou-se trabalhar pelo Eterno. E foi usado grandemente, de uma forma poderosa. Sabemos que nos próximos 40 anos, passou no deserto. E ele teve experiências grandiosas com o Senhor. Experiências profundas com Deus. Mas tudo isso não ficou restrito àquele homem, porque Deus quer fazer a mesma coisa com cada um de nós. Deus se manifesta a você. Deus se manifesta a você através, quem sabe, de uma sarça. Deus quer que você o veja, que você o escute, que você abra o teu coração e deixe o Senhor trabalhar a tua vida. Irmãos, nós precisamos tirar sandálias diante do Senhor, apresentarmos a Ele a nossa vida e vivermos a verdade do Mestre a cada dia, a cada instante, sem nos deixarmos esmurecer. Nós muitas vezes, amados, temos esquecido um detalhe. Ah, mas por que eu não consigo ficar firme na presença do Senhor? Eu até sei que a igreja fala, ela fala a verdade, está na Bíblia, é a mensagem de Deus, mas por que eu não consigo colocar em prática? Por que eu não consigo vivenciá-la? Por quê? Por quê? Por quê? É porque nós temos um inimigo que quer te levar para perto dele, para todo sempre. E é por isso que você não consegue ficar de pé. Porque para ficar de pé tem que tirar as sandálias. Tem que tirar os sapatos. Tem que ser habitação do Espírito Santo de Deus. Tem que amar ao Senhor acima de todas as coisas. Colocá-lo acima de todas as coisas. Vivenciá-lo com todas as tuas forças. Caso contrário, você vai cair. Vem o desânimo. Vem a preguiça, vem as enfermidades. O diabo entra com enfermidade na vida de muitos para afastá-los da presença do Senhor. E consegue. Muitos se acham autossuficientes. Ah, porque a minha família é mais importante. Meu pai é mais importante. Minha mãe é mais importante. Eu posso deixar de cultuar o Senhor e ir na casa dos meus pais. E ou ir visitar um amigo. Ou coisa assim. As pessoas, amados, estão invertendo os valores, colocando Deus em segundo plano. E quando quebram a cara? Oh, pastor, ora por mim. Aí pronto. Aí, irmãos, é campanha de oração, é vigília, é monte, é oferta, até oferta sai do bolso do camarada. É oferta querendo mover o coração de Deus, né? Usando todos os meios para mover o coração de Deus. É oferta, é isso, aquilo, outro. Pastor, ora por mim. Aí nas redes sociais, é versículo bíblico, é não sei o quê, e enche a rede social de coisas divinas. No WhatsApp, é só mensagenzinhas, videozinhos de Deus. Oh, meu Deus, se esse é teu caso, Deus não é tolo. Ele não é tolo. Deus não é homem. Ele não é homem. Deus quer que tu tires as sandálias, que tu arranques dos teus pés os sapatos e que tu prepare a tua vida para que seja templo, habitação do Espírito Santo de Deus. Esta é a verdade, amados. Esta é a verdade. E nós precisamos estar atentos à verdade do Senhor na nossa existência. Amém, igreja?
3: Amém.
2: Oh, glórias! Vamos tirar os sapatos? Andar descalço é melhor. Os espinhos da caminhada, o Senhor te cura. As areias quentes do deserto, o Senhor te prepara para suportar. Deus prepara tudo para aqueles que o amam. Deus é aquele que cuida daqueles que o amam. Nunca te esqueças disso. Amém?
3: Amém.
2: Leia a história de Moisés, vá até o final dela. E você verá que ele foi só um instrumento na mão de Deus. E o Senhor preparou tudo. Da abertura do Mar Vermelho, até as codornizes, até o maná. Preparou tudo, a água. Ele apenas andou. Ande e deixa Deus cuidar de você. Vai ter que andar descalço. Amém, igreja? Vamos orar. Senhor, nós te louvamos por mais uma vez estarmos na tua presença, te glorificando, te exaltando, meu Deus. Estamos aqui, Pai, para cultuar o teu santo e maravilhoso nome. E que esta palavra de hoje, meu Deus, ela encontre lugar no nosso coração. Para que nós possamos ter os olhos abertos, para que nos preparemos para sermos habitação tua, Senhor. Que andemos em humildade, em respeito diante do teu altar. E que vivamos a tua verdade a cada instante, a cada minuto. Deus, trabalha a cada coração, trabalha a cada vida, meu Deus. Esse é meu clamor em nome do teu filho Jesus. Aleluias. Amém.

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1: Algo diferente neste lugar. Olhe para o teu irmão.

carinho e oferecem descanso. 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
1: Vamos abrir a Bíblia em 1 Coríntios capítulo 15, versículo 58. 1 Coríntios capítulo 15, versículo 58. Vamos ouvir a recomendação do apóstolo Paulo aos irmãos que se reuniam na igreja em Corinto. Diz a palavra: portanto, meus amados irmãos, sede firmes, inabaláveis e sempre abundantes na obra do Senhor, sabendo que no Senhor o vosso trabalho não é vão. Amém? Ô bênção! Portanto, amados, que nós possamos nos apegar a esta palavra, deixar que ela adentre o nosso coração nesta noite, que nós possamos entender aquilo que o Senhor quer falar ao nosso coração, falou à igreja de Corinto e fala àqueles que são fiéis no decorrer da história. Senhor, fala conosco nesta noite, move na nossa vida, Senhor, instrua-nos para que em todas as coisas possamos ser segundo o teu coração e aprendermos contigo, em nome de Jesus, amém. Amados, quando nós lemos a palavra de Deus, vamos deparar com ensinamentos profundos para a nossa vida. Ensinamentos grandiosos, ensinamentos que nos colocam de pé. Ensinamentos que nos fazem a separação entre sermos crianças e sermos adultos. Aqueles que mergulham na palavra, aqueles que deixam a palavra de Deus adentrar em os seus corações, aqueles que andam segundo a vontade do Eterno, com certeza, o tempo de meninice ficou para trás. Eis pessoas maduras, pessoas que desenvolvem de fato uma comunhão verdadeira com o Todo-Poderoso. E essa palavra chama-nos a atenção para situações que são extremamente importantes na nossa vida. Não mais como crianças, mas sim como adultos na presença do Eterno, como pessoas maduras na presença do Senhor. Nós, amados, temos que observar estas orientações para que a nossa vida seja cada dia mais segundo aquilo que Deus quer. Sabemos disto que o Senhor chamou-nos para uma obra, o Senhor chamou-nos para fazermos algo no seu reino, e nós não podemos nos deter ou deixar o tempo passar sem que aproveitemos as oportunidades. Irmãos, nós hoje temos uma oportunidade ímpar na nossa existência, uma oportunidade muito especial, e nós não podemos deixá-la passar, porque se você deixa a oportunidade de passar, talvez não tenha outra. Nós temos que aproveitar os momentos que o Senhor coloca diante de nós e usar esses momentos para a honra e para a glória do nosso Senhor, do Salvador. Essa palavra, irmãos, com certeza foi direcionada à igreja que se reunia na cidade de Corinto. No entanto, ela se aplica a todos que são fiéis e que estão espalhados em todos os lugares neste planeta. A palavra de Deus, amados, ela é direcionada àqueles que amam ao Senhor e àqueles que amam o Todo-Poderoso. Ao meditar nesse texto, certamente serão instruídos, orientados a fazer somente aquilo que o Mestre quer. E nós não estamos aqui para fazermos a nossa vontade. Caso fosse, certamente não estaríamos aqui, quem sabe estaríamos em outro lugar, mas estamos sobre a face da terra para ouvir a voz do Senhor, cumprir as orientações de Deus e, com amor, fazer aquilo que o Senhor quer sobre a terra. Nós temos que entender essa realidade e vivermos essa verdade acima de todas as coisas, dia após dia, com sol, com chuva, frio ou calor. Mas estejamos lá, fazendo a vontade do Senhor, porque assim foi com o apóstolo Paulo. Ele não se importou com as situações que o cercava, mas o que importava a ele era satisfazer a vontade do Senhor. E eis aí um grande exemplo, um exemplo digno de ser seguido, de ser observado, o exemplo da dedicação, da consagração deste homem ao Todo-Poderoso, este homem que viveu Deus acima de todas as coisas, que importava-se em fazer a vontade do Eterno em detrimento da sua própria vontade. E assim precisa ser a nossa existência, irmãos. Amar o Senhor acima de todas as coisas, buscá-lo com todo o nosso coração, e certamente teremos uma vida que é agradável, uma vida segundo a vontade do Senhor. Seremos felizes com o Senhor, felizes nessa caminhada com o Todo-Poderoso. O texto que nós lemos, escrito pelo apóstolo Paulo há quase 2000 anos atrás, diz: portanto, meus amados irmãos, sede firmes, inabaláveis e sempre abundantes na obra do Senhor, sabendo que no Senhor o vosso trabalho não é vão, não é inútil, mas sim sempre proveitoso, sempre abençoado. E o primeiro ponto que nós queremos observar fala exatamente a respeito da necessidade de estarmos vivendo a vontade do Senhor congregados, em equipe, juntos. Sede firmes e inabaláveis. Nós precisamos ser uma equipe cujo capitão é o Senhor. Nós precisamos viver a vontade do Senhor, irmãos, em todas as situações, mas para que isto seja uma realidade, necessário é que estejamos unidos, que estejamos vivendo a verdade do Eterno, que o Senhor faça a diferença na nossa vida. E é preciso observar, queridos, que a palavra do Senhor, ela precisa sobressair sobre a nossa vida. A palavra de Deus, ela precisa estar acima de todas as coisas na nossa existência. João capítulo 3, versículo 3, disse Jesus, ouça com atenção o que disse Jesus. A isto respondeu Jesus: em verdade te digo, se alguém não nascer de novo, não pode ver o reino de Deus. Amados, nesses últimos tempos vemos que as pessoas não dão mais importância à necessidade de uma vida aos pés de Cristo. Na verdade, nós vivemos dias em que há uma grande ilusão em relação a todas as coisas. Em relação às coisas espirituais, as pessoas vivem uma superficialidade, vivem longe de uma realidade. No entanto, quando nós lemos as recomendações que estão na palavra de Deus, somos chamados a atenção para a necessidade de uma mudança de proceder, de uma realidade nova na nossa existência. E Cristo abre a sua boca e ensina aos seus contemporâneos, aqueles que o seguiam. Disse Jesus: em verdade te digo, se alguém não nascer de novo, não pode ver o reino de Deus. Irmãos, nós temos que ser nascidos, nascidos em Cristo. Uma nova vida precisa ser gerada na nossa existência. Nós temos que observar a vontade do Todo-Poderoso em todos os aspectos para que façamos parte do seu reino. Façamos parte do seu reino. E quando as pessoas entendem esta mensagem, abraçam a causa de Cristo, abraçam-o como Senhor e Salvador, diz a Bíblia que somos um na presença do Senhor, é a igreja do Todo-Poderoso, é uma unidade, uma realidade nova, que só é possível com o novo nascimento. E aqueles que não nasceram de novo, certamente não podem ver o reino de Deus. Somos chamados a atenção para uma realidade viva, sairmos do mundo do faz de conta, eu da superficialidade da vida, e vivermos a verdade do Senhor a cada instante, a cada segundo, porque é isso que Deus quer para cada um de nós. Sede firmes e inabaláveis, é preciso que sejamos um, e este momento especial, essa situação de sermos um, faz que tenhamos em nós a imagem do Senhor, tenhamos em nós a imagem do Todo-Poderoso. Colossenses capítulo 3, versículo 10, na versão Nova Tradução da Linguagem de hoje. Ouça a palavra de Deus através do apóstolo Paulo. E se vestiram com uma nova natureza. Veja, aqueles que fazem parte do reino de Deus, aqueles que nasceram de novo, estes se vestiram com uma nova natureza. E essa natureza é a nova pessoa que Deus, o seu Criador, está sempre renovando para que ela se torne parecida com Ele. Se nós somos de Deus, é necessário que sejamos parecidos com Deus, a fim de fazer com que vocês o conheçam completamente. É evidente, amados, que o Senhor não está falando de aparências físicas, não. Até porque é impossível, nós não sabemos como é a aparência do Senhor. Mas, sim, nas atitudes, nas ações, é o mesmo caráter de Deus que precisa estar impresso na nossa existência. O nosso caráter precisa ser semelhante ao de Cristo. E quando nós temos Cristo Jesus em nosso coração, tudo aquilo que vamos fazer há de refletir a presença do amado, há de mostrar que andamos com Ele, que somos novas criaturas. E eis o porquê que o Senhor chama-nos atenção para esta realidade. Se porventura você quer ir para o céu, entenda essa realidade. Se você quer ir para o céu, primeiro é preciso que você venha nascer de novo. Nascer de novo é deixar a velha vida, é recomeçar com Cristo, é abandonar tudo, é deixar aquilo que não agrada o Todo-Poderoso para fazer somente a vontade do amado Senhor. Eis aí o novo nascimento. E desta forma nós somos feitos em servos e faremos parte do reino de Deus. E aqueles que nasceram de novo hão de vestir-se, ser semelhante, hão de ser semelhante à mesma natureza de Cristo, há de ser a nossa natureza, nosso caráter, as nossas atitudes, tudo em nós nos remeterá a Cristo Jesus. Haja vista que seremos parecidos com Ele. E temos que perguntar vez ou outra, eu me pareço com Cristo? Amados, nós não podemos apenas sermos ouvintes da palavra, porém, que nós sejamos questionadores de nós mesmos. Altos questionadores. Nós temos que nos questionar dia após dia, até que ponto eu me pareço com Cristo? Até que ponto a natureza de Cristo faz parte da minha vida? Até que ponto eu reflito o caráter de Cristo nas minhas atitudes, nas minhas ações, no meu dia a dia? E se porventura as respostas forem negativas, é porque não houve ainda um novo nascimento e você não faz parte da equipe do Senhor, do grupo do Senhor. Você não é um sobre a face da terra com o Todo-Poderoso e com aqueles que amam o Senhor acima de todas as coisas. É preciso observarmos esta verdade. Amém? Ainda, amados, sede firmes e inabaláveis. Sede firmes e inabaláveis. O Senhor tem um objetivo para cada vida. Quando o apóstolo Paulo fez essa carta, escreveu ao povo de Corinto, ele estava movido pelo Espírito de Deus. Não é que deu na telha, pá, vou escrever uma carta. Com certeza o apóstolo Paulo ele escreveu porque o Espírito de Deus o incomodou. Haja vista que ele fazia parte da equipe do Todo-Poderoso. Ele era uma nova criatura. Ele era membro da família de Deus. Eu falo era, me refiro aos dias que ele esteve sobre a face da terra, com certeza está na glória. E parecia-se com Cristo nas suas atitudes, nas suas ações. E certamente ele, observando a igreja de Corinto, viu a necessidade de escrever esta carta, essas orientações, para que aquele povo pudesse pautar suas vidas, suas atitudes na palavra, naquilo que Deus queria, naquilo que o Senhor deixou determinado para a sua igreja. E ele, amados, mostra o objetivo da vida. Primeiro é preciso estarmos firmes e inabaláveis. Ô bênção! Firmes e inabaláveis na presença do Senhor. E eis aí o objetivo da vida. Colossenses capítulo 1, versículo 23, nova tradução na linguagem de hoje é a versão. Mas é preciso que vocês continuem fiéis, firmados sobre um alicerce seguro, sem se afastar da esperança que receberam quando ouviram a boa notícia do Evangelho. Foi desse Evangelho que eu, Paulo, me tornei servo, e é esse Evangelho que tem sido anunciado no mundo inteiro. Aleluias! Queridos, um dos objetivos de nossa vida é estarmos firmados no Evangelho. Um dos objetivos da vida do apóstolo Paulo era firmado no Evangelho. Ele vivia firmado na palavra, nas orientações do Todo-Poderoso. E ele ensina de uma forma clara essa realidade. Mas é preciso que vocês continuem fiéis. Veja, continuem fiéis, firmados sobre um alicerce seguro. Eis Colossenses capítulo 1, versículo 23, a primeira parte. Fiéis e firmados sobre um alicerce seguro. E nós não podemos nos afastar da esperança. Ô bênção! E se nós procedermos assim, certamente a vida terá objetivo. Nós seremos felizes com o Senhor, porque estaremos oferecendo tudo aquilo que o Espírito de Deus necessita para agir, para mover na nossa existência. Irmãos, nós não podemos esquecer essa realidade. Veja a orientação do apóstolo aos Colossenses, a igreja que estava localizada em Colossos. Colossos era uma cidade. Mas é preciso que vocês continuem fiéis. Portanto, um objetivo da vida, seja fiel. Firmado no Evangelho, seja fiel. Firmados sobre um alicerce seguro. Quem é o nosso alicerce? Jesus. Jesus é o nosso alicerce. E nós não podemos nos afastar da esperança. Qual a esperança? A esperança de salvação. A esperança que é prometida a cada um de nós pelas boas novas do Evangelho. Amém? E quando nós entendemos essa verdade, estamos firmados no Evangelho, a exemplo do apóstolo, nos tornaremos servo. Ô bênção! E esse Evangelho será anunciado. Nós vamos nos tornar servo e teremos prazer em anunciar o Evangelho. Ainda, dois, inabaláveis no meio das perseguições. Sede firmes e inabaláveis. Eis o objetivo da vida. Firmados no Evangelho e, no meio das perseguições, inabaláveis, firmes. Ô bênção, nada pode nos abalar. Nós não podemos ter medo das situações, dos momentos difíceis, mas é esperar no Senhor, porque dele vem o nosso socorro. Lucas capítulo 12, versículo 4. Mais uma vez Cristo diz: digo-vos, pois, amigos meus, não temais os que matam o corpo e depois disso nada podem fazer. Irmãos, nós temos sido moldados. Infelizmente, nesses últimos tempos, nessas últimas décadas, a igreja tem sido moldada. Moldada a temer o mundo. Moldada a temer as perseguições. A ter medo das situações difíceis que o Evangelho produz muitas vezes na vida daqueles que amam ao Todo-Poderoso. E a igreja tem retrocedido. A igreja tem dado passos para trás e tornou-se amiga do mundo. Lamentavelmente, amados, temos visto que o propósito, que o objetivo da vida não mais é pregarmos o Evangelho segundo aquilo que está na palavra, sim, absorve-se aquilo que este mundo tem ensinado. As doutrinas mundanas, as doutrinas muitas vezes profundamente diabólicas, a igreja tem absorvido essas situações e inserido na cabeça daqueles que congregam. E isso, amados, provoca um afastamento do Todo-Poderoso. E quando as pessoas perdem de vista o Espírito Santo do Senhor, elas tornam-se medrosas. Elas passam a temer as situações que esse mundo pode oferecer. Elas ficam com medo dos contratempos, das retaliações, das dificuldades que o mundo impõe aos fiéis. No entanto, nós não podemos temer essas situações, porque o Senhor chamou-nos para vivermos corajosamente sobre a face da terra e testemunharmos do seu poder e da sua graça a cada instante. Portanto, se somos firmes e inabaláveis, certamente temos um objetivo de vida. E esse objetivo é seguirmos corajosamente. Ô bênção! No meio das perseguições, sermos inabaláveis para a honra e para a glória do Senhor. E ainda, em terceiro aspecto, não desista diante das ciladas do diabo. Sede firmes e inabaláveis. O objetivo de nossa vida? Primeiro, firmados no Evangelho. Oh, glórias! Segundo, inabaláveis em meio às perseguições. E por fim, nós não podemos desistir diante das armadilhas, das ciladas do diabo. É necessário que haja persistência, perseverança. Nós precisamos olhar para todas as situações complicadas e entendermos que, se elas existem, é porque estamos no caminho certo. Haja vista que o diabo não tem interesse em perseguir aqueles que não são fiéis ao Todo-Poderoso. Efésios capítulo 6, versículo 11. Ouça o que diz: revesti-vos de toda a armadura de Deus, para poderdes ficar firmes contra as ciladas do diabo. Veja que interessante, amados. A recomendação é esta, é simples. O apóstolo Paulo escreve à igreja de Éfeso, uma outra igreja, Éfeso, e diz àqueles irmãos: olha, vocês precisam estar revestidos da palavra, que é a armadura de Deus. Porque quando assim vocês fizerem, terão poder para ficar firmes diante das ciladas do inimigo. Irmãos, nós precisamos perseverar na palavra. As dificuldades, as perseguições, os problemas, eles virão. Mas quando nós estamos firmados no Senhor, quando a nossa palavra é a palavra do Eterno, quando nós abrimos a boca e proferimos a palavra de Deus, não há ciladas, não há armadilhas, nada que o diabo colocar diante de nós há de vencer, há de ter vitória, porque nós vamos em nome de Cristo Jesus. Ele é a nossa vitória. Em Cristo Jesus somos mais que vencedores. Mas entenda, não é um versículo chavão, é preciso estarmos em Cristo. Em Cristo somos mais que vencedores. Portanto, quando nós somos firmes e inabaláveis, com certeza teremos um objetivo na nossa vida, e é fazer a vontade do Senhor. Ainda o texto bíblico, 1 Coríntios capítulo 15, versículo 58 diz: portanto, meus amados irmãos, sede firmes, inabaláveis e sempre abundantes na obra do Senhor, sabendo que no Senhor o vosso trabalho não é vão. Aleluias. Oh, glórias. Sede firmes e inabaláveis e sempre abundantes na obra do Senhor. Queridos, quando nós temos a nossa vida totalmente no Senhor, quando a nossa vida é dominada pelo Espírito de Deus, quando Ele domina-nos por completo, nós seremos abundantes na obra do Senhor. Esta é uma afirmação do apóstolo Paulo aos Coríntios. E se nós observarmos todas as orientações, pegarmos todos os pontos, colocarmos em prática na nossa existência, veremos que também seremos abundantes na obra do Senhor. Irmãos, isso significa que quando amamos o Senhor, teremos prazer, oh glórias, prazer em fazer aquilo que é comum a Deus. Teremos prazer em fazer a obra do Senhor. Teremos prazer, e isto traz abundância ao nosso coração, alegria à nossa existência. Ele há de mover de uma forma poderosa, o Espírito Santo há de mover de uma forma poderosa na nossa existência, e a promessa dele vem à existência, torna-se uma realidade, amados. Nós precisamos entender que os nossos passos são direcionados pelo Espírito de Deus. É o Espírito de Deus que nos conduz. E quando o Espírito de Deus nos conduz, certamente alcançaremos os objetivos do Eterno para a nossa existência. O nosso trabalho não será vão, porque veremos os resultados da obra de Deus, os resultados da pregação da palavra, da ministração da santa e bendita palavra, veremos os resultados do agir do Eterno, do Senhor, na nossa vida. 1 Coríntios capítulo 15, versículo 57. Graças a Deus que nos dá a vitória por intermédio de nosso Senhor Jesus Cristo. Aleluias. Veja a afirmação, amados. Graças a Deus que nos dá a vitória por intermédio de nosso Senhor Jesus Cristo. Nós precisamos entender que para sermos vitoriosos só por intermédio de Cristo. A vitória não vem através de outro meio, mas a vitória vem através de Jesus. Eis o porquê que nós precisamos cada vez mais nos aproximarmos de Cristo, nos deixarmos envolver pelo Espírito Santo de Deus. Oh, amados, nós não podemos andar de forma diferente. Nós não podemos ter fórmulas pessoais para alcançarmos o agir do Senhor na nossa existência. Mas que observemos aquilo que Deus tem para cada um de nós. Que observemos os ensinamentos do Senhor. Porque todas as vezes que nós colocarmos a nossa vida segundo aquilo que Deus quer, certamente seremos abundantes na obra. O Senhor moverá de uma forma poderosa, de uma forma grandiosa. Veremos o agir do Senhor. Amém? Queridos, a palavra de Deus é viva, ela é real, ela é para cada um de nós. O texto lido, vamos lê-lo novamente. Portanto, meus amados, sede firmes, seja firme. Inabaláveis, seja inabalável. Sempre abundantes na obra, sejam sempre abundantes na obra. Façam a obra com prazer, com alegria, com satisfação. Sabendo que no Senhor o vosso trabalho não é vão. Tudo aquilo, irmãos, que fazemos no mover do Espírito de Deus, certamente não será vão. A palavra não voltará vazia. Aquilo que você, como instrumento nas mãos do Senhor, aquilo que você há de fazer, certamente verás o resultado e ou os resultados do agir do Senhor através da tua vida. Nós temos que crer nessa realidade. Quando nós cremos nessa verdade, amados, vamos nos esforçar para sermos parecidos com Cristo. Oh, bênção! Nós vamos nos esforçar para que o nosso caráter seja semelhante ao do Senhor, para que as pessoas possam enxergar em nós Cristo Jesus. Estaremos com os nossos pés firmados, alicerçados na mensagem de Cristo, na mensagem do Senhor. No meio das perseguições, não seremos abalados, porque o nosso coração não será dominado pelo medo, e vamos marchar sempre em frente, diante das ciladas, da astúcia do maligno. Teremos na boca a palavra do Eterno, um coração dominado pela fé no Senhor, direcionados pelo Espírito de Deus. Nós vamos resistir toda a ação do mal e veremos a vitória sobre Satanás. E ainda, amados, quando nós observamos a palavra do Senhor, a vitória será sempre nossa através de Cristo Jesus. E esta é a promessa da palavra. Graças a Deus que nos dá a vitória por intermédio de nosso Senhor Jesus Cristo. Necessário é que nós possamos absorver essa palavra. Absorver aquilo que a Bíblia diz. Trazer para dentro do nosso coração esses ensinamentos que são extremamente profundos. Colocá-los em prática no nosso dia a dia, e certamente nós vamos contemplar o agir do Senhor de uma forma poderosa, a exemplo do agir do Senhor na vida do apóstolo Paulo e de tantos outros que foram fiéis que amaram o Senhor acima de suas próprias vidas. Irmãos, são exemplo para que sejam observados, absorvidos e colocados em prática em nosso dia a dia. Amém? Sede firmes na obra do Senhor. Sede firmes na obra do Senhor. Não te deixes abalar por nada, porque quem te fortalece, quem te coloca de pé é o Senhor. E aqueles que são fortalecidos, colocados de pé pelo Senhor, nada pode derrubá-los, porque são intocáveis. O Senhor nos guarda, nos protege, e o maligno não pode tocar no servo de Deus. Creia nesta realidade. No entanto, não abra brechas, espaços. Não dê lugar para o pecado. Haja vista que, se você assim agir, perderás a armadura de Deus sobre a tua vida e estarás sujeito a toda a ação das trevas. A nossa fortaleza está em Cristo, mas para que ela seja uma verdade na nossa vida, necessário é que sejamos um com Cristo Jesus. Amém? Entendemos a palavra? Oh, glórias! Vamos deixar o Espírito mover cada vez mais na nossa existência. Nós vamos colocar de pé para nós orarmos. Senhor, nós te louvamos por esta palavra. E eu quero clamar que tu venhas mover de forma poderosa, para que ela possa ficar gravada, Senhor. Oh, Senhor, que possamos absorvê-la e colocá-la em prática em nosso dia a dia, para a tua honra e para a tua glória. Senhor, faça segundo a tua vontade em nossa vida, em nome de Jesus. Amém. Amém?

Portanto, todo aquele que me confessar diante dos homens, também eu confessarei diante de meu Pai que está nos céus. Mas qualquer que me negar diante dos homens, também eu negarei diante de meu Pai que está nos céus. Mateus 10, 32, 33.

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1: Como é difícil louvarmos o Senhor no meio das dificuldades. Como é difícil você ter uma palavra de louvor, de adoração, de exaltação ao Criador, quando tudo vai muito mal e ou quando tudo está muito difícil. Quando tudo vai muito bem, nós vamos à igreja, nós cantamos, nós louvamos, nós glorificamos o Criador, mas quando as coisas ficam um pouco mais difícil, a nossa tendência é permitir que aquela sensação ruim tome lugar no nosso coração. A nossa tendência é nos abatermos. Quando as coisas ficam difíceis, baixamos a cabeça, e se não tivermos cuidado, palavras de murmuração surgem na nossa boca. Não é dessa forma? Sempre estamos prontos para reclamar, prontos para murmurar, prontos para apontar o dedo para o Senhor. Mas é no meio das dificuldades que é preciso que de nós saia palavra de louvor, palavra de adoração. Hoje eu quero meditar com os amados a respeito de Daniel. Daniel foi um jovem que morava na Judeia. Era um jovem judeu, um jovem que tinha tudo muito bem na sua vida, tudo ia muito bem com ele, no entanto, era fiel ao Criador. Mas lá pelo ano 600 a.C., Nabucodonosor, rei da Babilônia, investe contra aquele povo. Ele investe contra os judeus. E ele ganha a batalha. E Daniel, entre outras pessoas, são levados para a Babilônia. Irmãos, quando nós olhamos essa situação, nós olhamos e concluímos que Daniel tinha tudo para reclamar do Senhor, para murmurar contra Deus, murmurar contra Jeová, mas o Senhor tinha planos. O que nós precisamos entender, igreja, é que nada acontece na vida do servo de Deus por acaso. Se tu és servo do Senhor, Deus tem um plano na tua vida e Ele vai movendo de uma forma que muitas vezes parece ruim para nós, que nós não entendemos e passamos a não aceitar muito bem, mas lá no final, o Senhor tem algo grande para fazer através dos seus servos. Daniel, amados, Daniel não está restrito apenas à cova dos leões. Com certeza foi um grande milagre. Um grande milagre. Mas ele não está restrito apenas a esse feito. Mas ele não está restrito apenas a este momento difícil. Mas vale ressaltar, queridos, que mesmo que o servo de Deus seja jogado na cova dos leões, o Senhor fecha a boca dos leões. Oh, glórias, aleluias. Mesmo que você esteja num momento difícil, o Senhor proporciona para que você tenha paz e alegria na tua vida. Esta é a verdade do Senhor. Mas, irmãos, o Senhor tinha um plano perfeito, magnífico para fazer através de Daniel. O Senhor queria agir de uma forma grandiosa na vida daquele homem, aquele jovem, ainda um jovem. E ele foi levado para a Babilônia e estava diante de Nabucodonosor. Era um exilado, amados. Era um homem tirado da sua nação, tirado da sua família. Foi um homem afastado do convívio dos seus amigos. Era alguém, amados, que nem mesmo tinha momentos para louvar, para bendizer a Jeová. Ele não tinha aquela liberdade, estava distante da sua terra, estava numa terra estranha. Talvez aos seus olhos não houvesse perspectivas de vida melhor pela frente. E se nós vivêssemos aquele momento, certamente olharíamos para a frente e concluiríamos que não tem mais solução. Ele estava num país diferente, num país estranho, um país que havia ganhado a batalha, um país que o havia levado como cativo. O que esperar do futuro? Certamente seria escravo ali naquela nação. Mas o Senhor é assim, irmãos. Se nós temos o nosso coração nas mãos do Mestre, mesmo que os nossos olhos não consigam visualizar à nossa frente nenhum motivo para esperança, mas o Senhor tem algo grande para fazer através de nós. E nessa noite eu quero falar para você, se você não tem perspectiva de vida, se as coisas parecem que não acontecem, é a porta de emprego que não abre, é a paz na casa que não acontece, são só dificuldades, problemas, a enfermidade que se aloja, quero falar para você, não percas as esperanças no Senhor. Não perca as esperanças. O Senhor tinha um projeto na vida de Daniel. A Bíblia diz que Nabucodonosor sonhou, e ele chamou todos aqueles que eram magos, que eram especiais, que eram sábios, para que desse o discernimento do sonho. E nenhum deles tinha o discernimento. Daniel ficou sabendo dessa história, e ele comentou com alguém que o Deus de Israel poderia resolver essa situação. E foi assim, amados, que Deus agiu de uma forma grandiosa. Daniel foi apenas um instrumento, porque até o discernimento do sonho, esse discernimento foi dado pelo Senhor. Não foi a sabedoria de Daniel, não foi a sabedoria, não foi a sua juventude, mas foi a sua comunhão, a sua proximidade com Deus, a sua unidade com o Eterno, que permitiu que o Senhor falasse a ele qual era o significado daquele sonho, o significado daquilo que o rei tinha sonhado. Inicia aí uma mudança de vida, amados. Veja como é a vida do servo de Deus. Veja como é a vida do servo de Deus. Antes, um cativo, longe da sua pátria, talvez sem esperança. Estava ali, meio que de bobeira, sem saber o que fazer da vida. Deus dá um sonho ao rei. Ninguém tem um discernimento, mas aquele que tinha comunhão com o Senhor, a oportunidade era aquela. A oportunidade era aquela, amados. E Daniel foi até o rei, foi levado diante do rei, e ele contou ao rei qual era o significado do seu sonho, o que era que Deus estava falando. E Deus honrou aquele homem. Deus honrou poderosamente aquele homem. Algumas particularidades que nós precisamos ter: a fé no Senhor nos momentos difíceis, a coragem para não abrirmos mão da presença de Deus, não abrirmos jamais mãos da presença do Senhor, estarmos continuamente na presença de Deus e ouvidos abertos para ouvir a voz do Todo-Poderoso. Para ouvir a voz do Todo-Poderoso. E naquele momento começava uma mudança de vida completa, uma mudança de vida radical. Aquele que não tinha nome, aquele que não tinha pátria, aquele que não tinha onde ficar, aquele que estava como escravo, levado como cativo naquela nação, o Senhor inicia ali uma mudança radical, uma mudança tão poderosa, amados, que toda aquela nação dobrou-se aos pés do Senhor. Toda aquela nação dobrou-se aos pés do Senhor. Quando nós lemos o livro de Daniel, nós vamos ver os pormenores dessa história, e sugiro que os amados leiam este livro. Daniel, leia. Nós vemos, amados, que aquele momento tão especial, quando Deus usou a Daniel e o levou diante do rei, ele trouxe ali a palavra de Deus, e o rei ouviu um cativo, o rei ouviu um exilado. O Deus Todo-Poderoso deu poder e autoridade para que alguém que não tinha nome, não tinha morada, não tinha nada, fosse ouvido por aquele que era o rei da época, o Todo-Poderoso das nações naquela época. E a palavra diz, amados, que Nabucodonosor recebeu a mensagem do Todo-Poderoso. Ele recebeu, ele compreendeu a mensagem que Daniel havia levado. Ele compreendeu a mensagem, a revelação do sonho. E diz a palavra que toda a Babilônia, em toda a Babilônia, Deus de Israel foi entronizado. E toda aquela nação dobrou-se aos pés, dobrou-se diante do rei de Israel. Sabe como isso aconteceu, amados? É porque tinha um camarada que era fiel ao Senhor. Não tinha casa, não tinha família, não tinha talvez perspectiva de vida num país estranho, cativo. Mas o Senhor tinha um projeto. um projeto para a sua vida, mas um projeto que ia além, também para todo o império. E a Bíblia diz, amados, que aquele rei, ele entronizou o Senhor, ele honrou Deus naquela nação, o nome santo do Eterno foi glorificado ali, e com certeza muitos conheceram o Deus de Israel, a Jeová, muitos receberam a salvação, muitos hoje estão na glória, porque Daniel, ele não abriu mão do Senhor no momento mais difícil da sua vida, no momento mais complicado da sua vida. Oh, amados, como nós somos ruins quando as coisas começam a ficar difícil para a gente. Nem tão difícil fica, nós já estamos murmurando, reclamando, abandonando o Senhor. Nós não queremos mais muito contato com o Todo-Poderoso. Nós abrimos todas as portas da nossa vida para tudo que não presta. Nós permitimos que o diabo entre e faça da nossa vida um inferno completo. Amados, o Senhor te prova. O Senhor provou a Daniel, porque Deus quer homens valentes, homens fortes, homens que o amem acima de todas as coisas, homens que tenham nos seus corações um lugar especial para o rei, homens que vivam só para a honra e para a glória do mestre. E o interessante, queridos, que a palavra diz que Daniel foi também honrado naquela nação. Daniel foi honrado ali. A palavra diz, amados, que o Senhor moveu de uma forma tão grande através daquele homem, que ele passou a ter o respeito do rei, e o rei o promoveu a governador daquela nação. Imagine, queridos, além de governador, chefe dos sábios, um jovem, alguém que veio cativo, alguém que não tinha nação, não tinha morada, família, não tinha talvez esperança de vida. O Senhor trabalha de uma forma tão grande, tão poderosa, tão magnífica, e transforma por completo a vida daquele homem. E transforma por completo, amados. Queridos, o Senhor quer fazer a mesma coisa na nossa vida, porque é promessa dele para cada um de nós. É promessa do Senhor, irmãos, pois o Eterno quer levantar a tua vida, o Eterno quer colocá-lo de pé, o Eterno quer te usar para que essa nação seja abençoada de uma forma poderosa, de uma forma grandiosa, para que o nome do Senhor seja exaltado nesse país. Mas depende de cada um de nós, cada um fazendo a sua parte, cada um agindo como Daniel agiu, com fidelidade ao Senhor, sem temer as dificuldades, sem temer os problemas, mas seguindo sempre em frente. Nós queremos as honras, todos querem ser honrados. Que bênção, não é verdade? Todos querem ser honrados pelo Senhor, e cantamos muito isso. Cantamos muito e pedimos muito as bênçãos de Deus sobre a nossa vida. Mas de fato, o que é que nós temos feito para merecer as honras que o Senhor tem reservada? Quais são as nossas ações, igreja, que de fato temos feito? Será que nós temos pago o preço para andar segundo a vontade do Senhor? Será que o nosso coração arde cheio de fogo, mas um fogo que consome o pecado e nos faz aproximar de Deus? Um ardor, um fervor por aquilo que é do Senhor? Nós precisamos entender, queridos, que o nosso amor pelo Senhor precisa estar acima de todas as coisas, acima de todas as coisas. E se nós observarmos a palavra do Senhor e a colocarmos em prática, Deus moverá grandemente, Deus fará coisas extraordinárias. E eu quero que os amados abram a sua Bíblia, abra comigo em Daniel capítulo 6, a partir do versículo 18. Daniel capítulo 6, a partir do versículo 18 até o 28, nos diz a palavra do Senhor. Então o rei se dirigiu para o seu palácio, passou a noite em jejum e não deixou trazer à sua presença instrumentos de música e fugiu dele o sono. Pela manhã, ao romper do dia, levantou-se o rei e foi com pressa à cova dos leões. Chegando-se ele à cova, chamou por Daniel com voz triste, dizendo... Disse o rei a Daniel: Daniel, servo do Deus vivo, dar-se-ia o caso que o teu Deus, a quem tu continuamente serves, tenha podido livrar-te dos leões? Então Daniel falou ao rei: Ó rei, vive para sempre. O meu Deus enviou o seu anjo e fechou a boca dos leões para que não me fizesse dano, porque foi achada em mim a inocência diante dele. Também contra ti, ó rei, não cometi delito algum. Então o rei se alegrou sobremaneira e mandou tirar Daniel da cova. Assim foi tirado Daniel da cova e nenhum dano se achou nele, porque crera no seu Deus. Ordenou o rei e foram trazidos aqueles homens que tinham acusado a Daniel e foram lançados na cova dos leões. Eles, seus filhos, suas mulheres, e ainda não tinham chegado ao fundo da cova, e já os leões se apoderaram deles, eles esmigalharam todos os ossos. Então o rei Dario escreveu aos povos, nações e homens de todas as línguas que habitam em toda a terra: paz vos seja multiplicada. Faça um decreto pelo qual em todo o domínio do meu reino os homens tremam e temam perante o Deus de Daniel, porque ele é o Deus vivo e que permanece para sempre, e o seu reino não será destruído e o seu domínio não terá fim. Ele livra e salva e faz sinais e maravilhas no céu e na terra. Foi ele quem livrou Daniel do poder dos leões. Daniel, pois, prosperou no reinado de Dario e no reinado de Ciro, o persa. Amém, queridos? Amados, Daniel passou por dois reis ali na Babilônia. Primeiro Nabucodonosor, que foi sucedido por Ciro. A Bíblia nos diz que Nabucodonosor honrou o Senhor naquela nação. Ciro deixou-se levar pela fama, deixou-se levar pela vaidade, e ele instituiu um decreto na nação que todos deveriam orar somente a ele. Orar somente a ele. Amados, muitas vezes a nossa vida também está assim. Muitas vezes estamos observando o que este mundo faz, o que esse mundo diz, aquilo que esse mundo dita, e já não estamos vivendo a vontade de Deus, mas vivendo a vontade daquilo que esse mundo tem a oferecer e ordena para cada um de nós. Muitas vezes, amados, nós perdemos de vista o amor para com Deus, o zelo de Deus para com a nossa vida, e queremos que a graça do Senhor venha sobre nós, mas nós não queremos fazer nada para o Senhor. Nesse texto, amados, vemos que o rei Ciro, ele instituiu um decreto, e a consequência do não cumprimento era que as pessoas seriam jogadas na cova dos leões. Era uma forma de castigar os malfeitores da época. Vale ressaltar, irmãos, que tudo isto fruto da inveja daqueles que também eram governadores lá na Babilônia. Fruto da inveja. Eles viam que Daniel era bem sucedido naquilo que faziam, que ele prosperava nos seus caminhos. Aqueles que eram seus colegas também eram governadores, esses viam que Daniel prosperava, Daniel saía-se melhor, e eles, por inveja, armaram para que Daniel fosse castigado, haja vista que eles tinham certeza que Daniel jamais negaria o Senhor, dobrando-se diante do rei, adorando o rei e orando ao rei. Mas o interessante, queridos, é que Daniel não se preocupou com o decreto, porque a sua preocupação estava no Senhor. O que era mais importante para ele não era servir ao rei Ciro, mas servir ao Todo-Poderoso. E mesmo que isso custasse a sua vida, ele não se importava, porque melhor é estar com o Senhor. E esse sentimento, amados, ele precisa também ocupar o nosso coração, que nós possamos entender que nada é melhor do que estar na presença do Senhor. Nada pode ocupar o lugar de Deus na nossa vida. O Deus Todo-Poderoso, ele precisa estar em primeiro lugar na nossa existência. E isso sempre, sempre, continuamente, amados. E vemos que Daniel não se deixou de forma alguma acovardar diante da situação. E a palavra diz que Daniel continuou fazendo as suas orações. E ele orava 3 vezes por dia. Em consequência disso, foi levado diante do rei e recebeu sobre a sua vida a pena estipulada. A pena estipulada. Irmãos, quando nós sabemos que alguma coisa de ruim pode acontecer sobre a nossa vida, muitas vezes somos tomados pelo desespero. Somos tomados pelo desespero. Mas é preciso entender que quando as coisas ficam difíceis, que nós possamos correr para o Senhor, que nós possamos correr para a presença de Deus, que nós possamos, amados, correr para o Senhor, porque Deus tem sempre uma solução, o Senhor tem sempre uma solução, Deus pode continuar nos abençoando. Eu sei, amados, que todos que estão aqui são detentores de bênçãos do Senhor. Todos aqui já receberam algum tipo de bênção do Todo-Poderoso. Não sei qual é a tua bênção, o que foi que Deus te deu. Mas com certeza o Senhor marcou a tua vida com uma bênção. Mas é interessante, amados, que com o passar dos dias nós nos esquecemos do favor do Senhor para com a nossa vida. Nós nos esquecemos, pensa bem, nós nos esquecemos do favor do Senhor, nós nos esquecemos da bênção da mão estendida, do cuidado de Deus, do zelo do Senhor para com a nossa vida, e vamos nos deixando abater pela tristeza, pelo esfriamento. O nosso coração vai esfriando, amado, vai esfriando, irmãos, até o ponto que nós não queremos mais falar com o Senhor, não oramos mais, não lemos a palavra, e a igreja, dá uma preguiça, um cansaço, enfim, nós vamos esquecendo do favor do Senhor para com a nossa vida. Nós temos essa tendência muito grande, queridos, essa tendência. Daniel talvez poderia ter o mesmo sentimento que é comum a nós, mesmo vendo a glória do Senhor, vendo o poder do Todo-Poderoso, como ele havia prosperado, como ele estava num lugar elevado, como ele era grande naquele reino, mesmo assim ele poderia abrir a boca cheia de dente e passar a reclamar do Senhor: mas Deus, eu já saí de lá como cativo, eu vim para cá, perdi minha família, perdi tudo, agora que eu estou numa boa, agora que eu estou vencendo, agora que eu sou vencedor, vai voltar tudo atrás? Estou perdendo tudo, condenado à morte. Daniel poderia fazer essa reclamação diante do Senhor, e talvez com propriedade, mas quando nós observamos, amados, aquele coração não se deixou deter pela situação, não se deixou abater pela situação, porque ele sabia que o mesmo Deus que o havia exaltado poderia cuidar dele no momento mais extremo, mais difícil da sua existência. E a Bíblia diz que ele foi jogado na cova dos leões. Ele foi jogado na cova dos leões. Era para morrer de forma instantânea, mas o Senhor fechou a boca dos leões. É assim que o Senhor faz, mesmo quando tudo vai ruim, quando tudo vai de uma forma péssima para nós, o Senhor, ele tem um conserto se nós perseverarmos nele. O Senhor tem um conserto, o Senhor tem uma solução nesse aspecto. Ele fechou a boca dos leões, mandou o anjo, disse Daniel, o anjo enviado por Deus fechou a boca dos leões. Glórias ao nome santo de Deus, igreja. Glórias ao nome santo do Senhor. Talvez você esteja numa espécie de cova dos leões. Esteja desesperado. Os problemas se avolumam. Você já não consegue ver solução, não consegue ver uma luz no final do túnel, não consegue ver nada. Coloque o teu coração nas mãos do Senhor. Fale para o Todo-Poderoso, conte

pode mudar por completo a tua vida. Deus pode mudar por completo. E quando o rei Ciro estava ali, incomodado, já vista que ele gostava do Daniel, mas incomodado com aquela situação, o rei saiu do palácio e foi até o lugar onde estaria os restos mortais do Daniel, se houvesse restos mortais. E ele arrisca e chama por Daniel. E a resposta foi: ó rei, vive para sempre. Certamente, amado, Ciro alegrou-se grandemente. Ali houve um momento muito, mas muito especial na vida daquele rei, a ponto de a palavra de Deus ser restabelecida em toda a Babilônia. Oh, glórias! Duas vitórias em nome do Senhor. No tempo de Nabucodonosor, a revelação do sonho, o discernimento do sonho, permitiu que a palavra fosse entronizada naquela nação. Chegou o Ciro, e este, com certeza, com uma forma diferente de governar, já não honrava o Criador da forma que deveria ser. Mas naquele momento tão especial, ele viu o poder de Deus, e ele decretou para que todo o seu império honrasse ao Deus de Daniel. É assim que o Senhor faz, igreja. Deus quer te usar de forma incansável, mas coloque-se de forma incansável na presença do Senhor. Deixe-se mover pela presença de Deus, deixe-se encher pelo Espírito Santo. Busque a presença do Espírito Santo, seja instrumento nas mãos do Espírito Santo de Deus, para que Deus te use de forma grandiosa, para que o poder do Senhor seja manifesta aqui nessa cidade, e onde quer que tu coloque os teus pés, que vejam em você a glória do Senhor, o poder de Deus, e que tu sejas alguém que possa transformar locais para a honra e para a glória do Mestre. Esse é o Deus que nós servimos, amados. É o Deus que levanta aqueles que não têm nome. É o Deus que coloca de pé aqueles que não têm família. É o Deus que coloca de pé aqueles que não têm nada na sua existência. É o Deus que coloca de pé aquele que era escravo. É o Deus que faz coisas que nós não entendemos, mas o que nós precisamos é entender que Ele faz essas coisas, colocando-nos à disposição dEle. Essa é a nossa parte, igreja. Essa é a nossa parte. E se nós, amados, se entendêssemos a mensagem de Cristo Jesus de verdade e vivêssemos essa mensagem com todo o nosso vigor, com todas as nossas forças, certamente Deus moveria de uma forma tão poderosa, tão grandiosa através de nós, que toda essa cidade

Mover grandemente na tua existência, abra teu coração e fale para o Senhor: eu quero um compromisso verdadeiro contigo, Senhor. Eu quero te servir, Senhor. Eu quero ter experiências. Eu quero ter as experiências de Daniel. Eu quero ser usado como Daniel. Eu quero, Pai, estar na tua disposição como ele esteve. E vale ressaltar, irmãos, que Daniel, ele foi elevado ao maior cargo do reino. Era o rei e Daniel. Era o rei e Daniel em toda a Babilônia. É assim que o Senhor trabalha, irmãos. É assim que o Senhor age. Se tu tens uma vida miserável, uma vida sem esperança, uma vida sem perspectiva, se você olha para frente e não consegue ver o dia de amanhã como algo bom, como algo aproveitável, está faltando-lhe servir ao Deus de Daniel, colocando-se à disposição do Senhor, deixando-se guiar, mover pelo poder de Deus. Precisamos, amados, olhar para o Senhor, porque Ele quer transformar a nossa vida de uma forma poderosa. Deus quer te usar, Deus quer mover na tua existência. E nós precisamos nos colocar diante do Senhor, irmãos. Muitas vezes nós achamos que ser usado por Todo-Poderoso é pregar a palavra, é pegar um microfone e sair pelas ruas falando que Deus é Salvador, que Deus é o poder, que Deus é a restauração. Mas ser usado pelo Senhor, irmãos, é colocar-nos à disposição dEle. Mas ser usado pelo Senhor é colocar-nos à disposição dEle para que Ele faça em nós a sua vontade. Essa é a verdade, amados. Com certeza nem todos que estão aqui serão pregadores, serão cantores, mas todos aqui terão a autoridade do Espírito Santo para o id, para manifestar o poder, para glorificar o nome santo do Senhor. E esta é a vontade do Eterno para as nossas vidas. Mas é preciso, irmãos, que haja um tomar de atitude, que haja uma atitude em nossa vida, um querer, um decidir-se por Cristo, para que assim nós façamos a nossa parte e sejamos encontrados pelo Senhor como úteis, como servos úteis para a honra e para a glória dEle. E muitas vezes precisamos perguntar a nós mesmos: o que é que temos nas mãos? O que é que eu tenho a oferecer ao Senhor? O que é que eu estou levando nas mãos para o Todo-Poderoso? Precisamos olhar para nossas mãos e vermos se estamos levando alguma coisa para diante do trono, amados. E se porventura nossas vidas estiverem vazias, temos que buscar o Deus de Daniel, um conserto completo, e assim certamente Ele há de mover na nossa vida. Irmãos, quem é você? Tu és um servo do Senhor? Tu és um homem, uma mulher cheia do Espírito Santo? Ou apenas um cativo sem esperança, sem perspectiva de vida? Quem tu és? Quem tu és? O Senhor te chamou para que tu sejas vitorioso, para que o poder e a sua palavra esteja na tua boca. Quem tu és? Que sejamos nós, amados, homens úteis ao reino, homens úteis ao Todo-Poderoso, para que vejam em nós que somos servos do Senhor, do Todo-Poderoso, do Criador dos céus e da terra. Amém? Que nós possamos colocar o nosso coração nas mãos de nosso Senhor e Salvador Jesus. E nesse momento, amados, eu quero convidar aqueles que querem e desejam refazer o seu compromisso com o Senhor. Irmãos, tempos atrás eu já fiz esse convite aqui, mas nós não vimos mudança. Nós não vimos mudança. Mas eu quero que você pense e refaça o teu compromisso de ser útil aos olhos do Senhor, de ser útil ao Todo-Poderoso, de viver a fidelidade que era comum a Daniel. Que nessa noite aqueles que desejam uma nova vida com Cristo se coloquem de pé, não precisa vir à frente. Se coloque de pé, que nós vamos orar, e você vai orar comigo para a honra e para a glória do Mestre. Amém, vamos orar. Senhor, nós te louvamos pela tua graça, Pai. Nós te exaltamos pelo teu cuidado, pelo teu zelo, pela tua misericórdia. Meu Deus, crie em nós um coração aberto para o teu Espírito, temente, meu Deus, um coração que te ame acima de todas as coisas.

0: Que tenha prazer em ti, Senhor. Que tenha alegria em te servir, em te honrar e te glorificar. Ó Deus, crie em nós um coração reto, Senhor. Que a partir de hoje nós possamos ter um novo pacto contigo, um novo compromisso contigo, para nos colocarmos à tua disposição como instrumentos para sermos usados por ti na tua obra, meu Deus. Ó Espírito, venha mover nos nossos corações, venha mover de uma forma grandiosa, meu Deus. Ó Espírito de Deus, tem misericórdia do teu povo e levanta-nos como instrumento para a tua honra e para a tua glória. Ó Espírito, mova em nossos corações. É que eu clamo em nome do teu Filho Jesus. Amém, Senhor. Aleluias. Louvado seja o nosso Senhor e Salvador Jesus.
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Bom dia, bom dia, bom dia, bom dia, bom dia, bom dia. 9 horas e 14 minutos, nessa manhã abençoada de quinta-feira, dia 27 de agosto. É o mês de agosto quase acabando, não é? E nós estamos iniciando, que eu estou iniciando mais uma edição do Manhãs com Cristo, esse bate-papo no qual nós falamos a respeito de Cristo Jesus, a nossa expectativa de vida, a nossa esperança, a nossa paz e a nossa alegria. Benção, hein? Que Deus abençoe muito a você, abençoe a sua família, que nós possamos crescer continuamente na presença do amado Jesus, deixando-nos envolver por Ele, haja vista que Cristo é que faz a diferença na nossa vida. Falou, gente! É Elias Rios, estou na cidade de Montanha, no estado do Espírito Santo, e eu vou com vocês até às 11 horas, conversando com vocês, falando a respeito de Cristo, enfim, de todas essas situações que são agradáveis àqueles que amam o Senhor. Mas para aqueles que não gostam do Senhor, com certeza o tema é ruim. É verdade, irmãos. Quando nós não curtimos Deus, quando nós não temos prazer naquilo que é do Eterno, com certeza os temas espirituais são chatos pra caramba. Oh, misericórdia! Mas a você que já está comigo, eu tenho certeza que você está por aqui, porque quer ouvir a palavra de Deus, haja visto aqui pelo Missão Vivos, aqui pelo vivos.com.br, ouve-se apenas louvores e a palavra clara de Cristo Jesus, sem blá blá blá. Então tá bom. Vamos orar. Amado Deus, muito obrigado por essa manhã, Pai. Muito obrigado pelo Teu cuidado, pela paz que Tu nos dá no coração, mesmo nos momentos difíceis e desesperadores, mas a Tua paz vem e acalma nosso coração. Muito obrigado por essa manhã de sol, muito obrigado pelo dia, muito obrigado pelo fôlego de vida, muito obrigado por nos guardar, nos proteger, Pai. Cuida de nós, para que nós possamos prosseguir nessa caminhada em direção aos céus, firmes e inabaláveis. Senhor, abençoe a esses que nos ouvem, esses que estão cultuando com a gente. Onde quer que eles estejam, que sejam tomados pela Tua mão e que sejam envolvidos pelo Teu santo e bendito Espírito. Senhor, guarda-nos, envolva-nos, em nome de Jesus. Amém. Já são 9h16, porque o tempo não para, não é, gente? E passa muito rápido, misericórdia. Como está passando rápido o tempo? Se você deseja falar comigo, ainda não tem meu contato, na capa do site, se você estiver ouvindo pelo vivos.com.br, você encontra o nosso contato. Mas anota aí, vocês que nos ouvem pelo Rádio Garden, Rádios Net ou outra plataforma, anota nosso WhatsApp para que você possa dar um grito no WhatsApp e falar comigo, porque é sempre um prazer, sempre uma alegria, uma satisfação imensurável. Opa, falei bonito agora, hein? Uma satisfação imensurável falar com vocês, testemunhar daquilo que Cristo faz na vida da gente. Amém? É só você anotar então, vai lá. 27-997-03-1331. Vou repetir. 27-997-03-1331. Você dá uma chamada e será um prazer muito grande falar com você. Amém? Conversar contigo nesta manhã abençoada. É isso aí, povo do céu. Céuvivos.com.br, é teu irmão Elias, direto de Montanha, no estado do Espírito Santo, com a palavra viva de Deus nessa manhã de quinta-feira. Aqui no Espírito Santo, uma manhã ensolarada. A temperatura amanheceu por volta dos 20 graus, começou a esquentar por aqui. Amanheceu por volta dos 20 graus e agora deve estar uns 25 graus, mas com certeza, com esse sol que está ali fora, hoje deve bater aí para os 27, 28, 29, quem sabe até uns 30 graus. Tá, começou a esquentar. O tempo bonzinho, com a temperatura gostosa, está indo embora. Oh, misericórdia. Aqui não faz frio, não é, gente? Mas a temperatura fica bem amena, fica bem gostosa nessa época do ano. Mas está acabando, não é? Mas também não faz muito calor. Quando esquenta muito, estoura aí seus 37, 38 graus. Raramente passa disso aí. Muito bem, vamos louvar, vamos adorar. Porque o prazer é estar na presença do Senhor e cultuar o Criador. E declarar que com calor ou sem calor, nós estamos para amar, para exaltar, para bendizer o nosso amado Jesus. Tá bom? Vamos lá? Vamos para o nosso primeiro louvor de hoje.

E é mais uma manhã que o Senhor nos concede, mais uma manhã que nós estamos aqui para louvar o nosso amado Jesus. Um abraço a você, Jaqueline, Deus abençoe grandemente a tua vida. Cansada, não é? Nós que temos filhos pequenos, às vezes é cansativo, não é, Jaqueline? É bastante cansativo, mas vale a pena, glórias a Deus por isso e louvado seja o Senhor pelos nossos filhos. Mas que às vezes é difícil, é. A Elisa, por exemplo, nessa madrugada de sábado para domingo, nós passamos a partir de 1 hora da madrugada, passamos praticamente acordados, praticamente não, acordados. A Elisa entrou numa crise de tosse que foi muito difícil, passou o domingo todo com muita tosse. E nós estamos numa cidade interior, cidade pequena, e você tem muitas limitações aqui, você não sabe o que fazer. É, negócio é complicado, misericórdia. Mas aonde ela já esteve melhor, creio eu que hoje vai estar ainda melhor. Glórias a Deus por isso. Mas não é fácil, não. É umas provações. São umas provações, mas é a graça do Senhor, é o cuidado de Deus para com as nossas almas. Abraço a você, Jaqueline. Abraço também a pastora Sônia, lá em Mogi das Cruzes, ligada com a gente. Deus te abençoe, pastora, que a graça, o cuidado, o zelo, as misericórdias do Eterno estejam com você, minha irmã. É sempre um prazer estarmos juntos, louvando e adorando o Criador. Abraço ainda o presbítero Antônio e João Pessoa na Paraíba. Um abraço, presbítero, que o Senhor te abençoe, mova na tua vida. Meu querido Fernando, lá pelas bandas de São Luís, no Maranhão. Que Deus abençoe também, Fernando, a tua vida, a tua casa. É um prazer, uma honra muito grande sempre tê-los ligados aqui pelo vivos.com.br, louvando, adorando, exaltando o nosso Senhor e Salvador. Ontem nós estivemos com boa parte desse pessoal cultuando com a gente em nossa live e eu sinto-me muito honrado. Haja vista que nós sabemos que o nosso culto é extremamente simples, a liturgia é simples, nós somos carentes de mão de obra. Não é, Jaqueline? Somos carentes de mão de obra. O nosso louvor fica amarrado a um playback. Enfim, essas situações todas, mas glórias a Deus, porque o Senhor tem levantado a Luciana. Tem levantado a Luciana que tem a boa vontade de ensaiar em casa, bem preparada, não é? E nós fazemos aquilo que está ao nosso dispor para a honra e para a glória do Senhor. Procuramos fazer o melhor. Eu vejo que a Luciana, ela procura fazer o melhor para o Senhor, junto com a Alice é a filha da Luciana. E a Alice tem um vozeirão. Ontem não estava muito bom porque eu teria que ter colocado outro microfone para ela. E ela também estava relativamente gripada, porque ela canta um pouco mais baixo do que a Luciana. E eu, quando coloco outro microfone, fica melhor. Microfone sem fio, ele equaliza os dois, ou seja, sai o mesmo. Sai os dois na mesma altura. E se porventura alguém canta um pouquinho mais baixo, a outra pessoa acaba por cobrir. Aí quando você coloca no microfone diferente, no microfone comum, aí você aumenta mais o outro áudio. Mas graças a Deus estivemos ali louvando, adorando o nosso Senhor e Salvador com aqueles que amam o Criador, que sentem a necessidade de cultuar, de glorificar o nosso Senhor e Salvador. É coisa rara nesses últimos tempos. Ontem eu estava conversando com uma pessoa. Depois eu posso até colocar o áudio dela, já que ela não se identificou, mas eu não pedi permissão. E ela mora em Belo Horizonte e com dificuldades em congregar, gente. Olha só, Belo Horizonte, com dificuldade em congregar. Porque hoje, a Jaqueline, por exemplo, que tem muito conhecimento bíblico, uma pessoa, nem fala pastora Sônia, porque a pastora Sônia já é um exemplo real disso aí. Mas a pastora Sônia não conseguia congregar e ela iniciou um trabalho ali num dos bairros de Mogi das Cruzes. Negócio é complicado, gente. Mas essa pessoa de Belo Horizonte, ela está falando comigo a dificuldade em congregar, a dificuldade. Porque fica tateando, irmãos. Não é que elas procuram a igreja perfeita. A igreja perfeita não tem. A igreja Missão Vivos não é perfeita, longe de ser. Igreja presbiteriana também não, batista, etc. Mas nós temos princípios, né, gente? Nós temos alguns princípios espirituais que não há como você negociá-los. E aí está o grande problema. Porque se fosse situações menores, tudo bem, mas são princípios.
Aí você chega na igreja, a primeira coisa que você vê é a heresia sobressaindo na liturgia, enfim, na pregação. Como congregar? E nós temos alguns irmãos que não conseguem congregar porque eles têm o discernimento, mas não têm a congregação. Esse é o difícil. Aí essa pessoa de Belo Horizonte, eu acho que eu vou abrir um trabalho. Mas quando você abre um trabalho nessa linha de procurar ser cristocêntrico, um trabalho cristocêntrico, não é fácil, né, gente? Não é fácil. Porque há uma tendência muito grande de você não conseguir pessoas para andar contigo. Principalmente por dois motivos. O trabalho é pequeno, não visível. Segundo, hoje as pessoas estão habituadas a um ritmo de culto que nós, entre aspas, não curtimos, e eu creio que Deus também não curte, porque a partir do momento que entra a heresia e até mesmo a apostasia, pois textos bíblicos são colocados, três textos bíblicos simples, não são nada complexo, simples, são colocados de canto, de lado, aí a apostasia é gerada. Então está difícil demais, viu, irmãos? Eu sempre falei, eu tenho algumas mensagens gravadas, eu não sei te falar quais, porque muitas dessas afirmativas estão no meio de pregações, de sermões, mas eu sempre falei que chegará um tempo, e esse tempo é chegado, em que aquele texto sendo equivocado de Oséias, não tenho certeza se é Oséias, em que diz as pessoas andarão de norte a leste, a oeste, enfim, e não conseguirão. Deixe-me, depois eu vou tentar localizar o texto aqui para eu ler direitinho para vocês. Mas essa é a grande realidade hoje em dia. Olha, irmãos, está muito difícil mesmo. Meu Deus do céu, o que será da igreja? Porque eu vejo da seguinte forma, amados, se eu estiver equivocado, que o Senhor me perdoe. O lance não é congregar em si. Não é apenas o ato de congregar. Mas a partir do momento que você membra numa instituição religiosa, numa igreja, quando você membra, você está submetendo-se ao corpo doutrinário, ao escopo doutrinário da igreja. E de certa forma você recebe também o percentual de culpa pelas heresias pregadas, porque você, mesmo sabendo que havia pontos difíceis, complicados, até apóstata, mesmo assim as pessoas tornaram-se membras. Ela leva sobre si a culpa. O fato não é estar congregado, o fato é cultuar o nome santo de Deus. Mas cultuar como eclésia, como igreja, está difícil, viu, irmãos? Está complicado, hein? Está difícil, meu Deus do céu. São os últimos tempos, não é? Mas vamos procurar a fidelidade ao Senhor, e mesmo com um grupo limitado. Nossa irmã já achou aqui o texto. Não é Oséias, é Amós. Eu tenho medo de citar textos bíblicos, viu? Que eu faço maior confusão. Já falei isso aqui, não é segredo para ninguém, tá? Não é segredo. Oh, meu Deus do céu. Eu falo isso aqui e não é segredo, tá? Porque eu tenho dificuldades com essas referências bíblicas. Eu acho que eu sou do tempo que não existia referência bíblica na Bíblia. Vocês sabem, né, gente, que a Bíblia não foi escrita com referências bíblicas. Foram duas pessoas que a dividiram, primeiro em capítulos e posteriormente, eu não me lembro o nome dos camaradas agora, e posteriormente outro dividiu em versículos. É Amós capítulo 8, versículos 11 e 12, exatamente, eu falei que era Oséias. Meu Deus do céu, que vergonha, Deus amado. Estão chegando os dias, declara o Senhor, o soberano, em que enviarei fome. Essa aqui é a NVI. Eu estou acostumado com outras versões, mas depois eu lerei na outra versão também, mas é a mesma coisa. Estão chegando os dias, declara o Senhor, o soberano, em que enviarei fome a toda a terra, não fome de comida nem sede de água, mas fome e sede de ouvir as palavras do Senhor. Os homens vaguearão de um mar a outro, do norte ao oriente, buscando a palavra do Senhor, mas não a encontrarão.
Irmãos, há muito tempo o Senhor me deu o discernimento dessa palavra. E hoje ela está ainda mais clara. Ainda mais clara. Meu Deus do céu, eu fico até arrepiado porque é uma situação tão assim assustadora, irmãos, o que nós temos visto. Deixe-me ler aqui na versão, que é a minha versão habitual. Mas é a mesma coisa. Versículos 11 e 12. Eis que vem dias, diz o Senhor. É interessante esse negócio de versão. A minha vida toda foi na ARA. A versão ARA. Sempre. E quando a gente lê a Bíblia em outra versão, você acaba atropelando o texto, porque você, de certa forma, já tem o texto. Você sai atropelando, e é uma coisa assim meio estranha, não é? Mas vamos lá. Eis que vem dias, diz o Senhor Deus, em que enviarei fome sobre a terra, não de pão nem sede de água, mas de ouvir as palavras do Senhor. Andarão de mar a mar e do norte até o oriente, correrão por toda parte, procurando a palavra do Senhor, e não a acharão. Irmãos, eu creio plenamente que nós estamos dentro desse contexto, dessa realidade, dessa palavra profética. Está certo que a palavra profética aqui, às vezes a pessoa fala, mas não é mais para nós, isso aqui era aplicado a Israel. Mas algumas profecias, amados, elas são sim para nós. E eu vejo que essa palavra se aplica assim, em gênero, número e grau à nossa situação hoje. E eu tenho testemunhos disto. Porque se a pessoa conhecer a palavra, a Jaqueline, por exemplo, a pastora Sônia Jaqueline, também o Fernando, o presbítero Antônio, entre outros que estão aí, mas você tem esses quatro, que são pessoas que conhecem a palavra de Deus e conhecem com profundidade. Como é que eles conseguem congregar? Como? Evidentemente que não estou dizendo que a Jaqueline não esteja congregada, nem tampouco a pastora Sônia, mas eu estou falando assim, como exemplo, não é? Nós, como nós conseguiríamos congregar numa Assembleia de Deus, por exemplo, a Assembleia de Deus tem seus mais diversos ritos, numa Assembleia de Deus em que você chega e está aquela coisa toda assim que você procura a palavra de Deus e não acha. Aí o pregador vai pregar, não prega coisa por coisa, não que você precisa ser catedrático na pregação, mas a pregação tem que ser racional, não é, irmãos? Muitas vezes o cara prega uma hora e não falou nada, sem contar que muitas vezes fala só sobre si. Aí você entra nas neopentecostais e você depara-se com toda aquela situação, que fica clara a apostasia. Entra na Adventista, os caras cultuando o sábado, venerando uma profetisa. Testemunho de Jeová nem se fala, porque essa já é considerada seita naturalmente. Não estou jogando pedra, irmãos, porque eu sei que a missão Vivos não é, digamos assim, a perfeição, não longe disso, meu Deus do céu. Gostaríamos que fosse, claro, mas tem as suas dificuldades. Eu não me refiro também à questão governamental, porque precisa ser tipo a presbiteriana, um conselho, presbíteros, diáconos, porque precisa ter bispo, não ter bispo, apóstolo, não ter apóstolo. Não me refiro a isso também, porque essas são coisas de administração, e a palavra de Deus abre algumas vertentes em relação à administração. Mas aquilo que fere de forma direta a palavra do Senhor. Aquilo que fere de forma direta. Então é preciso um cuidado muito grande, irmãos. Aquilo que fere a palavra. Nossa irmã Jaqueline disse que o pregador lê o texto. Mas porque para muitos, Jaqueline, pregação tem que ter um texto. Se você prega sem texto, fica muito estranho. Mas é muito comum a pessoa ler um texto e pregar. Ele lê, por exemplo, João 3,16 e prega sobre Gênesis 1. É mais ou menos assim. Oh, meu Deus, eu também não posso falar dos pregadores não, porque eu não sou exemplo de pregação, viu, gente? Também não sou exemplo de pregação. Cá para nós. Mas muito bem, vamos louvar um pouquinho, porque hoje nós vamos... A pastora Sônia dizendo, verdade, pastor, não é fácil. Pessoas tateando. Sim, as pessoas estão tateando, irmã. Essa pessoa de Belo Horizonte, cidade grande,
Ela está tateando e não consegue congregar, porque quando a pessoa tem os olhos abertos, o problema ou a solução, eu vou colocar um problema porque é limitante, a solução porque não se deixa envolver. Mas o problema, o limitante, é que quando você tem conhecimento da palavra, aquilo que entra, que não ressoa a palavra de Deus, entra atravessado nos ouvidos e você não consegue concordar com aquilo. Essa pessoa, por exemplo, queria tomar a ceia, chegou na igreja e falou: ah, hoje tem ceia? Não, hoje não tem ceia, nossa ceia é pela manhã. Mas você também não poderia tomar a ceia se você não tiver uma carta de representação. Porque aqui nosso pastor serve a ceia só para os membros e os visitantes só para aqueles que têm uma carta de representação. Para você ver como são as coisas, amados. Desde quando um papel resolve esta situação? E desde quando o Senhor nos fez juiz? Olha quem era Judas, estava sentado à mesa com Cristo Jesus. Judas já estava com o coração velho, dominado ali pelos males. Eu não sei se Judas estava bem intencionado. Eu sempre falo isso aqui, irmãos, olha, me desculpe. Eu não sei se Judas estava bem intencionado ou mal intencionado, porque esse lance de intenção é muito relativo. Às vezes as pessoas estão bem intencionadas, só que a boa intenção dela, na verdade, é uma profunda má intenção. Eu não sei qual era a ideia do Judas. Talvez ele pensou: olha, isso, não sei o quê, não sei o quê. Eu não estou justificando o Judas não, tá? Ele se lasca para lá, porque é ele que pecou contra o Senhor. Mas talvez o coração já bem intencionado ou mal intencionado, seja qual for a visão que ele tinha ali, mas tomou a ceia.

Pode. Muitas vezes os membros da igreja estão mais sujos do que aqueles que estão visitando. E mesmo assim está tomando a ceia, porque são membros da igreja. Então é melhor deixar isso aí no âmbito pessoal. E a palavra diz, cada um julgue a si mesmo. E vamos transferir para o camarada a responsabilidade e isentar-me dessa responsabilidade. É assim que eu entendo essa questão. Nós vamos ouvir mais um louvor. Daqui a pouco nós vamos tentar dar continuidade à palavra de ontem, quando falávamos a respeito do profeta Elias, para nós concluirmos. E a pastora Sônia diz, muitos acham que a igreja sem movimento é igreja fria. Ah, infelizmente essa é a visão, principalmente dos pentecostais, né? Nós pentecostais, mas não necessariamente eu pentecostal. Porque as pessoas entendem que igreja quente é a igreja do movimento. Mas quando nós caímos, na verdade, da igreja primitiva, e até a igreja, boa parte da igreja dos séculos, até 2 séculos atrás aproximadamente, talvez até um pouco menos, a igreja era fria, por incrível que pareça. A igreja era fria. Ou vocês acham que John Calvin era o cara do reteté? Ou vocês acham que o Windberg era o cara... Windberg? Kenox e Crispoli? Ou Lutero? Eles eram o cara do reteté? O John Wesley era do reteté? Não eram, gente. Esses camaradas, eles eram extremamente pautados nos princípios bíblicos. Eu citei o nome de alguns aqui, mas diversos. Aquele povo ali, pós-reforma e antes de 1900, que em 1900 que começou esse lance aí dos movimentos, eles eram totalmente gelados. Como diz hoje, né? Eles eram uns picolés, inclusive o adventismo que nasceu ali com princípios da Igreja Batista, também o Testemunho de Jeová com princípios da Igreja Batista, é a mesma coisa. Essa onda do mover, do movimento, essas coisas todas, aconteceu aí por volta do ano 1900, um pouquinho antes do ano 1900. Até então, irmãos, o Espírito Santo agia na igreja poderosamente a ponto de 1500 até 1900, em 400 anos aproximadamente, olha quantos avivamentos aconteceram no mundo. Quantos avivamentos poderosos. Nações dobraram-se aos pés de Cristo. Eu não me lembro qual foi a nação, mas teve um camaradinho, que ele não era pentecostal, ele era da geladeira, mas teve um camaradinha que ele orou por uma nação, se eu não estou equivocado, foi para a Inglaterra, mas eu não vou falar com certeza. E ele conseguiu, irmãos, mobilizar toda a nação para Cristo. Também, outros tanto, a Holanda, aqueles países nórdicos, mas não era reteté, o povo era no culto bem racional, cultão, aquele cultão, tipo, vou citar o exemplo da presbiteriana, porque de certa forma eles vêm nessa batida desde a reforma, não mudou muito, não é? Não mudou muito, nessa batidona aí, meio que tradicionalzona. Mas era aquele tipo de culto que era realizado, aquele tipo de culto, gente. E as pessoas eram tocadas profundamente pelo Espírito Santo de Deus. Então é preciso um cuidado muito grande quando nossos amados rotulam as igrejas como se fosse uma fábrica de picolé, porque muitas vezes eles que estão com muito fermento e estão no forno com muito fermento, não é só crescendo, mas sem muito conteúdo. Muito bem, vamos louvar, vamos adorar. Deixa esses irmãozinhos para lá. Citei o nome de algumas igrejas aqui, irmãos, mas não. São casos pontuais, vamos colocar assim. São situações pontuais. A Assembleia de Deus é pontual porque há uma diversidade muito grande de assembleias e cada um com um rito diferente. Então a Assembleia tornou-se um nome público. Poderia ser Assembleia de Deus Missão Vivos, sem problema e sem prestar contas a ninguém. Assembleia de Deus Missão Vivos, por exemplo, porque a Assembleia de Deus tornou-se um nome público. Aí você encontra de tudo, né? Cara de candomblé, cara do Malafaia,
cara do daquele outro lá do

Samuel, não sei quem lá. E vai por aí. Cada Assembleia de Deus tem uma cara diferente. Mas vamos lá, vamos louvar, vamos adorar o Criador. Daqui a pouco vamos dar prosseguimento à palavra de ontem a respeito do profeta Elias. Deixa-me ver a hora aqui, só para você situar-se. 9h57. Aumenta o som aí e vamos louvar.

Muito bem, amados, agora são 10 horas e 5 minutos. Abraço na Cleide, missionária Cleide. Ah, tá certo, Jaqueline. Isso porque ela não ouviu por aqui, né? Que nós podemos parar aqui, falar uma hora com mais tempo, sem correria, discorrendo sobre os temas, sobre os textos. Mas, infelizmente, há muitas igrejas que valorizam de forma antibíblica esse lance dos anjos. O anjo é tudo. Mas, na verdade, o anjo não é nada, é apenas o emissário do Senhor. E é preciso um cuidado muito grande. Que Deus abençoe. Que seja realmente uma palavra que venha despertar nossa irmã Cleide, para que ela tenha cuidado com os anjos. Porque a profecia já, aliás, a palavra já fala: mesmo se vier uma palavra pelo anjo, que seja maldita. Falar o quê, não é? Se a palavra fala, é autoridade máxima. Gente, 10 horas e 6, vamos então para a nossa palavra de hoje, dando continuidade ao nosso estudo de ontem. Ai, sim, leve meu abraço a ela, tá? Disse que foi uma honra para mim tê-la conectada com a gente. Foi uma honra. Mas vamos para a nossa palavra de hoje. Deixa eu ver aqui o WhatsApp, se alguém está comentando alguma coisa. Vamos lá, hoje vamos concluir essa palavra sobre o profeta Elias e vamos ganhar tempo. Nós vimos ontem, irmãos, que nós gastamos uma hora no tópico 1 e no tópico 2. Deus levanta Elias em tempos de apostasia, Elias o tesbita. Oh, opa, oh, a palavra saiu hoje, hein? Elias o tesbita. Ontem eu não consegui falar essa palavra. Eu não estava com a Bíblia aberta aqui no momento, eu não tinha aberto a Bíblia. Mas Elias o tesbita, porque ele veio de uma região em que o adjetivo gentílico era tesbita. Não era assinatura do profeta. Deixa eu ver aqui o nome do lugar, Tisbé, se eu não estou equivocado. Acho que hoje eu estou... Está fluindo aqui os nomes. Mas deixa eu olhar aqui na Bíblia. Ai, Bíblia, abre aí. Poder dar um enganchando aqui nas páginas da Bíblia.

Mas tudo bem, vamos deixar esse lado, porque não consegui localizar aqui. Mas olha só, ele é uma pessoa extremamente simples, de uma família simples, sem tradição profética. Não havia profetas dessa família, nem tampouco daquela região. E mesmo assim o Senhor levantou com uma missão até impensável. Impensável hoje em nossos dias. Imagine naquela época em que o rigor era complicado, hein? Ele tinha que procurar o rei Acabe e sua esposa, a maledita Jezabel, e levar uma palavra poderosa do Senhor, assustadora de Deus. Se fosse hoje para você levar o nosso querido presidente, já seria difícil, você pensaria duas vezes. E para levar aquela outra autoridade, aquela sumidade que está lá em Brasília, aí você não iria mesmo. Aí você é preso, mais ou menos assim. Agora imagine nos dias do profeta Elias, que era uma monarquia, governado por um rei muito mau, cuja esposa era pior do que ele ainda. Era tipo assim, era entregar a profecia e sair correndo, e foi mais ou menos o que Elias fez. E a situação não ficou muito fácil para ele, tá bom? Hoje vamos falar a respeito de Elias no Carmelo e como ele confronta a idolatria. Nesse momento, irmãos, o Senhor enviou Elias até o Carmelo porque ele precisava desbancar os profetas de Baal, os seguidores do sacerdócio de Baal. Baal era o Deus que estava sendo cultuado em Israel, já estava sendo entronizado. Ah, deixa-me orar primeiro. Meu Deus, muito obrigado que tu venha nos dar a revelação da palavra, Senhor, para que as nossas colocações estejam em conformidade com a tua vontade. E assim, Senhor, que nós possamos pensar lições para a nossa vida, para que nós possamos viver segundo aquilo que tu queres. Abençoa-nos em nome de Jesus. Amém. Como nós sabemos, já falamos isso ontem, Israel tinha um novo Deus. O novo Deus era Baal. Baal era um Deus famoso, sempre foi famoso. E até hoje ele tem a sua influência, só que a influência de Baal hoje, ela está tipo os deuses lá da África que vieram para o Brasil, e eles estão vestidos muitas vezes de santos católicos. Os deuses dos africanos, dos escravos, chegaram aqui no Brasil, não podiam cultuar seus deuses e eles os nomearam com o nome de santos católicos. Baal está aí, Baal está na área. Com certeza Baal está por aí e sendo cultuado hoje ainda. Só que de uma forma que você não consegue perceber que trata-se do mesmo espírito maligno, do mesmo demônio. E era preciso que o Deus de Israel desbancasse Baal. Que a nação contemplasse que o Deus do profeta Elias, o Deus dos antepassados da nação, o Deus de Davi, Acabe veio pós-Davi, claro, Davi foi o primeiro rei justo. Saul, primeiro rei, depois Davi, o primeiro rei, segundo o coração de Deus. E aquele povo tinha conhecimento. Haviam esquecido, talvez, haviam misturado. Eles estavam vivendo um misto, como hoje nós temos visto, em pleno século XXI, na igreja brasileira. Toda essa mistura de ritos do paganismo misturado com ritos do cristianismo, do ritos judaísmo. Ou seja, é uma mistura muito grande, uma diversidade jogada todos dentro de uma panela e criar uma religião. Mais ou menos assim, naqueles dias era também algo similar. Só que o culto a Baal despontava ainda mais, porque hoje eles cultuam, fazem essa mistura toda, esse sincretismo todo, mas o que sobressai é o nome Deus, é o nome Jesus, é o nome Espírito Santo, é o que sobressai. Mas naqueles dias, apesar do sincretismo, essa mistura toda, o que sobressaía já não era Jeová, o que sobressaía era Baal. Baal que estava dominando, Baal era o Deus, mais ou menos assim. E o profeta, depois de 3 anos aproximados, ele foi novamente ao encontro de Acabe. E vemos que ali Acabe o chama de o perturbador de Israel. Deixa-me ler o texto.
1 Reis, capítulo 17, versículos. Capítulo 18, versículos 17 e 18. Quem viu foi Acabe. Vendo-o, disse: és tu o perturbador de Israel? Eles já tinham paz com Baal. Baal já era legal. Baal já era aceito. E eis que aparece o perturbador, lá vem Elias confrontar a divindade de Baal. Eis aí, por isso. Respondeu Elias: eu não tenho perturbado a Israel, mas tu e a casa do teu pai, porque deixastes os mandamentos do Senhor e seguistes os Baalins. Os Baalins. Queridos, às vezes nós precisamos ser o perturbador de Israel, sermos os perturbadores de Israel. Nós vivemos uma época em que nós aceitamos tudo, principalmente nessa questão, nesse aspecto religioso. A palavra que eu falo aqui para vocês é a mesma que eu rodo na Capital FM. Não essa aqui, porque essa aqui não está gravada. Mas a palavra que eu rodo, que eu ministro na igreja, que é uma palavra sempre cristocêntrica, apontando para a verdade, é a mesma que eu rodo praticamente diariamente lá na Capital FM. E eu vou falando. Mas você acha que esse povo de montanha das igrejas, elas me veem? Elas me enxergam? Não. Não existe isso, porque realmente nós, de certa forma, contrariamos alguns princípios e fazemos isso de forma pública. Evidentemente que nós não estamos aqui para tocar na igreja de ninguém, mas ministramos a palavra que é ministrada na igreja e é ministrada na Capital FM, na rádio. É a mesma palavra. É editada e jogada lá na FM. E muitos não gostam disso aí, porque é perturbador, né? Nós precisamos ver, irmãos, que nós não podemos baixar a cabeça e nos submetermos a esses princípios que tiram Deus do trono e colocam uma série de situações, costumes, práticas, desejos, enfim, no trono do Senhor. Então Elias, ele reúne o povo, ele chama ali o povo: ei, vem cá que nós vamos fazer uma coisa diferente, um evento. Venha, teremos um evento ali no Monte Carmelo. Vamos lá no Carmelo. Aí no versículo 18, capítulo 18, versículo 21. Então Elias se chegou a todo o povo e disse: até quando cocheareis entre dois pensamentos? Cochear, irmãos, é você ficar ali no meio termo, entre um e outro, aquela coisa toda. Se o Senhor é Deus, segui-o. Se é Baal, segui-o. Porém o povo nada respondeu. Como eu disse antes, Baal, ele já estava na supremacia religiosa. Era o Deus de Israel. E Jeová era o deusinho, era aquele, enfim, tipo assim. Aí quando Elias, ele confrontou aquele povo que conseguiu achegar-se a ele, e certamente ali estavam as autoridades, alguma coisa assim desse tipo, as pessoas ficaram caladas. Elas não abraçaram a causa, vamos colocar dessa forma. Amém? Nós precisamos viver uma vida decidida, irmãos. Nós não podemos viver dessa forma aqui. Dois pensamentos. Ah, tudo bem, pastor Elias, não fala assim do pentecostalismo, não fala assim da igreja tradicional. E muitas vezes é isso que tem ocorrido hoje, irmãos. As pessoas se vestem com esses princípios e esquecem da palavra. E muitos se calam porque não querem de uma forma ou outra entrar em atrito, talvez, alguma coisa assim, contra os irmãos, contra o próximo. E nós não estamos aqui para entrar em atrito, claro, mas para ministrarmos a palavra. E muitos se calam e ficam de boa e aceitam todas as coisas. E aqueles que são despertos, Amós torna-se uma realidade. O texto de Amós, que eles não conseguem se encaixar na igreja e andam procurando. Procura aqui, procura colar, de norte a sul, leste a oeste. Entenderam? Estes são aquelas pessoas que receberam do Senhor o discernimento. E nós precisamos buscar do Senhor esse discernimento para que não tenhamos um coração dividido entre a religião e Deus, entre o mundo e Deus, costumes e Deus e etc. E o profeta fez um desafio marcante.
Deixa-me ver aqui na palavra. Versículo 24. Ele fala aqui a respeito dos novilhos, da lenha e etc. Do altar, enfim. Então invocai o nome do vosso Deus e eu invocarei o nome do Senhor. E há de ser que o Deus que responder por fogo, esse é o Deus. E todo o povo respondeu e disseram, é boa esta palavra. Vocês veem como o povo estava corrompido, irmãos? O povo estava tão corrompido, o povo de Israel estava tão corrompido, que o profeta Elias propôs, olha, nós vamos fazer algo. Vamos fazer um altar, vamos matar os novilhos, vamos colocar a lenha, vamos fazer um altar para um holocausto. Vamos fazer assim que resume. Um altar para o holocausto, um altar de pedra. E aquele Deus que nós invocarmos e descer fogo, esse é o Deus verdadeiro. O povo já não sabia quem era Deus. Entenderam? A nação já não sabia quem era Deus porque Baal havia dominado. Para eles, Baal era o Deus. Hoje, em nossos dias, contextualizando isto, é a mesma coisa, irmãos. As pessoas já não sabem quem é Deus. Elas conhecem um Deus, Deus, Deus, Jesus, Jesus, Espírito Santo, Espírito Santo, mas quem é? Às vezes, irmãos, o inimigo está transvestido de Deus. Sabia disso? Transvestido ou travestido? Travestido, travestido. O inimigo está travestido de Deus. Ele se apresenta com o nome de Deus, quando na verdade não é Deus. É o que está muito presente em muitas igrejas hoje, sem citar nomes, mas muito presentes em diversas igrejas. E isso é muito perigoso, porque o povo perdeu a conexão com o Senhor, já não sabe quem é Deus. Aqui eles ficaram, oh, é boa essa palavra, vamos fazer assim mesmo. Mas isso dá a entender que eles já não criam em Jeová, eles criam em Baal. Eles só criam uma prova, mais ou menos assim. Ah, nosso Deus é Baal. Mas a palavra é boa, vamos tirar agora essa dúvida agora. Vem esse cara aí com essa história toda, perturbando Israel, perturbando o povo, perturbando o nosso rei. Vamos tirar essa dúvida agora. É isso aí, mais ou menos assim, tá? E a palavra diz, irmãos, nós conhecemos a história bastante. Nós conhecemos a história, não vamos entrar nos pormenores dela, em que os profetas do sacerdócio de Baal passaram, deixa eu ver aqui quanto tempo, que não me lembro agora, vamos tomar o novilho, ao meio-dia, zombaram. Ah, eles passaram um tempão, viu? Não me lembro agora aqui, eu não tinha observado esse detalhe, eu vou falando aqui, vai surgindo esses pontos. Ah, invocaram o nome de Baal desde a manhã até o meio-dia, dizendo, ah, Baal, responde-nos, tal, tal, tal. Ao meio-dia, Elias zombava deles. Ah, e eles clamavam em alta voz, trabalhando na faca. Passado o meio-dia, profetizaram eles até a oferta de manjares. Procederes não houver. Rapidamente aqui. Não fala, mas passaram quase um dia todo. E se retalhavam, e gritavam, e davam gambalhota, e fazia piruetas, e fazia a dança da onça, a dança da vaca, a dança do boi, a dança do barral. Faziam tudo, irmãos. Falava não sei o que lá, etc. Enfim, tudo o que vocês possam imaginar para invocar Baal, eles fizeram. E nada do fogo descer. Nada do fogo descer. É, amados, complicado, não é? E nós sabemos como terminou essa história. E aí sabemos que o profeta Elias orou. E a palavra diz que caiu fogo do céu. 1 Reis 18:38. Então caiu o fogo do Senhor e consumiu o holocausto e a lenha e as pedras e a terra e ainda lambeu a água que estava no rego. Nós conhecemos a história, sabemos que o profeta fez um altar similar ao altar que eles haviam feito para Baal. Havia colocado o novilho, a lenha, aquela coisa toda, enfim, preparado. Achou que não estava bom? Joga água nisso aí, mas joga água mesmo. Fizeram um rego, uma valetinha ao redor do altar e disse que aquela valeta ficou cheia de água. Tudo molhado, tudo encharcado. Ô, homem de fé, esse profeta Elias, hein? Misericórdia. Esse negócio para queimar lenha seca já é difícil.
Imagine tudo molhado. E ele orou, e o que aconteceu? Desceu fogo, queimou tudo, lambeu a água, ou seja, secou a água, não sobrou nada. Versículo 39. O que vendo todo o povo, caíram de rosto em terra e disseram: O Senhor é Deus, o Senhor é Deus. Irmãos, em nossos dias está a mesma coisa, o povo não sabe mais quem é Deus. Não sabe mais quem é Deus. O povo tem um referencial de Deus que é Baal, por incrível que pareça. Eu não vou generalizar, evidentemente, que eu não posso fazê-lo, porque há muita gente fiel ao Senhor, muitas igrejas fiéis ao Todo-Poderoso hoje. Claro que existe, evidentemente. Então eu não generalizo de forma alguma, tá? Eu não acho que apenas eu tenho razão, nem isso, de forma. Esse mesmo profeta tinha 7 mil mais, ele achava que ele estava sozinho, tinha 7 mil mais. Ou seja, só um exemplo que tinha muita gente fiel ao Todo-Poderoso. E o povo reconheceu que Deus era Deus. E o profeta disse: lançai mão dos profetas de Baal, que nenhum deles escape. Lançaram mão deles e Elias os fez descer ao ribeiro de Quizon e ali os matou, Irmãos, hoje é tempo da igreja acordar. A igreja acordar para a palavra de Deus, acordar para essa realidade, voltar para os princípios do Senhor, viver os princípios de Deus. Amém? Certamente o objetivo do profeta não era apenas vencer os profetas de Baal. Não era uma competição, mas era uma demonstração de poder. Quem, de fato, era Deus. Que as pessoas tivessem o despertar, a chama acesa com relação a Jeová. E pudesse retornar, voltar para os princípios de Deus, os princípios dos seus antepassados, os princípios de Israel, que naquele momento vivia totalmente fora da realidade. Nós temos que pregar sempre a palavra, irmãos, porque quando nós pregamos a palavra de uma forma ou outra, vamos despertar pessoas para Cristo Jesus. Nosso altar, ele precisa ser encharcado, e a palavra precisa ser como fogo que seca aquela água, e as pessoas consigam enxergar que o nosso Deus é o Deus de Israel, é o Deus verdadeiro. Então essa é a verdade. Depois do Carmelo, Elias vai para o deserto e também para o Horeb, para o Monte Horeb. Aqui encontramos, amados, aquele momento que as pessoas confundem, e eu não concordo de forma alguma. Deixa-me ler na palavra. Temendo, pois, 1 Reis 19, versículos 3 e 4. Temendo, pois, Elias levantou-se para salvar sua vida e se foi e chegou a Berseba, que pertence a Judá, e ali deixou o seu moço. Ele mesmo, porém, se foi para o deserto caminho de um dia, e veio e assentou-se debaixo de um zimbro, e pediu para si a morte, e disse: Basta, toma agora, ó Senhor, a minha alma, pois não sou melhor do que meus pais. E aí está o grande problema de hoje em dia. Muitos olham para essa situação do profeta e acham que ele estava depressivo, não é, gente? Estava depressivo. Mas a palavra não nos dá a entender isso, irmãos. A palavra nos dá a entender que o profeta estava cansado de toda aquela situação e, com certeza, tomado por um certo receio, porque havia destronado Baal de Israel. Todos aqueles contemplaram o que Deus fez, e os profetas de Baal foram mortos. Eram muitos, foram mortos. Mas Acabe e Jezabel estavam vivos, e com todo um poder militar. Eis o porquê que o profeta levantou-se e foi lá para o deserto para escapar dessa perseguição. Porém, chegando no deserto, aí bateu aquela onda assim. Meu Deus, e agora? O que fazer? Para onde vou? Como vou viver?
Agora eu sou perseguido. Estou conjecturando, irmãos. Agora eu sou perseguido. Oh, meu Deus, e agora? E agora? Aí bate. Isso acontece talvez com a pastora Sônia, já aconteceu comigo e acontece com certa constância. Acontece com a Jaqueline, com o presbítero Antônio, vai por aí. Bate aquele desânimo, gente. Um desânimo misturado com medo, sei lá, receio. Um negócio assim estranho, não é? Estranho, que rouba a tua paz. Que rouba a tua paz. É uma fraqueza generalizada. Parece que o horizonte se fecha para você. Eu vejo assim, irmãos. E às vezes o outro, isso acontece comigo. Opa, cadê? E às vezes o outro, isso acontece comigo. Parece que fecha assim tudo e você olha para frente e você não consegue ver muita coisa. Dá um desânimo, dá um abatimento. Eu vejo assim, o profeta foi tomado dessa forma. Eu acho que o profeta foi tomado assim, irmãos. Porque ele começou a pesar, e agora? E agora? O que, é que será de mim? Ele começou a valorizar talvez a vida, aquela coisa toda. E começou assim. Então eu não vejo, irmãos, que esse homem ele era depressivo, até porque dá-nos a entender que foi um período relativamente curto, não foi algo de anos, anos e anos. Mas, cansado, a palavra diz que o anjo do Senhor encontra dormindo e ele oferece água e alimento também. 1 Reis 19, versículo 7. Voltou segunda vez o anjo do Senhor. Deixa-me ler o versículo 5. Deitou-se e dormiu debaixo do zimbro. E eis que um anjo o tocou e lhe disse: levanta-te e come. Olhou ele, viu junto à cabeceira um pão cozido sobre as pedras em brasa e uma botija de água. Comeu, bebeu e tornou a dormir. Voltou segunda vez o anjo do Senhor, tocou-lhe e lhe disse: levanta-te e come, porque o caminho te será sobremodo longo. Levantou-se, pois, comeu e bebeu, e com a força daquela comida caminhou 40 dias e 40 noites. 40 noites até o Horebe, o monte de Deus. A caminhada foi longa. Talvez ele pensou também nesse negócio aí. Poxa, eu tenho que caminhar 40 dias, 40 noites. Cadê 40 dias e 40 noites? Deixa eu ver aqui. É, 40 dias e 40 noites. Ou seja, ele dava aquela paradinha, descansava e caminhada. Paradinha, descansava e caminhada. Até o monte Horebe. Então veja, irmãos. Nós não podemos torcer a palavra. Eu não estou dizendo que aqueles que... Não estou dizendo que aqueles que atribuem a depressão ao profeta Elias, que eles estão errados, mas estão errados. Mais ou menos assim, tá? E esse homem levantou-se e partiu em direção ao Monte Horebe. Ele partiu em direção ao Monte Horebe. Tá certo que ele estava ali meio abatidão, aquela coisa toda. E chegando ali, ele entrou numa caverna. Deixa eu ver se... E ali reclamando: ah, Senhor, olha a situação. Versículo 9. Ali entrou numa caverna onde passou a noite, e eis que veio a palavra do Senhor e lhe disse: que fazes aqui, Elias? Ele respondeu: tenho sido zeloso pelo Senhor, Deus dos exércitos, porque os filhos de Israel deixaram a tua aliança, derrubaram os teus altares e mataram os teus profetas à espada, e eu fiquei só, e procuram tirar-me a vida. Está vendo o que estava acontecendo com o profeta? Ele estava um misto de medo, de receio. E isto, de certa forma, fechou o horizonte dele. Um homem de tamanha fé. É só você olhar o que ele fez antes. Tirado lá de Tisbet, levado diante do rei da família, do casal real, levado diante do casal real, falou o que tinha para falar, foi para o deserto, encontrou uma viúva, mas falou para aquela viúva fazer o alimento, comer, não é? Viu o poder do Senhor, voltou para o Carmelo, ali no Carmelo ele fez o que fez, evidentemente que era o poder de Deus, e depois dessa situação toda ele viu a gravidade. Tipo assim, ele sentiu a gravidade dos seus atos. E agora? O que fazer? Aí eu vou fugir, vou para o deserto.
encontrou um zimbro, uma espécie de árvore, ficou debaixo dela. Deixa eu ver se zimbro é uma árvore mesmo. Aqui na minha memória é árvore, mas às vezes pode ser um arbusto. É uma planta medicinal aromática do grupo. Deixa eu ver aqui. Isso aqui não ajudou muito, não. Mas é uma espécie de arbusto de árvore, não muito grande, mais ou menos assim. Tá bom? Era uma árvore, que não era muito grande, mais ou menos assim. E ele ficou ali debaixo, só pensando na vida, o que vou fazer agora? Aí o anjo aparece a ele, alimenta-o, milagrosamente aparece água e pão, alimenta-se e parte para o Monte Horeb. Amém, amados? Vamos lá, vamos crer no Senhor. E às vezes dá até um frio na barriga, não é? Meu Deus, amado, crê no Senhor. Mas é isso aí. Eu acho que foi mais ou menos esse o sentimento lá do profeta. E Elias chega ao Monte Horeb, ele chega ali, diz a palavra, versículo 19. Capítulo 19, versículo 9. Ali entrou numa caverna onde passou a noite, e eis que veio a palavra do Senhor e lhe disse: que fazes aqui, Elias? Que fazes aqui? É onde ele responde: tenho sido zeloso pelo Senhor, Deus dos exércitos, porque os filhos de Israel deixaram a tua aliança e derrubaram os teus altares, mataram os teus profetas à espada, e eu fiquei só, e procuram tirar minha vida. Disse-lhe Deus: sai e põe-te nesse monte perante o Senhor. Eis que passava o Senhor, e um grande e forte vento fendia, partia os montes e despedaçava as penhas, as pedras, diante dele. Porém o Senhor não estava no vento. Depois do vento, um terremoto, mas o Senhor não estava no terremoto. Depois do terremoto, um fogo, mas o Senhor não estava no fogo. E depois do fogo, um cecil tranquilo e suave. Amém. Nem sempre, amados, o culto cheio de Deus é reteté, é fogo puro, é ventania. Deus manifestou-se diante do profeta no cecil suave, aquela brisa assim, ó. Sonoplastia aqui. Aquela brisa suave, gostosa, aquele ventozinho frio, gostoso. Foi assim que Deus apresentou-se. Mas antes, ele mostrou ali grandes ventanias. Isso gera atos, entre aspas, naturais, não é, gente? Era como se de uma hora para outra aparecesse um vendaval muito forte. E ele, contemplando aquilo tudo, achava que Deus estava lá, mas Deus não estava. Deus estava na brisa suave, amém? E logo à frente diz que ele não estava só, que ainda existia mais sete mil, glórias a Deus por isso. Sempre há um remanescente, amados, nós não estamos sozinhos, sempre há um remanescente do Senhor. O Senhor é bom, o Senhor é misericordioso, o Senhor é grandioso, e nós precisamos sempre estarmos atentos a isso. Versículo 18. Também conservei em Israel 7 mil, todos os joelhos que não se dobraram a Baal, e toda a boca que não o beijou. E ele viu que ele não estava sozinho, mas que o Senhor tinha ainda um remanescente naquele lugar. Amém? Nós precisamos ser esse remanescente, fazemos parte desses 7 mil. O Senhor sempre tem, amados, mesmo nesses dias doidos que nós estamos, mas se procurarmos, sempre vamos encontrar um grupo de pessoas levantadas pelo Senhor, fiéis ao Todo-Poderoso. É o cecil, é a brisa suave, ou seja, nada marcante, nada grandiosa, talvez um cômodo pequeno, talvez uma igreja sem formosura, talvez homens que não estão transvestidos daquilo que entendem
que as pessoas entendem como deve ser um sacerdote, mas ali um culto simples, temente ao Senhor, sempre há de existir. Nós não estamos sozinhos, mas o problema é encontrar, não é, gente? O problema é encontrar. O profeta Elias não havia encontrado esses 7 mil, e por isso bateu aquele espécie de desespero nele. Estou sozinho, e agora? O que é que eu vou fazer? Mais ou menos assim. Amém? Mas o Senhor, amados, Ele é sempre fiel para com a gente. O Senhor é maravilhoso. E quando nós procuramos viver a fidelidade do Eterno, Ele supre as nossas necessidades. Dia desse eu estava conversando com alguém, tem um tempo, que eu estava conversando com alguém, a exemplo da pastora Sônia. Existem muitos, mas essa pessoa, eles frequentavam uma igreja e não conseguiu mais se encaixar na igreja em decorrência daquelas situações, todo a exemplo da pastora Sônia. A pastora Sônia é um bom exemplo disso. Mas também, só que além da pastora Sônia, além do pastor Elias, outras pessoas agiram assim também. E o que é que eles fizeram? Como eles não conseguiram se encaixar e não conseguiram achar esse remanescente, eles começaram a reunir-se na casa. Hoje está difícil você fazer um culto na sua casa, não é, com a bandidagem toda, meu Deus do céu. Mas isso também não é história muito antiga, não. História de 10 anos para cá. Começaram a reunir-se na casa. E o Senhor foi enviando pessoas aos poucos. E hoje eles são uma igreja que procura pautar os princípios como remanescente. A exemplo da pastora Sônia, a exemplo da Missão Vivos. Nós não podemos, amados, é deixar de fazer aquilo que Deus tem determinado para cada um de nós. Que nós possamos observar a história do profeta Elias. Que nós possamos observar como Deus agiu na vida desse homem. E nos deixar guiar por ele, por Deus, né? Guiar por Deus. Porque o Senhor sempre tem algo para fazer através dos fiéis. Amém? Sempre tem algo para fazer. O Elias, lá da região de Tisbita, ele não tinha nenhum tipo de expressão. A palavra de Deus nos dá a entender que ele não tinha nenhum tipo de expressão. Existia no seu coração só fidelidade ao Senhor. Era um dos muitos, esses 7 mil, que não haviam se dobrado diante do altar de Baal, e o Senhor chama-o para que ele vá até Acabe, até Jezabel, e ali pregue a palavra, mostre a palavra, mas não pregar apenas a palavra e mostrar a palavra, mas mostrar o poder de Deus. E assim ele o fez na autoridade do Eterno, desafiou os profetas de Baal, os seguidores de Baal, e desceu fogo sobre o altar. Amém? E nós conhecemos o restante da história. Aí vem o lance da chuva, etc, etc, etc. E o Senhor faz chover, enfim. Amém? Nós não vamos entrar nesse mérito, porque aí já é o fechamento da palavra. E sabemos que o Senhor cumpriu primeiro a seca, depois veio a chuva, no tempo determinado pelo Senhor. Foi tão marcante que não havia como dizer, isso aqui aconteceu por acaso. É só você continuar nos capítulos posteriores. Amém? E você há de ver que o profeta, ele fala de forma clara a respeito das chuvas, e as chuvas vêm no tempo certo. Amém, gente? E depois, por fim, esse homem foi trasladado, foi levado vivo para os céus, e ali está. E logo, logo nós vamos encontrar com ele ali na glória. Mas o seu exemplo, o seu legado ficou marcado na palavra, para que nós possamos estudá-la com profundidade. Aqui é bem superficial, mas muito superficial, nem um estudo, não é, mas é um comentário. Mas estudar a palavra, estudar os atos, como Deus agiu na vida do profeta Elias, indo além de apenas comentários, como estamos fazendo aqui, e nos deixar guiar por esse Deus poderoso, que continua vivo e agindo tal qual agiu na vida do profeta. Amém, gente? Que essa palavra tenha somado na tua vida, no teu crescimento espiritual,
para que nós possamos sempre olhar para o Criador, certos que não estamos sozinhos, mas que há um Deus que zela pelas nossas vidas, há um Deus que cuida da gente, há um Deus que nos abençoa, há um Deus que deseja que estejamos com Ele, é um Deus que quer, logo, logo, que nós usufruamos presencialmente, ali na glória, da Sua presença e isso por toda uma eternidade. Que nós possamos almejar por essa verdade e buscarmos com todas as forças do nosso ser. Nós vamos orar. Se porventura surgir alguma pergunta, digita aí no WhatsApp e vou tentar responder para vocês. Mas vou orar e depois vou abrir aqui um espaço. Se porventura alguém quiser acrescentar alguma coisa, eu falo por aqui e vou perguntar alguma coisa. Vamos orar. Senhor, muito obrigado, Pai, pela revelação da Tua Palavra, que sempre traz-nos orientações certas, direções certas, e edifica a nossa fé para que nós possamos prosseguir, seguirmos em frente. Senhor, crie em nós um coração puro, um coração reto, um coração fiel, para que as nossas atitudes sejam elas todas para a Tua honra e para a Tua glória. Ajuda-nos, Pai, para que haja crescimento, para que a Tua verdade seja uma verdade intensa, verdadeira nas nossas vidas, e que possamos, a exemplo do profeta, deixar-nos usar por Ti, mesmo vendo a nossa insignificância, a nossa pequenez, mas que possamos acreditar, Senhor, que quem nos faz grande és Tu, ou seja, nós somos apenas o instrumento, mas és Tu que nos usa, Senhor. Crie em nós um coração puro, um coração reto, em nome de Jesus. Amém. Aleluias. Glórias a Deus. Oh, benção.

Muito bem, gente, são 10 horas e 48 minutos. É você aqui com teu irmão Elias. Vivos.com.br, teu sistema de streaming. Aqui nós falamos do amor de Cristo e tocamos louvores o dia todo. Ou seja, é para adorar, é para glorificar o nome santo de nosso Senhor e Salvador. A você que está conectado, muito obrigado pelo carinho. Que Deus continue te abençoando grandemente e poderosamente. A palavra de hoje é um complemento daquilo que nós iniciamos ontem. Hoje foi a segunda parte. Foi uma sugestão da nossa querida diaconisa Jaqueline, lá de Guarulhos, São Paulo. Ela pediu para que eu falasse a respeito do profeta Elias. Ela havia estipulado umas formas de falar, mas eu achei por bem pegar de forma mais geral. Acha por bem, viu, Jaqueline? De forma geral. Espero que a palavra tenha somado e tenha alcançado aquilo que você queria ouvir e também tenha abençoado não só a tua vida, mas como outros que estão presentes. Amém? A palavra é bem extensa. E é possível você passar 50 anos falando só sobre 1 Reis e 2 Reis, nessa parte que cabe ao profeta Elias, e cada dia com uma lição nova e mais profunda, porque a palavra de Deus é sempre assim, é profunda. Amém? Mas, nesses comentários que nós fizemos aqui, que tenha caído, algo que venha somar às nossas vidas. Verdadeiramente, quando nós passamos a analisar a palavra um pouco mais detidamente, sempre soma na vida da gente, e no meu caso somou um pouco mais. Amém? É isso aí, gente. Agora são 10 horas e 50 minutos. Eu estou quase finalizando meus momentos aqui e nós vamos retornar amanhã às 9 horas, se Deus assim permitir, tá bom? Amanhã, sexta-feira, já, Deus do céu, sexta-feira já, o tempo não passa, o tempo voa. Como dizia alguém, o tempo está capotando, não é? Está capotando. Mas muito bem. Vou deixá-los. Na sequência vem louvores e ministrações, tarde afora. Se Deus assim permitir, à noite estarei na Capital FM.

que vivamos a Tua verdade acima de todas as coisas. Quero clamar a Tua bênção sobre esses que estão conectados com a gente, onde quer que eles estejam, que sejam abençoados, movidos pelo Teu Espírito, que cresçam continuamente na Tua presença, Senhor. A Deus, fala conosco, Pai. Usa-nos como instrumentos Teus, porque sabemos que Tua é a honra e a glória. Ô Senhor, é o Teu mover. Senhor, abençoa-nos em nome de Jesus. Amém. Aleluias. Ah, então tá bom. Aquela que havia sugerido o tema, ela disse que alcançou o objetivo, aquilo que ela queria ouvir, e foi até um pouco além. Então tá bom. Então tá bom, Jaqueline. Deus continue te abençoando. E você disse que tem tema pra semana toda, né? Essa semana foi um pouco atropelada, mas depois você me passa o tema de amanhã para nós analisarmos aqui e vermos a possibilidade de falarmos sobre ele. Mas a todos vocês, gente, um abraço. Foi muito bom estarmos juntos. Sinto-me honrado pelo carinho, pela oportunidade de chegar até você e discorrermos a respeito da palavra santa de nosso Senhor e Salvador, tá bom? Que Deus abençoe, que a paz, o cuidado, o zelo do Eterno esteja com vocês. Agora, louvores e ministrações, tarde afora.

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2: Abra sua Bíblia no Evangelho segundo João, capítulo 6. A partir do versículo 35 até o 48. Disse Jesus: Eu sou o pão da vida. Amém? Eu sou o pão da vida. Ouçamos aquilo que foi registrado pelo apóstolo João. Ele diz, versículo 35: Declarou-lhes, pois, Jesus: Eu sou o pão da vida, e quem vem a mim jamais terá fome, e o que crê em mim jamais terá sede. Porém, eu já vos disse que, embora me tenhais visto, não credes. Todo aquele que o Pai me dá, esse virá a mim, e o que vem a mim de modo nenhum o lançarei fora. Porque eu desci do céu não para fazer a minha própria vontade, e sim a vontade daquele que me enviou. E a vontade de quem me enviou é esta: que nenhum eu perca de todos os que me deu. Pelo contrário, eu o ressuscitarei no último dia. De fato, a vontade de meu Pai é que todo homem que viu o Filho e nele crê tenha vida eterna, e eu o ressuscitarei no último dia. Murmuravam, pois, dele os judeus, porque dissera: Eu sou o pão que desceu do céu. E diziam: Não é este Jesus o filho de José? Acaso não lhe conhecemos o pai e a mãe? Como, pois, agora diz: Desci do céu? Respondeu-lhe Jesus: Não murmureis entre vós. Ninguém pode vir a mim se o pai que me enviou não o trouxer, e eu o ressuscitarei no último dia. Está escrito nos profetas: E serão todos ensinados por Deus. Portanto, todo aquele que da parte do Pai tem ouvido e aprendido, esse vem a mim. Não que alguém tenha visto ao Pai, salvo aquele que vem de Deus, este o tem visto. Em verdade, vos digo, quem crê tem a vida eterna. Eu sou o pão da vida. Amém. Vamos orar. Senhor, muito obrigado por tudo quanto tens mostrado na tua palavra para a nossa edificação. Muito obrigado pela tua revelação tão grande e tão maravilhosa para com as nossas vidas. Prepara-nos, ó Deus, para que nós possamos entender esta verdade e usufruirmos das bênçãos de sermos teus filhos e estarmos diante do teu altar. Senhor, fala conosco, alcança esses que nos ouvem e nos veem pela internet. Que a tua graça e a tua misericórdia os alcance, em nome de Jesus. Amém. Aleluias. Hoje vamos iniciar mais uma série de estudos a respeito de Cristo Jesus. Desta vez veremos a afirmativa, as declarações sobre a sua identidade como o Filho de Deus. Ao afirmar: Eu sou o pão da vida, eu sou a luz do mundo, eu sou a porta, o bom pastor, o caminho, a ressurreição e a vida. Eu sou a videira. São afirmativas de Cristo Jesus extremamente poderosas, profundas, e que, se nós meditarmos nelas e as trouxermos para dentro do nosso coração, certamente seremos fortalecidos e experimentaremos cada dia mais uma comunhão intensa, uma comunhão real, uma comunhão verdadeira com o Todo-Poderoso. Oh, glórias! Quando Cristo afirma: Eu sou o pão da vida, Ele está falando de uma forma clara, irmãos, que Ele pode nos satisfazer plenamente. Satisfazer-nos espiritualmente de uma forma plena. Ele pode satisfazer a cada ser humano que deseja de fato uma vida íntegra, uma vida segundo os princípios do Senhor, segundo a palavra do Eterno. É uma palavra real, verdadeira, não fictícia, que, se observarmos com o devido cuidado e com as recomendações necessárias que nos são passadas, vamos experimentar de fato quem é o Senhor e como Ele é grande, como Ele é maravilhoso. Nesse texto nós vemos que Cristo diz: Eu sou o pão da vida. Jesus afirma para cada um de nós que Ele é o pão da vida. E se nós quisermos uma vida plena, uma vida de comunhão real com Ele, necessário é nos alimentarmos com este pão, nos alimentarmos com este pão. É um alimento essencial para a nossa alma. E no decorrer desta palavra veremos como é possível nos alimentarmos com o pão do céu, nos alimentarmos com Cristo Jesus. Oh, glórias! No entanto, irmãos, vemos ainda que Jesus estava, neste momento, quando ele fez tal afirmativa, acompanhado por diversas pessoas, um número gigantesco de pessoas, e elas estavam diante de Cristo Jesus, não com o desejo necessariamente de conhecer Cristo e servir a Cristo Jesus, mas na verdade, a exemplo dos dias atuais, as pessoas estavam ali, mais de 5 mil pessoas, elas estavam ali para receber algum tipo de bênção. Elas, na verdade, não queriam o abençoador, elas queriam as bênçãos do abençoador. É necessário entender ainda, irmãos, que esse povo que ali estava reunido diante de Cristo Jesus, diz a palavra, que mais de 5 mil pessoas foram alimentadas com a multiplicação dos pães, essas pessoas conheciam a palavra, eles eram judeus. Eles conheciam a religião da época e tudo aquilo que Cristo Jesus afirmava não lhes era estranho. Era comum a religião. Jesus também praticava o judaísmo, ou seja, as palavras de Cristo Jesus não soavam estranhas aos ouvidos dos seus ouvintes. No entanto, eles não queriam ouvir as afirmativas de Cristo Jesus. Eis a diferença. Às vezes nós olhamos esses textos onde Jesus é rejeitado, as pessoas falam, as pessoas blasfemam e achamos que eram ímpios no aspecto de não conhecerem a palavra. Ímpios eram porque viviam o pecado. No entanto, eles conheciam a lei, eram frequentadores da sinagoga, eles cumpriam todos os rituais comuns à religião judaica. Mas, quando Cristo veio para cumprir de uma forma cabal, definitiva, a lei, Jesus veio para cumprir a lei. Eles olharam para a religião e olharam para Jesus. Eles conseguiram ver os milagres que Cristo fazia e interessaram-se pelos milagres. Triste realidade dos nossos últimos tempos, em que as pessoas veem na palavra os milagres de Cristo. E às vezes até acontece em alguns lugares algum tipo de sinal magnífico, extraordinário. E as pessoas deixam-se levar pela busca do sinal, do milagre, mas não querem, a exemplo dos judeus, aquele que faz o milagre. Não querem o Senhor. E Jesus olha para eles e afirma: eu sou o pão, eu sou o pão. E aquele que alimentar-se de mim, com certeza, terá uma vida plena na minha presença, uma vida plena com Deus, terá de fato a alegria do Senhor no coração, será cheio do poder de Deus, experimentará a vida eterna. E esta recomendação, amados, que Cristo fez àqueles da sua época, elas são válidas para cada um de nós hoje. Nós temos a necessidade de nos alimentarmos com o pão verdadeiro, com o pão do céu. Nós temos que comer o pão. E quem é o pão? Jesus. Afirmativa, a declaração de Cristo: eu sou o pão, eu sou o pão. Oh, glórias! E essa é uma verdade que nós precisamos entender. E nos alimentarmos com esse pão que nos fortalece, nos coloca de pé e habilita-nos a andar pelo caminho, que breve veremos, Jesus é o caminho, habilita-nos a andar por esse caminho sem errar os passos, sem tropeçarmos, sem desviarmos nem para a esquerda nem para a direita. Amém, amados? Disse Jesus: eu sou o pão da vida. Oh, glórias! Vamos para o nosso primeiro tópico. Jesus como o pão que desce do céu. Jesus como o pão que desce do céu. João capítulo 6, versículos 32 e 33. A pastora vai projetar o texto para facilitar o acompanhamento. João capítulo 6, versículos 32 e 33. Ouça só. Replicou-lhe Jesus: em verdade vos digo, não foi Moisés quem vos deu o pão do céu. O verdadeiro pão do céu é meu Pai quem vos dá. Porque o pão de Deus é o que desce do céu e dá vida ao mundo. Amém? Porque Jesus fez referência ao deserto e ao maná. Porque Jesus abordou esse tema. Amados, os israelitas, eles entendiam tudo isto que Jesus falou de uma forma extremamente clara. Jesus abordou o êxodo ainda. Quando o maná descia do céu, aquele maná prefigurava Cristo Jesus, o pão que viria para alimentar a humanidade. Todas as referências do Antigo Testamento apontavam para Cristo Jesus. Todos eles, as festas, o êxodo, enfim, tudo aquilo que você lê dentro da lei aponta e apontava para os judeus, apontava para Cristo Jesus. E quando Cristo falou a respeito do maná, era comum a eles, eles conheciam, sabiam do que se tratava. Eles sabiam, eles eram judeus, praticantes, eles cultivavam as festas que, de uma forma ou outra, relembrava o êxodo. Ou seja, irmãos, para aqueles que ouviam a Cristo Jesus, foi difícil, muito difícil. Porque eles entendiam que deviam seguir a religião, porque a religião era a certa. E eis que aparece Jesus mostrando o seu poder, mostrando a sua graça, e ele olha para si mesmo e diz: eu sou o pão que desceu dos céus. E aqueles que se alimentarem de mim, com certeza, hão de ficarem firmes na minha caminhada, nesta caminhada. Cristo Jesus, amados, ensinava aquele povo que era necessário alimentar-se das coisas lá do alto. Alimentar-se dele mesmo. E esse alimentar-se de Cristo Jesus nada mais era do que ouvir aquilo que o Senhor ensinava e assimilar os ensinamentos. Colocar dentro do coração os ensinamentos. Era isso que Jesus estava falando. Jesus estava mostrando para o povo de Israel que o verdadeiro pão não foi o maná, mas sim o maná apontava para ele que veio. Para Jesus que veio. Jesus apontava, mostrava que ele era o pão que deveria saciar a fome do povo, não a fome física, mas a fome espiritual. Quando nós, irmãos, nos alimentamos do verdadeiro pão, certamente teremos uma vida firme e firmada em Cristo Jesus. E eis um grande problema dos últimos tempos. Quando as pessoas são vacilantes, elas não conseguem firmar-se na presença do Senhor. É porque falta-lhes de fato o alimentar-se do pão do céu, o pão enviado pelo Senhor para transformar completamente a nossa vida e para saciar-nos completamente. Esta é a palavra do Senhor, esta é a afirmativa de Cristo Jesus para aquele povo. E certamente, amados, não foram palavras agradáveis aos ouvidos dos judeus. Não foram palavras agradáveis. Na verdade, eles olhavam para Cristo Jesus e enxergavam no Senhor um blasfemo, alguém que blasfemava contra a religião e, consequentemente, contra Deus. Eles não conseguiam entender que estava diante deles aquele que veio para cumprir todas as profecias. E ele mostrava, através dos seus atos e ações, que não era possível alguém realizar se não houvesse de fato uma ligação profunda e verdadeira com o Todo-Poderoso. E nós, amados, devemos buscar esta comunhão que Cristo tinha com o Senhor. Essa comunhão totalmente possível a cada um de nós. Nos é possível alcançarmos esta comunhão e sermos cheios do Espírito Santo de Deus e vivermos de uma forma totalmente diferente a ponto de agradarmos exclusivamente ao Senhor em nossos atos e ações. Eu sei que muitas vezes nós não entendemos. Nós temos uma certa dificuldade em entender a simplicidade da palavra, porque a simplicidade da palavra, ela mexe com as nossas estruturas. Servo de Deus, olha só, o servo de Deus, o verdadeiro servo, aquele que alimentou-se e alimenta-se do pão do céu. Esse servo, ele experimentou um abalar por completo das suas estruturas. As suas estruturas foram totalmente abaladas, como se um terremoto o tivesse alcançado. Esta é a verdade, irmãos. Mas como é que isto é na prática? Aqueles que estão vivendo longe de Cristo Jesus, eles possuem fundamentos que não são agradáveis ao Todo-Poderoso. Por melhor que seja a pessoa, por mais santa que seja a pessoa, aquela que faz o bem, aquela que dividiu as suas riquezas com os pobres, nunca matou, nunca roubou, nunca fez tudo aquilo que é comum às pessoas que desconhecem a Cristo Jesus. Uma pessoa que está no alto do monte, vivendo uma vida reclusa. Mas o dia que ele conhecer a Jesus, de fato, as suas estruturas serão abaladas de uma forma tão intensa, mas tão intensa, que será necessário um recomeço. Um recomeço. A sua velha casa será destruída. E esse recomeço é o alimentar-se de Cristo Jesus. E aqueles que alimentam-se de Cristo Jesus, impossível, impossível que as suas velhas estruturas, sejam reedificadas. Impossível. Porque o Senhor não transforma velho em novo, o Senhor faz novo. Esta é a verdade. Quando Deus te mudou, quando Deus te salvou, quando o Senhor entrou no teu coração, Ele destruiu o teu passado. Ele abalou as tuas estruturas. Ele reconstruiu a tua vida. É assim que é a palavra do Eterno. Amém? 2. A satisfação espiritual em Cristo. João capítulo 6, versículo 35. Ouçamos a palavra. Declarou-lhes, pois, Jesus: eu sou o pão da vida. E o que vem a mim jamais terá fome, e o que crê em mim jamais terá sede. Oh, glórias! Irmãos, Jesus, ele não estava soltando palavras ao vento. As palavras de Jesus não eram vazias. Essas palavras têm poder de vida eterna. E quando Cristo olhou para a minha vida e olha para a tua vida e diz: olha, eu sou o pão da vida, eu sou o pão da vida. Ele quer alimentá-lo, ele quer sustentá-lo, ele quer que você seja firme e esteja firmado na sua presença.

ter fome desse mundo. Não nos deixar cair no erro desse mundo. Voltar para esse mundo. Quando algumas pessoas voltam para o mundo, irmãos, é porque não estão satisfazendo o seu ser com o pão verdadeiro, com Cristo Jesus. Mas quando nós nos alimentamos de Cristo, Ele satisfaz completamente as necessidades mais profundas do nosso coração. Esta é a verdade de Cristo. Ele transforma o nosso coração, transforma a nossa forma de ver as coisas, de entender todas as coisas. Quando aqueles que estão soltos por aí, que não alimentam-se do pão da vida, nós vemos que eles andam em busca de saciar sua fome. E procuram saciar sua fome de muitas formas. Talvez no trabalho, quem sabe, nas diversões. Outros procuram saciar a sua fome na religião, no dinheiro, no sucesso, nos prazeres. Meu Deus! Tudo que pode entulhar o coração para dar uma sensação de preenchimento, de satisfação, fazem e buscam e enchem o coração. Mas quando nós entendemos que Jesus enche de uma forma completa e definitiva a nossa vida, com certeza vamos cada dia mais alimentar-nos desse pão, o pão da vida, o pão real. E eu quero chamá-los a atenção para a necessidade de um exame constante da vida. Irmãos, eu sei que às vezes nós achamos que é exagero, não é verdade? Talvez quando vocês ouvem uma palavra aqui na igreja, ah, o pastor está exagerando, mas Cristo está falando isso. Era exagero de Cristo? Quando você ler as afirmativas, as declarações de Cristo Jesus que estão nos evangelhos, você há de ver que Cristo Jesus, ele foi incisivo. Ele falou, ele repetiu. Quando você vai para os apóstolos, leia os apóstolos, você há de ver Paulo ratificando as palavras de Cristo de uma forma intensa. Esta é a realidade nossa, irmãos. É nos deixarmos cada dia mais dominar pela vontade do Eterno. E um exame do nosso ser é uma necessidade. Nós temos que examinar diariamente a nossa vida para ver se estamos nos alimentando do pão verdadeiro ou do pão cheio de bolor desse mundo. Às vezes, amados, as pessoas confundem, porque elas abrem espaços e passam a alimentar-se das coisas dessa terra, principalmente da religião. Passam a correr atrás de homens e tudo aquilo que a religião oferece, mas não alimentam-se mais do pão da vida de Cristo Jesus. E a consequência disto é um desastre profundo, porque as pessoas, elas afastam-se completamente do Senhor e não conseguem ter paz e alegria no eterno. Mas como é que nós podemos nos alimentar de Cristo Jesus? Ele diz: eu sou o pão da vida. Mas como comer Jesus Cristo? Como? É uma pergunta até interessante. Como é que nós podemos nos alimentar de Cristo? Irmãos, a resposta é bastante simples. Quando você dedica-se à oração, quando você ler a palavra do Senhor, quando torna-te uma fonte de adoração ao Criador. Simples assim. Quando nós, amados, temos uma vida de oração. Jesus tinha uma vida de oração. Os apóstolos tiveram vida de oração. Quando nós temos uma vida de oração, estreitamos laços de comunhão com o Senhor, consequentemente o Espírito de Deus move e nos sustenta. E a palavra traz a revelação do Senhor, a resposta de Deus para a nossa vida, e a adoração com certeza nos aproxima ainda mais do nosso Senhor Todo-Poderoso. Amém? Portanto,

0: ser do pão da vida. Cristo disse: eu sou o pão da vida. Oh, glórias! Ele afirma que ele é o pão que desceu dos céus, não mais como o maná que prefigurava a sua vinda, mas que ele era o próprio pão enviado pelo Pai. Ele ainda ensina-nos a buscarmos essa satisfação espiritual ao nos alimentarmos de Cristo Jesus, enchendo o nosso coração com tudo aquilo que é da glória, com tudo aquilo que é lá do céu. E no tópico 3, comer do pão da vida, uma chamada para uma fé viva. João capítulo 6, versículo 40, ouçamos o que disse Jesus. João capítulo 6, versículo 40. De fato, a vontade de meu Pai é que todo homem que vira o Filho e nele crer tenha a vida eterna, e eu o ressuscitarei no último dia. Amém? Amados, quando nós nos enchemos de Cristo Jesus, nos transbordamos, deixamos-nos transbordar por Cristo Jesus, certamente um dia estaremos diante do Eterno, onde seremos ressuscitados e moraremos com o nosso amado Jesus por todo sempre na glória. E é muito interessante, a palavra diz que Jesus foi preparar lugar para cada um. Mas quem são esses cada um? Aqueles que alimentam-se de Cristo Jesus. Aqueles que têm prazer em Cristo Jesus. Aqueles que morreram para esse mundo e amam Cristo acima de todas as coisas. Mas para que você possa alcançar o lugar que o Senhor tem preparado para você, necessário é uma fé viva, uma fé ativa. Fé morta e fé que não está ativa não nos liga, não liga o homem ao Senhor. Na verdade, ele está separado do Todo-Poderoso. Não são as crenças que nos ligam ao Senhor, mas é o pão da vida que nos enche, é Jesus Cristo que nos enche. A partir do momento que nós entendemos essa verdade, nós vamos nos envolver cada vez mais com tudo aquilo que é de Cristo. E o nosso prazer estará na lei do Senhor, em fazer a vontade do Eterno. E o nosso prazer estará em viver diante do Senhor com toda intensidade, com todo o prazer, com toda alegria. Esta é a verdade, irmãos, na vida daqueles que alimentam-se do pão da vida, que alimentam-se de Cristo Jesus, porque eles entendem e o Espírito Santo os revela que nada é mais importante. Nós, quando nos alimentamos apenas de pão francês, pão de sal, há tantas coisas importantes na nossa vida, não é? Aí você lembra-se das suas preocupações que são importantes, das tuas inseguranças que são importantes, a família, o trabalho, o dinheiro, viu, metal e outras tantas situações que possui peso, Mas a partir do momento que nós nos achegamos ao Senhor e enchemos a nossa vida com o pão da vida, toda essa visão será transformada. O Senhor nos dará uma visão nova e teremos prazer naquilo que é de Deus, ansiando por servir ao Senhor, por amar o Todo-Poderoso. Mas é preciso ainda entender um detalhe, irmãos. Nós não vamos encontrar com muita facilidade pessoas que estão cheias do pão da vida. Não é desta forma. O próprio Cristo disse que são poucos aqueles. Nós precisamos não nos espelhar nessa ideia, porque são poucos, tá de boa, enfim. Você precisa entender, seja um dos poucos. Eis o grande problema. Você não pode olhar para esta situação. Mas Cristo disse que são poucos. Tudo bem, se são poucos, se eu ficar de fora, enfim. Não. É como se fosse um concurso, irmãos. Deixa eu fazer uma analogia. É como se fosse um concurso. Quem quer passar nas poucas vagas de um concurso? Tem que comer. Comer muito. Comer a matéria, os estudos. Para alcançar as poucas vagas disponibilizadas. Quando Cristo disse, são poucos, ele está dizendo, são poucas. Posso afirmar dessa forma, são poucas as vagas, mas há vagas para todos. Desde que alimente-se do pão da vida. E aí que está a grande dificuldade. As pessoas até querem estar com o Cristo, estar no céu, mas não querem fazer parte de grupos pequenos, dos poucos. Principalmente quando esse grupo de poucos é exigido deles o alimentar-se do pão de Jesus Cristo. Conhecer Jesus, praticar Jesus, ser cheio do Espírito Santo. Isso, leitura bíblica, oração, jejuns, adoração e tudo isso que nos prepara para que estejamos aptos para que um dia nos céus possamos morar eternamente. Amém? Essa é a verdade do Senhor. Irmãos, é tempo de nos alimentarmos de Cristo Jesus. Coma do pão da vida. Mesmo que comer desse pão da vida não seja tão fácil, mas pague o preço. Esforça-te. Porque se não houver esforço, certamente não obterás a vitória. Mais uma vez, analogia ao concurso, para que você alcance uma das poucas vagas oferecidas, você tem que ser melhor do que os outros. Você tem que estudar, você tem que se preparar, você tem que alcançar aquilo que é exigido. E eu posso afirmar a mesma coisa em relação ao Senhor. Para que você adentre ao reino dos céus, tens que comer do pão, e o pão é Jesus. E entenda comer o pão, leitura da palavra, oração, adoração, testemunho diante da sociedade, e de pregar o evangelho, viver a verdade de Cristo, amém, fazer aquilo que o Senhor quer. Tudo isso entenda como o pão e alimente-se desse pão. E você terá experiências profundas e maravilhosas com o nosso Senhor e Salvador Jesus. O relacionamento com Cristo, ele precisa ser real e verdadeiro. Real e verdadeiro. O relacionamento com Cristo, ele necessariamente tem que ser mais profundo do que um relacionamento conjugal, do que um relacionamento de familiares, de amigos, mais intenso. E essa intensidade só é possível quando você entende a afirmativa de Jesus: eu sou o pão da vida. Que nós possamos nos alimentar desse pão e deixar-nos guiar pelo Espírito Santo de Deus a cada instante, a cada minuto. Amém, irmãos? Vamos comer desse pão? Oh, glórias! É assim que você entrará no céu, só desta forma. Amém? Vamos orar. Senhor, nós te louvamos por tua graça e pela tua misericórdia, porque um dia manifestou-nos a nós como pão, como Salvador, como Redentor. E nós queremos, ó Deus, alimentar-nos cada vez mais de ti, encher-nos contigo, para que assim a nossa fome seja saciada em definitivo, Senhor. Ó Espírito, fala conosco de uma forma grandiosa, em nome de Jesus. Amém.
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te convido a exaltar essa grandeza. Talvez você para para pensar nos seus problemas, você para para pensar nas suas lutas. E talvez você pense, ah, elas são tão grandes, as dificuldades que eu passo são gigantes. Mas eu quero dizer para você que o nosso Deus, Ele é maior. Como nós acabamos de cantar, eu posso olhar para as estrelas, eu posso olhar para o mar, eu posso olhar para tudo que está ao meu redor. Quão grande é o Senhor Deus, Ele é maior. Se você tem pensado que não há solução, se você tem pensado que não existe mais resposta, eu estou aqui para te dizer nesse dia.

breve e momentânea tribulação produz para nós cada vez mais abundantemente um eterno peso de glória. 2 Coríntios 4:17.

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1: Amados, eu quero convidá-los a abrir a Bíblia em 2 Reis, capítulo 5. A partir do versículo 1, nós vamos até o 19. Vamos colocar de pé para nós lermos a palavra de nosso Senhor e Salvador Jesus. Nos fala o texto bíblico. Naamã, o comandante do exército da Síria, era muito respeitado e estimado pelo rei do seu país. Porque, por meio de Naamã, o Senhor Deus tinha dado a vitória ao exército dos sírios. Ele era um soldado valente, mas sofria de uma terrível doença da pele. Num dos seus ataques contra Israel, os sírios haviam levado como prisioneira uma menina israelita, que ficou sendo escrava da mulher de Naamã. Um dia a menina disse à patroa: "Eu gostaria que o meu patrão fosse falar com o profeta que mora em Samaria, pois ele o curaria da sua doença." Então Naamã foi falar com o rei e contou o que a menina tinha dito, e o rei ordenou: "Vá falar com o rei de Israel e entregue esta carta a ele." Então Naamã saiu levando uns 350 quilos de pratas, uns 75 quilos de ouro e 10 mudas de roupas finas. A carta que ele levava dizia assim: "Esta carta é para apresentar Naamã, que é meu oficial. Eu quero que você o cure." Quando o rei de Israel leu a carta, rasgou as suas roupas em sinal de medo e exclamou: "Como é que o rei da Síria quer que eu cure este homem? Será que ele pensa que eu sou Deus e que tenho o poder de dar a vida e de tirá-la? Ele está querendo briga." O profeta Eliseu soube o que havia acontecido e mandou dizer ao rei: "Por que o Senhor está tão preocupado? Mande que esse homem venha falar comigo e eu mostrarei a ele que há um profeta em Israel." Então Naamã foi com seus cavalos e carros e parou na porta da casa de Eliseu. Eliseu mandou

0: que um empregado saísse e dissesse a ele que fosse se lavar 7 vezes no Rio Jordão, pois assim ficaria completamente curado da sua doença. Mas Naamã ficou muito zangado e disse: eu pensava que pelo menos o profeta ia sair e falar comigo e oraria ao Senhor, seu Deus, e que passaria a mão sobre o lugar doente e me curaria. Além disso, por acaso os rios Abana e Farpar em Damasco não são melhores do que qualquer rio da terra de Israel? Será que eu não poderia me lavar neles e ficar curado? E foi embora muito bravo. Então os seus empregados foram até o lugar onde ele estava e disseram: se o profeta mandasse o Senhor fazer alguma coisa difícil, por acaso o Senhor não faria? Por que é que o Senhor não pode ir se lavar, como ele disse, e ficar curado? Então Naamã desceu ao Rio Jordão e mergulhou 7 vezes, como Eliseu tinha dito, e ficou completamente curado. A sua carne ficou firme e sadia como a de uma criança. E depois ele voltou com todos os seus homens até o lugar onde Eliseu estava e disse: agora eu sei que no mundo inteiro não existe nenhum Deus a não ser o Deus de Israel. Aceite um presente meu, por favor. Eliseu respondeu: juro pelo Senhor, o Deus vivo a quem eu sirvo, que não aceitarei nenhum presente. Naamã insistiu com ele para que aceitasse, mas ele não quis. Aí Naamã disse: já que o Senhor não quer aceitar o meu presente, então deixe que eu leve para casa 2 mulas carregadas de terra, pois de agora em diante eu não vou oferecer sacrifícios de oferta que são completamente queimadas a nenhum Deus, a não ser a Deus, o Senhor. Mas eu gostaria que ele me perdoasse uma coisa, que é a seguinte: quando eu tiver de acompanhar o rei ao templo de Rimon, o deus da Síria, para ali adorar, eu vou ter de adorá-lo também. Que o Senhor Deus me perdoe por isso. Eliseu disse: adeus, boa viagem. Amém, irmãos? Senhor, nós te louvamos pela tua graça e pela tua misericórdia. Te louvamos, ó Deus, por esses momentos que nós estamos aqui reunidos, porque temos certeza que teu Espírito há de falar aos nossos corações, trazendo a paz às nossas vidas, que tu venhas manifestar de forma poderosa a tua graça e a tua misericórdia sobre nossas almas, meu Deus, e que nessa noite o teu Espírito tenha liberdade para falar aos nossos corações. É o que nós clamamos em nome de Jesus. Amém, Senhor. Amém, irmãos. Os amados, fiquem à vontade. Glórias a Deus. A história de Naamã, ela é muito conhecida. É aquela história dos 7 mergulhos. E existe por aí muitas igrejas fazendo as pessoas descerem as águas em mergulho para repetir esse feito. Às vezes ou outra você vê por aí alguma igreja dizendo: mergulhe 7 vezes para você ser curado, faça isso, faça aquilo para você ser curado. É uma história muito interessante, porque aqui nós vemos o poder de Deus, nós vemos a graça do Senhor, vemos a manifestação do Todo-Poderoso, como Deus age, como Deus é maravilhoso, como o poder do Senhor, irmãos, ele transcende o nosso entendimento, ele vai além do nosso entendimento. Quando você pensa que já viu tudo de Deus, Deus vem com algo novo, com algo maravilhoso. Esse fato, irmãos, ocorreu há aproximadamente 2.850 anos atrás, 850 anos mais ou menos antes do nascimento de Cristo Jesus. Foi ali em Samaria, em Israel, e o profeta era Eliseu, o homem que foi chamado por Elias para servi-lo como ajudante e posteriormente ficou como profeta em Israel. Foi um homem que Deus usou poderosamente. O profeta Eliseu, amados, foi um homem muito usado pelo Senhor. Deus fez grandes coisas através daquele profeta. Ele manifestou o poder de Deus como poucos fizeram sobre a face da terra. Mas algo interessante nós podemos ver é que tudo que Eliseu fez, ele focou a honra e a glória no Senhor. Tudo para a honra e para a glória do Todo-Poderoso. Amados, Naamã diz a Bíblia que era um homem muito influente. Ele era general do exército da Síria. Estava sob seu comando milhares e milhares de soldados. Era um homem que tinha acesso ao rei, que tinha trânsito com o rei, e nós podemos ver que ele tinha até liberdade de conversar coisas particulares com o rei. Era alguém que certamente era amigo do rei da Síria. E esse homem, irmãos, apesar de todo o poder, apesar de toda essa fama, apesar de tudo isso que ele tinha nas mãos, era alguém que não tinha saúde. A Bíblia diz que ele era leproso. E a lepra naquela época era muito difícil, muito complicado. Em Israel, por exemplo, os leprosos, eles eram retirados do convívio da família, eram retirados do meio da sociedade e eram colocados numa vila feita especialmente para aqueles que tinham essa doença, que carregavam essa doença. Na Síria, dá-nos a entender que não havia esse problema, essa separação da sociedade. No entanto, era uma enfermidade que não tinha cura, que era impossível receber a cura. Agora imagine, irmãos, alguém que tinha todo o poder, que tinha toda a autoridade e carregava em si alguma coisa que ele não podia fazer, que ele não podia resolver. Muitas vezes, amados, nós temos visto isso na nossa vida. Nós vemos, queridos, que nós temos a vida, temos a saúde, temos tudo, porém, não alcançamos determinadas coisas porque não está ao nosso alcance, porque não está no nosso domínio, porque pertence somente ao Senhor. Assim foi com Naamã, irmãos. Ele não tinha como receber a cura. A medicina da época não tinha remédio para a lepra. Mesmo com seu poder, faltava-lhe a saúde, faltava-lhe o bem-estar do seu ser, faltava-lhe o bem-estar, irmãos. E nós precisamos entender, queridos, que o homem, um exemplo, o homem sem Cristo Jesus, ele pode ter todas as coisas, mas é como uma lepra no seu coração. A paz de Cristo Jesus, a alegria do Senhor, não acompanha aqueles que porventura não abriram os seus corações para o Todo-Poderoso. Ele pode ter todo o poder deste mundo, ele pode possuir tudo que esse mundo oferece, irmãos, mas se não houver a presença de Jesus no coração, o que adianta viver? Para que viver? Não é verdade? Para que viver, irmãos? Você vive aí algum tempo sobre a face da terra, a tua vida finda, chegará ao fim. E o que você tem preparado para quem é? Para quem você há de oferecer? Nós precisamos pensar a respeito disso, analisar essas coisas, para que nós não venhamos, amados, viver perdendo tempo sobre a face da terra. Porque viver sem Jesus, amados, é uma verdadeira perda de tempo. Você está apenas perdendo tempo sobre a face da terra. Nós precisamos estar com os olhos, com a mente aberta para entendermos essa realidade. Mas, amados, quando o Senhor quer fazer algo na vida da gente, quando Deus quer fazer algo, Ele nos favorece, Ele nos abençoa, Ele nos proporciona meios, nos dá condições para que a sua graça, para que a sua misericórdia chegue até nós. É assim que o Senhor faz conosco. Eu creio que todos que estão aqui já experimentaram o poder de Deus, já viram a manifestação do Senhor, e ela veio sobre a sua vida de muitas formas, e algumas até inesperadas, algumas de forma inesperada, irmãos. Inesperada. Muitas vezes, queridos, Deus usa de coisas pequenas para te abençoar. Nesse caso, amados, era um homem importante, era um general, era alguém que tinha o poder, era alguém que era guerreiro, era alguém que estava no campo, nas lutas, era alguém que havia feito grandes batalhas, mas não tinha o poder da cura sobre a sua vida. Mas um dia, irmãos, o Senhor olhou para Naamã e teve misericórdia dele. O Senhor olhou para aquele homem e teve misericórdia. E o Senhor deu uma chance para Naamã. O Senhor deu uma chance, irmãos. E eu quero falar para vocês, fique com os olhos abertos, porque muitas vezes a chance que Deus nos dá, ela vem de forma muito, mas muito simples, muito pequena, e nós muitas vezes não enxergamos a graça de nosso Senhor e Salvador Jesus. No versículos 2 e 3 do texto que nós lemos, segundo Reis capítulo 5, nos fala a palavra: num dos seus ataques contra Israel, os sírios haviam levado como prisioneira uma menina israelita que ficou sendo escrava da mulher de Naamã. Um dia a menina disse à patroa: eu gostaria que o meu patrão fosse falar com o profeta que mora em Samaria, pois ele o curaria da sua doença. Olha só como a bênção chegou para Naamã. Veja como a bênção chegou. Uma menina que havia sido aprisionada numa das investidas da Síria contra Israel, essa menina havia sido levada como prisioneira lá para a Síria, e lá ela servia como escrava, e era escrava da mulher de Naamã. E quando ela viu a situação do general, aquela dificuldade toda, ela diz para sua patroa: olha, lá na minha terra tem alguém que pode mudar a sorte de Naamã. Lá tem alguém que pode mudar a sorte. Lá tem um homem de Deus. Lá tem alguém que tem o poder do Senhor. Lá tem alguém que vive a glória do Todo-Poderoso, que fala da graça do Todo-Poderoso, irmãos. O interessante, amados, é que muitas vezes nós não queremos ouvir as coisas muito simples. Nós não queremos ouvir, nós não damos valor. Quando você ouve, quando você vê alguma coisa que é muito simples, você dispensa. Porque nós gostamos das coisas complicadas, das coisas difíceis. Nós gostamos das coisas difíceis, amados. É mais fácil para nós ouvirmos um pastor famoso. É muito mais fácil, irmãos, nós ouvirmos alguém que carrega sobre si um nome, um título. E atendermos a este. Mas quem falou para a mulher, quem falou para Naamã, foi uma escrava, irmãos. Uma escrava. O Senhor usa as coisas pequenas para abençoar. O Senhor usa o simples para abençoar. Essa semana passada eu falei a respeito disso, vou repetir. O Senhor quer usar a tua vida, mesmo que você se ache uma pessoa simples, uma pessoa que não tem nada nas mãos, ofereça a tua vida para o Todo-Poderoso, porque Ele há de usá-lo, o Senhor há de fazer algo maravilhoso através de você. E Naamã, irmãos, esse homem, ele ouviu o conselho da escrava. Ele ouviu o conselho, ele conseguiu enxergar na escrava com certeza um testemunho de vida de alguém que conhecia Jeová, de alguém que conhecia o Todo-Poderoso. Ele certamente via dentro da sua casa aquela menina, aquela jovem agindo de uma forma que mostrava algo diferente na sua vida. Certamente ela tinha um testemunho, irmãos, um testemunho a ponto do general, um dos homens mais importantes da Síria, dá atenção à sua palavra. E Naamã ouviu o conselho da sua esposa, ele foi até o rei e disse: olha, lá em casa tem uma escrava, e ela disse que lá em Israel tem alguém que pode mudar a minha vida. Me permita ir até Israel. Não só permitiu o rei, mas também escreveu uma carta de apresentação. Irmãos, só que Naamã não sabia que ele ia receber, além da cura, a salvação da sua vida. É assim que Deus faz, amados. É dessa forma que Deus faz. Quantas vezes nós não falamos de Cristo Jesus para alguém porque nós nos achamos pequenos? Não é verdade? Você vê alguém influente na cidade, alguém que tem nome nessa cidade, aí você fica com medo, com receio de falar de Cristo Jesus para esta pessoa. Mas quem falou do poder do Senhor foi uma escrava. Foi uma escrava que falou do poder do Senhor. E quando nós seguimos a leitura do texto, nós vamos ver que ele recebeu, além da cura, recebeu também a salvação para a sua vida. Mas daqui a pouco nós vamos falar a respeito disso. Mas, irmãos, nós precisamos ter coragem. Escravo naquela época era escravo mesmo, irmãos. Era escravo, era alguém que não tinha direito sobre ir e vir. Era alguém que não tinha nome, por isso que não tem nome da escrava, não tinha nome. Era alguém que estava ali apenas para servir a família, que tinha momentos difíceis na sua vida, não tinha nome, não tinha família, não tinha nada, não tinha uma identidade. Um escravo, irmãos, um escravo não tem nada na sua existência. Mas essa menina, irmãos, ela realmente não tinha nada na sua vida, mas ela tinha uma marca, a marca de Jeová, ela tinha a marca do Todo-Poderoso, ela carregava em si o Senhor, ela carregava em si a presença de Deus, era uma mulher usada, usada pelo Senhor, irmãos, e o Senhor agiu naquela mulher, agiu através dela para abençoar muitas vidas, com certeza, muitas vidas, com certeza. Irmãos, nós não podemos nos calar diante das dificuldades, nós não podemos nos calar, mas temos que apresentar sempre a solução, sempre a solução. Você quer ver um exemplo? Quantas vezes você vê uma pessoa enferma, uma pessoa doente, e nós sugerimos médicos, damos até o telefone do médico para a pessoa, até ligamos para o médico, lá para o consultório, marcamos a consulta, mas muitas vezes nós não temos a coragem. Olha, primeiro vou orar por você. Primeiro vou orar por você. Nós não temos coragem disso, irmãos. Sabe o que falta, queridos? Iniciativa que essa escrava teve. Iniciativa. Irmãos, eu tenho aprendido ao longo da vida que vamos fazer a nossa parte. Façamos a nossa parte. E que o Espírito Santo de Deus se vire com a dele. Parece grosseria, mas é fato. Eu faço aquilo que está ao meu alcance, aquilo que é meu, aquilo que o Senhor me ordenou, e eu fazendo a minha parte, o Espírito Santo é Ele que vai fazer, vai dar sequência, é o Espírito Santo que vai dar sequência. Nós não precisamos nos preocupar com o mover do Espírito Santo, Ele sabe como agir, Ele sabe o que fazer. Nós precisamos, amados, é fazer aquilo que Deus nos confiou, aquilo que Deus nos confiou. E muitas vezes nós não fazemos, porque nós somos tímidos, sentimos-nos envergonhados, não temos firmeza na nossa fé, não temos convicção na nossa fé. O que o Senhor Jesus quer da gente, irmãos, é que sejamos corajosos para darmos passos de fé, passos de fé, passos de fé. Dê passos de fé, igreja. Dê passos de fé. Não se preocupe, apenas dê passo de fé. Fale aquilo que o Senhor mandou você falar. Faça aquilo que o Senhor mandou você fazer. Faça, faça apenas. Deixe acontecer, deixe acontecer. Amém. Eu sei que a honra e a glória é do Senhor, e Eliseu também acredita a Deus a honra e a glória por tudo quanto ele fez. Mas, se nós não tivéssemos orado pelo nosso irmão Cosme, provavelmente ele ainda estava sentindo esse pé, provavelmente. É normal isso. Eu fiz a minha parte, Deus fez a dele, é ele que cura, é ele que restaura, é ele que renova, é Deus que dá, irmãos, e é Deus que tira. Entendamos isso, igreja, entendamos isso. Mas, irmãos, quando Naamã ouviu a palavra da escrava, foi um homem que teve atitude na sua vida, um homem de atitude na sua vida, e ele tomou uma decisão, e a decisão foi, versículo 4 do capítulo 5, então Naamã foi falar com o rei e contou o que a menina tinha dito. E o rei ordenou, vá falar com o rei de Israel e entregue esta carta a ele. Então Naamã saiu levando uns 350 quilos de prata, uns 70 quilos de ouro e 10 mudas de roupas finas. Irmãos, a atitude de Naamã foi muito interessante. Ele ouviu a palavra e decidiu ir. Mas a nosso exemplo, ele achou que ele precisava fazer uma oferta considerável para mover o coração do profeta e agradar o Deus do profeta. E esse homem, irmãos, levava consigo uma fortuna aproximada de 2 milhões de reais. Uma fortuna de aproximadamente 2 milhões de reais era o que ele carregava sobre as mulas em direção a Israel. Diz-nos a palavra, eram 350 quilos de prata e 70 quilos de ouro. Um quilo de ouro custa aproximadamente 150 mil reais. Você multiplica isso por 70. Olha só a fortuna que esse homem levava. Sabe por quê, queridos? Ele tinha em mente que ele precisava oferecer o melhor que ele tinha, o melhor que ele tinha, e o melhor que ele tinha era a fortuna que ele havia conseguido, a fortuna que ele tinha em mãos. E ele foi em direção a Israel com tudo quanto ele tinha. Nós precisamos, amados, também andar em direção ao Israel do Senhor com tudo quanto nós temos. Com tudo quanto nós temos. Muitas vezes nós não temos, certamente nós não temos, uma fortuna como essa. Mas nós temos a vida, irmãos. E essa vida é que Deus quer. É isso que o Senhor quer. É isso que Deus requer de nós. E a nossa vida é a nossa maior fortuna. Não há 2 milhões, 50 milhões. Não há nada que pague, irmãos. Não há nada que pague pela nossa vida. Se você pegar o homem mais rico do mundo e falar para ele: olha só, você está com uma enfermidade incurável. Somente 99% da tua fortuna é possível curá-lo. Se você não for curado, há de morrer. Certamente ele ia ficar com 1% da fortuna, mas ele preferiria a vida. É assim, irmãos. Se você ficar enfermo, você gasta tudo quanto você tem, mas você prefere a vida. Não é assim, amados? Nós, irmãos, nós, para nos manter vivos, nós damos tudo quanto temos, mas o Senhor quer nos manter vivos. Deus quer te dar a vida verdadeira, Deus quer te dar a vida real, Deus quer fazer algo extraordinário na tua vida, e muitas vezes nós não temos coragem de dar nada para o Senhor, porque nós retemos a nossa vida, retemos a nossa fortuna, retemos tudo quanto temos, nós fechamos a porta para o Senhor, abrimos uma janelinha e fala: Deus, se tu quiseres, me abençoa pela janela, porque a porta eu não abro para ti. É, irmãos, nós queremos servir a Jesus com uma janelinha aberta com as gradezinhas ainda. Passei na rua dia desses aí, vi um comérciozinho numa garagem, um beco na verdade, bem estreito, e lá no fundo tinha um balcãozinho feito de lajota e uma grade em cima. E ele atende as pessoas que chegam ali pela grade. Nós fazemos a mesma coisa com Deus. Deus, eu quero a tua bênção, eu quero a tua bênção, eu quero a tua bênção, mas tem que passar pela grade, porque eu não abro a porta da minha vida para ti. A vida é minha, eu uso da forma que eu quero, e eu uso a minha vida da forma que eu quero. Naamã, irmãos, ele não tinha esse conhecimento de Deus, mas ele sabia que não havia nada mais importante, e é provável que essa era a fortuna que ele tinha em mãos, era a fortuna que ele possuía. Era a fortuna que ele possuía, mais de 2 milhões de reais, e ele colocou sobre o lombo, sobre os lombos dos burros, e ali foi em direção a Israel. Deus quer atitude, irmãos, Deus quer atitude de cada um de nós. Deus quer que você tenha iniciativa, iniciativa diante dele, para que ele possa ver a tua vida e entender que você o ama acima de todas as coisas. Deus quer que você dê passos firmes, firmados na presença do Mestre. Ainda no versículo 10 de 2 Reis capítulo 5 nos diz a palavra: Eliseu mandou que um empregado saísse e dissesse a ele que fosse se lavar 7 vezes no rio Jordão, pois assim ficaria completamente curado da sua doença. Amados, chega Naamã lá em Israel, vai até o rei. O rei ouve o papo de Naamã, a conversa de Naamã, e ele diz: quem é que esse rei da Síria acha que eu sou? Sou Deus para curar alguém? Esse camarada está querendo briga comigo, ele está querendo entrar em guerra comigo, e está usando desse artifício para iniciar uma guerra. Foi quando Eliseu ficou sabendo da história, amados, e Eliseu tomou a história para si, e falou: Mande que Naamã vá até a minha casa. E chega diante da casa de Eliseu, Naamã, com meio exército, um monte de burros, cheio de ouro, de prata, de roupas. Bate na porta de Eliseu. Eliseu manda alguém: vê lá quem é. Ó, um povo importante aí, uns caras assim, com as capas bonitas, não sei o quê, uns espadas, etc. Procura saber o que ele está querendo. Ah, é Naamã. Ah, fala para ele ir lá no rio Jordão e mergulhar 7 vezes. Oh, amado, era o general, o camarada que quando passava na rua todo mundo baixava a cabeça, todo mundo abaixava a cabeça, todo mundo cumprimentava, era alguém que era reconhecido no seu país, alguém que andava com o rei. Chega em Israel, Eliseu nem olhou para a cara dele. Vai lá, fala para ele mergulhar 7 vezes no Jordão. Vá, fale. Naamã não ficou nada feliz com isso. Ele ficou muito bravo com essa situação. Queridos, quantas vezes o Senhor fala para cada um de nós e manda recado ainda: faça tal coisa, faça tal coisa. E você não faz porque você não viu o profeta, porque você não foi recebido pelo profeta do Deus de Israel. Porque você não ouviu um grande, uma grande luz, um grande sinal, porque você não viu, sei lá, o chão tremer, alguma coisa extraordinária acontecer, Deus não se manifestou dessa forma para você, e você acha que não vale a pena, não é possível. Foi assim com Naamã. Quando ele ficou sabendo que Eliseu não ia recebê-lo, ele não ficou nada feliz. Mas aí, amados, convenceram a ele: vá, Naamã, não custa nada mergulhar, vai, mergulha lá, Naamã. Você já está aqui mesmo, mergulha. Ô, general, mergulha. Nós não vamos falar para ninguém que você mergulhou no Jordão, essa parte eu estou colocando. Nós não vamos falar para ninguém que você mergulhou no Jordão. Ninguém na Síria saberá que você mergulhou nesse riozinho. E ele foi e mergulhou, irmãos. Tudo dependia da obediência e da fé. E quando Naamã mergulhou naquele rio, diz a Bíblia que a sua carne foi totalmente restaurada. Ele saiu das águas com sua carne sã, curado, para a honra e para a glória do Todo-Poderoso. O milagre de Deus aconteceu. Ele viu o poder de Deus, ele viu a glória do Senhor. E aquilo foi tão impactante na vida dele, irmãos. Tão impactante, mas tão impactante, que ele desistiu dos seus deuses e afirmou: eu quero é servir o Deus de Israel. Eu quero é servir o Deus de Israel. E no versículo 17, ele pediu permissão para levar duas mulas de terra, porque ele queria ofertar na terra onde tinha um Deus verdadeiro. E o Senhor, irmãos, foi com aquele homem, o Senhor foi com ele, o Senhor restaurou, e ele passou a servir ao Deus de Israel, o Deus verdadeiro. Mas vale ressaltar, irmãos, que toda essa história iniciou com uma escrava que teve coragem de falar do seu Deus. Tudo isso iniciou com uma escrava que teve coragem de falar do seu Deus, de testemunhar do poder do Deus de Israel, de Jeová, do poder do Criador dos céus e da terra. Ela foi e disse: olha, lá em Israel, na minha terra, lá tem um Deus que cura, lá tem um profeta que tem o poder de Deus na sua mão, lá tem a restauração para o meu amo, para o meu Senhor. E esse homem, irmãos, soube ouvir a palavra de alguém que era muito simples. E ele ouviu, e ele foi em busca do milagre. E o milagre veio sobre a sua vida. E nos diz a palavra, irmãos, que ele levou esses jumentos com duas cargas de terra. E ali ele montou um altar lá na Síria com a terra de Israel, porque ele queria servir ao Deus de Israel na terra de Israel. Nós precisamos fazer assim, amados. É tomar a atitude de falar do amor de Cristo Jesus. E quando o Senhor curar nossa vida, curar a nossa lepra, nós precisamos ter a nossa casa santificada, consagrada com a terra do Deus de Israel, irmãos. A nossa casa precisa ser um altar, um lugar consagrado para a honra e para a glória do Senhor. E quando nós agimos assim, nós vamos ver o grande poder de Deus agir na nossa existência. Teremos experiências poderosas com o Senhor. O Senhor será grande na nossa existência e nos usará de uma forma como jamais vista. Coloquemos, portanto, irmãos, a nossa vida nas mãos do Senhor. Permitamos que Ele nos dê a condição de mergulhar nas águas do Jordão, que hoje é o sangue de Cristo que purifica, que lava, que restaura. Amém? E que nós possamos ter a nossa casa consagrada, lugar dedicado para a honra e para a glória do Todo-Poderoso. E assim nós vamos experimentar o grande poder do Senhor. Amados, deixe o Senhor curar, deixe o Senhor curar. Permitamos que o Senhor nos cure, que o Senhor nos cure, amados. Mas é necessário, acima de tudo, atitude para servir o Deus de Israel de fato. Amém? Servir o Deus de Israel de fato. Que possamos assim consagrar a nossa existência somente para a honra e para a glória de nosso Senhor e Salvador Jesus. Eu quero convidar a igreja a colocar-se de pé, nós vamos orar. Pai amado, nós te louvamos pela tua graça e pela tua misericórdia. Te louvamos, ó Deus, porque um dia tu nos encontrou também leprosos, Deus. O pecado, a lepra do pecado estava dentro do nosso coração e tu nos lavou, Senhor. Nos purificou com as águas, meu Deus. Nos fez novas criaturas, ó Senhor Jesus. E hoje tu andas conosco. Nós te louvamos pela tua graça e pela tua misericórdia. E queremos pedir, Senhor Deus, que tu alcances a cada um desses que necessitam da restauração, que necessitam da renovação, que necessitam de uma nova vida, para que teu nome seja honrado, Senhor, honrado nestas vidas. Oh, Pai amado, faz coisas novas na nossa existência. É o que nós pedimos em nome do teu Filho Jesus. Aleluias. Amém, Senhor. Amém, amados.
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destas coisas, ouvi no céu como que uma grande voz de uma imensa multidão que dizia: Aleluia, a salvação e a glória e o poder pertencem ao nosso Deus. Apocalipse 19:1.

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0: Jesus e os seus discípulos continuaram a sua viagem e chegaram ao povoado. Ali, uma mulher chamada Marta recebeu na sua casa, na casa dela. Maria, sua irmã, sentou-se aos pés do Senhor e ficou ouvindo o que ele ensinava. Marta estava ocupada com todo o trabalho da casa. Então chegou perto de Jesus e perguntou: "O Senhor não se importa que a minha irmã me deixe sozinha com todo esse trabalho? Mande que ela venha me ajudar." Aí o Senhor respondeu: "Marta, Marta, você está agitada e preocupada com muitas coisas, mas apenas uma é necessária. Maria escolheu a melhor de todas e essa ninguém vai tomar dela." Amém, amados? Quando nós lemos essa palavra de Deus, é uma palavra que serve de lição para os nossos dias. Foram tanto tempo... Há tanto tempo atrás que Jesus chegou nessa cidade chamada Betânia. E ali ele se hospedar na casa de Maria, de Marta e Lázaro. Essas duas, Maria e Marta, eram irmãos de Lázaro, o mesmo que Jesus ressuscitou. E aí Marta o recebeu na sua casa, hospedou Jesus. E Marta, muito preocupada, amados, muito preocupada em hospedar, como nós, quando chega alguém em nossa casa, e receber alguém bem, para hospedar bem na sua casa. E Marta, ela estava ocupada demais com os afazeres. Foi errado o que Marta fez em preocupar de receber Jesus? Foi errado o que Marta fez em querer receber, dar o melhor para Jesus? Olhando dessa forma, não. Mas Jesus foi hospedar na casa de Marta. Evidentemente que ela queria fazer o quê? Dar a melhor hospedagem para o Senhor? Dar a melhor hospedagem. E o Senhor viu isso no coração de Marta. Marta, ela queria dar o melhor para o Senhor. Uma coisa que chamou a atenção de Jesus não foi o que Marta estava fazendo, serviços que Marta estava fazendo. Não, porque até a Bíblia diz que nós também temos que ser bons hospitaleiros, está lá escrito em Hebreus, que muitos ainda hospedam anjos em suas casas. Está escrito lá em Hebreus. E realmente era um anjo, o Senhor Jesus, o Deus Todo-Poderoso, o Senhor Jesus estava ali na casa dela. E como ela sabia quem era Jesus... Ela sabe o poder de Deus, a glória do Senhor Jesus manifestada ali na casa dela, estava hospedada. E ela queria dar o melhor. Só que o que chamou a atenção de Jesus, amados, não foi exatamente o serviço que estava ocupando ela. Mas Marta estava distraída demais. Ela estava distraída. Ela não conseguiu fazer as coisas para hospedar bem Cristo. Ela não conseguiu sentir ali a presença de Jesus e deixar aquele serviço não fosse um peso na vida dela. Marta conseguiu sentir o peso do trabalho porque ela estava muito preocupada. Ela estava distraída demais. E aí ela chegou até a dizer: "Senhor, não te importas que eu fique aqui trabalhando e minha irmã não vem me ajudar? Fala para ela vir me ajudar." Marta estava distraída com os afazeres da casa. Ela queria dar, claro, a melhor refeição para o Senhor. Ela queria dar a melhor hospedagem. Ela estava preocupada. Preocupada demais. E se distraiu. E esqueceu quem estava na sua casa. Esqueceu totalmente. Sabe por quê, amados? Os afazeres da casa. Os afazeres da casa, os afazeres dela. Fez a preocupação dela fez com que ela distraísse disso. E ela não aproveitou o momento maravilhoso, que era o momento que Cristo estava ali. Um momento, talvez, um momento único, uma oportunidade maravilhosa. E ela ainda, além de tudo, além de estar distraída, ela preocupava porque a irmã dela não estava ajudando ela. Além de tudo, de estar distraída, de estar preocupada, ela ainda ficou mais ainda chateada, já não estava fazendo aquilo com tanto prazer, porque ela estava sentindo peso sozinha. Por que eu estou aqui fazendo o meu serviço e a minha irmã está lá? E quando a gente olha, observa para a vida de Marta, quando nós colocamos a nossa vida e pensamos como é que muitas vezes nos distraímos tanto, distraímos com os nossos afazeres. Os nossos afazeres errados, amados? Não. Nosso trabalho é errado? Não. Trabalhar é errado? Estudar é errado? Não, não é errado. Muitas vezes chega um momento para um lazer errado? Não. Não é errado, mas muitas vezes nos distraímos demais. Já não conseguimos colocar o tempo para Deus em nossas vidas. Distraímos demais. Já não é mais fundamental estar na presença de Deus. Já não é tão importante tirar um momento para Deus. Aí você tem a sua justificativa? Tem. Ah, eu estou ocupada demais, Senhor. Eu dependo do meu trabalho para sobreviver. Marta estava preocupada em dar o melhor para o Senhor. Até hoje tinha justificativa. Ela estava com um hóspede em casa. Tinha justificativa dela. Mas o melhor, a melhor coisa, ela não escolheu. E muitas vezes, com essa correria do nosso dia a dia, muitas vezes, com esse tempo que cada vez mais está resumido, com esse tempo cada vez mais corrido, nós não estamos mais dando a importância para o Senhor. Nós já não estamos mais olhando para o Senhor como principal. Nós estamos preocupados com a hospedagem, mas com o hóspede mesmo, nós não estamos preocupados. Estamos assim, preocupados com a hospedagem. Agora o hóspede não tem atenção. O hóspede não. Talvez você está querendo dar a melhor refeição. Talvez você está querendo dar o melhor para Deus. Você vai trabalhar? Eu vou trabalhar porque eu não vou poder nem ajudar a igreja. Ah, eu vou trabalhar porque eu não posso nem fazer nada. Mas com o hóspede, amados, com Cristo Jesus, nós nos estamos dando a importância maior. E o Senhor Jesus nos chama a atenção, como foi chamada Marta a atenção. Marta estava preocupada demais, muito preocupada. E Jesus observava isso em Marta. Jesus não estava distraído. Ela pensou que Jesus estava ali tão envolvido com Maria, ensinando ali Maria, mas Jesus estava vendo a preocupação dela e distraída a ponto de não querer nem se preocupar com o hóspede. Aí ela chega para Jesus e fala: mas Jesus, o Senhor não se importa que a minha irmã me deixe sozinha com todo esse trabalho? Manda que ela venha me ajudar. Ainda deu a ordem para o Senhor: manda que ela venha me ajudar, Senhor. Eu estou sozinha, tem muita coisa para fazer. O Senhor chegou e viu a preocupação de Marta. Aí Jesus respondeu: Marta, Marta, você está agitada e preocupada com muitas coisas. Quantas vezes o Senhor tem olhado para nós, amados, e falado dessa forma? Olha, Tenilza, Cleidimar, Cláudia, você está preocupada com muitas coisas, agitadas. Quantas vezes estamos agitadas e preocupadas com muitas coisas que não é as coisas de Deus? É tão engraçado e até triste, engraçado e triste, que muitas vezes nós não preocupamos com as coisas de Deus. As coisas de Deus é se der, Acontece. Se der tempo, eu vou à igreja. Se eu tiver com disponível, eu vou à igreja. Ah, se der certo, eu vou. Então, não é a prioridade. Quando nós temos um compromisso, você marcou lá o seu compromisso, tá, horário. Você já se planeja totalmente para que horário você está ali no seu compromisso. Se você marca uma consulta, é assim. Se você marca ou um salão ou outra coisa, é dessa forma. E aí, muitas vezes, amados, nós sabemos que nós temos o culto. Sabemos que temos o culto. Mas nós não conseguimos nos programar para que tal hora estou disponível aí à igreja. Tal horário eu estou disponível para a casa do Senhor. Estar na casa do Senhor, estar na casa do Senhor. Não é só eu sair da minha casa e vir para cá e continuar agitada, continuar preocupada, continuar como se você não tivesse saído do seu ambiente. É isso que o Senhor tem olhado para nós. O Senhor tem olhado e muitas vezes estamos assim, agitadas demais, preocupadas demais com as coisas deste mundo. Preocupadas demais, não estamos nem muito importando com as coisas de Deus. Deveria ser o contrário. Estamos realmente fazendo a nossa escolha, que escolher estar no caminho com Cristo. Não deixar que o tempo, muitas vezes o frio, a chuva, ou calor demais, muitas vezes as dificuldades do dia, nada disso nos atrapalha de estar na presença do Senhor. Será que realmente estamos sendo como Maria? Estamos escolhendo a melhor parte? Escolhendo estar com Cristo? É tempo de nós pararmos e refletirmos. Porque muitas vezes nós achamos que temos tempos demais. Mas a Bíblia diz que o dia do amanhã não nos pertence. Basta cada dia o seu mal. Nós falamos isso na quarta passada, anterior. Mas nós sabemos que o hoje que nós estamos vivendo, temos que estar na presença de Deus. Viver na presença do Senhor Jesus. Fazer a melhor escolha. Nós temos que consagrar nossas vidas para Cristo. Consagrar. O que é consagrar? Viver para Deus. Nós estamos em momentos muito felizes, nós estamos agora querendo nos inaugurar o nosso templo. Estamos felizes, momentos que o Senhor tem nos abençoado, as portas estão se abrindo. Mas isso tudo, amados, requer um sacrifício da nossa parte. Nós como igreja, nós não estamos aqui para estar confortável somente. Não estamos aqui somente para sentir um conforto, não. Nós temos que cumprir com o ídolo de Cristo. E como servos do Senhor Jesus, nós temos que escolher pregar o Evangelho. Porque muitas vidas estão dependendo de nós, das nossas orações, do nosso jejum, nossa vida consagrada, para que mais vidas venham a ser alcançadas. Não podemos simplesmente nos acomodar, simplesmente escolher. Ah, agora está bom demais. Mas tem muitas vidas precisando de Cristo. Muitos estão precisando do seu convite. Muitas vidas estão precisando da sua oração. E é tempo, o tempo é agora. Não vamos ficar preocupados simplesmente com as coisas passageiras deste mundo. Mas nós temos que preocupar com a nossa missão aqui na Terra. Qual a nossa missão? Ide por todo mundo, pregar o Evangelho a toda criatura. Ide por todo mundo. O Senhor não falou só para os discípulos, não. Ele falou para nós também. E se nós escolhermos a melhor parte, como Maria fez, que era ficar perto de Cristo, se você tem escolhido essa melhor parte, decidiu então consagrar a sua vida, decidiu então entregar totalmente ao Senhor, você também faz. É para você esse ide por todo mundo e pregar o Evangelho, amados. Simplesmente não podemos ficar ocupados. Eu não tenho tempo para convidar. Eu não tenho tempo, muitas vezes, para orar. Eu não tenho tempo. E aí vai só limitando o tempo com Deus. cada vez mais seu tempo vai limitando, daqui a pouco você não tem tempo nem para orar. Fala aquelas orações rapidamente e vai deitar. E aí as coisas ficam dessa forma. Será que estamos como Marta, ocupados demais, agitados demais e não temos tempo mais para Deus? Será que isso ficou só no passado, o tempo que as pessoas realmente evangelizavam, o tempo que as pessoas convidavam, o tempo que as pessoas realmente sentiam o coração doer, quando via vidas e mais vidas perecendo, o inimigo cada vez mais cegando as pessoas? E nós aqui, como Marta, agitados, preocupados com muitas coisas, mas com nenhuma dessas que realmente agrada ao Senhor. Com nenhuma dessas que realmente glorifica o nome do Senhor. Muitas vezes a dificuldade tem atrapalhado também a nós. É, atrapalha. Porque você não consegue olhar, o seu problema te tampa. Os seus olhos não conseguem mais ver mais nada. O foco só está naquela dificuldade. O foco só está nos problemas. Tem atrapalhado, está agitado demais. Está preocupado demais. Mas nós temos que lembrar que nós temos um compromisso com Deus. E muitas vezes nós temos que renovar esse compromisso. Muitas vezes nós temos que orar pedindo o renovo, o amor pela obra de Deus, o amor pelas coisas de Deus. Não é vergonhoso. Não é vergonhoso se você realmente está necessitado. Senhor, me põe em mim o amor. Me ensina, Senhor, e escolher como Maria. Jesus disse, Maria escolheu a melhor de todas, e esta ninguém vai tomar dela. Amados, escolha a melhor parte. Escolha, mesmo que isso requer sacrifício teu. Mesmo que isso requer sacrifício, é abrir mão de alguma coisa, abrir mão de alguma fazer, ou talvez ter que levantar um pouco mais cedo, ou dormir um pouco mais tarde. Abre mão, mas escolha a melhor parte. Escolha a parte que ninguém vem tomar de você. Escolha a parte de fazer o discípulo de Cristo. Escolha essa parte que o Senhor vai estar abençoando. O Senhor vai derramar da tua graça. E muitas vezes as pessoas não vão entender o propósito de Deus. E nem precisa entender, é você e Deus. E nem queira que elas entendam, porque as coisas de Deus não é para que as pessoas queiram entender. É você e Deus. É você e Deus. Escolha a melhor parte. Escolha a melhor parte. Decida. Faz um renovo com o Senhor. Senhor, eu quero voltar ao primeiro amor. Eu quero voltar, Senhor. Eu quero ser aquele servo, Senhor, que o meu coração arda por Ti. A vontade de fazer, de pregar, de falar do Teu amor, Senhor, arda em meu coração, que eu não consiga ficar com minha boca calada, Senhor. Peça ao Senhor, amados. Não deixa que vai esfriando este amor, que vai esfriando as preocupações, as dificuldades. Vai deixando esfriando, daqui a pouco você já nem tem prazer. Nem se você não tem prazer de pregar para o outro, para a igreja, então você já chegou a um ponto. Para vir para a igreja é um sacrifício. Já é um sacrifício muito grande. Então nós temos que olhar. Maria escolheu a melhor parte. Ela escolheu estar com o Senhor. Em Isaías, capítulo 40, versículo 31 diz, os que esperam no Senhor, renovam suas forças. O que espera no Senhor, renova suas forças. Assim Maria fez, escolheu a boa parte. Ela escolheu estar com Cristo. E essa boa parte, se você escolher, não será tirado de você. Que Deus nos abençoe, amados. Sabemos fazer essa escolha. Nosso dia a dia. Nesses dias atuais de correria. Nesses dias atuais de problemas, dificuldades. Eu sei que todos passam. Ninguém está isento disso. Mas escolha estar com Cristo. Escolha renova suas forças em Cristo Jesus. Se há necessidade, ore ao Senhor. Senhor, renova minhas forças, Senhor. Renova minhas forças, porque eu quero estar em Tua presença, Senhor. Eu quero viver para Ti. Eu quero viver para Ti. É o que o Senhor quer de nós. Muitas vezes as pessoas acham, amados, complica o Evangelho demais. Acho que para pregar o Evangelho tem que ser teólogo, tem que estudar muito a Bíblia, tem que entender os menores da Bíblia. Ah, eu só vou pregar se eu entendesse. Não. Os discípulos, se você ver, cada um tinha sua função. Um era pescador, outro, um era carpinteiro, outro, cada um tinha uma função. Nenhum, só tinha um que a Bíblia relata mais ou menos que ele era médico. Mas cada um tinha lá a sua função. Ele não era doutores da lei. Ele não era, eles não eram. E muitas vezes nós só começamos a colocar empecilho. Ah, eu não sei falar, Senhor. Sabe sim, você chegar perto de uma pessoa, você sabe fazer falar sim. O que está no seu coração, o ardor no seu coração faz com que você fale. Faz com que você testemunhe com a sua vida. Então é isso que o Senhor quer de nós, amados. Estamos felizes com todas as coisas que o Senhor tem feito por nós. Estamos alegres, porque o Senhor tem mostrado a sua presença. O Senhor tem mostrado a sua presença em nossas vidas. O Senhor tem cada dia demonstrado que Ele está conosco, que está na nossa frente. É notável isso, amados. Todas as vezes que estamos aqui no culto, eu sinto a presença. Toda vez que estou aqui, eu sinto a presença do Senhor. O Senhor não deixa dúvida disso. Não deixa dúvida. Muitas vezes o corpo quer, muitas vezes é ter medo, mas o Senhor fala: eu que estou contigo. Muitas vezes o corpo quer recuar. Muitas vezes, quando você vê a responsabilidade, pessoas precisam de você, da sua palavra, da sua oração. Muitas vezes você quer recuar. É compromisso demais, Senhor. Aí você olha o ponto que eu cheguei, Senhor. São pessoas dependentes que o Senhor te colocou. O Senhor te levantou para ser discípulo dEle. E muitas vezes, amados, nós queremos recuar. Mas o Senhor fala para você nessa noite: eu estou contigo. Eu sou contigo, amados. Eu que te fortaleço. Basta renovar suas forças no Senhor. Basta renovar. Cada um de nós, cada um de vocês aqui nessa igreja, tem sua parte. É importante. Cada um é como membros do corpo. Nenhum de vocês são menores. Cada um tem sua função, tem sua importância. Cada um, muitas vezes, não está aqui louvando. Outro está orando.

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0: Para ser seguidor de Cristo, discípulo do Senhor, e através de vocês, vidas através de nós, vidas e mais vidas venham render aos pés do Senhor. Vidas e mais vidas venham render aos pés de Cristo, porque nós não podemos ficar só apenas preocupados com essa vida, com as coisas deste mundo, mas preocupados com as pessoas que estão perecendo neste mundo, com as pessoas que estão lá fora, necessitando de uma palavra, de um convite. Que o Senhor possa renovar nossa força, renovar nosso compromisso com Ele. Amém? Glória a Deus.
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pois eis que aquele dia vem ardendo como fornalha. Todos os soberbos e todos os que cometem impiedade serão como restolho. E o dia que está para vir os abrasará, diz o Senhor dos Exércitos, de sorte que não lhes deixará nem raiz nem ramo. Mas para vós, os que temeis o meu nome, nascerá o sol da justiça, trazendo curas nas suas asas. Malaquias 4, 1 e 2.

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1: Tudo na vida tem a vontade do Senhor que deve ser observada. Nós precisamos viver segundo aquilo que Deus quer, porque esta é a vontade do Senhor. Nós não estamos sobre a face da terra soltos. Não, o Senhor nos chamou para perto dele. Ele tem um plano na nossa existência. Procure conhecer o plano de Deus para a tua vida. Procure saber aquilo que o Senhor quer. E a partir do momento que nós entendermos o nosso chamado, entendermos a vontade do Senhor para a nossa existência, a nossa vida será completa. Seremos realizados para a honra e para a glória do Senhor. Nós vamos abrir a Bíblia em Romanos capítulo 8, versículo 28. Ouça só o que diz a palavra. Sabemos que todas as coisas cooperam para o bem daqueles que amam a Deus, daqueles que são chamados segundo o seu propósito. Amém? Mais uma vez. Sabemos que todas as coisas cooperam para o bem daqueles que amam a Deus, daqueles que são chamados segundo o seu propósito. Que bênção, amados. Esta é uma revelação que o Senhor concedeu ao apóstolo Paulo, uma revelação que vale para a nossa vida. Senhor, nós te louvamos por esses momentos e que vamos meditar na tua palavra, Pai. Queremos clamar que tu venhas trazer a revelação ao nosso coração, para que em tudo, Senhor, o teu nome seja honrado, o teu nome seja glorificado. Fala conosco, Senhor. Esse é meu clamor em nome de Jesus. Amém. Os irmãos podem assentar-se. Queridos, a vida da gente é desta forma. Quando nós observamos a palavra, vamos ver que Deus tem algo especial para cada um de nós. Por mais simples que tu sejas, ou mais bem formado que sejas, não importa, Deus tem um propósito, Deus tem um chamado, Deus tem um plano, Ele tem desígnios para a tua vida e é preciso observá-los, buscá-los e praticá-los. Nós não podemos viver de qualquer jeito sobre a face da terra, mas em todas as coisas, necessário é que estejamos voltados para o eterno, deixando-nos mover pela vontade dele, dirigidos pelo Criador em todos os aspectos. E quando nós vamos observar a respeito de propósitos, é preciso entender que o Senhor tem respostas para todas as situações que acontecem nas nossas vidas. O Senhor tem sempre uma resposta. E nessa palavra de hoje, quero chamá-los a atenção para algumas indagações que são importantes e que nós precisamos buscar a resposta na palavra. E uma delas: de onde viemos? Qual é o propósito? De onde viemos? Quem somos? Qual o plano de Deus para a nossa vida? Quem somos? Por que estamos aqui? Qual o plano de Deus para a tua existência? Por que você está sobre a face da terra? E para onde vamos? É evidente que nós sabemos que há dois caminhos e é preciso optarmos pelo melhor. E o melhor é aquele que Deus tem preparado para os fiéis. E é isso que o Senhor quer que observemos e pratiquemos no nosso dia a dia. Gênesis capítulo 1, versículo 26, responde: de onde viemos? De onde viemos? Eis a resposta. Gênesis capítulo 1, versículo 26, a primeira parte. Também disse Deus: façamos o homem à nossa imagem, conforme a nossa semelhança. Eis a resposta: de onde viemos? Nós viemos da mente de Deus, do coração do Senhor, que desceu sobre a face da sua criação, colocou as suas mãos no barro, fez aquele boneco, soprou nas narinas do boneco e eis aí o homem. Eis aí a nossa existência. De onde viemos? Viemos do Senhor. Nós fomos criados pelo Todo-Poderoso para fazermos aquilo que Ele quer. Ainda Salmo capítulo 100, versículo 3 diz: sabei que o Senhor é Deus, foi Ele quem nos fez e dele somos. Somos o seu povo e rebanho do seu pastoreio. Oh, glórias! Queridos, Foi Ele quem nos fez, e Ele nos fez com propósitos. O Senhor tem planos para cada um de nós. É verdade, amados, que quando nós observamos a Gênesis, vemos ali a ação de Deus, a mão criadora do Todo-Poderoso, o plano, o projeto do Eterno. Ele criou o homem, criou a terra, criou o universo, criou tudo quanto você pode contemplar, das coisas menores às maiores. Tudo passou pela mente criativa de Deus, pelo poder, pela majestade do Senhor. E esse mesmo poder, Ele está voltado para a tua vida. Está voltado para a tua vida. Irmãos, nós não entendemos a grandiosidade do Senhor. Não vamos entender. Mas coloque-se à disposição do grandioso Deus, do Todo-Poderoso, e veja o que Ele há de fazer na tua vida. É certo, irmãos, que nós não somos fruto do acaso. Até acham por aí. Tem uma turma que, oh meu Senhor, oh povo de fé, aqueles que acreditam na evolução, que acreditam, enfim, nessas situações todas, meu Deus, como esse povo tem fé? Porque é muito mais fácil acreditarmos em Deus, no seu poder, do que na existência de uma ameba, por exemplo, um verme, alguma coisa assim, que veio à existência do nada. E a partir daí, após milhões e milhões de anos, evoluiu, tornou-se um macaco, e eis o ser humano. Queridos, nós não viemos dessa fonte. Essa fonte não tem Deus. Nós viemos do Senhor. Somos frutos da glória do Todo-Poderoso. Nós fomos criados pelo amado Jesus, para que o seu nome seja honrado e seja glorificado. Portanto, a nossa origem é divina, a tua origem é divina, tu és obra-prima da criação. Deus colocou o homem como coroa, o ápice da criação, nada é maior, oh glórias! E este cuidado de Deus, amados, é grande para com as nossas vidas. Eis o porquê que Deus tem planos na tua existência. Não jogue fora os planos que o Senhor tem para você. Não abandone os propósitos de Deus. Não abandone. E quando nós vamos um pouco mais à frente, vamos nos deparar com outra pergunta. Quem somos? Quem somos? As respostas são as mais diversas. Se vamos pela filosofia, quantas respostas? Se vamos pela ciência, da mesma forma. Se vamos pela cultura das pessoas, cada um tem uma resposta diferente. Mas quem somos? Quem somos? Salmo capítulo 139, versículos 13 a 16. Ouça o que diz o salmista. Pois tu formastes o meu interior, tu me tecestes no seio da minha mãe. Graças te dou, visto que por modo assombrosamente maravilhoso me formaste. As tuas obras são admiráveis, e a minha alma o sabe muito bem. Os meus ossos não te foram encobertos, quando no oculto fui formado e entretecido como nas profundezas da terra. Os teus olhos me viram a substância ainda informe, e no teu livro foram escritos todos os meus dias, cada um deles escrito e determinado quando nenhum deles ainda havia. Amém? Quem somos, amados? Quem somos? Nós somos aqueles feitos por Deus, a imagem, a semelhança do Senhor, não apenas feitos, mas nós temos, carregamos em nós a imagem, a semelhança do Eterno. Evidentemente que essa imagem e semelhança não trata-se da forma física, não, não trata-se, até porque Deus não tem um corpo físico. E quando a Bíblia fala a respeito de imagem e semelhança, não está referindo-se à forma física, sim ao nosso caráter, aquilo que nós carregamos em nós, que é semelhante àquilo que Deus tem no seu ser. Oh glórias! Irmãos, quem somos? Nós somos aqueles feitos à imagem e semelhança do Todo-Poderoso. Nós somos cidadãos, somos seres, seres morais. Somos seres morais. Seres morais porque nós temos em nós o direito de decidir. Você opta por fazer a coisa certa ou fazer o errado. Você tem opções na tua existência. Deus te deu o livre-arbítrio para que você possa gerir a tua vida. Mas aqueles que são sábios, que são espirituais, eles passam o controle da sua existência para Deus, porque eles preferem ser guiados, geridos pelo Senhor a gerir a própria vida. No entanto, nós temos em nós a sabedoria, temos em nós a racionalidade, nós temos em nós tudo aquilo que é necessário para que possamos viver de uma forma correta, de uma forma boa. Eis o porquê que nós temos que optar sempre pelo melhor, fazendo aquilo que é certo, porque nós carregamos em nós as marcas do Senhor, a essência do Todo-Poderoso, o DNA do Todo-Poderoso. E a partir do momento que nós entendemos esta verdade de quem somos, vamos agir segundo aquilo que Deus quer. Os nossos passos serão semelhantes aos de Cristo, porque o nosso interesse será satisfazer o Senhor em todos os aspectos da nossa existência. Quem somos? Somos aqueles criados com um propósito, e o nosso propósito maior é satisfazer o Senhor, é deixar-nos guiar, deixar-nos dirigir pelo Espírito de Deus, para que em todas as coisas o nome santo do Senhor seja exaltado, seja honrado. Oh, glórias! Busque isso de Deus para a tua vida. Busque viver o Senhor intensamente. Busque viver o Senhor com todas as tuas forças. Entenda que não foi por acaso. Ah, estou aqui por acaso. Sei lá, nasci por acaso. Maldito o dia que eu nasci. Enfim, essas coisas todas as pessoas sempre falam. Eu amaldiçoo o dia que eu nasci. Tem loucos que fazem isso. Não faça. Porque por mais difícil que seja a vida, o Senhor tem algo para você. Um dos grandes problemas da nossa existência, irmãos, é não observarmos a vontade do Senhor. Nós tomamos atitudes que são contrárias, naturalmente contrárias, àquilo que Deus quer para a gente, aos planos do Todo-Poderoso, mas cedo ou mais tarde vai dar errado. É natural isto. Se você age de uma forma a desagradar o Todo-Poderoso, vai estourar um dia, as consequências virão. E você não pode abrir a tua boca e acusar o Senhor, mas sim procurar acertar a tua vida, trazer para o eixo, trazer para a presença do Todo-Poderoso, entendendo que fomos formados pelo Senhor para honrá-lo e para glorificá-lo. Amém? Uma vida com propósito. Você já procurou conhecer qual o propósito de Deus para a tua existência? Já procurou saber qual o plano do Senhor para a tua vida? Muitos não querem saber dessas situações, querem apenas viver um dia após o outro, deixar-se levar pela vida, deixar-se levar pelos ventos da vida, mas não querem se deixar guiar pelo Espírito, com a revelação do Espírito Santo de Deus. Nós somos pessoas feitas pelo Senhor, feitos à imagem e semelhança de Deus. Isso significa que temos, que é possível, termos comunhão verdadeira com Ele. Oh, glórias! É algo natural, uma comunhão com o Senhor, desde que você busque esta comunhão com o Todo-Poderoso. Outra pergunta que nós precisamos respondê-la à luz da palavra. Por que estamos aqui? Por que estamos aqui? Por que vivemos? Por que estamos vivos? Por que estamos passando os dias sobre a face da terra e olha que passa muito rápido? Passa extremamente rápido. Por que estamos aqui? Isaías capítulo 43, versículo 7 diz: a todos os que são chamados pelo meu nome, e os que criei para minha glória, e que formei e fiz. Amém? Deu para entender agora? O que é que o Senhor fez? Eu os criei para minha glória. Oh, bênção! Por que estamos aqui? Para a glória do Senhor. Unicamente para a glória do Todo-Poderoso. Não é uma casualidade a tua existência, não de forma alguma. Você não está por acaso sobre a face da terra. A tua existência não é sem motivo. Se você vive é porque Deus tem algo para você, porque Deus tem um propósito na tua existência. E nós temos que procurar conhecer a vontade do Eterno e pautarmos a nossa vida neste conhecimento, nesta vontade, para que em todas as coisas o nome santo do Eterno seja honrado e seja glorificado. Afinal de contas, fomos criados para isso, para a glória de Deus, para a glória do Senhor. Amados, o fim principal da nossa vida, da nossa existência, é glorificar a Deus. Guarde isso na tua mente. Quando você estiver triste, abatido, quando você olhar para um lado, olhar para o outro, e parece que o chão sumiu debaixo dos teus pés, você não consegue ver solução para a tua existência, lembre-se, Deus tem um plano na tua existência, na tua vida. Ele te chamou para que você possa glorificá-lo, para que você possa adorá-lo, para que você possa exaltá-lo. E a partir do momento que nós fazemos assim, entendemos essa verdade, vivemos essa verdade, vamos dar ao Senhor prazer. Nós sempre queremos receber de Deus as coisas, não é verdade? Você quer as bênçãos, quer as alegrias, quer o prazer, quer a satisfação, quer o complemento da vida, enfim. Só que nós temos que retribuir a graça do Senhor para com a nossa vida. O Senhor quer sentir prazer na nossa vida. O Senhor quer ter gozo na nossa vida. Alegria. O Senhor quer olhar para você e alegrar-se. Oh, o Senhor quer que você seja agradável aos seus olhos. Que nós sejamos agradáveis aos seus olhos. A partir do momento que nós entendemos isso, vamos procurar cada dia mais, buscar fazer unicamente a vontade de Deus, colocando-nos em segundo plano. Entra aí a chamada renúncia. Nós temos que deixar todas as coisas em segundo plano, para que somente o Senhor seja honrado, somente o Senhor seja glorificado. Oh, meu Deus! Parece que é difícil, não é? Parece que é difícil. Mas é difícil, irmãos, quando nós não sabemos ainda qual o propósito da nossa existência. Porque a partir do momento que nós sabemos qual o propósito, nós vamos focar nossa vida nesse projeto de Deus. E vamos esquecer todas as demais coisas. É interessante, mas veja, até o apóstolo Paulo faz referência a isso. Quando o soldado tem uma missão, veja, quando o soldado tem uma missão, ele tira o foco de todas as demais coisas e foca apenas na sua missão. E vai até as últimas consequências para honrar aquilo para o qual foi chamado. O soldado é assim. Um soldado na guerra é dessa forma. Quando ele tem uma missão, ele vai até as últimas consequências, mesmo que as últimas consequências custem-lhe a vida, mas ele vai, porque ele está ali para servir a sua pátria. Assim também precisa ser a nossa vida, irmãos. E é isto que falta na nossa existência, essa falta de visão, essa falta de foco. Eis o porquê que quando as coisas ficam difíceis, nós desviamos-nos da presença de Deus. Nos afastamos da presença do Eterno, nos escondemos nas cavernas da vida, entramos nos buracos. Dizem que a avestruz enfia a cabeça no buraco quando está com medo. Nós fazemos mais ou menos assim, e perdemos de vista o chamado, aquilo que Deus quer para a nossa existência. Entenda. Nós estamos sobre a face da terra com um só objetivo. E esse objetivo é glorificar o Criador. E se sobrar tempo, vamos constituir uma família, vamos ter os bens sobre a face da terra, vamos andar por aí, enfim. Isto, se sobrar tempo, se for a vontade do nosso Senhor. É dessa forma que nós devemos observar e viver no dia a dia, irmãos. 1 Coríntios capítulo 10, versículo 31, o apóstolo Paulo fala algo interessante. Veja, se vocês comem ou bebem, ou fazem qualquer outra coisa, façam tudo para a glória de Deus. Essa palavra é forte. Essa palavra é para fazer o camarada estremecer. tremer nas bases. Se vocês comem ou bebem ou fazem qualquer outra coisa, façam tudo para a glória de Deus. Porque foi para glorificar o Senhor que fomos chamados, e é para isto que estamos sobre a face da terra. E Paulo entendeu esta mensagem, e ele ensina a igreja de Corinto que deveriam agir desta forma. Esta é a verdade, amados. Nós não estamos vivendo sobre a face da terra, nós não estamos aqui para fazermos o nosso nome. Não, nós estamos aqui para fazer o nome do Senhor conhecido, não o nosso. Nós vivemos no segundo plano, no segundo plano. É Deus sempre no primeiro. Não estamos aqui para acumularmos riquezas. Há um texto bíblico que diz que se nós temos o suficiente para sobreviver, estejamos contentes com isso. Porém, se Deus abrir as portas e te abençoar nesta área, glorificado seja o nome. O nome santo de Deus. E use aquilo que o Senhor te deu para honrá-lo e para glorificá-lo, porque assim deve ser. Irmãos, é um círculo. Inicia-se aqui, finaliza-se aqui. É assim. Ou seja, tudo é para Deus. Tudo é para o Senhor. Nós estamos aqui não para a nossa própria glória, mas estamos aqui para adorarmos, para glorificarmos, para bendizermos, para amarmos o Senhor com todas as nossas forças. Ô bênção, aleluias. Você está aqui, irmãos, você está sobre a face da terra para dar alegrias ao Senhor. Você existe para dar alegrias ao Senhor. Diferente essa colocação, não é verdade? Nós queremos as alegrias de Deus, mas entenda, o Senhor te chamou para que você possa concedê-lo alegria. Que o Senhor olhe para você e tenha satisfação na tua existência, satisfação na tua vida. Procure encher o coração de Deus de alegria. Ô, bênção! Procure encher o coração de Deus de alegria. E nós o fazemos quando entendemos que a Ele seja toda honra e toda glória. E a quarta pergunta, para onde vamos? Para onde vamos? Ô, bênção! De onde viemos? Viemos do Senhor. Quem somos? Criaturas de Deus. Ô, bênção! Feitos à imagem e semelhança do Eterno. Por que estamos aqui? Somente, amados. Somente. Entenda isso. Exclusivamente. Para honrar e glorificar o Criador. As demais coisas são as bênçãos que o Senhor nos concede, mas o propósito do Eterno na nossa criação é que nós o honremos, nós o glorifiquemos. E quarto, para onde estamos indo? Para onde você está indo? Para onde você está indo? Nós temos vivido dias em que o diabo está cegando as pessoas. O diabo está tirando o foco das pessoas. Hoje, ir para o inferno já é uma ideia concebível. Eu vejo algumas pessoas falando, o inferno é legal. O inferno é bom. O inferno tem umas coisas lá que no céu não tem. O inferno tem boate, tem mulher pelada, homem pelado. O inferno é um lugar de festa sem parar. São as boates. O diabo tem colocado isso na mente das pessoas. Nós sabemos que as pessoas também sabem que não é bem desta forma. Ela sabe que o inferno não é assim. Mas o que é que o diabo faz? Ele vai, amados, amenizando a ideia do sofrimento eterno. E as pessoas já não conseguem entender que o inferno é lugar, é sinônimo de sofrimento e sofrimento eterno. E o diabo coloca na mente das pessoas que o céu é um inferno. Ah, o céu, misericórdia, aquele lugar é terrível. Vou ficar lá só cantando. Um negócio assim, tudo branco, assim, uma nuvem branca assim, um véizinho andando lá, não sei o quê. O que é que eu vou ficar fazendo no céu? Já ouviram esse tipo de expressão, esse tipo de colocação a respeito do céu? Creio que já, não é? Creio que já, porque isso tornou-se meio que normal. Na mídia vemos isso, nos filmes vemos isso, até em comerciais vemos essas coisas. O diabo torce e as pessoas não querem ir para o céu porque o céu é chato, mas querem ir para o inferno porque o inferno bomba. O inferno é o lugar. Oh, misericórdia! João capítulo 3, versículo 36. Por isso, quem crê no Filho tem a vida eterna. Porém, quem desobedece ao Filho nunca terá a vida eterna, mas sofrerá.
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1: Para sempre o castigo de Deus. Mais uma vez. Por isso, quem crê no Filho tem a vida eterna. Porém, quem desobedece ao Filho nunca terá a vida eterna, mas sofrerá para sempre o castigo de Deus. Amados, essa introdução que eu fiz em relação para onde vamos é para que nós possamos

0: um absurdo.
1: É um jeitinho, hein? Vai colocá-los no lugar, no bom lugar. Vai colocá-los no bom lugar. Irmãos, por isso, quem crer no Filho de Deus tem a vida eterna. Quem crer. Quem crê, obedece. Porque é impossível você crer e não obedecer. Você pode até obedecer sem crer. Ah, estou obedecendo aqui, estou obedecendo o princípio da igreja, estou obedecendo a doutrina da igreja, estou obedecendo a palavra do pastor, mas não crer em Deus. Mas aqueles que creem no Senhor, aqueles que de fato creem, confiam, impossível que não obedeçam às verdades de Deus. Impossível. Caso contrário, não é confiança, não é fé, não é crer, não é crença. Nós temos que entender essa verdade e cuidado, amados, porque nós, como servos de Deus, como crentes que somos, temos uma tendência muito grande a distorcer o que é o crer. Porque hoje todo mundo tem fé em Deus. Todo mundo tem fé em Deus. Se você faz uma pesquisa nessa cidade e pergunta, você tem fé em Deus? Pode ser o pior cara que existe. Um drogado. Um prostituto. Mergulhado em tudo aquilo que não presta. Ah, eu tenho fé em Deus. Eu tenho fé em Deus. Dificilmente você vai encontrar um vivente que dirá, eu não creio, eu não tenho fé em Deus. Mas a fé, quando verdadeira, leva-nos a praticar a vontade do Senhor. E eis aí a nossa passagem para o céu. Aqueles que creem em Cristo Jesus, porque é o único caminho que pode conduzir o homem aos céus. E diz ainda a palavra, amados, que os que desobedecem, os que vivem na desobediência, esses hão de sofrer eternamente. Veja, a palavra é simples, irmãos. João capítulo 3, versículo 36, estou lendo na versão Nova Tradução na linguagem de hoje. Porém, quem desobedece ao Filho nunca terá a vida eterna, mas sofrerá para sempre o castigo de Deus. Veja como são as coisas? Sofrerá para sempre. Para sempre é algo que não tem fim. É algo eterno. Eterno é algo que não tem fim. É algo que não passa. 1 bilhão de anos. 10 bilhões de anos. 500 bilhões, trilhões de anos. 500 trilhões de anos. Ainda. Espere mais. Enfim. Não tem fim. É algo assim, amados. Oh, meu Deus. E as pessoas optam por esse sofrimento sem fim, sem perspectiva de uma restauração, abandonando assim o propósito de Deus para a nossa vida, o propósito do Senhor. Queridos, entenda, esse lugar terrível que nós estamos falando, ele é marcado pelo tormento, é lugar de choro, de ranger de dentes. É um lugar em que as pessoas serão atormentadas pelas lembranças das oportunidades perdidas e ou pelas coisas efêmeras da vida pelas quais trocaram Cristo Jesus. Pelas coisas insignificantes que trocaram Cristo Jesus. Amados, estejamos atentos a esta realidade. É um lugar de remorso, é um lugar de separação, é um lugar terrível, é um lugar terrível. Mas o que Deus oferece, o propósito de Deus para aqueles que creem, é um lugar no céu, na sua presença para todo sempre, no paraíso, livre de toda doença, de toda dor, das lágrimas, do luto. Não sentiremos fome, sede, cansaço. Não haverá nenhum tipo de maldição. É isto que Deus tem preparado para cada um de nós. Irmãos, vamos procurar conhecer o propósito de Deus para a nossa vida. Uma vida com propósito é aquela que você tem consciência plena de onde veio. Você tem certeza, tem fé de onde veio. você sabe com certeza absoluta quem tu és. Quem tu és? Tu és aquele feito pelas mãos do Senhor, à sua imagem e semelhança. E ainda, você tem convicção plena do porquê que você está vivendo sobre a face da terra. Não é para a tua autossatisfação, mas para a satisfação de Deus. E por fim, você saberá para onde estará indo. Você tem certeza absoluta de qual é o teu fim. Se eu perguntar a cada um de vocês, para onde você está indo? Para o céu ou para o inferno? 100% vão dizer, estou indo para o céu. Porque nós não queremos ir para o inferno, não. Mas o coração diz, não é bem assim. Não é bem desse jeito, que Deus tenha misericórdia de mim. A boca fala, mas o coração sabe que não é bem assim. Procure fazer com que o teu coração esteja de acordo com aquilo que tu falas. Deixe-se encher pelo Espírito Santo de Deus. E assim, a tua vida não será vazia, mas terás uma vida com propósito. Propósito de Deus. Amém, amados? Que a paz do Senhor envolva-nos de uma forma grandiosa e que essa palavra fique gravada no nosso coração. Nós vamos orar. Senhor Deus, eu quero clamar que tu venhas, ó Senhor, guardar esta palavra no lugar mais seguro do nosso coração, para que entendamos que estamos sobre a face da terra para cumprir a tua vontade, Senhor, para cumprir o teu propósito, que a nossa vida é marcada por propósitos, meu Deus. Oh Pai, fala a cada coração, fala a cada vida, chama-nos atenção, desperta-nos, ó Espírito, para que vivamos segundo aquilo que tu queres. Esse é meu clamor, em nome de Jesus. Amém.

Você quer responder ao chamado do Senhor? Ele diz: quem quiser, quem quiser, quem quiser vir após mim, negue-se a si mesmo. Dia a dia.

Servireis, pois, ao Senhor vosso Deus, e Ele abençoará o vosso pão e a vossa água, e eu tirarei do meio de vós as enfermidades. Êxodo 23, 25.

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3: Irmãos, nós vamos meditar na palavra do Senhor. Nós queremos ouvir aquilo que o Espírito Santo de Deus tem para os nossos corações. Nessa noite eu quero falar para vocês a respeito de um personagem bíblico. Ele não é bem visto. Ele pisou muito na bola com Deus. Nós vamos falar a respeito de Saul. Saul foi o primeiro rei de Israel. Saul viveu aproximadamente 1000 anos antes de Cristo Jesus, consequentemente há 3000 anos atrás. O povo de Israel cansou do governo de Deus. Antes era o Senhor que governava Israel através dos juízes, mas o povo olhou para as nações vizinhas e todas aquelas nações tinham seu rei, e eles também queriam ter um soberano na terra. E eles não estavam muito felizes com aquela situação e começaram a pedir um rei. Senhor, eu quero um rei, nós queremos um rei. E o Eterno escolheu Saul para que pudesse reinar em Israel. Eu sei que Saul não é bem visto pela gente, é um cara que pisou na bola, quis matar Davi, aquela situação toda. E às vezes nós nos perguntamos, mas será que Deus errou em escolher Saul? Será que Deus errou? Por que Deus escolheu Saul? É interessante, irmãos, que a escolha de Saul, apesar que o povo queria um rei, mas quem escolheu Saul foi Deus. Foi Deus que escolheu Saul. 1 Samuel capítulo 9 fala que Deus escolheu Saul. Saul era um homem segundo o coração de Deus. Mas o interessante é que nós temos algo chamado a liberdade para fazermos o que dá na nossa telha, fazermos o que nos interessa, fazermos aquilo que nós achamos por bem. Com Saul foi a mesma coisa. O Senhor escolheu a Saul, mas chegou um ponto em que Saul abandonou os caminhos do Todo-Poderoso. E com isso eu quero falar, todos nós somos escolhidos do Senhor. Você é um escolhido de Deus, mas é preciso muito cuidado para que nós não venhamos abandonar os caminhos do Eterno e tornar-se uma decepção diante da sua família, diante da sociedade e também diante de Deus, principalmente diante de Deus. Eu quero convidar os irmãos a abrir a Bíblia em 1 Samuel capítulo 8. 1 Samuel capítulo 8, para nós lermos a respeito de Saul, e vamos meditar um pouco a respeito de alguém que rejeitou o domínio de Deus na sua vida. 1 Samuel capítulo 8 nos diz, a partir do versículo 4: então os anciãos todos de Israel se congregaram e vieram a Samuel a Ramá e lhe disseram: vê, já estás velho, os teus filhos não andam pelos teus caminhos, constitui-nos pois agora um rei sobre nós, para que nos governe como o tem todas as nações. Porém esta palavra não agradou a Samuel, quando disseram: dá-nos um rei para que nos governe. Então Samuel orou ao Senhor. Disse o Senhor a Samuel: atende à voz do povo em tudo quanto te diz, pois não te rejeitou a ti, mas a mim, para eu não reinar sobre ele, segundo todas as obras que fez desde o dia em que eu tirei do Egito até hoje, pois a mim me deixou e a outros deuses serviu, assim também o faz a ti. Agora, pois, atende a sua voz, porém adverte-o solenemente e explica-lhe qual será o direito do rei que houver de reinar sobre ele. Amém. Senhor, nós te louvamos por esses momentos aqui na tua presença. E queremos, ó Espírito, que tu venhas usar a palavra, tu venhas nos usar como instrumento, para que a ministração da palavra seja de edificação na vida desses que estão aqui e desses que nos ouvem, Senhor. Pai eterno, fala conosco nesta noite, ajuda-nos a entender a tua vontade, para que nossos passos sejam seguros e para que em todas as coisas possamos louvar e glorificar o teu santo e bendito nome. É o que nós pedimos em nome do teu filho Jesus. Amém, Senhor. Queridos, como eu disse anteriormente, Israel havia cansado do governo de Deus. Israel olhou para as nações vizinhas e ali todos tinham seus soberanos e eles também queriam um homem que estivesse à frente da nação. Naqueles dias quem estava ali eram os juízes. mas todo Israel desejava um rei. Eles queriam ser governado pelo homem, eles queriam ter alguém para chamar de meu rei, para dobrar-se diante deles. Muitas vezes, queridos, nós não estamos muito contentes também com o nosso Senhor, o nosso Rei Todo-Poderoso. Muitas vezes nós, à semelhança de Israel, queremos para nós homens que dirijam a nossa vida, pessoas que falem conosco, pessoas que nos ensinem o caminho, mas eu quero falar para vocês que aquilo que Deus quer para cada um de nós é que Ele seja o nosso Rei, o Rei soberano sobre a nossa vida, o Rei soberano sobre a nossa existência, aquele que pode abençoar-nos, pode dirigir-nos, pode guiar-nos pelos caminhos, aquele que pode fazer coisas extraordinárias na nossa vida. Precisamos abrir o coração para o Senhor, irmãos. Precisamos abrir o coração para o Todo-Poderoso. Vivemos nos dias em que o Espírito Santo de Deus nos é dado, e o Espírito Santo de Deus habita no coração que teme ao Senhor. O Espírito Santo de Deus habita no coração daqueles que olham para o Todo-Poderoso e que consagram as suas vidas para o Mestre. Irmãos, mas Israel não estava feliz com aquela situação. Israel não estava satisfeito com a situação que Deus tinha feito para com eles. O Senhor havia mostrado o seu poder, havia mostrado a sua glória, havia retirado aquele povo do cativeiro, havia dado a herança, dado Canaã. O Senhor havia preparado toda uma situação para aquela nação, mas eles não estavam felizes, irmãos. Eles queriam algo diferente. Nós precisamos ter cuidado com aquilo que deseja o nosso coração. Precisamos ter cuidado com aquilo que o nosso coração pede, amados, porque o nosso coração é enganoso. O nosso coração é enganoso e muitas vezes ele pede alguma coisa que não vai te aproximar do Senhor, que não vai estreitar a tua comunhão com Deus. Muitas vezes, irmãos, o nosso coração entende tudo errado. Entende tudo errado. Israel estava mais ou menos nessa situação. Eles tinham o poder de Deus, a manifestação do Senhor, mas eles queriam algo diferente. Era o entendimento do coração, era o entendimento de cada um daqueles, porque eles haviam deixado de olhar para o Todo-Poderoso. E quando o Senhor escolheu a Saul, não que Deus tenha errado em escolher aquele homem, porque quando o Senhor escolheu, Saul era um homem que andava temente ao Todo-Poderoso, era uma pessoa que andava nos caminhos do Senhor. E quando o Eterno enviou Saul ao encontro de Samuel, Samuel disse para aquele homem que ele seria escolhido para ser o príncipe de Israel. Para ser o príncipe de Israel. Saul até comentou: mas eu sou de uma família pobre, a minha tribo é a menor, é a mais pobre. Mas o Senhor tinha um projeto na vida de Saul, amados. O Senhor tinha um projeto na vida daquele homem. Amados, nós precisamos entender a situação, entender tudo aquilo que Deus quer fazer na nossa vida. Eu não sei qual é o agir do Senhor no teu viver, eu não sei qual é o plano de Deus para a tua vida, mas algo eu posso afirmar: se você ouvir a voz do Senhor e se você viver segundo o projeto de Deus, Ele há de mover, Ele há de fazer grandes coisas na tua vida, Ele há de fazer grandes coisas através da tua existência, irmãos. E quando nós olhamos na palavra, vemos que o Senhor, em muitos casos, Ele exaltou os pequeninos, escolheu aqueles que nada tinha, escolheu aqueles que nada tinha. Saul era um desses, nada tinha, era uma pessoa humilde, uma pessoa pobre, família pobre, sem expressão em Israel. Quando nós vamos para o Novo Testamento, da mesma forma, vemos os apóstolos, pessoas desconhecidas, pessoas humildes, pessoas que nada tinham a oferecer, mas o Senhor escolheu aqueles. Talvez você olhe para si e diga: eu não tenho nada para oferecer, eu não tenho nada para oferecer. Mas o coração está batendo? Está batendo o coração aqui dentro? Está batendo? Ofereça o coração para o Senhor, ofereça teu coração para Deus, porque o restante Ele se encarregará de fazer. O restante Ele se encarregará. Quando nós vemos o apóstolo Pedro, por exemplo, Todo mundo olha para Pedro e diz que era alguém que não tinha muitos conhecimentos, era alguém humilde, alguém até um pouco grosso, rude. Mas foi alguém usado pelo Senhor para escrever parte do Novo Testamento. Está aqui, carta de Pedro. Olha só como o Senhor faz. É assim que o Senhor faz, amados. O Senhor não se importa com a tua sabedoria, com a tua condição intelectual. O que Deus se importa é com o teu coração, irmãos. Porque é o Senhor que move, gente. É o Senhor que move. É o Senhor que age. É o Senhor que te capacita. É o Senhor que te dá o poder, que te dá tudo que você precisa para seguir em frente. Olhe para o Senhor. Não se deixe enganar pelo diabo, não se deixe enganar pelo engano, pelo espírito de engano, que olha para você e diz que tu não és capaz, você não tem nada para Deus, você não tem valor, você não tem isso, não tem aquilo. Não se deixe enganar, não se deixe enganar, porque a oportunidade o Senhor dá, basta que nós a aceitemos e coloquemos em prática a vontade dele. Amém, amados? Saul chegou a um ponto que ele se cansou de Deus. Ele foi bem, iniciou bem, algumas vitórias, mas chegou a um ponto que talvez o poder tenha subido a cabeça, talvez a sua condição de soberano dominou o seu coração, talvez ele perdeu a visão de Deus, porque o poder era tão grande, ele tinha uma nação diante de si, e ele se cansou do Senhor, irmãos, se cansou de Deus, e resolveu andar com seus próprios pés, no seu próprio entendimento. Aí sim, veio a derrota de Saul diante dos olhos do Senhor. Veio a rejeição de Saul. A rejeição, Deus rejeitou aquele homem e preparou o outro para que se levantasse para tomar o lugar dele. E quando ele descobriu que o Senhor havia levantado Davi para assumir o seu trono, ele ficou enlouquecido, e a Bíblia diz que ele perseguiu Davi e tentou matá-lo de todas as formas. Veja, amados, veja como o homem é suscetível ao engano. Veja como é suscetível. Nós somos assim, gente. É por isso que a Bíblia diz que nós precisamos vigiar, vigiar, vigiar, gente. Eu preciso vigiar continuamente, 24 horas por dia, estar atento, porque o coração é enganoso. Eu posso chegar em casa hoje com a mente virada para o mal. É só não vigiar. O inimigo de nossas almas está aí, louco para fazer isso acontecer na tua vida. É só abrir a brechinha no coração e ele manda ver na nossa existência. Mas, amados, Israel pagou um preço muito pesado. Israel sofreu as consequências em optar pelo homem, deixando Deus de lado. Sofreu bastante, foram mais de 40 anos de sofrimento, mais de 40 anos de um reinado ruim. Esse foi o tempo aproximado que Saul reinou sobre Israel. Ele assumiu o trono com 30 anos de idade, governou 42 e suicidou-se aos 72 anos. Olha só o que o inimigo faz na vida das pessoas. Um homem que experimentou o poder, tirado da humildade, tirado da tribo mais humilde, um homem que tornou-se soberano, mas chegou a um ponto que abandonou os caminhos do Senhor, e a única solução que ele achou, a mais plausível para a sua vida, foi o suicídio, e ele se jogou sobre uma espada, Quantas vezes, povo dos céus, nós temos cometido o mesmo erro de Saul, não é verdade? Quantas vezes nós colocamos uma espada em pé no chão e nos jogamos sobre ela? Quantas vezes nós estamos suicidando, irmãos? E eu quero falar para vocês que o suicídio na nossa vida são todos os nossos atos, são todos os nossos atos pecaminosos. Todas as vezes que eu viro as costas para o Senhor, todas as vezes que eu olho e não aceito a vontade de Deus, todas as vezes, irmãos, que eu prefiro ser dirigido pela situação, pela sabedoria, pela minha cabeça, pelo meu coração, todas as vezes que eu ajo dessa forma, eu me afasto de Deus, eu me afasto do Senhor. Precisamos estar muito atentos, mas muito atentos, para que as nossas escolhas não sejam tão ruins quanto a escolha de Israel, que as nossas tomadas de decisões não sejam tão terríveis quanto as decisões tomadas pelo rei Saul. Amados, todo texto bíblico, ele tem um fundo de ensinamento para os nossos corações. Todas as vezes que você ler a palavra e pede para o Espírito Santo de Deus falar ao teu coração, ele vai te edificar, ele vai te ensinar, ele vai te orientar, ele vai dirigir você pelo caminho certo. Mas eu quero falar para vocês que o caminho certo nem sempre é o mais gostoso, é aquele que mais nos agrada. Eis aí o grande problema. O caminho certo, irmãos, é espinhoso. Muitas vezes traz agonia, aflições, trazem problemas. Nem sempre ele é pavimentado, ele é asfaltado. Mas o caminho certo nos leva, em definitivo, para a presença de Deus. E isto que é importante, é isto que é importante para nós. Quando nós olhamos para Jesus, por exemplo, nós vemos que o caminho de Jesus não era pavimentado, não tinha placas indicando as curvas, nem tampouco os buracos. Não, não tinha. Era um caminho complicado, não tinha pontes, tinha pinguelas, coisas assim desse tipo. E o caminho de Jesus foi sofrido, tão sofrido que terminou numa cruz, mas terminou com muito sofrimento, mas com muito sofrimento, amados. Nós muitas vezes olhamos para Jesus e a nossa mente não concebe a ideia de sofrimento de Cristo. Nós não concebemos a ideia. Nós olhamos para Jesus e enxergamos um ser divino, enxergamos um semideus. Aí você conclui, nós concluímos, ele tirou de letra essa situação, ele passou, ele tinha lá o seu poder, e ele não sofreu, mas a Bíblia diz que ele sofreu, irmãos, mas sofreu tão intensamente, que um dia ele estava orando, e as gotas que pingavam dele eram de sangue. É sofrimento, amados, é sofrimento. Evidentemente que teremos também um sofrimento na nossa vida, mas se nós permanecermos fiéis, nós temos o Consolador, e o Consolador, ele enche o teu coração de gozo, de prazer, de alegria, mesmo em meio ao sofrimento, em meio à dificuldade. Você pode estar com muitos problemas na tua vida, mas se você olhar para o Senhor, se você ajustar a tua vida em sintonia fina com Cristo Jesus, o gozo do Senhor tomará a tua vida, tomará a tua existência, e você seguirá em frente sem desanimar, sem reclamar, sem murmurar, e você passará por sobre os problemas e chegará à presença do Senhor. E o Eterno olhará para você e dirá: vinde benditos, vinde benditos, vinde, vinde benditos. E o Senhor fala todo dia: vinde benditos, vinde benditos, vinde benditos. Não vire as costas para o clamor, não vire as costas para o convite do Senhor. Não vire, amados. Irmãos, nós não podemos desconsiderar a gravidade do pecado. O pecado é terrível. E nós não entendemos essa questão de pecado. Se entendêssemos o que é o pecado, nós iríamos até as últimas consequências, como diz a palavra, até o sangue, mas não pecaríamos. Nós, irmãos, relevamos a gravidade do pecado. Nós relevamos. Nós somos seres humanos que temos a facilidade em colocar panos quentes sobre aquilo que é muito grave. Nós colocamos panos quentes, relevamos a situação e concluímos que não é bem assim. É desse jeito, não é bem dessa forma. Enfim, nós temos sempre uma justificativa que para nós é boa, é legal, mas para Deus é nula, é inválida, não tem valor nenhum, porque Deus sonda é o nosso coração. Amados, Saul, ele concluiu que o pecado, ele era leve, que ele poderia pecar sem problemas. Saul, irmãos, ele fazia as coisas erradas, agia conforme o seu pensamento, conforme o seu coração, mas a Bíblia diz que não havia arrependimento no seu coração. Não tinha arrependimento, não tinha, povo dos céus, não tinha. O coração de Saul tornou-se de pedra. Ele tirou os olhos do Senhor e olhava apenas para aquilo que estava à sua frente. Muitas vezes, amados, nós temos tirado os olhos do Senhor, nós temos olhado apenas para aquilo que nos interessa, para aquilo que nós achamos que é legal, para aquilo que nós concluímos que é bom. Nós tiramos os olhos do Senhor e colocamos os olhos nessa terra e procuramos viver de bem com essa terra, de bem com essa terra. Mas não foi para isso que o Senhor te chamou, não foi, irmãos. Nós precisamos entender a gravidade do pecado. Romanos capítulo 6, versículo 23 diz que o salário do pecado é a morte. O salário do pecado é a morte. Mas que pecado é esse? Foi o cara que matou 50 pessoas? É o pecado violento que nós temos visto por aí? Não, irmãos, é do pecado mesmo. É do pecado. E o pecado, ele constitui-se em desobediência ao Senhor. Todas as formas de desobediência gera pecado. E a consequência, segundo o apóstolo Paulo, Romanos capítulo 6, versículo 23, é que esta pessoa morrerá. Essa morte, claro, não é a morte física, porque você pode pecar e chegar aos 100 anos na tua vida física, mas é uma morte espiritual. Quando nós morremos espiritualmente, se nós não olharmos para o Senhor, se nós não buscarmos Deus, não há como você consertar, não há como. O salário do pecado é a morte. Saul, ele precisava olhar para os seus pecados e buscar o arrependimento e a confissão diante do Senhor, porém não o fez, não o fez. Amados, não há nada pior do que o pecado na vida do ser humano, porque o pecado ele vai fechando os nossos olhos, o pecado ele vai fechando aos poucos nossos olhos. A pessoa que mente, mentia pequenininho, ela continuou a mentir, mentir, vai crescendo, torna-se um grande mentiroso. Alguém que roubava talvez pequenas coisas, a tendência desse camarada é tornar-se um grande ladrão. É sempre dessa forma. A pessoa que começou a beber um gole de cachaça, a tendência dele ao longo da caminhada é tomar uma garrafa. É assim, irmãos, que o inimigo faz na vida da gente. É dessa forma, porque o pecado ele é gradual, amados. É gostoso hoje, aí você aumenta a dose. É gostoso amanhã, você aumenta. É gostoso depois de amanhã, você cresce um pouco mais. Chega um ponto que você não consegue mais sair do atoleiro, sair do lamaçal do pecado. E só Jesus pode fazer essa mudança na vida da gente. Mas se nós não temos tempo lúcido de vida, se nós não temos a nossa mente aberta para ouvir o clamor, para ouvir a voz do Senhor, nós não vamos conseguir deixar o pecado, não vamos conseguir deixar. O rei Saul foi dessa forma. Ele rejeitou ao Senhor, inicialmente pequenas práticas, a ponto de chegar ao suicídio. Veja como é terrível a ação do mal na vida do ser humano. E a Bíblia diz que precisamos vigiar, vigiar, estarmos cada dia mais vigilantes à palavra, vigilantes para que nós não venhamos errar o caminho do céu, gente, não venhamos errar o caminho do céu. Saul, irmãos, ele entrou numa vida de declínio tão grande, a ponto de chegar um dia dele procurar uma feiticeira para consultar a Samuel que já havia morrido. Olha que coisa mais louca. Vemos aqui aquilo que é comum no espiritismo hoje em dia, que é a consulta aos mortos. Chegou a um ponto que Saul perdeu tanto a noção do Senhor, que ele procurou essa feiticeira, procurou essa vidente, e mandou invocar o espírito de Samuel. O interessante, irmãos, é que ele conseguiu falar com Samuel. Eis aí como o diabo faz. E ele ouviu a voz de Samuel. Sabe quem estava ali, queridos? Aquele que é inimigo de nossas almas. E hoje em dia temos visto as mesmas coisas, as mesmas ações, quanto vão em busca daqueles que morreram, ouvem a voz, as informações, o inimigo fala tudo a respeito da vida daquela pessoa que já faleceu. Aí o cara volta, certo, que conseguiu manter contato com seu ente querido que havia falecido. Irmãos, prática comum, 3000 anos atrás, o diabo já estava enganando o povo desta forma, e Saul foi um dos enganados com esta ação do maligno.

Aquele tipo de busca de ajuda era condenado pelo Senhor. Os feiticeiros nunca foram aceitos no reino dos céus, nem tampouco de Israel. Irmãos, nós precisamos ter cuidado, porque acontece exatamente isso na nossa vida. Nós lemos a Bíblia, a palavra nos mostra a verdade, mas nós fazemos segundo o nosso entendimento, segundo o nosso coração. Foi assim com Saul, foi dessa forma com Saul. Queridos, o pecado ele vai entrando de leve na nossa vida. O pecado ele entra de leve. E se você se conseguir abrir os olhos, muitas vezes você está tão enrolado, mas tão complicado em decorrência do pecado, que fica muito difícil sair sem que haja consequências na tua vida. Nós precisamos vigiar, irmãos, estarmos atentos a cada instante, a cada minuto. Amados, Saul poderia ter voltado atrás. Saul poderia ter reconhecido a soberania de Jeová. Ele poderia ter reconhecido que Deus o chamou e o constituiu como rei. Ele poderia ter se arrependido dos seus pecados, como alguns reis posterior a ele fizeram. Ele poderia ter agido dessa forma, mas ele preferiu seguir seus instintos. Ele preferiu ficar no pecado. Nós, amados, também hoje podemos voltar atrás, buscar do Senhor o perdão, e o Senhor com certeza Ele muda a nossa sorte. Ele restaura-nos, Ele conserta-nos. Eu não sei qual o teu pecado, não sei qual foi o passo que você deu errado na sua vida, mas não há passo grande demais que o Senhor não possa consertar. Não há pecado grande demais que Deus não possa perdoar. Basta que possamos reconhecer a soberania do Senhor e voltarmos para Ele. Em 1 João capítulo 2, versículos 1 e 2, está narrado: filhinhos, essas coisas vos escrevo para que não pequeis. Se todavia alguém pecar, temos advogado junto ao Pai, Jesus Cristo, o justo. E Ele é a propiciação pelos nossos pecados, e não somente pelos nossos pecados, mas ainda pelos do mundo inteiro. Eis aí, irmãos, o nosso amado Jesus. Eis o nosso amado Jesus pronto a nos purificar, pronto a nos perdoar, a mudar a nossa sorte, a nos dar uma vida nova. O nosso amado Jesus que nos quer perto dele na glória. O nosso amado Jesus que deu a sua vida para que nós possamos ter uma vida segundo aquilo que Ele é agradável. E eu quero falar para a igreja amada que o nosso coração seja sensível à voz do Espírito, que nós possamos olhar para Saul como exemplo de alguém que rejeitou a soberania de Deus, que jogou fora a oportunidade de amar e de servir a Deus com todo o seu ser, mas que nós não venhamos a fazer a mesma coisa, que nós possamos olhar para o Senhor, olhar para o Todo-Poderoso, grato pela misericórdia, pelo cuidado, pelo zelo que Ele tem para com as nossas vidas, e que possamos dedicar-nos por completo a Ele, deixando tudo aquilo que constitui-se em pecado longe da nossa existência, e vivendo os preceitos de Deus acima de todas as coisas. Amados, se eu afirmar para vocês que isto é fácil, eu estaria mentindo, porque nós gostamos do pecado, nós curtimos o pecado, nós, o ser humano curte o pecado, ele tem prazer no pecado. É uma batalha diária, gente. É um dia após o outro. Eu tenho que batalhar hoje, vencer hoje. Amanhã nos aguarda uma nova batalha. Tem um ditado por aí que é: matando um leão a cada dia. Já ouviram falar sobre isso? Matar um leão a cada dia? Por que matar o bichinho? Não sei te falar. Mas dizem por aí, é matando um leão a cada dia, é pisando na cabeça do diabo a cada dia, é um dia após o outro.

0: Que assim nós possamos chegar diante do trono e um dia sermos apontados pelo Senhor, e Ele falará para você: bendito, bendito, bendito, vinde para o meu reino, fique aqui comigo, venha usufruir daquilo que eu preparei para vocês. Deus quer fazer isso na vida de cada um de nós, amados. Que nós possamos buscar, portanto, esta verdade e esta oportunidade que Saul perdeu. Muito difícil que Saul tenha herdado o reino celeste, até porque ele atentou contra a sua própria vida, e o suicídio, a Bíblia diz que é pecado, e é provável que ele não tenha herdado o reino dos céus, porque foi a escolha dele. Que nós não venhamos escolher também o castigo eterno, mas que sejamos do Senhor e vivamos somente para a honra e para a glória do Todo-Poderoso. E se nós não temos prazer no Senhor, é um tanto quanto comum não termos prazer no Senhor. Se teu coração não arde pelo Deus Todo-Poderoso, como não ardia o coração de Saul, mas ardia o coração de Davi. Se teu coração não arde como o coração de Davi, peça o Senhor amor. Fale nas tuas orações: Deus, eu quero te amar, eu quero o teu Espírito, eu quero viver segundo a tua palavra, eu quero ser cheio da tua glória. Se você agir assim, você experimentará o poder de Deus na tua vida. Amém, igreja? Pai eterno, nesse momento, nós te louvamos pela tua palavra, Senhor, e queremos clamar que tu venhas mover na vida de cada um. Senhor, que nós tenhamos a sabedoria para evitar o pecado, o mover, ouçamos a voz do Espírito para rejeitarmos o pecado, Senhor. E possamos buscar a comunhão contigo e viver numa dependência total, total de ti. Oh Deus, venha mover na nossa vida, venha despertar-nos para isto, Deus. Desperta a tua igreja, Senhor. E a esses que aqui estão reunidos, e esses também que nos ouvem pela internet, que tenham seus corações tocados pelo teu Espírito, que haja o convencimento da necessidade de deixar o pecado e de abraçar a tua causa, Senhor, e viver exclusivamente para a tua honra e para a tua glória. Santo Deus, faz a tua vontade, e que haja nessa noite, Pai, o mover do teu Espírito em cada coração, para que teu nome seja exaltado neste lugar, para a tua honra e para a tua glória, em nome de Jesus. Amém, Senhor.
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0: que semeiam em lágrimas, com cânticos de júbilo cegarão. Aquele que sai chorando, levando a semente para semear, voltará com cânticos de júbilo, trazendo consigo seus molhos. Salmos 126, 5 e 6.
1: Aleluia. Adoro o nome do Senhor nessa noite, porque Ele está aqui. Essa canção é uma oração. Eu te adoro, Deus, porque Tu és fiel.

Bendizei ao Senhor, vós todas as suas obras, em todos os lugares do seu domínio. Bendizei, ó minha alma, ao Senhor. Salmos 103, 22.

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1: Queridos, nós vamos abrir as nossas Bíblias em Mateus capítulo 6. Nós vamos ler a partir do versículo 25 até o 33. Abramos nossas Bíblias. Mateus capítulo 6, a partir do versículo 25. São palavras do Mestre Jesus, são conselhos que o Senhor nos dá para que nós possamos ter, de fato, prioridades na nossa vida. Que as nossas prioridades sejam, acima de tudo, glorificar o nosso Senhor e Salvador e viver segundo os seus princípios. Diz a palavra: por isso vos digo, não andeis ansiosos pela vida quanto ao que haveis de comer ou beber, nem pelo vosso corpo quanto ao que haveis de vestir. Não é a vida mais do que o alimento e o corpo mais do que as vestes? Observai as aves do céu, não semeiam, não colhem, nem ajuntam em celeiros. Contudo, vosso Pai Celeste as sustenta. Porventura, não valeis vós muito mais do que as aves? Qual de vós, por ansioso que esteja, pode acrescentar um côvado ao curso da sua vida? Um côvado, aproximadamente 50 centímetros. E por que andais ansiosos quanto ao vestuário? Considerai como crescem os lírios do campo. Eles não trabalham nem fio. Eu, contudo, vos afirmo que nem Salomão, em toda a sua glória, se vestiu como qualquer deles. Ora, se Deus veste assim a erva do campo que hoje existe e amanhã será lançada no forno, quanto mais a vós outros, homens de pequena fé. Portanto, não vos inquieteis dizendo que comeremos, que beberemos, ou com que nos vestiremos, porque os gentios é que procuram todas estas coisas, pois vosso Pai Celeste também sabe que necessitais de todas elas. Versículo 33: buscai, pois, em primeiro lugar o seu reino e a sua justiça, e todas estas coisas vos serão acrescentadas. Amém? Versículo 33, mais uma vez. Buscai, vamos juntos. Buscai, pois, em primeiro lugar o seu reino e a sua justiça, e todas estas coisas vos serão acrescentadas. Aleluias. Irmãos, quando o Senhor nos ensina a respeito desta confiança que devemos ter nele, na verdade ele está falando: vocês precisam ter prioridades na vossa vida. Vocês precisam eleger prioridades. Mas o que é uma prioridade? É algo que vem em primeiro lugar. Portanto, qual a tua prioridade? O que é mais importante na tua existência? Estamos no ano novo, estamos no início de um ano novo. Quais são as tuas prioridades para este ano? Aqueles planos que fazemos, ano novo, 2020, vamos fazer isto, vamos fazer aquilo, enfim. Geralmente nós traçamos planos para o ano. Quais são as tuas prioridades? Irmãos, nós precisamos refletir em tudo aquilo que Jesus nos ensina e colocar em prática a vontade do Mestre. Porque quando assim fazemos, certamente teremos uma vida certa, uma vida feliz. Veremos a glória do Mestre e em tudo quanto façamos, seremos bem-sucedidos, porque esta é a promessa grandiosa de Deus para a nossa existência. Vivemos dias, irmãos, dias difíceis. O século 21 não está fácil. É um século que será muito difícil. Difícil dia após dia. São problemas em todas as áreas. A cada dia surge um problema diferente. As provações, as dificuldades, as ansiedades que envolvem a população. Está aí a depressão, síndrome do pânico e tantas outras síndromes. A cada dia aparece uma doença nova, por incrível que pareça. Queridos, são as dificuldades.

da falta de prioridades na nossa vida. Muitas vezes nós não temos colocado Jesus como prioridade, e quando nós não colocamos Cristo Jesus, nós vamos correr e vamos, irmãos, com certeza, nos machucar. E muitos estão se machucando por aí, exatamente porque não olham para Cristo Jesus. A partir do versículo 25, o Senhor nos dá alguns exemplos. Ele diz a respeito das aves do céu. Olha só, o Senhor mantém viva, o Senhor dá alimento às aves. Fala a respeito das ervas, que o Senhor veste o lírio do campo de uma forma tão perfeita, de uma forma tão maravilhosa, que nem mesmo Salomão, em toda a sua glória, conseguiu vestir-se igual. Ou seja, irmãos, é o cuidado de Deus para com essas coisas insignificantes. Agora imagine a tua vida. Como Deus pode cuidar de você? Se houver, queridos, conforme essa orientação de Cristo, uma dedicação, uma consagração, uma doação a Ele. Portanto, irmãos, que nossa vida, neste ano, tenha como prioridade satisfazer Deus, fazer aquilo que é agradável ao Todo-Poderoso. Que os nossos atos, que as nossas ações sejam somente para a honra e para a glória do Mestre Jesus. Amém? Vamos orar. Senhor Deus, eu quero clamar que Tu venhas nos dar a direção desta palavra. Que Teu Espírito fale conosco. Nos dê a revelação, Senhor. A direção, Pai, para que sejamos edificados e que aprendamos a esperar em Ti, a confiar em Ti, porque Tu és aquele que não nos desampara. Deus abençoe cada um desses. Este é meu clamor em nome de Jesus. Amém. Irmãos, o versículo 33, Mateus capítulo 6, de uma forma muito direta, Jesus afirma, são palavras de Cristo Jesus, não foi o apóstolo Paulo, não foi Mateus, não foi João, Cristo Jesus afirma, buscai, pois, em primeiro lugar o seu reino e a sua justiça, e ainda, e todas estas coisas vos serão acrescentadas. Nesses últimos tempos, irmãos, temos visto que as pessoas torcem um pouco esta palavra. Eles dizem da seguinte forma, buscai, pois, em primeiro lugar o seu reino e a sua justiça, e todas as demais coisas, já ouviu desta forma? Geralmente falam, e todas as demais coisas, e as outras coisas, vos serão acrescentadas. Mas a palavra do Senhor não fala dessa forma. O Senhor Jesus diz da seguinte forma, e todas estas coisas vos serão acrescentadas. Em instante vamos falar a respeito de todas estas coisas, para que nós possamos esperar no Senhor. Mas nós vemos, irmãos, que Cristo nos dá prioridades nesse texto. A primeira prioridade, irmãos, é buscar o reino de Deus. A segunda prioridade, buscar a justiça. A terceira prioridade, esperar no Todo-Poderoso. Confiar no Senhor, porque Ele nos ampara, porque Ele nos guarda, porque Ele protege a nossa vida, Ele nos envolve de uma forma maravilhosa. No início do versículo diz, buscai, pois, em primeiro lugar, o seu reino. Irmãos, o que é buscar o reino dos céus? O que é buscar o reino de Deus? Alguns dizem, é buscar o céu, é buscar isso, buscar aquilo, buscar a igreja, enfim. Mas, queridos, buscar o reino de Deus, nada mais é, queridos, do que viver Jesus, viver Deus em todas as situações. Quando nós vivemos Deus em todos os momentos da nossa vida, quando nós colocamos em prática aquilo que Deus quer, nós estamos buscando o reino dos céus. E o reino dos céus, ele é instalado no nosso coração e vamos viver a vontade de Cristo. E teremos prazer na vontade do Senhor, porque a palavra de Deus nos diz, irmãos, que Ele enche o nosso coração de paz, Ele enche o nosso coração de alegria, Ele nos dá satisfação quando nós dedicamos a Ele toda a nossa existência. Mas nós temos visto, irmãos, que infelizmente muitos estão deturpando, muitos estão deturpando as suas prioridades. Por que deturpando? Porque somos servos de Deus. Amém? Todos aqui são servos do Senhor, creio nisso. Glórias a Deus por isso. Se nós somos servos de Deus, nós temos naturalmente uma ordem do Senhor na nossa existência e nós não podemos fugir dessa ordem, dessa direção que nos é dada pelo Mestre. Ou seja,
Se um dia você aceitou a Jesus como Senhor e Salvador, se Ele é o primeiro lugar na tua vida, oh glórias, se Cristo é o primeiro lugar na tua vida, a partir deste momento, as tuas prioridades são jogadas na lata de lixo. As tuas prioridades saem de cena. As tuas prioridades, seja elas quais forem, a minha prioridade, ser rico, já era, saiu de cena. A minha prioridade, enfim, cite aí uma delas, muitas prioridades, não é verdade? Tudo isto sai de cena, porque o Senhor te comprou, Ele te chamou para que você seja servo dEle. E a partir do momento que tu torna-te servo de Cristo, é necessário que observes a vontade do Senhor acima de todas as coisas. E só é possível, irmãos, que o reino do eterno seja uma verdade na nossa vida se nós observarmos a palavra de Cristo e a praticarmos o nosso dia a dia. Eis o porquê, irmãos, que a vida religiosa pouco valor tem. Nós precisamos, sim, é de uma vida aos pés do Senhor, derramada aos pés do Mestre, porque assim vamos viver a palavra com toda a nossa força, com todo o nosso ser. Nós teremos uma vida completa, uma vida cheia do Espírito Santo de Deus, e é isso que o Senhor quer para a nossa existência, para o nosso dia a dia. Nós temos que buscar o domínio de Deus. Buscar o domínio de Deus não é fácil, não é? Sabe o que é buscar o domínio de Deus, irmãos? É você colocar-se como alguém totalmente dependente. É você tirar o teu eu, tirar de cena também o teu eu. É tirar de cena tudo aquilo que você acha que é importante e deixar Deus dominar a tua vida. As nossas prioridades, com certeza, será agradar o Criador em todas as áreas da nossa vida. É assim que Deus quer que tu vivas, é assim que o Senhor deseja que nós sejamos no nosso dia a dia. E vale, irmãos, e vale uma pergunta, será que nós temos recebido de fato o reino de Deus na nossa vida? Será que de fato nós temos o reino de Deus? Se a tua resposta é positiva, é preciso viver Deus. É impossível que tu tenhas o reino dos céus e não viva Deus. É impossível que tu tenhas o reino de Deus, tenha Deus na tua vida e viva segundo este mundo. Viva segundo aquilo que este mundo tem a oferecer. É impossível, amados. A nossa prioridade, portanto, é amar o Senhor e buscar o reino de Deus em primeiro lugar. E vemos ainda, irmãos, que o Senhor Jesus, Ele orienta a sua igreja, orienta seu povo, e Ele nos dá a segunda prioridade. Esta também é extremamente importante. Ainda no mesmo versículo 33, diz: buscai, pois, em primeiro lugar, o seu reino e a sua justiça. Oh, glórias! Nós temos que buscar o quê, irmãos? A justiça de Deus. Queridos, algo justo é algo reto. Se alguma coisa é justa, é porque é reto. Se é reto, é porque é justo. Se há justiça, é porque não há imperfeição, não há impureza, não há erro. Nós temos que observar por esse aspecto. E todas as vezes, amados, que nós olharmos para o Eterno, olharmos para Cristo, temos que nos lembrar que ser justo é uma das prioridades que o Senhor exige de cada um de nós. Nós precisamos ser justos, precisamos ser corretos, retos em todas as nossas atitudes. Isto envolve aquelas pessoas que andam conosco, envolve nosso trabalho, envolve o nosso meio. No meio onde nós estamos, necessário é que eu seja justo, que eu seja correto, que a minha vida seja exemplo do Todo-Poderoso. E quando assim agimos, irmãos, nós vamos agradar o Todo-Poderoso, porque Deus é justiça. E nós, como servos de Cristo, temos que fazer aquilo que é comum ao Senhor. Amém? Nós temos visto nesses últimos tempos muitos cristãos que, por motivos mais diversos, tornam-se injustos. Não vivem os princípios de Deus. Mas por que não vive os princípios de Deus? Ah, porque o mundo é assim. Se eu não agir dessa forma, eu não consigo ganhar dinheiro. Não é assim? Quantas vezes ouvimos as pessoas falarem: eu tenho que dar um jeito.
Eu tenho que dar um jeito para que eu possa ganhar dinheiro. Alguns não pagam impostos, outros enrolam no trabalho, outros enganam o próximo e vai por aí. São injustos. O servo de Deus, ele é um exemplo vivo de Cristo sobre a face da terra. A justiça precisa fazer parte da sua vida. O errado não pode coexistir com o correto na vida do homem. Ou você é justo ou você é injusto. Não é possível que haja os dois habitando o mesmo espaço. Entenda dessa forma, se você é servo de Deus. Vamos olhar pelo outro lado. Se tu és servo de Deus, consequentemente você é santo. Se você é santo, você faz a vontade de Deus. E não há nada que justifique o erro, que justifique a injustiça, que justifique formas erradas de agir para com o próximo. Queridos, nós somos justiça. Nós somos justiça, porque somos um com Cristo. A Bíblia diz que o Senhor é justo. Nós precisamos ser justos. O texto diz, o seu reino e a sua justiça. Buscar o seu reino e a sua justiça. Nós não podemos apenas nos contentar com os louvores, contentar com a obra, contentar com a igreja, contentar com isso ou aquilo outro. Queridos, nós temos que nos deixar envolver pelo Espírito Santo de Deus, porque é esse Espírito que trabalha a nossa existência. É esse Espírito que move de forma soberana na nossa vida. Eu já falei e vou repetir. O servo de Deus, ele precisa ser exemplo no seu trabalho. Oh, glórias. Ele tem que ser o melhor no seu trabalho. Se você é empregado de alguém, se você tem um empregador, ele precisa olhar para você e ver Jesus. Ver Jesus nas tuas ações, nas tuas verdades, em tudo quanto você faz. Se você estuda, seja uma faculdade, seja ensino médio, enfim, você precisa ser o melhor aluno da sala de aula. Você precisa testemunhar de Cristo. Nada de bagunça, nada de irresponsabilidade, de ações indecentes, nada daquilo que hoje é comum nas salas de aula. Nós precisamos marcar o lugar com a presença de Cristo Jesus. Se você é um profissional autônomo e você tem dever para com o Estado, ah, eu preciso pagar imposto. Você precisa pagar imposto. Se o Estado te cobra imposto, você precisa pagar. É assim a justiça do Senhor. Se és um comerciante, ah, eu tenho que tirar um pouco, eu não posso pagar todo este imposto. Eu estou burlando o Estado. Estou sonegando o imposto. Isso chama-se injustiça. O Senhor não é com você, mas eu dou o dízimo, eu dou ofertas, eu sou fiel à igreja. Tem que ser fiel a Jesus acima de todas as coisas. Essa é a verdade da palavra, amados. Essa é a verdade. E essa história de imposto, por incrível que pareça, é o maior engano que Satanás coloca no coração das pessoas, porque elas agem deliberadamente para, de certa forma, roubar o consumidor. Haja vista que quem paga imposto não é comerciante. Quem paga imposto são aqueles que consomem. Somos nós os consumidores. Quando o comerciante coloca um preço em alguma coisa, ele já embute os impostos para que você possa pagá-los. E se você não paga os impostos, você é injusto, você não representa Cristo, você não está com Cristo. Se você não paga aquilo que lhe é devido, você não está agindo conforme Deus. Tem o tal do leão, 27% é do leão. É do leão, gente, não é seu. É assim, você está num país e o país tem suas leis. Se você acha que não está bom, vai para Cuba. Lá é tudo do leão. Portanto, amados, nós temos que entender essas verdades, viver princípios do Senhor em todas as situações, para que o nome santo do Eterno seja honrado, seja glorificado, seja exaltado na nossa existência. Nós não podemos imitar o mundo. Ah, porque João faz assim, Manuel faz dessa forma, porque Maria age assim, porque Joana também. Não, amados. Nós temos que olhar e falar, Jesus agiu assim, e ele requer de mim desta forma. E eu tenho que agir da forma que Cristo quer, não da forma que o homem age, ou da forma que o homem aconselha para que você haja. É Jesus que aconselha a nossa vida. Ele é o nosso mestre acima de todas as coisas.
Essa questão da justiça também chama-nos a atenção para sermos justos nas nossas atitudes. Muitas vezes as pessoas querem levar vantagem sobre todas as situações. É preciso que haja justiça no teu coração. Irmãos, são atitudes difíceis, não é verdade? São difíceis? São difíceis. Por que são atitudes difíceis? Porque nós vivemos num mundo corrompido. Nós vivemos num mundo em que aquilo que é ensinado vem deturpado para nós. Você aprende desde muito jovem que é preciso tirar vantagem de todas as situações. E se você puder enganar ou conseguir êxito em alguma forma errada, se você está em lucro, é assim que deve ser. Mas o Senhor não nos ensina assim, irmãos, mas Ele ensina a observarmos os seus preceitos. E esta é uma das nossas prioridades, fazer a vontade de Deus acima de todas as coisas. Portanto, irmãos, buscar o reino dos céus é uma das nossas prioridades. A segunda, sermos justos, para que a glória do Senhor se manifeste na nossa vida, certamente é uma prioridade, é uma das nossas prioridades. Entenda da seguinte forma, citarei três prioridades. No entanto, tudo que é relacionado a Deus precisa ser prioridade na nossa vida. 50, 100, 200, não sei. É muito difícil enumerar a quantidade de prioridades na vida de cada um. Mas, lembre-se, é sempre Deus em primeiro lugar. E depois de Deus, as demais coisas, e o Senhor vai acrescentando, o Senhor vai abençoando, o Senhor vai ajudando, o Senhor vai fortalecendo. Mas busque Deus em primeiro lugar. Amém, igreja? Terceira prioridade. Olha que bênção, irmãos. No versículo 33, Mateus capítulo 6, Cristo ensina. Todo versículo. Buscai, pois, em primeiro lugar, o seu reino e a sua justiça. E todas estas coisas vos serão acrescentadas. Aqui o texto não diz as demais coisas, outras coisas. Mas, ouça com atenção, todas estas coisas vos serão acrescentadas. Quando nós, irmãos, entendemos a vontade do Senhor na nossa vida, nós estaremos debaixo de promessas. Debaixo de promessas que são infalíveis. As promessas de Deus para a nossa vida são infalíveis. No entanto, o Senhor não está te oferecendo nesse texto a prosperidade que hoje é tão pregada por aí. O Senhor não está te oferecendo um carro novo, Ele não está te oferecendo uma casa nova, não está te oferecendo dinheiro, Ele não está te oferecendo a prosperidade que esse mundo tem e diz que é Deus que oferece. Ele está dizendo todas estas coisas. Quando nós lemos o contexto, um dos grandes problemas do crente é não ler contexto. O que é contexto? É o que vem antes do versículo e o que está após o versículo. Nós temos que ler, irmãos, porque Jesus falou, buscai, pois, em primeiro lugar, o seu reino e a sua justiça. E depois, e todas estas coisas. Mas quais são estas coisas? Nós temos que voltar e iniciarmos a leitura a partir do versículo 25 de Mateus capítulo 6. Sabe quais são essas coisas, irmãos? Vou citar para vocês. A comida, a bebida e o que vestir. Veja, irmãos, essas coisas oferecidas pelo Senhor é o básico para que nós possamos sobreviver sobre a face da terra. Isto é promessa de Deus para a tua vida. Isto, se você é fiel, não te faltará. O Senhor diz que não te faltará alimento, não te faltará o que beber, não te faltará o que vestir. O Senhor te acolhe, não te desampara, o Senhor te guarda, o Senhor te protege, o Senhor te envolve. Mas, queridos, é muito difícil nós aceitarmos a palavra de Cristo. Um dos grandes problemas nossos, irmãos, um dos grandes problemas é que nós temos uma formação capitalista. Não que as outras formações sejam as corretas, não vamos entrar no que é certo ou errado nesse aspecto. Não vamos entrar na área política. Mas um dos grandes problemas nossos é que nós somos capitalistas. O que é o capitalismo? Você precisa ter mais e mais e mais e mais e mais e mais.
Quanto mais você tem, melhor você está sobre a face da terra e dentro da sociedade. Ou seja, se você é rico, tá legal. Se você é riquíssimo, mais legal. Se você é bilionário, oh, legal. É mais ou menos assim, irmãos. Mas o que Deus fala para a gente é que nós precisamos nos preocupar suficiente, preocupar no aspecto de buscar, suficiente para viver, para possuirmos sobre a face da terra. E se porventura o Senhor nos abençoar com algo mais, amém, glórias a Deus por isso. No entanto, não deve ser o nosso foco. Não deve ser este o nosso foco, porque a nossa prioridade é satisfazer Deus, é nos deixar guiar pelo Espírito Santo do Senhor. Amados, mas algo interessante. Quando nós somos fiéis ao Senhor, quando nós somos fiéis, quando há uma dependência, o que é ser dependente? Dependente, irmãos, é quando você precisa de alguém para fazer tudo para você. A minha avó possui 97 anos. Ela está numa cama. Ela não consegue andar, não consegue alimentar-se, ela não consegue tomar banho, ela não consegue fazer nada daquilo que é básico. Ela é totalmente dependente de alguém. Alguém a alimenta, dá banho, cuida dela, enfim. Veja como são as coisas. Nós precisamos nos colocar neste estado com relação a Deus. Mas não é fácil, irmãos. Não é fácil você ser dependente do Senhor. Mas quando somos e conseguimos buscar Deus em primeiro lugar e permitir que a sua vontade manifeste-se sobre a nossa existência, nós seremos abençoados, porque Deus não nos deixará faltar o alimento, não nos deixará faltar aquilo que nos mata a sede, não nos deixará faltar a vestimenta, e Ele vai além, Ele nos abençoa ainda mais. E Ele te concede uma casa, te concede meios para que você sobreviva com certa dignidade sobre a face da terra. Mas é preciso, amados, primeiro olhar para o Senhor. Esta é a nossa prioridade. Não é errado você ter alguma coisa sobre a face da terra. Não é errado você ter recursos financeiros. Não, não é. Desde que isto não domine a tua vida. E é difícil, irmãos. É muito difícil. Quando nós temos alguma coisa, não sermos dominados por aquilo que temos. É muito difícil. Quando você é profissional, por exemplo, e um bom profissional, o teu trabalho te rouba a tua vida. Você vive para o trabalho, você não tem tempo para si. Mais ou menos assim, quando a pessoa tem uma empresa, e a empresa é bem sucedida, ela não tem tempo para ela. Ela vive para a empresa. Em todas essas situações, amados, perde-se de vista a presença de Deus, a direção do Senhor. Eis o porquê que nós temos que vigiar de uma forma grandiosa e esperar no Senhor. Portanto, uma das nossas prioridades é sermos dependentes de Deus. E essa afirmação que Cristo faz àqueles que o ouviam: e todas estas coisas vos serão acrescentadas. Se Cristo diz que nos será acrescentada, Ele não é homem para mentir. Ou seja, a sua palavra se cumpre na vida daqueles que são fiéis. E a partir desse momento, irmãos, o Senhor vem, envolverá a tua vida, moverá na tua existência, e a graça do Eterno te envolverá poderosamente. E o Senhor será, de fato, o teu dono. Oh, glórias! E sermos do Senhor é a melhor coisa que pode acontecer. Não é fácil muitas vezes? Não, porque as pessoas querem receber aquilo que o mundo tem. Eis o porquê que eu disse, irmãos, que nós temos um conceito um tanto quanto difícil de ser dominado. É o conceito do capitalismo, porque nós queremos, e às vezes perde-se Deus de vista por tanto querer ficar bem sobre a face da terra e alcançar o que esta terra tem a oferecer. Um dos conceitos que poderiam se aplicar aqui, irmãos, naturalmente falando, seria o índio. Aquele índio que não tem contato com a civilização. Está lá no meio da floresta. Qual a preocupação dele? É viver um dia após o outro. Não é assim? Ele não tem muitas preocupações, não planta muito. Quando quer comer, caça alguma coisa. Tem ali o mínimo suficiente para sobreviver. Não está preocupado muito com roupa. Tendo com que se cobrir, está bom demais.
Uma oca é o suficiente. Não precisa de carro, não precisa de avião, não precisa de TV, não precisa de internet, não precisa de nada. Esse é um dos conceitos. Mas só que nós não vivemos no meio da floresta amazônica. Nós não somos índios. Mas nós temos que nos adaptar a esta verdade de Cristo, que é confiar no Senhor, esperar nele e nos deixar guiar pelo Criador a cada instante, a cada minuto. É fácil, irmãos? Não, não é fácil. Não é fácil. Hoje nós queremos um bom carro, uma TV de 50 polegadas, oh, coisa magnífica, aquela coisa grande assim. Internet, 200, 300 megas, quanto mais melhor. Celular, bom é aquele de 8 mil reais. O de 1.500 faz a mesma coisa, por incrível que pareça. Mas o de 8 mil reais que é o bom. Que legal, né? Morar numa casinha simples, nada. Eu quero uma casa com piscina, que tenha não sei o quê, aquilo outro, etc. É, irmãos, nós sonhamos com isto. Vestir uma calça que não tenha uma marca? Não. Eu quero uma calça que tenha marca. Não vou suspender a minha aqui não, que eu não sei qual é a marca. Nem sei qual é a marca da minha calça. Mas nós queremos uma calça que tenha marca. É, queridos. Aí você paga 1.000 reais numa calça, só porque tem uma etiqueta com uma marca. A camisa, ela tem que ter alguma coisa aqui no bolso que te faz desembolsar 500, 600 reais numa camisa ou mais. Estou colocando coisas simples, né? Coisas mais humildes. É assim que nós vivemos, irmãos. Sonhamos com estas coisas. Almejamos estas coisas. A minha camisa, acho que custou 25 reais e foi 30 reais. Está vestindo? Não é? A calça foi de promoção, acho que uns 100 reais, cento e poucos reais. Foi cara. Então veja, nós precisamos observar essas coisas. Não é aquilo que te veste que te faz, mas é o Espírito Santo que habita em você que deve te fazer. Glória a Deus. Essa que é a realidade. Nós precisaríamos de muito pouco para sobreviver. Mas nós não nos contentamos com pouco, porque o coração bate forte pelo muito. Portanto, amados, é preciso cuidado para não perdermos a prioridade que é Cristo Jesus na nossa vida. Muitos dizem, irmãos, vou te dar um exemplo agora de falta de prioridade que é comum, muito comum a nós. Muitos dizem, eu não tenho tempo para Cristo. Eu não tenho tempo para ir à igreja, por exemplo. Mas por que você não tem tempo? Porque eu tenho que trabalhar. Eu tenho que trabalhar. A prioridade deixa de ser Cristo e passa a ser o trabalho. Eu não tenho tempo para evangelizar. Por que não tem tempo para evangelizar? Porque eu trabalho. Eu tenho que trabalhar. A prioridade passa a ser o trabalho e deixa de ser Cristo. Eu não vou à igreja porque eu estou cansado. Cansado por quê? Porque eu trabalhei o dia todo. Eu trabalhei até acima das 8 horas. Estou cansado, exausto. Mas por que está cansado? Porque a prioridade não é Jesus. Não é julgamento, irmãos. Não é julgamento. O que é prioridade é quando você elege algo como primeiro na tua vida. E se você não elege Cristo Jesus, ou seja, se Cristo não é o centro, todas as demais coisas tornam-se, de certa forma, prioridades na vida da gente. Você quer ver um exemplo, outro exemplo de prioridades? Bebê, criança. Criança torna-se uma prioridade misericórdia na vida da gente. Quando ela está com febre, não saímos de casa porque a minha criança está com febre. Quando está dormindo, não saímos de casa porque a minha criança está dormindo. Quando está isso ou aquilo outro, não saímos de casa porque isso ou aquilo outro. A criança, irmãos, ela torna-se uma prioridade. Quando Cristo Jesus deveria ser a prioridade para que a criança tenha a bênção de Deus. Vê como são as coisas? Em tudo, irmãos, nós temos que analisar. E fica o conselho de Cristo Jesus, não meu, mas de Cristo para você. Qual o conselho de Cristo? Primeiro, que é preciso buscar o reino do céu em primeiro lugar. Segundo, a justiça de Deus. A justiça do Senhor. Terceiro conselho, que nós sejamos dependentes. Que nos contentemos com o suficiente para sobreviver. E se Deus quiser, Ele nos conceda as demais coisas. As outras coisas, como é pregada por aí. Mas nós precisamos primeiro, irmãos,
é sermos dependentes de Deus. E Deus, Ele te dá o mínimo, Ele te dá o suficiente. E se tu és fiel, se tu és um homem e uma mulher, segundo o coração de Deus, cuja prioridade seja Cristo, Ele pode te favorecer e Ele pode te dar até mesmo aquilo que teu coração deseja. Fique atento a esta verdade, porque o Senhor é bom, o Senhor é maravilhoso e a graça dEle dura para sempre. Amém, igreja? Busquemos, portanto, o nosso Deus com todas as nossas forças, com todo o nosso vigor. E que neste ano nós possamos rever as nossas prioridades, os nossos conceitos do que é necessário, do que precisamos. E que possamos, de fato, entronizar Cristo na nossa existência e vivermos o Senhor acima de todas as coisas. Amém? Vamos orar e vamos falar para Cristo Jesus: Tu és a minha prioridade. Tu és o centro da minha existência. Sejamos cristocêntricos. Que a nossa vida seja somente para Cristo Jesus. Oremos. Senhor, eu quero clamar que Tu venhas mover na nossa vida, Senhor. Que Tu venhas trazer, Pai, para o nosso coração o desejo de vivenciar os Teus princípios acima de todas as coisas. Que nós possamos, ó Deus, descansar em Ti. Que nós possamos observar a Tua vontade. Que nós possamos viver segundo a Tua vontade a cada instante, a cada minuto, meu Deus. Ó Senhor, que a nossa prioridade de vida seja a Tua vida, seja a Tua vontade, seja, meu Deus, viver segundo os Teus preceitos. Prepara-nos, ó Deus, para que em todas as coisas Te louvemos, Te adoremos, Te glorifiquemos. Que os nossos atos, as nossas ações sejam somente para a Tua honra e para a Tua glória. Edifica este povo, Pai. Edifica esses que estão ouvindo esta palavra. Edifica aqueles que hão de ouvir esta palavra, Senhor. Que a Tua bênção alcance essas almas. Que sejam abençoados para a Tua honra e para a Tua glória. Esse é meu clamor em nome de Jesus. Amém, Senhor. Aleluias. Amém.

memória que as aflições do tempo presente não se comparam.

formou o Senhor Deus o homem do pó da terra, e soprou-lhe nas narinas o fôlego da vida, e o homem tornou-se alma vivente. Gênesis 2:7.

fala pro teu irmão que está do seu lado. Deus quer que você viva uma história de poder nesse tempo. Faça a diferença, querido. Aleluia.

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1: Quero convidá-los a abrir a palavra do Eterno em Romanos capítulo 12, versículos 1 e 2. Romanos capítulo 12, versículos 1 e 2. Vamos ficar de pé para nós lermos a palavra de nosso Senhor e Salvador e vamos ouvir aquilo que o Espírito de Deus tem para falar aos nossos corações nessa noite. Eu tenho convicção que o Espírito há de falar às nossas vidas. Nos diz a palavra: portanto, meus irmãos, por causa da grande misericórdia divina, peço que vocês se ofereçam completamente a Deus como um sacrifício vivo, dedicado ao seu serviço e agradável a Ele. Esta é a verdadeira adoração que vocês devem oferecer a Deus. Não vivam como vivem as pessoas deste mundo, mas deixem que Deus os transforme por meio de uma completa mudança da mente de vocês. Assim vocês conhecerão a vontade de Deus, isto é, aquilo que é bom, perfeito e agradável a Ele. Pai Eterno, estamos aqui reunidos mais uma vez. Estamos aqui para ouvir a Tua voz, a Tua edificação, o Teu falar aos nossos corações. Queremos, Pai, ser a boca que fala, mas que a Tua voz se manifeste nesse lugar, para que possamos ser ensinados e doutrinados na Tua palavra. É o que clamamos em nome do Teu Filho Jesus. Amém. Irmãos, quem pode compreender o amor de Deus? Quem pode entender o amor de Deus? Talvez você pode até olhar para o Senhor e escrever na tua porta: Deus é amor. Você pode carregar uma camisa estampada no teu peito: Deus é amor. Você pode escrever, colocar um adesivo no seu carro: Deus é amor. Mas muitas vezes, os pequenos degraus da vida nos fazem abandonar esse amor que devotamos ao Todo-Poderoso. Muitas vezes, amados, as coisas mínimas da vida nos faz desviar do caminho, nos faz afastar do Todo-Poderoso. Esse amor que nós declaramos, esse amor que nós falamos que o Senhor é tão grande, nós desviamos dele, afastamos dele e, quando acordamos, estamos separados do Todo-Poderoso, longe do Senhor, buscando não sei o que nesta vida, haja vista que não há nada que possa preencher o nosso coração. Muitas vezes, amados, temos visto que as pessoas têm buscado algo para preencher a sua vida, algo para preencher o seu coração, algo para que a sua vida tenha sentido, e trabalham, trabalham, trabalham. Outros estudam, estudam, estudam, e vai por aí, sempre se envolve com alguma coisa que possa dar sentido à vida, quando na verdade o verdadeiro sentido está em amar o Todo-Poderoso acima de todas as coisas. E é este amor, amados, que nós precisamos ter para com o Todo-Poderoso. Mas como eu falava, irmãos, nós carregamos muitas vezes estampado na nossa camisa: Deus é amor, mas nós não entendemos de fato o que é o amar do Senhor para as nossas vidas. Porque sabemos, amados, que quando nós somos infiéis, quando as coisas estão ruins para nós, o Senhor continua fiel. O Senhor é aquele que nos guarda, o Senhor é aquele que nos protege, o Senhor é aquele que na sua jornada não tem degraus para que Ele tropece e se afaste de nós, porque o Senhor é contínuo, o Senhor é sempre conosco, o Senhor está com o seu braço estendido para nos abençoar e para nos guardar, irmãos. Glórias ao nome santo do Senhor, glórias ao Todo-Poderoso. E eu quero falar para vós que o Eterno tem um plano que jamais vamos compreender. O plano de Deus é grande demais para as nossas vidas. A graça do Senhor se manifesta de uma forma tão intensa, tão poderosa, que é preciso apenas, irmãos, abrirmos o coração para que a glória do Senhor se manifeste na nossa existência, igreja. E muitas vezes nós não temos experimentado aquilo que Deus tem, é porque nós não temos o nosso coração sensível, aberto, deitado aos pés do Senhor, descansando aos pés do Senhor. Nós não descansamos aos pés do Senhor, porque os problemas se avolumam, a situação fica difícil, fica complicado, e nós perdemos a visão do Todo-Poderoso. É o Deus é amor, que não é o nosso amor, amados. através dos nossos atos, através das nossas ações, nós demonstramos que não amamos o Senhor. Eu quero falar para vós que o nosso amor para com Deus se demonstra em atos e ações. Se você não age segundo aquilo que Deus quer, segundo o plano Todo-Poderoso, que amor é este? Não é amor, irmãos. Você pode estar até empolgado com Deus. Você pode estar empolgado com as bênçãos do Senhor, com o milagre do Todo-Poderoso. Você pode estar empolgado com aquilo que Deus pode fazer e com certeza tem poder para fazer. Mas nós não amamos de fato o Todo-Poderoso, não amamos de fato o Senhor, porque aqueles que amam de fato o Todo-Poderoso, estes vivem a realidade do Senhor a cada instante, a cada minuto, onde quer que eles estejam, porque o seu prazer está na lei do Senhor, o seu prazer está no Senhor, a sua alegria está no Senhor, os seus passos estão firmados na rocha, e a rocha é Cristo Jesus. Este é o plano de Deus para a nossa vida, é andarmos firmados nele, é andarmos firmados nele, a nossa rocha, o nosso caminho, a nossa porta, aquele que pode nos ligar e pode nos levar para o Todo-Poderoso. Irmãos, esta é a demonstração da grande misericórdia do Senhor para com a nossa vida. É a demonstração da grande misericórdia. Nós também não vamos compreender o que é misericórdia. Nós não entendemos o amor do Senhor, nós não vamos entender, só quando estivermos lá na glória. Também não compreendemos o que é a misericórdia do Todo-Poderoso. Nós temos, amados, como referencial de misericórdia a nossa própria vida, a vida do ser humano, mas o ser humano não é misericordioso. O ser humano não tem misericórdia em si. O ser humano, como diz a palavra, por si só é ruim. Ele está corrompido. Ele não carrega em si a graça, a glória do Todo-Poderoso. E esta é a referência de misericórdia que nós temos. E quando nós olhamos, amados, para a misericórdia do Todo-Poderoso, nós não conseguimos compreender como é que um Deus pode nos amar quando muitas vezes somos tão infiéis. Geralmente, amados, nós somos infiéis ao Todo-Poderoso, geralmente. A nossa infidelidade para com o Todo-Poderoso, geralmente, ela suplanta a nossa fidelidade. Mas é a misericórdia, é o cuidado, é o zelo, é a mão misericordiosa do Senhor que olha para a nossa vida e que nos deu o Espírito Santo, que vai e bate no nosso coração e diz: você precisa de arrependimento, você precisa de confissão, você precisa mudar a sua vida. E o Espírito Santo toca na tua existência, ele move na tua vida, ele futuca teu coração, ele balança a tua existência para que você possa acordar para a grande realidade, amados. Isso é a misericórdia de Deus, queridos. Olha, se vocês dependessem da minha misericórdia para a salvação, vocês estariam todos lascados ou todos salvos, porque nós somos assim. Ou nós somos muito amigos das pessoas, ou não temos nenhum tipo de amizade para com elas. Nós somos dessa forma. Mas o Senhor não é desse jeito para conosco. E quando o Senhor vê que tu precisas de um balanço, que você precisa cair dentro da realidade dele, ele coloca alguém para falar para você, ele te pega, te balança, ele te joga na parede, ele faz você acordar para que você sinta a realidade. E o Senhor faz isso com você continuamente, continuamente, muitas vezes diariamente. E muitos, muitos ainda não acordaram, não acordaram, mas o Senhor continua batendo no teu coração, batendo na tua vida. Irmãos, nós temos que nos encaixar na grande verdade do Todo-Poderoso, no grande plano de Deus para com as nossas vidas. E esse texto, irmãos, é um texto do apóstolo Paulo. Foi um homem que foi balançado pelo Senhor. Era um homem que não queria saber de Deus, tal qual nós. Não queria nada com o Todo-Poderoso. Ele queria viver sua religiosidade, curtir a sua vida. Ele queria talvez ser visto pelo imperador, sei lá por quem, mas ele queria aparecer diante dos homens. Mas um dia o Senhor foi e balançou aquele camarada, mas balançou com tanta força a ponto de jogá-lo no chão. E quando esse homem levantou-se, irmãos, Ele levantou com seus olhos abertos para Deus, e ele mergulhou no plano de Deus para a vida do ser humano. Ele mergulhou no plano de Deus. É o mesmo plano que Deus coloca diante da tua vida. É o mesmo plano, irmãos. O chamado do apóstolo Paulo é o mesmo que está diante de você. O apóstolo Paulo recebeu, ele acatou. Eu tenho procurado acatar. Nós precisamos procurar receber esse plano de Deus e colocá-lo em prática na nossa vida. Nós não podemos, amados, de forma alguma nos deixar desviar desta verdade por aquilo que este mundo, pelos prazeres, pela aparência deste mundo, mas é vivermos a verdade do Todo-Poderoso. E o apóstolo Paulo, ele conheceu tão bem o Todo-Poderoso, ele teve uma experiência tão profunda com o Senhor, que ele escreve à igreja de Roma e diz: portanto, meus irmãos, por causa da grande misericórdia divina, ouça, por causa da grande misericórdia divina. Vale ressaltar, queridos, vale ressaltar, Roma estava numa situação muito semelhante à nossa. Roma não era um estado judeu. Eles não estavam contemplados pela bênção de Deus, eram gentios. Nós não somos judeus, nós somos gentios. A palavra do apóstolo Paulo tem o mesmo valor para as nossas vidas, é o mesmo peso. E Paulo olha para Roma e diz: olha, irmãos, por causa da grande misericórdia divina, olha, amados, por causa da grande misericórdia divina, peço que vocês se ofereçam completamente a Deus como um sacrifício vivo. Amém? Qual foi a recomendação do apóstolo Paulo? Que nós nos oferecêssemos a Deus como um sacrifício vivo. Irmãos, este conselho do apóstolo Paulo continua valendo para os nossos dias. É uma palavra viva, e ela não vai cair no esquecimento jamais, porque o Espírito Santo todo dia chama você para este sacrifício, para esta realidade. Quando nós, amados, entendemos a palavra do Senhor para as nossas vidas, quando nós compreendemos o que Deus quer para os nossos corações, nós vamos oferecer a Ele a nossa vida, vamos oferecer o nosso ser como sacrifício, como o cordeiro que era sacrificado sobre a pedra, como o Cristo que foi sacrificado numa cruz. Nós vamos oferecer a nossa vida, irmãos, entregar por completo a nossa vida ao Todo-Poderoso, para que somente a vontade dEle se manifeste na nossa existência, para que a glória do Eterno se manifeste, para que vivamos a verdade do Todo-Poderoso, para que sejamos homens segundo o coração de Deus a cada instante, a cada minuto, a cada segundo da nossa existência. É isso que Deus quer que nós façamos, irmãos. E foi isto o conselho do apóstolo Paulo para a igreja de Roma: ofereçam completamente a Deus como um sacrifício vivo, como um sacrifício vivo, dedicado ao seu serviço e agradável a Ele. Amém? Como está a nossa vida? Como está a nossa vida? Nós somos de fato sacrifício dedicado, consagrado. Você analisa a tua vida. Não estou aqui para julgar a vida de ninguém, não cabe a mim esse julgamento, porém cabe a Jesus, que há de julgar cada um de nós. Ele diz que Ele há de julgar a nossa vida, mas julgue-se, auto-julgamento, auto-análise, como está a nossa vida. Realmente somos um sacrifício no altar? Realmente nós dedicamos, consagramos, estamos vivendo dedicado ao Todo-Poderoso, dedicado ao serviço e de forma agradável a Ele? Temos vivido assim, irmãos? É, queridos, nós precisamos estar muito atentos a isso. Se nós, em nossa análise, nos auto-reprovamos, imagine o Senhor. Imagine o Senhor. Amados, nós temos que nos oferecer em sacrifício ao Todo-Poderoso. E sacrifício, irmãos, geralmente custa a vida. Nos dias do Antigo Testamento, o animal que era sacrificado, cordeiro, uma pomba, etc., um novilho, ele era sacrificado, ou seja, ele era morto em sacrifício. É a mesma palavra para a nossa vida. Eu preciso sacrificar a minha vida. Eu preciso sacrificar a minha existência, porque quando eu sacrifico a minha vida, eu estou dizendo para o Todo-Poderoso: Senhor, que a minha vida morra para que tu vivas em mim, porque eu quero é viver a tua vida, eu quero é que o Espírito Santo dirija a minha existência, eu quero é ser guiado, eu quero é ser orientado, eu quero que meus passos sejam dados pelo Espírito de Deus. Isso, irmãos, é o sacrifício que nós precisamos fazer. É a doação completa da nossa vida para o Todo-Poderoso. E quando nós fazemos isso, irmãos, nós vamos ver a glória do Senhor de uma forma jamais vista. Eu sei que muitas vezes nós não temos contemplado a glória do Senhor. Nós temos vivido e a nossa vida ela torna-se algo meio que falso, como dizem hoje na linguagem popular, meio fake, não é assim? Não fala mais falso, agora é fake. A vida da gente é meio falsa, meio fake. Aquela vida cristã, assim, será como é que é? Queridos, para que a glória do Senhor se manifeste na nossa vida, tem que haver sacrifício. Sem sacrifício,